0: O governo federal seguirá tendo cautela com as medidas de subvenção dos combustíveis diante dos conflitos no Oriente Médio.
1: Eu tinha expectativa, sim, de tirar a subvenção da gasolina num prazo mais curto. O que a gente ouviu foi uma declaração do presidente dos Estados Unidos dizendo que o cessar-fogo estava encerrado e que o acordo de paz já não seria mais executado nos termos em que estava sendo planejado. O que nos acendeu um sinal de alerta, sim, para a cautela em que a gente tem que adotar no acompanhamento da guerra. Então, a estratégia não muda. O objetivo do Ministério da Fazenda, com a guerra diminuindo de proporção, é retirada dos subsídios, mas eu preciso ter cautela porque os eventos novos aconteceram ontem.
2: A Receita Federal iniciou uma ação direcionada aos contribuintes com eventuais débitos em aberto.
0: A iniciativa busca manter a regularidade fiscal dos contribuintes.
3: Contribuintes classificados com o selo Sintonia a Mais começaram a receber comunicações pela Caixa Postal e pelo Domicílio Tributário Eletrônico, o DTE, com informações sobre eventual existência de débitos em aberto. A regularização é necessária para evitar a inadimplência, situação que pode resultar no cancelamento do selo. A validade da classificação é de um ano, contada a partir do primeiro dia do mês de referência. O cancelamento também pode ocorrer em situações como concessão da medida cautelar, decretação de falência ou liquidação da pessoa jurídica, manutenção de irregularidade cadastral por mais de 30 dias ou enquadramento como devedor contumaz. Reportagem Edinaldo Júnior.
2: Você sabia que eliminar o acúmulo de capim seco, galhos e folhas cria barreiras naturais para reduzir o risco de incêndios durante o período de seca?
0: E essa técnica tem um nome e uma regulamentação. É o que vamos ouvir agora na reportagem de Márcia Fernandes.
4: Atear fogo numa área para evitar queimadas. Parece contraditório, mas trata-se de uma técnica recomendada para evitar grandes incêndios florestais na época da seca. São as chamadas queimas prescritas. O fogo é colocado de forma controlada em áreas demarcadas. Com isso, é eliminado o acúmulo de capim, galhos e folhas que podem servir de combustível para incêndios. É o que explica Hudson Coimbra, analista ambiental do Instituto Chico Mendes de Conservação da Biodiversidade, ICMBio.
5: É uma ferramenta de manejo do fogo, utilizada com critérios técnicos, análises de risco, vulnerabilidades, critérios meteorológicos, topográficos, e aí a partir disso a gente também define o que é que a gente quer queimar, para evitar a propagação de incêndios.
4: A Floresta Nacional de Brasília é um dos espaços que costuma ser atingido por focos de incêndios durante o período da estiagem. Por isso, recebeu nesta quinta-feira uma queima prescrita como parte das ações de prevenção a incêndios, como destacou Hudson Coimbra, do ICMBio.
5: Dentro do Distrito Federal, elas são importantes para evitar os grandes incêndios que acontecem na época da estiagem, né? Que vai se iniciar já agora.
4: A queima prescrita é executada por brigadistas, que fazem um monitoramento constante da área. Pode ser implementada em parques nacionais, reservas extrativistas e unidades de conservação em geral. Reportagem Márcia Fernandes.
2: E por falar em período de estiagem, o Instituto Nacional de Meteorologia emitiu um alerta de baixa umidade do ar.
0: Uma massa de ar seco se estende do interior da região Nordeste até grande parte do Centro-Oeste, além de áreas do interior das regiões Sudeste e Sul do país.
2: Segundo o Instituto, a baixa umidade deve permanecer até o domingo, dia 12 de julho.
0: Durante os períodos mais secos do dia, a umidade relativa pode ficar entre 20% e 30%, níveis que exigem atenção, principalmente para crianças, idosos e pessoas com doenças respiratórias.
2: Uma ferramenta digital para pequenos produtores e cooperativas do campo que simplifica o acesso a financiamentos.
0: É o simulador de crédito do Pronaf, o Programa Nacional de Fortalecimento da Agricultura Familiar.
2: A plataforma mostra linhas e condições de crédito que combinam com o perfil do produtor.
6: Se você é produtor rural e precisa de crédito, pode contar com uma ferramenta na hora de solicitar os recursos. É o simulador de crédito do Pronaf, uma ferramenta digital desenvolvida para ajudar agricultores familiares e cooperativas a identificarem quais linhas de crédito do Pronaf eles podem usar. É preciso responder algumas perguntas sobre a situação do agricultor, como renda familiar, localidade e objetivo do financiamento. Depois, são informadas as linhas de crédito e as condições de financiamento compatíveis com seu perfil e quais as instituições financeiras que operam em sua região. Vale ressaltar que o simulador não substitui a análise realizada pelas instituições financeiras e também não garante a contratação do crédito. A ferramenta é apenas informativa e busca facilitar o acesso às informações sobre o PRONAF antes do agricultor familiar buscar uma instituição financeira. Para simular o crédito, acesse simuladorpronaf.mda.gov.br. Daniele Popov para A Voz do Brasil.
0: Produtores que vivem no campo precisam validar o CAR, Cadastro Ambiental Rural de suas propriedades.
2: O cadastro é um registro público eletrônico nacional, obrigatório para todos os imóveis rurais.
7: Você que tem uma propriedade rural e já fez a inclusão dela no Cadastro Ambiental Rural, o CAR, não se esqueça de verificar se está tudo certinho. Veja na caixa de mensagens da Central do Proprietário Possuidor do CAR se você recebeu uma notificação para resolver alguma pendência. O órgão gestor do CAR enviou recentemente mensagens para mais de 845 mil proprietários. Para 500 mil, só falta responder se concordam com as informações já analisadas. Se você estiver nesse grupo e finalizar o processo, o seu CAR vai ficar em dia com o que prevê o Código Florestal, que é a lei que cuida desse assunto. Ter o Cadastro Ambiental Rural concluído é fundamental para acessar o crédito agrícola no sistema bancário. Então, não se esqueça de olhar a caixa de mensagens da Central do Proprietário Possuidor do CAR e ver se você recebeu uma notificação para resolver alguma pendência. O Cadastro Ambiental Rural é obrigatório para todos os imóveis rurais. Quando o processo for finalizado, sua propriedade será classificada como cumpridora das regras de proteção do meio ambiente. Se você ainda não fez o cadastro da propriedade rural no CAR, vá no site car.gov.br, escolha o estado e siga o passo a passo. Depois disso, é emitido um recibo de inscrição no CAR. Com esse recibo em mãos, você consegue acessar a central do proprietário possuidor com o seu login no gov.br. É nessa central que você acompanha a situação de sua propriedade, os documentos e as análises feitas pelos técnicos. Reportagem Carlos Oliveira.
0: As inscrições para a PND, a Prova Nacional Docente, se encerram amanhã.
2: Por meio do Exame Nacional de Desempenho de Estudantes, a prova avalia os formandos em licenciaturas.
0: Mas professores já formados também podem fazer a PND, especialmente porque ela pode ser usada por governos estaduais e prefeituras como parte de seus processos seletivos para a contratação de docentes.
2: Nós conversamos com o secretário executivo do Ministério da Educação, Rodolfo Cabral, sobre a Prova Nacional Docente. Vamos ouvir. Secretário Rodolfo Cabral, muito bem-vindo à Voz do Brasil. A gente queria começar, então, explicando, né, para quem já é professor e quem está se formando agora, por que que é importante fazer a Prova Nacional Docente? Quais são os benefícios dela para esses profissionais?
8: Boa noite, Mariana, Luciano e os ouvintes da Voz do Brasil. A Prova Nacional Docente é um exame anual destinado aos professores brasileiros interessados em utilizar os seus resultados em processos seletivos da rede de ensino. Então, ela vai ser utilizada para subsidiar os processos seletivos e concursos públicos realizados tanto no âmbito federal, estadual e municipal para ingresso na carreira docente da educação básica. É uma avaliação teórica que vai atestar se os participantes têm as competências essenciais para o exercício da docência em sala de aula. Ela é feita para 21 licenciaturas diferentes. Então, a pessoa que vai fazer uma prova com a parte comum para todas as áreas, com 30 questões de formação docente e a parte discursiva, além de 50 questões específicas de cada área.
0: Secretária, ela foi criada inicialmente como um exame, né, para avaliar a formação dos formandos em licenciaturas. A ideia é medir aí o nivelamento dos cursos em todo o país e identificar possíveis defasagens de formação, é isso? O que pode ser feito a partir dessa constatação?
8: Isso, Luciana. A PMD funcionou conjuntamente com o ENAD das licenciaturas, né, sendo o ENAD somente para os formandos e a PMD também para quem já se formou. Então, a ideia da PMD é avaliar os formandos das licenciaturas, por meio do ENAD, mas também quem se formou para garantir que esses professores possuam as competências essenciais para a docência. Então, além de avaliar as competências, né, ela vai subsidiar a formulação de políticas públicas voltadas à formação inicial e continuada dos professores. Então, a partir dos resultados do ENAD, se uma instituição ela tem resultados negativos, a gente vai abrir processos de supervisão no MEC para avaliar e melhorar a qualidade da formação dos nossos professores.
2: Agora, secretário, a prova também pode ser usada em processos seletivos, né? Como é que funciona isso? É possível que uma prefeitura, por exemplo, use os resultados da PND como um concurso?
8: Isso, é importante a gente ressaltar que, embora não seja um concurso e ela não substitua o processo seletivo da Secretaria de Educação, as secretarias elas podem usar a nota da PND como etapa de suas provas. Então, as redes de ensino, as secretarias estaduais, municipais, distrital de educação, elas fazem adesão junto ao MEC para usar a nota da PND em seus concursos e processos seletivos. Agora, para 2026, 2.031 redes de ensino fizeram adesão. Então, os resultados, e aí o professor faz essa prova da PND, e os resultados de cada exame têm validade de 3 anos, permitindo sua utilização em vários processos seletivos ao longo desse período.
0: Secretária, a prova nacional docente ocorre quantas vezes por ano? Por exemplo, quem perder essa oportunidade terá outra ainda em 2026?
8: Isso, a prova é anual, né? Então, quem não participar agora poderá se inscrever para a PND em 2027, em data ainda a ser definida. Então, quem estiver concluindo a licenciatura ou já estiver formado, é importante fazer a prova ainda esse ano. E aí ficar com essa nota disponível para os concursos públicos das redes que aderiram durante todo o período de 2026 e 2027.
2: É, porque como o senhor disse, né, a prova tem validade por 3 anos aí.
8: Isso, quem não fez agora vai ter que aguardar a próxima PND em 2027.
2: Agora, onde que os interessados podem se inscrever e quanto é que custa a taxa de inscrição, secretário?
8: Os interessados podem se inscrever no sistema PND, no site do INEP, até o dia 10 de julho. E a taxa de inscrição custa R$ 85,00.
0: E quando serão as provas e quando saem os resultados?
8: As provas serão realizadas em todo o país no dia 20 de setembro. E o resultado final será divulgado em 15 de dezembro.
2: E aí a gente lembra também que na página do INEP os interessados também podem acessar outras informações, né, secretário, sobre pedidos excepcionais, enfim, recursos e todo o resto, qualquer outra parte que tenham interesse em saber sobre a prova.
8: Muito bem. Inclusive a formação, tá? Para os conteúdos, acesso aos conteúdos da prova, quem quiser estudar, se preparar, no site do INEP tem as matrizes de referência utilizadas pelo INEP para fazer a prova. Então o professor pode utilizar esses materiais para se preparar e estudar para obter um melhor resultado.
2: Ótimo. Muito bem, nós conversamos com o secretário executivo do Ministério da Educação, Rodolfo Cabral. Secretário, muito obrigada pela sua entrevista aqui à Voz do Brasil.
8: Muito obrigado, Mariana, Luciano. Um abraço aos ouvintes da Voz do Brasil.
0: Funcionando 24 horas por dia, 7 dias por semana, o Disque 100 oferece orientação em casos de violações dos direitos humanos.
2: Saiba mais com Pablo Mundim.
9: Violência física, psicológica ou sexual, abandono de pessoas idosas, trabalho infantil, racismo, discriminação contra pessoas com deficiência, população LGBTQIA+, povos indígenas, quilombolas ou qualquer outra forma de violação da dignidade humana. Seja qual for a situação, o Disque 100 é o canal para denunciar. Os canais do Ministério dos Direitos Humanos e da Cidadania registraram em 2024 mais de 657 mil denúncias de violações de direitos humanos. Mulheres, idosos e crianças formam o grupo de maior vulnerabilidade, com a maioria dos abusos ocorrendo na própria residência. Para combater qualquer tipo de violação que surgiu, o Disque 100, defende Lara Magalhães, coordenadora do Disque 100.
10: Por ser muito abrangente, sempre que a pessoa tiver dúvida se determinada situação configura ou não uma violação, a orientação é procurar o Disque 100 para que a nossa equipe preste essas orientações e tire essas dúvidas.
9: Depois do registro, o caso é enviado aos órgãos competentes para apuração e adoção das medidas de proteção, explica a coordenadora Lara Magalhães.
10: Quanto mais acessam, mais a gente consegue garantir, ou ao menos coibir que essas violações perdurem.
9: O atendimento é gratuito, sigiloso e está disponível 24 horas por dia, 7 dias por semana. Reportagem Pablo Mundim.
0: Teve início essa semana um atendimento no Previbarco a moradores da região norte.
2: Podem ser beneficiados moradores de comunidades ribeirinhas ou isoladas, indígenas e quilombolas.
0: Atualmente existem 7 unidades móveis flutuantes. 3 vão atender o estado do Amazonas, 3 o estado do Pará e 1 o estado de Rondônia.
2: A chefe do Serviço de Gerenciamento de Unidades Móveis Flutuantes do INSS, Karine Furtado, fala dos serviços oferecidos.
11: Os serviços oferecidos pelo Previbarco são praticamente os mesmos de uma agência física do INSS. Os principais são salário maternidade rural, aposentadorias, pensão por morte e benefício de prestação continuada, o BPC, que é um benefício assistencial para idosos e pessoas com deficiência de baixa renda. Também são oferecidas perícias médicas e avaliações sociais, além de emissão de extratos, consulta de tempo de contribuição e orientações gerais.
0: Os atendimentos vão até 18 de dezembro.
2: O calendário de atendimentos está em gov.br/INSS.
0: Julho é mês de férias e muita gente aproveita o descanso para viajar com a família.
2: E muitas famílias brasileiras contam com integrantes de 4 patas.
0: Uma pesquisa sobre o turismo pet friendly quer entender as principais dificuldades enfrentadas pelos tutores e empreendimentos.
12: O professor Pedro Henrique Ambrósio Rodrigues, de Florianópolis, já perdeu as contas de quantas viagens fez. Mas, independente do roteiro, sempre pega a estrada com seus pets do lado. A que tem mais quilômetros rodados é Frida, uma bulldog francesa que chegou em sua vida há 11 anos. Depois vieram o Bartô, sem raça definida, e um Chihuahua, para se aventurarem por diversos destinos brasileiros.
13: A gente sai de Florianópolis e vai para Franca, e por 2 vezes a gente foi para Minas Gerais, então passou por Ouro Preto, Trindade, Paraty, São João del Rei, Curitiba, Rio de Janeiro, Campos dos Goytacazes, tudo que tiver no meio do caminho a gente faz. As viagens são planejadas em cima do fato dos cachorros estarem conosco.
12: Uma pesquisa online pretende mapear os principais desafios do turismo pet-friendly no país. Por um lado, quer entender as dificuldades enfrentadas pelos viajantes na hora de pegar a estrada. Por outro, busca conhecer os desafios de empresários do setor, como donos de hotéis e de restaurantes que recebem clientes de 4 patas. A supervisora de eventos e reservas de um hotel em Goiânia, no estado de Goiás, Kathleen Neves, menciona alguns serviços personalizados para atender esse público.
14: Hoje, os nossos serviços exclusivos são um tapete higiênico, uma manta com a nossa logo, um sachê de petisco para que ele possa se alimentar enquanto estiver conosco e saquinhos para coleta de fezes também.
12: O mapeamento servirá de base para a criação de um manual de boas práticas do segmento. O prazo para participar vai até amanhã, 10 de julho. E o formulário pode ser acessado na página do Ministério do Turismo na internet, no endereço gov.br/turismo. Reportagem Natália Koslick.
2: Um voo cancelado, bagagem danificada ou extraviada, mudança de horários pela companhia aérea.
0: O passageiro que vive essas situações tem um canal para registrar e tentar resolver a queixa.
2: É o ANAC Passageiro.
15: As viagens de avião fazem parte da rotina do empresário gaúcho Renato Correa, que a cada dia da semana está em uma cidade diferente por causa dos compromissos profissionais. Com a vida na ponte aérea, difícil não se deparar com problemas.
16: De uma forma ou outra, a gente acaba tendo problema com voo atrasado, voo cancelado, questões climáticas que acabam influenciando na nossa dinâmica e na nossa agenda diária. Problemas eu tive são vários repetitivos que são de perda de conexão por questão de atraso.
15: Passageiros que enfrentarem problemas com companhias aéreas podem registrar reclamações por meio da plataforma ANAC Passageiro. O acesso é gratuito e pode ser feito por qualquer cidadão com uma conta gov.br nível prata ou ouro. Após o registro, a manifestação é encaminhada à companhia aérea responsável, que deve responder em até 10 dias corridos. O superintendente de acompanhamento de serviços aéreos da Agência Nacional de Aviação Civil, ANAC, Adriano Miranda, destaca os tipos de registros que a plataforma tem recebido.
17: O principal problema mais reclamado são alterações ou cancelamentos pela própria empresa aérea antes da viagem, né? Então o passageiro é comunicado ali que seu voo foi alterado, que seu voo foi cancelado, né? Em segundo lugar, o atraso ou cancelamento na data da viagem, aquela situação contingencial. O terceiro ponto mais reclamado é bagagem, por exemplo, bagagem danificada, bagagem extraviada.
15: Durante o atendimento, passageiro e empresa podem trocar informações diretamente pela plataforma até a conclusão da solicitação. O usuário pode ainda consultar dados sobre o volume de reclamações, os principais assuntos registrados e o índice de atendimento das companhias aéreas. O acesso à plataforma é feito pelo site anac.gov.br ou pelo gov.br/anac, clicando em passageiro. Reportagem Graziele Bezerra.
0: Estão abertas até 3 de agosto as inscrições para a chamada Universal 2026, que vai financiar projetos de pesquisas científicas, tecnológicas e de inovação desenvolvidas por instituições brasileiras.
2: Pelo menos 30% dos recursos serão destinados a instituições de pesquisa das regiões Norte, Nordeste e Centro-Oeste.
0: O resultado final está previsto para 4 de dezembro.
2: As propostas devem ser submetidas exclusivamente pela internet por meio do formulário disponível no site carloschagas.cnpq.br.
0: E essas foram as notícias do governo federal.
2: Fique agora com as notícias do Poder Judiciário e do Congresso Nacional. Boa noite.
0: Boa noite e até amanhã.
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20: Inquérito do Banco Master. STF autoriza busca e apreensão contra Tiago Miranda.
21: STJ entende que plano de saúde deve cobrir cirurgia de feminização facial em mulheres trans.
20: Justiça determina que o SUS forneça sonda Bottom para alimentação de pacientes pediátricos em Uberlândia, Minas Gerais.
21: Boa noite, eu sou Marcela Luiza.
20: E eu sou Walter Lima.
21: Supremo Tribunal Federal autoriza busca e apreensão contra Tiago Miranda após pedido da Polícia Federal.
20: A decisão é do ministro André Mendonça, relator do inquérito sobre o Banco Master no STF. Marta Ferreira.
22: Tiago Miranda é dono de uma agência de publicidade que mantinha relação com o ex-banqueiro Daniel Vorcaro, dono do Master, e teria atuado em uma ação coordenada de influenciadores nas redes sociais para atacar a credibilidade do Banco Central. De acordo com a Polícia Federal, os ataques se deram após o Banco Central negar a compra do Master pelo Banco de Brasília e liquidar o Banco de Vorcaro.
23: As investigações apuram ainda a atuação de possível organização criminosa dedicada à intimidação de jornalistas, ao monitoramento ilícito de pessoas ligadas a autoridades públicas, a obtenção indevida de informações sigilosas e a adoção de medidas destinadas a interferir em investigações criminais.
22: Na decisão, Mendonça afirmou que os elementos analisados apontam que Tiago Miranda desempenhava papel central nessas iniciativas, sendo o principal responsável por realizar pesquisas e levantamentos acerca da vida privada da jornalista em questão. Ainda de acordo com as conversas analisadas, Tiago Miranda costumava informar o andamento das buscas, relatar sobre a análise de processos judiciais antigos e coordenar a mobilização de equipe dedicada a localizar informações que pudessem ser consideradas sensíveis ou comprometedoras para a jornalista.
21: Plano de saúde deve custear cirurgias em mulheres trans para dar aos traços faciais a aparência feminina.
20: Para o STJ, esses procedimentos não se enquadram nas exceções previstas na lei que regulamenta os planos de saúde. Fátima Uchoa.
24: A decisão da terceira turma do STJ manteve a determinação para que uma operadora de plano de saúde autorizasse a cirurgia de feminização facial no processo transexualizador, como reconstrução craniana e rinoplastia reparadora de uma beneficiária que já havia feito procedimento de redesignação sexual. Segundo a relatora ministra Nancy Andrighi, os procedimentos foram indicados pelo médico da paciente e não incluiriam tratamento experimental nem teriam caráter estético, sendo imprescindíveis para adequar a identidade de gênero da paciente e preservar o bem-estar psicológico dela.
21: Agente de aeroporto de Confins, em Minas Gerais, tem jornada de trabalho equiparada à de colegas da Pampulha.
20: A decisão é do Tribunal Superior do Trabalho, Marla Lacerda.
1: Uma empresa de serviços aeroportuários vai ter de pagar horas extras a uma agente de proteção do aeroporto de Confins. A trabalhadora cumpria jornada de 42 horas semanais, enquanto colegas de função no aeroporto da Pampulha, de menor movimento, trabalhavam 36 horas por semana. Para o TST, a diferenciação da jornada com a mesma remuneração diz respeito ao princípio da isonomia.
21: Justiça determina que o SUS forneça sonda Bottom para alimentação de pacientes pediátricos em Uberlândia, Minas Gerais.
20: Esse tipo de sonda é um dispositivo de silicone que fica na região do abdômen do paciente e diminui os casos de refluxo. Vanessa Pereira.
3: A ação teve início após o MPF receber reclamações de famílias que enfrentavam dificuldades para conseguir a sonda Bottom no SUS. Agora, segundo a decisão, a União tem até 6 meses para incluir o equipamento no sistema de gerenciamento do SUS. Já o governo de Minas Gerais e o município de Uberlândia devem garantir o fornecimento das sondas Bottom para os pacientes pediátricos.
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21: Uma boa noite.
20: E até amanhã.
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5: Eu sou Paula Groba.
6: E eu sou Humberto Pinheiro.
5: E estes são os destaques de hoje do Jornal do Senado, que começa agora.
6: Senado aprova MP que destina recursos das BETs à Polícia Federal.
5: Comissão aprova mais proteção a pessoas com deficiência vítimas de crimes.
6: Avança projeto que pune empresas de telemarketing por ligações indesejadas.
5: Boa noite.
6: Boa noite.
5: Parte do dinheiro arrecadado pelas casas de apostas esportivas poderá ser usado no combate ao crime organizado.
6: O Senado aprovou uma medida provisória que destina um percentual do lucro das BETs ao Fundo da Polícia Federal. Agora, o texto segue para a sanção presidencial. Repórter Douglas Castilho.
25: Após o pagamento dos impostos devidos e dos prêmios das apostas, as operadoras das BETs deverão destinar 3% do valor obtido a esse fundo. Porém, esse índice só será devido a partir de 2028, passando por uma transição anual gradual de 1%. O senador Isalci Lucas, do PL do Distrito Federal, argumentou que o direcionamento do montante serve como um mal menor diante dos efeitos negativos das BETs.
26: O ideal é que não tivesse BETs, porque por mais maior percentual, não vale a pena. Realmente, o estrago com relação às BETs é muito grande. Então, agora é óbvio, como existe, está regulamentado, é muito importante destinar realmente parte desse recurso para saúde, também para segurança, para todas essas áreas, exatamente, porque qualquer percentual não recupera o que se vai gastar com a saúde com relação a isso.
25: A verba será obrigatoriamente utilizada na modernização de equipamentos da Polícia Federal, no pagamento por horas e atividades extraordinárias e no custeio de planos de saúde da corporação. Além disso, o Ministério da Justiça e Segurança Pública poderá estender a cobertura dessas despesas médicas também para os agentes da Polícia Rodoviária Federal e da Polícia Penal Federal. O texto agora vai à sanção presidencial.
5: E avançou no Senado o projeto que autoriza a Agência Nacional do Petróleo a acessar dados fiscais de distribuidores e revendedores de combustíveis.
6: A medida visa combater a adulteração desses produtos. Repórter César Mendes.
27: O objetivo da proposta, já aprovada na Câmara dos Deputados, é melhorar a fiscalização, condicionando as concessões de atividades regulamentadas pela ANP à autorização prévia para que a agência acesse os dados fiscais das empresas do setor. Quem já possui a outorga de funcionamento terá que providenciar essa autorização para continuar atuando. Relator da matéria, o senador Dr. Irã, do Progressistas de Roraima, destacou que a medida vai facilitar a detecção de adulterações, assegurando maior integridade no mercado de combustíveis.
28: Empresas que adulteram combustíveis garantem ilicitamente a redução de seus custos de produção e passam a ter vantagem competitiva em relação às que atuam honestamente.
27: O texto determina que a ANP assuma os custos do acesso aos dados das empresas sem ônus para o fisco e seguiu para a análise da Comissão de Infraestrutura.
24: Uma subcomissão do Senado aprovou o relatório de diligência externa em Boa Vista, Roraima, em maio de 2026, que verificou a situação em que vive o povo Yanomami.
6: O documento traz um diagnóstico sobre a saúde, a segurança e a governança na região e aponta que, apesar de avanços na repressão ao garimpo ilegal, o território ainda enfrenta graves gargalos logísticos e estruturais. Repórter Bruno Lourenço.
7: Relatório aprovado pela subcomissão do Senado, que acompanha a situação de perto, revela que a quase totalidade do atendimento de saúde na região ainda depende exclusivamente de aviões e helicópteros, o que encarece e dificulta as ações de socorro. A presidente do colegiado, senadora Damares Alves, do Republicanos do Distrito Federal, defendeu uma ação conjunta de entidades brasileiras e internacionais, principalmente no combate ao garimpo ilegal, para assegurar direitos das populações indígenas.
8: Capaz de consolidar os avanços obtidos com a desintrusão e fortalecer de forma duradoura as políticas públicas voltadas à proteção e à garantia dos direitos dos povos Yanomami e Yekuana.
7: A subcomissão formalizou uma série de pedidos de providências a ministérios e propôs um pacote legislativo focado no agravamento de penas para crimes ambientais em terras indígenas, adaptação de prazos processuais para áreas remotas, fortalecimento da FUNAI, integração de políticas sociais e adaptação do acesso a benefícios sociais.
24: E a Comissão de Direitos Humanos aprovou um projeto que aumenta a proteção para pessoas com deficiência vítimas de crimes. A proposta torna esse tipo de crime uma circunstância agravante, com penas maiores para quem se aproveita da vulnerabilidade da vítima.
6: Hoje, o aumento de pena previsto na legislação está ligado a agressões ocorridas em escolas. O relatório lido pelo senador Paulo Paim, do PT do Rio Grande do Sul, amplia essa proteção em casos de lesão corporal e reforça a punição também em outros locais. Agora, o projeto segue para análise da Comissão de Constituição e Justiça.
24: Ligações indesejadas de telemarketing e as cobranças feitas para quem nem é devedor podem estar com os dias contados. A Comissão de Fiscalização e Controle aprovou em decisão terminativa um projeto que obriga as empresas a identificarem claramente o número das chamadas e a respeitarem o pedido de bloqueio feito pelo consumidor.
6: O texto também cria um cadastro para evitar fraudes e ligações repetidas para pessoas que não têm relação com a dívida. Quem descumprir as regras poderá pagar multa de até R$50 mil. A proposta segue para análise da Câmara dos Deputados. O relator da proposta, senador Laércio Oliveira, do PP de Sergipe, afirmou que o objetivo é combater práticas abusivas de telemarketing sem impedir a realização de cobranças legítimas.
9: E esse projeto enfrenta um problema que é meu, que é seu, é de todo mundo, que é exatamente a perturbação de redes de telefonia que liga para a gente com ligações indesejadas, com ligações desagradáveis, oferecendo produto, buscando cobrar alguma coisa que a gente não tem nada a ver com o assunto, importunando a nossa rotina, o nosso bem-estar, o nosso conforto, e a gente precisa dar um basta nisso.
24: E a presidência da República vetou parcialmente o projeto que mudava o símbolo de acessibilidade no Brasil. Com o veto, o símbolo vai continuar sendo uma pessoa em cadeira de rodas.
6: A intenção da mudança era incluir outros tipos de deficiência. Os detalhes com o repórter Márcio Maturana.
10: O governo argumentou que mudar o símbolo já muito conhecido por uma imagem criada em 2015 pelas Nações Unidas poderia criar barreiras adicionais a quem se pretendia beneficiar e que a mudança não teve participação das organizações representativas das pessoas com deficiência. A senadora Mara Gabrilli, do PSD de São Paulo, explicou que a intenção da mudança era incluir outros tipos de deficiência.
11: É como dizer para a sociedade, a acessibilidade vai além da mobilidade. É sobre garantir mais autonomia e respeito para todas as pessoas com deficiência.
10: Outros trechos do projeto, como a ampliação dos locais obrigatórios para sinalização, foram mantidos e transformados na Lei 15.459. Agora, o veto parcial precisa ser analisado pelo Congresso Nacional, podendo ser mantido ou derrubado. Música.
5: O programa Jovem Senador já definiu os 27 estudantes que vão participar da Semana de Vivência Legislativa em agosto no Congresso Nacional.
6: A última vaga ficou com um aluno do Distrito Federal, vencedor da etapa local, com uma redação sobre democracia nas redes sociais. Repórter Henrique Nascimento.
0: Os 27 estudantes foram selecionados para o Jovem Senador 2026, programa que permite aos alunos conhecer de perto o funcionamento do Congresso Nacional. A última vaga ficou com Caleb Gomes, do Centro de Ensino Médio de Taguatinga Norte, no Distrito Federal. O tema da redação deste ano foi Democracia nas redes sociais, como construir um debate saudável.
2: Assim que saiu o tema, eu já comecei a pensar em várias coisas. Eu sei que o raciocínio ele foi vindo ao longo do processo de criação da redação, eu tentei ser o mais verdadeiro possível sobre a minha opinião.
0: Durante a Semana de Vivência Legislativa, os jovens senadores vão ocupar cadeiras no plenário e nas comissões e apresentar propostas que podem virar projetos de lei. O senador Paulo Paim, do PT do Rio Grande do Sul, destacou a importância da participação dos jovens.
12: Agir hoje na esperança de que as iniciativas atuais nos assegurem o futuro melhor é missão de todos nós, não importa a idade, que ela se traduza em entusiasmo e paixão pelo trabalho legislativo.
0: Ao longo de 14 edições, o jovem senador já mobilizou mais de 2 milhões de estudantes.
6: Edição de Paula Groba e trabalhos técnicos de Eliseu Caires. O Jornal do Senado fica por aqui. Acompanhe agora as notícias da Câmara dos Deputados. Boa noite.
5: Boa noite e até amanhã.
13: Jornal Câmara dos Deputados. Comissão da Câmara proíbe aposentadoria como punição a magistrados.
14: Plenário torna permanente incentivo fiscal para empresas de reciclagem.
13: Parlamentares defendem propostas em defesa de segmentos vulneráveis.
15: Boa noite. Projeto de Maurício do Vôlei, do PL de Minas Gerais, promete fortalecer mecanismos de combate ao abandono afetivo e material de crianças e adolescentes. O texto amplia os deveres dos pais e responsáveis quanto ao cuidado, à convivência familiar e à assistência emocional.
13: Maurício do Vôlei explica que o projeto cria medidas de proteção como acompanhamento psicossocial, mediação familiar e orientação aos responsáveis. Para ele, a iniciativa garante o desenvolvimento saudável de crianças e adolescentes.
15: Rubens Ottoni, do PT de Goiás, é relator de proposta que obriga companhias aéreas a transportar gratuitamente equipamentos usados por pessoas com deficiência. Ele explica que o projeto determina que cadeiras de rodas, próteses e outros itens essenciais sigam preferencialmente na cabine.
13: O Besotone aponta que, quando o transporte na cabine não for possível, os equipamentos deverão seguir no compartimento de carga, com prioridade, identificação e proteção adequada. O parlamentar alerta que a medida também prevê indenização imediata em caso de dano ou extravio.
15: Alencar Santana, do PT de São Paulo, defende a urgência de projeto que inclui a misoginia no Código Penal, criminalizando injúrias e agressões motivadas pelo preconceito contra as mulheres. Ele assinala que o parlamento precisa dar uma resposta diante do avanço dos índices de feminicídio no país.
13: Alencar Santana ressalta que a matéria já pode ser votada no plenário. Ele defende a punição rigorosa contra qualquer tipo de discriminação ou violência de gênero. O legislador acredita que a tipificação legal assegura a proteção integral e o respeito aos direitos das cidadãs brasileiras.
6: Justiça.
15: Avança na Câmara a proposta que proíbe a aposentadoria compulsória de juiz como forma de punição. A repórter Paula Bittar acompanhou a votação.
16: A Comissão de Constituição e Justiça da Câmara aprovou uma proposta que acaba com a chamada aposentadoria compulsória de membros do Poder Judiciário como forma de punição. A proposta mantém a previsão de que o ato de remoção ou de disponibilidade do magistrado por interesse público deverá ser fundado em decisão por voto da maioria absoluta do respectivo tribunal ou do Conselho Nacional de Justiça, mas acrescenta que a suspensão poderá ser de até 90 dias e a disponibilidade poderá ser de até 2 anos. Ainda de acordo com o texto, concluído o processo administrativo disciplinar, o Tribunal ou o Conselho Nacional de Justiça, quando couber a pena de perda do cargo em decisão por voto de 2/3 de seus membros, deverá representar ao Ministério Público no prazo de 30 dias para propor a ação judicial. Nesse caso, o magistrado deve ser afastado das funções com vencimentos proporcionais até o trânsito em julgado da sentença. Se a decisão for pelo arquivamento da representação ou se a ação judicial for julgada improcedente em decisão definitiva, o magistrado retorna às suas funções com o pagamento da diferença das verbas remuneratórias e a contagem do tempo de serviço para todos os fins. O Ministério Público deve se pronunciar sobre a representação no prazo de 90 dias. O relator na comissão, deputado Helder Salomão, do PT do Espírito Santo, elogiou a iniciativa da proposta.
1: A sociedade brasileira há muito reivindica o fim desse privilégio que hoje nós conhecemos como aposentadoria compulsória, que ao invés de ser um

0: judiciário como forma de punição ainda precisa ser analisada por uma comissão especial que deverá ser criada para esse fim e depois segue para a apreciação do plenário, onde precisará ser votada em 2 turnos. Da Rádio Câmara, de Brasília, Paula Bittar.
1: Trabalho. Pastor Sargento Isidório do Avante da Bahia defende a aprovação pelo Senado do projeto que institui a escala de trabalho 5x2. Segundo ele, a medida garante mais qualidade de vida aos trabalhadores, permitindo mais convivência familiar e tempo para cuidar da saúde.
2: Pastor Sargento Isidório também cobra a aprovação da proposta que trata dos direitos dos agentes comunitários de saúde e de combate às endemias. Ele afirma que a matéria representa uma medida de justiça para a categoria, destacando a mobilização dos profissionais em defesa da pauta.
1: Júnior Amaral, do PL de Minas Gerais, critica projeto da Prefeitura de Itajubá, que cria regras locais para o transporte por aplicativo no município. O deputado afirma que a proposta gerou mobilização de trabalhadores por prever punições e exigências que podem dificultar a atividade.
2: Júnior Amaral argumenta que a Prefeitura extrapola sua competência ao tentar regulamentar pontos que seriam de responsabilidade do Legislativo Federal. O parlamentar sustenta que as regras podem afetar a renda de motoristas e entregadores que dependem dos aplicativos para trabalhar.
1: Desenvolvimento regional. Hildo Rocha, do MDB do Maranhão, cobra a votação de PEC que inclui entidades municipais entre os legitimados para propor ações diretas de inconstitucionalidade. Ele argumenta que a medida corrige uma distorção ao garantir a municípios prerrogativas já asseguradas a estados e à União.
2: Hildo Rocha critica a resistência de líderes partidários à votação da proposta. O parlamentar sustenta que entidades como a Confederação Nacional de Municípios e a Frente Nacional de Prefeitos devem ter legitimidade para representar os interesses das cidades perante o STF.
1: Paulo Guedes, do PT, agradece ao governo federal pelos investimentos destinados ao norte de Minas Gerais. O congressista destaca a renovação da frota do SAMU, a destinação de recursos para hospitais e a construção de novas unidades de saúde.
2: Paulo Guedes também menciona ações voltadas aos pequenos municípios, como construção de creches, entrega de equipamentos de saúde e melhorias na infraestrutura. Segundo ele, os investimentos devem impulsionar o desenvolvimento econômico e a geração de empregos.
1: Votação. A Câmara aprovou o fim da cobrança por consumo mínimo de água e esgoto. A repórter Daniela Lessa explica como deve funcionar o sistema de cobrança.
3: O plenário da Câmara dos Deputados aprovou o projeto que acaba com a cobrança de consumo mínimo nos serviços de abastecimento de água e esgoto. O projeto foi apresentado pelo deputado Carlos Jordi, do PL do Rio de Janeiro, e altera a lei do marco legal do saneamento básico. Pelo texto aprovado, a tarifa de água passará a ser formada por 2 partes. A primeira será uma parcela fixa, chamada de tarifa básica, para remunerar a oferta e a manutenção do serviço. A segunda parte será uma parcela variável, calculada conforme o volume efetivamente consumido. Na prática, a proposta impede que o consumidor pague por um volume mínimo de água que não usou. A mesma lógica valerá para o esgoto sanitário. Relator da proposta, o deputado Kim Kataguiri, do Missão de São Paulo, deu exemplo de como a proposta irá funcionar na prática.
4: Que é como se você entrasse no bar e aí tivesse R$50 de consumação. O cara que consumiu paga 50, o cara que não consumiu paga 50 também. É assim que funciona hoje a tarifa de água. O que a gente quer fazer é o seguinte: bom, você que não consumiu nada, você vai pagar ali pela cadeira que você sentou, pelo garçom que te deu oi, então você vai pagar R$15. Aí o cara que consumiu vai pagar os R$15 mais aquilo que ele consumiu. Basicamente a gente está mudando a estrutura para dar mais justiça para as tarifas, principalmente para aquele consumidor que acaba pagando pelo consumo dos outros.
3: O relator disse também que o serviço de saneamento tem custos fixos importantes, como manutenção de redes e estações de tratamento. Por isso, o texto aprovado não elimina toda a cobrança fixa. Favorável ao projeto, o deputado Tarcísio Mota, do PSOL do Rio de Janeiro, defendeu também que essa tarifa básica não seja elevada, considerando que o acesso à água é um direito básico das pessoas.
5: Mas esse projeto vai no caminho correto de garantir à população que ela não continue a pagar essa tarifa mínima que ele vai pagar independente de quanto consumiu. Contudo, é preciso colocar uma trava para que a parte fixa não supere e não seja muito grande, onerando ainda mais o consumidor final, porque água é direito, água é vida, água não é.

0: mercadoria.
1: O projeto que acaba com a cobrança de consumo mínimo nos serviços de água e esgoto agora será analisado no Senado. Da Rádio Câmara de Brasília, Daniele Lessa.
2: Transportes.
3: Josivaldo JP, do União do Maranhão, apresentou projeto que obriga órgãos de trânsito a disponibilizar medidores de glicose em operações de fiscalização. Ele explica que alterações no nível de açúcar no sangue podem causar sintomas confundidos com embriaguez, levando a abordagens inadequadas.
4: Josivaldo JP ressalta que o teste só poderá ser realizado com consentimento do condutor. Ele acrescenta que o projeto prevê treinamento para que agentes identifiquem sinais de alteração glicêmica, acionando atendimento médico quando houver risco à saúde.
2: Consumidor.
3: Caroline de Tone, do PL de Santa Catarina, apresentou o projeto que inclui os gastos com vacinas entre as despesas dedutíveis do imposto de renda da pessoa física. De acordo com a deputada, a medida amplia o benefício já concedido a outras despesas médicas.
4: Caroline de Tone argumenta que a proposta incentiva a prevenção de doenças. Ela acredita que o projeto promove justiça fiscal e contribui para a redução dos custos do poder público com tratamentos que poderiam ser evitados por meio da vacinação.
2: Saúde.
3: Comissão de Saúde aprova projeto que proíbe a venda e o uso do chumbinho no Brasil. A repórter Sofia Peçanha tem mais detalhes.
5: A Comissão de Saúde aprovou o projeto que proíbe desde a venda até a utilização do chumbinho em todo o país. A proposta altera a Lei de Crimes Ambientais, com o objetivo de proibir o uso da substância tóxica como método de controle de pragas em áreas urbanas e rurais. Pelo texto, fica proibido em todo o território nacional o porte, a venda, a fabricação e a utilização para qualquer finalidade do chumbinho. Além disso, a proposta garante a segurança da população, a proteção do meio ambiente e a preservação da vida animal, refletindo um compromisso com a saúde pública e a sustentabilidade ambiental. O projeto sugere que os poderes públicos federal, estaduais, distritais e municipais aprimorem a fiscalização e desenvolvam políticas de conscientização, como explicou o deputado Clodoaldo Magalhães, do PV de Pernambuco, relator na comissão.
6: Fortalecer também com campanhas de conscientização para que a população, a sociedade como um todo, tenha consciência dos perigos e dos riscos do envenenamento humano, animal e também da contaminação dos mananciais através desse produto que é tão nocivo à saúde humana, animal e ambiental.
5: A substância tóxica Aldicarb, conhecida popularmente como chumbinho, é extremamente tóxica e perigosa para a saúde humana. A ingestão acidental, mesmo em pequenas quantidades, pode levar a envenenamentos graves e fatais. Por isso, o deputado Marcelo Queiroz, do PSDB do Rio de Janeiro, autor do projeto, ressaltou no texto que a medida se faz necessária devido aos graves riscos que o uso indiscriminado desse produto representa para a saúde pública, o meio ambiente e os animais domésticos e selvagens. Em caso de descumprimento da lei, a proibição poderá ser de multa em, no mínimo, 5 salários mínimos, além das demais penalidades previstas em lei. Agora, o projeto que proíbe desde a venda até a utilização do chumbinho em todo o país segue para análise na Comissão de Constituição e Justiça. Da Rádio Câmara de Brasília, Sofia Peçanha.
2: Cultura.
4: Inácio Arruda, do PCdoB do Ceará, defende a regulamentação das plataformas de streaming para garantir mais proteção ao setor audiovisual. Ele afirma que a medida é necessária para fortalecer a produção nacional, ampliar a geração de empregos e valorizar a cultura brasileira.
3: O parlamentar acredita que a legislação precisa acompanhar as mudanças do mercado, hoje dominado pelos serviços de streaming. Para Inácio Arruda, a regulamentação deve assegurar regras para o setor e preservar o espaço da produção audiovisual do país.
2: Meio ambiente.
4: O plenário da Câmara aprovou um projeto que aumenta e torna permanente incentivo fiscal para empresas de reciclagem. O repórter Antônio Vital acompanhou a votação.
7: O plenário da Câmara aprovou o projeto que torna permanente e aumenta os incentivos fiscais para indústrias de reciclagem. O projeto altera uma lei de 2021 que autoriza empresas do setor tributadas com base no lucro real a abaterem 1% do imposto devido em troca de investimentos em projetos que estimulem a cadeia produtiva na reciclagem. Esse incentivo fiscal tem validade de apenas 5 anos, ou seja, termina em 2026. projeto aprovado torna o incentivo fiscal permanente, sem prazo para acabar. Além disso, aumenta de 1% para 5% o limite de dedução do imposto de renda para as empresas do setor. O relator, deputado Arnaldo Jardim, do Cidadania de São Paulo, acatou parcialmente sugestão do PT e definiu que o incentivo fiscal vai depender da previsão orçamentária. O líder do governo na Câmara, deputado Paulo Pimenta, do PT do Rio Grande do Sul, queria que o valor máximo do incentivo fosse definido anualmente pelo Poder Executivo, o que não foi aceito pelo relator. Para o relator, Arnaldo Jardim, aumentar o incentivo fiscal para as empresas de reciclagem pode estimular mais investimentos.
0: Hoje ainda nós temos a triste realidade de ter no Brasil uma coleta absolutamente, muitas vezes, desumana e temos, por outro lado, uma grande presença ainda de lixões no nosso país. Portanto, é o que recomenda fomentar a reutilização, o tratamento e a reciclagem de resíduos sólidos, até em sintonia com o direito ao meio ambiente equilibrado.
7: Em 2024, cerca de 7 milhões de toneladas de resíduos secos foram destinados à reciclagem no Brasil, o que representa menos de 9% dos resíduos gerados, segundo a Associação Brasileira de Resíduos e Meio Ambiente. O relator defendeu o aumento do incentivo como maneira de aproximar a indústria de reciclagem dos benefícios já recebidos por outros setores da economia, como da cultura e esporte, que permitem dedução de até 4% do imposto devido. Foi o que disse também o deputado Carlos Gomes, do Republicanos do Rio Grande do Sul, ex-catador e autor do projeto que deu origem à lei de incentivo à reciclagem.
8: Justiça e paridade. As três leis de incentivos do país, que é a Rouanet, cultura, ao esporte e agora da reciclagem, fazendo justiça a esses mais de 1 milhão de trabalhadores que todos os dias estão dentro de um galpão, colocando a mão em resíduos que quase ninguém quer triar e poderá sim ter recursos para mudar a realidade do seu trabalho, aumentar a renda, fazer a economia circular, prosperar nesse país.
7: O projeto que torna permanente e aumenta os incentivos fiscais para a indústria de reciclagem seguiu para análise do Senado. Da Rádio Câmara de Brasília, Antônio Vital.
2: Segurança Pública.
3: Sargento Faur do PL defende a ampliação do policiamento nas rodovias e divisas do Paraná para impedir a entrada de criminosos e o tráfico de drogas no estado. Ele afirma que é preciso aumentar o efetivo da Polícia Militar diante da defasagem de servidores nas ruas.
4: Para Sargento Faur, a redução dos índices de criminalidade depende da valorização salarial e de incentivos estruturais para os operadores da segurança pública. Ele propõe a construção de presídios de segurança máxima que proíbam benefícios como visitas íntimas a detentos de alta periculosidade.
3: Hélio Lopes, do PL do Rio de Janeiro, apresentou o projeto que zera o imposto de importação sobre armas de fogo adquiridas por militares, policiais e outros agentes de segurança pública. O deputado explica que a proposta vale para profissionais da ativa, aposentados e militares da reserva ou reformados.
4: Segundo Hélio Lopes, a medida facilita o acesso dos agentes a equipamentos importados mais modernos e adequados às suas atividades. O projeto mantém ainda exigências de registro, comprovação funcional, rastreabilidade e fiscalização do armamento pelos órgãos competentes.
3: Adilson Barroso é um dos autores de PEC que admite, em caráter excepcional, a redução da maioridade penal para casos de crimes hediondos e de crueldade extrema contra pessoas e animais. Ele aponta que a responsabilização depende de avaliação individualizada.
4: Para Adilson Barroso, a medida busca dar resposta mais efetiva a crimes como estupro, latrocínio, tortura e homicídio. O parlamentar garante que a PEC que mantém o respeito ao devido processo legal, a ampla defesa e a condição de pessoa em desenvolvimento.
3: Felipe Beccari, do Podemos de São Paulo, é um dos autores do projeto que cria o crime para quem organiza e transmite práticas de maus tratos a animais por meio de comunidades virtuais. A proposta também pune quem financia ou incentiva esse tipo de conteúdo na internet.
4: Felipe Beccari entende que a medida busca combater grupos que divulgam atos de crueldade contra animais, inclusive mediante pagamento. O texto prevê ainda penas maiores nos casos em que houver lucro com a prática ou morte do animal divulgada em redes sociais.
3: Paulinho da Força, do Solidariedade de São Paulo, é autor de projeto que aumenta a pena para furtos e roubos cometidos por criminosos que se passam por prestadores de serviço ou utilizam falsa identificação profissional.
4: O deputado explica que a pena para furto qualificado passaria a variar de 4 a 10 anos de prisão e a de roubo qualificado de 8 a 14 anos. Paulinho da Força afirma que a ideia ideia é proteger a confiança da população em profissionais legítimos e reforçar a segurança pública.
3: Termina agora o Jornal Câmara dos Deputados, produzido pela Rádio Câmara, com trabalhos técnicos de Everson Urani e apresentação de José Carlos Andrade e Márcio Aquilissardi. Uma boa noite para você.
4: Uma ótima noite. A Voz do Brasil volta amanhã.
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0: Se uma pessoa que você ama anda sempre triste, mas quando questionada sempre diz que está tudo bem, não acredite, pois não está. Não está. Um dia ruim é comum e normal para todo mundo, mas todos os dias não. Insista, conforte, escute e aconselhe. Cada um sente e vive as situações de maneiras diferentes. Diga sim à vida. Diga sim à vida. Diga sim à vida. Você vale muito. Você é maravilhoso e vale muito mais do que pensa. Por mais que você não acredite, tem alguém que te ama muito e seria capaz de fazer qualquer coisa para te ver bem e feliz. Mantenha-se firme e acredite. Tudo isso uma hora vai passar. Diga sim à vida. Diga sim à vida.
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3: Boa noite! Que bom estarmos juntos novamente, unidos em oração. Sinta-se acolhido, acolhida pela nossa equipe franciscana de comunicação. A partir de agora, nós faremos a sua companhia aqui no Espaço Família. A você, a nossa saudação franciscana de paz e bem. Eu sou o Frei Leandro Ferreira e o programa Espaço Família é todo seu. Ele é dividido em salas onde você acompanhará boas conversas, ouvirá músicas, estará rezando conosco e também vamos aprender bons exemplos para o dia a dia. É com essa satisfação que nós abrimos o programa rezando. Nesta quinta-feira, vamos pedir por sabedoria. Chamamos então o Frei Gabriel Vargas. Reze conosco.
4: Senhor Deus de bondade, nesta quinta-feira, venho diante de Ti para agradecer pelo bem que todos os dias realizas em minha vida. Muito obrigado pelo ar que respiro, pelo alimento à minha mesa, pelas pessoas que amo. Muito obrigado pela luz que vem do Teu Espírito Santo. Eu te peço, Senhor, que sempre ilumines meus passos e meus caminhos com o brilho da Tua sabedoria. Dá-me bom senso, lucidez e discernimento para não me entregar a falsas ilusões. Protege a minha família e a todos que eu amo de qualquer erro ou engano. Mostra-me sempre a beleza da Tua verdade e do Teu poder para que eu possa ser instrumento da sabedoria que vem de Ti. Tudo isso te peço por Jesus Cristo, teu Filho e nosso irmão, na força e na unidade do Espírito Santo. Amém.
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3: Vamos nos alimentar com um pedacinho do pão da palavra? Quem se alimenta com este pão recebe o sustento para caminhar com firmeza pelas trilhas da fé. Vamos nos alimentar espiritualmente com o pão diário.
6: Olá, que bom que você está aí para acompanhar a nossa mensagem de esperança e encorajamento, Pão Diário. Hoje vou ler o texto de Mike Whitmer com o título Qual o meu lugar? Baseado no livro de Atos, capítulo 8, entre os versículos 29 e 39. A atriz Sally Field sentiu algo que todos desejamos sentir. Ao ganhar seu segundo Oscar, em 1985, disse: "Eu queria, mais do que tudo, ter o seu respeito. Na primeira vez, não o tive, mas desta vez, sinto que o tenho. Não posso negar o fato de que gostam de mim. Sim, agora gostam de mim." Um eunuco etíope também se surpreendeu por ter sido aceito. Como gentil e eunuco, A entrada nos pátios internos do templo era-lhe negada. No entanto, ele ansiava por ser incluído. Filipe o encontrou a caminho de Jerusalém quando voltava de outra peregrinação que, certamente, deixou a desejar. O etíope lia uma passagem do livro de Isaías, em que o Senhor prometia abençoar os eunucos, que se apegassem à sua aliança, dando-lhes, dentro dos muros do templo, um memorial e um nome permanente, de acordo com Isaías 56, versículos 4 e 5. Como isso ocorreria? Então, Filipe anunciou-lhe as boas novas a respeito de Jesus. E o homem falou: "Veja, aqui tem água. O que me impede de ser batizado?" Ele pensava: "Posso mesmo entrar? Este é o meu lugar." Filipe o batizou como sinal de que Jesus derrubara todos os muros. Jesus acolhe e une todos os que abandonam o pecado e confiam nele. O homem seguiu viagem cheio de alegria, pois finalmente achara seu lugar. Querido amigo, por que todos os cristãos pertencem à família de Deus? Você já se batizou? Pense nisso. Eu sou Clarice Fogaça e essa foi a nossa mensagem do dia.
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8: Já estou ouvindo música. Vamos mais perto da Sala da Boa Música para ouvir uma bela canção.

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1: Você vale muito. Você é maravilhoso e vale muito mais do que pensa. Por mais que você não acredite, tem alguém que te ama muito e seria capaz de fazer qualquer coisa para te ver bem e feliz. Mantenha-se firme e acredite. Tudo isso uma hora vai passar. Diga sim à vida. Diga sim à vida. Se uma pessoa que você ama anda sempre triste, mas quando questionada sempre diz que está tudo bem, não acredite, pois não está. Não está. Um dia ruim é comum e normal para todo mundo, mas todos os dias não. Insista, conforte, escute e aconselhe. Cada um sente e vive as situações de maneiras diferentes. Diga sim à vida. Diga sim à vida. Diga sim à vida.
2: Como é bom ouvir uma mensagem que nos toca a alma. A palavra dita na hora certa faz um efeito benéfico dentro da gente. Para abrir a sala da mensagem, vamos convidar o Frei Jurandir. Esteja à vontade, Frei Jurandir. O espaço agora é todo seu.
3: O costume. Dizem que o costume é quem mata o corpo. Também dizem que é o costume do cachimbo que deixa a boca torta. Qual é o seu costume? Você tem certos costumes que são meio estranhos, mas está tão acostumado que nem percebe? Vamos pensar um pouco nessa forma de viver desajeitadamente. Imagina que você disse que fuma desde os 7 anos. Hoje, com 70, está convencido de que o fumo não fez mal, porque você já está acostumado. Agora imagine que se veneno pouco mata, o que fará o muito? A sua crença é maldita. Acredita que por estar acostumado, o costume lhe salvará dos males provocados pelo fumo. E mais, mesmo sabendo que já está doente, diz que foi Deus que lhe deu essa doença. E aí piora a situação. Veja quais os costumes bons você carrega do saco da vida e quais são os nocivos, doentios, e se livre hoje deles. Reforce os costumes bons. Nem todo costume é vício, mas pode tornar-se por causa da repetição do fato. Quem anda com os pés descalço não se vicia, mas pode ferir o pé por não olhar onde pisa. Então, tem costumes e costumes. Acostume-se a beber água mesmo sem sede, e se preferir, sobretudo pela manhã em jejum. Acostume-se em ter todos os dias um momento de oração onde você se encontra com o divino. Acostume-se a comer alimentos saudáveis, dormir 6 horas por noite, dormir mais cedo, pensar bons pensamentos, livrar-se dos comandos do celular, leituras boas, músicas todos os dias, dar um sorriso por dia, contemplar a beleza, cuidar de pessoas, fazer exercícios e muito mais, que te faz bem feliz. Que tal começar agora a fazer uma troca onde você elimina os costumes velhos e maus e substitui por novos e saudáveis? Pense nisso.
0: Espaço Família. A família é uma instituição sagrada. Viver em família é uma bênção. Mas para viver em família, a gente também precisa aprender muita coisa. Vamos abrir agora no programa um espaço para a família, com Frei Almir Ribeiro Guimarães. Olá, Frei Almir, paz e bem.
4: Olá, meus amigos. Somos feitos para convivência, para comunicação. Já dizia o filósofo, quem não se comunica se trombica. Por vezes, buscamos, é verdade, áreas de recolhimento, de silêncio, de alguma forma de solidão necessárias. Trata-se aqui de uma solidão provisória, querida, desejada, e que nos faz visitar o coração, lícita, desejada. Nesse silêncio solidão, podemos ouvir melhor a voz do Senhor, eu sei. Mas há também solidões menos positivas. Há uma certa solidão associada à velhice. tão cheia de ausências, tão marcada por saudades. Será preciso rever o projeto de vida, a organização do tempo. Será necessário cultivar um gosto de viver e não cooperar com a depressão. Essa solidão da velhice precisa ser rompida. A ruptura de um casamento, desentendimento de amigos, isso pode causar a dor de um isolamento e de uma frustração enorme. Todos temos que ser fortes para administrar esses eventos que tanto incomodam. Eu penso na solidão de pessoas que, por diferentes razões, vivem num presídio, longe do convívio dos seus, longe das suas famílias. Pessoas que cometeram um delito num momento de loucura, vivendo agora numa cela com muitas outras pessoas, vivendo das boas recordações do passado, mas sangrando de solidão. Há pessoas que sofrem a terrível solidão de não pertencerem a ninguém. Paz e todos os bens.
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0: Enquanto pensamos nessa mensagem, vamos ouvir uma boa música, já que estamos dentro da Sala da Música.

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1: Se uma pessoa que você ama anda sempre triste, mas quando questionada sempre diz que está tudo bem, não acredite, pois não está. Não está. Um dia ruim é comum e normal para todo mundo, mas todos os dias não. Insista, conforte, escute e aconselhe. Cada um sente e vive as situações de maneiras diferentes. Diga sim à vida. Diga sim à vida. Diga sim à vida. Você vale muito. Você é maravilhoso e vale muito mais do que pensa. Por mais que você não acredite, tem alguém que te ama muito e seria capaz de fazer qualquer coisa para te ver bem e feliz. Mantenha-se firme e acredite. Tudo isso uma hora vai passar. Diga sim à vida. Diga sim.

0: Não há coisa melhor do que ouvir um amigo nos dizendo como proceder ou como agir. Uma palavra amiga nos ajuda, nos tira de várias situações. Uma palavra amiga é como uma alavanca para a nossa vida. Vamos parar e ouvir esta palavra com o nosso saudoso Frei Nelson Rabelo.
1: Amigo trabalhador, você já se fez a seguinte pergunta? Até quando devo ajudar uma pessoa que me pede socorro? Pergunto, qual a necessidade desta pessoa? Alimento? Dinheiro? Conselho? Você tem como atendê-la? Prontifique-se, em especial, ao notar no interessado o propósito de se erguer e tocar a vida por si o mais rápido possível. Evite criar na vida dependentes desnecessários. Há crises que sobrevêm de forma imprevisível, e um apoio temporário, isto é, oportuno, é como um guincho para retirar do atoleiro o carro da vida. Felizmente, cresce o número dos solidários, daqueles que descobriram que mãos fechadas ficam entrevadas. Por isso, ao invés de esmola, promovem a ajuda inteligente, aquela que liberta da dependência, que se vê na alegria de um filho ao anunciar: Pai, a partir de hoje, caminho com as próprias pernas. A isto se chama crescimento. Da mesma forma, o sonho de quem é beneficiado é quanto antes liberar o seu benfeitor. Amigo, superei a crise. Obrigado por tudo que fez por mim. Que boa notícia! Compensa ajudar a quem se ajuda. Portanto, estenda a mão. Auxilie, sobretudo, a quem se propõe a voar com as próprias asas. Pense nisto e que Deus o acompanhe.
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0: Nós não somos apenas matéria. Dentro de nós habita um espírito. Este é o centro de nossa espiritualidade. Para fortificar nossa espiritualidade, vamos para a sala da espiritualidade franciscana e ouvir a mensagem desta noite. Paz e bem, Frei Gustavo.
3: Paz e bem, sala da espiritualidade franciscana, mais uma vez, abrindo as portas para você. Nosso programa de rádio Espaço Família, programa no ar já há bastante tempo, sua companhia do fim de noite, programa católico franciscano, seu amigo desta hora tão importante do seu dia. Estamos ainda em nosso percurso, conhecendo um pouco da história de muitos santos e santas, beatos e beatas da família franciscana. E hoje nós vamos conhecer um grupo de mártires da Revolução Francesa. São os bem-aventurados João Francisco Bourtais, Severino Giraud, Apolinário Morrel de Posar e companheiros. Eles são mártires da Ordem Primeira e da Terceira Ordem Regular. Entre os numerosos mártires da Revolução Francesa, são recordados em particular alguns intrépidos defensores da fé e heróis do sacerdócio católico, filhos da Ordem Seráfica, condenados à guilhotina no dia 2 de setembro de 1792. Entre eles, João Francisco Bourtais, dos frades menores conventuais, Apolinário Morrel de Posar, capuchinho, Severino Giraud, da Terceira Ordem Regular. Eles brilharam primeiro pelo seu zelo sacerdotal e pela sua caridade para com os fugitivos e perseguidos, e depois pela heróica fortaleza que suportaram o martírio. Admirável testemunho de sua fé. Eles foram beatificados por Pio XI em 1926, ano centenário da morte de Francisco de Assis, quando se comemoraram os 700 anos do passamento da partida de São Francisco, fundador da Ordem Franciscana. Vamos rezar pedindo a intercessão destes bem-aventurados mártires da Revolução Francesa. Senhor nosso Deus, fazei-nos imitar a fé dos bem-aventurados João Francisco Severino Apolinário e companheiros mártires que, servindo fielmente a vossa igreja até o fim, mereceram alcançar a palma do martírio. Por nosso Senhor Jesus Cristo, vosso Filho, na força, na unidade do Espírito Santo. Amém. O dia dedicado a eles, dia 2 de setembro, em que celebramos os mártires da Revolução Francesa. Mais uma vez agradecendo de coração pela sua presença, pela sua companhia fiel. É muito bom sempre estarmos juntos neste programa de rádio, seja em qualquer lugar do Brasil e do mundo, em que você pode nos acompanhar pela internet. Um grande abraço, até a próxima, tudo de bom, paz e bem.
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1: Você vale muito. Você é maravilhoso e vale muito mais do que pensa. Por mais que você não acredite, tem alguém que te ama muito e seria capaz de fazer qualquer coisa para te ver bem e feliz. Mantenha-se firme e acredite. Tudo isso uma hora vai passar. 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Se uma pessoa que você ama anda sempre triste, mas quando questionada sempre diz que está tudo bem, não acredite, pois não está. Não está. Um dia ruim é comum e normal para todo mundo, mas todos os dias não. Insista, conforte, escute e aconselhe. Cada um sente e vive as situações de maneiras diferentes. Diga sim à vida. Diga sim à vida. Diga sim à vida.
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1: Olha, boa notícia, hein? Nós estamos vivendo mais e melhor, hein? Com qualidade de vida. Mas, ao mesmo tempo, surgem questões como o manejo de doenças crônicas, a manutenção da autonomia e a promoção do bem-estar emocional na terceira idade. Esses são apenas alguns dos temas que envolvem a geriatria e que têm um impacto direto no dia a dia de muitas famílias. E para falar sobre o assunto, a nossa convidada de hoje é a médica geriatra Isabela Stedile. Isabela, seja bem-vinda.
2: Muito obrigada pelo convite. Estou muito feliz em estar aqui hoje, falando de um assunto que eu amo, né? Que é a geriatria, meus pacientes idosos, que eu amo tanto, né? E espero que eu consiga responder todas as dúvidas, né?
1: Ótimo, vai ser um papo muito especial, com certeza, Isa. Uhum. E para a gente começar, Isabela, quais são os principais fatores que contribuem para um envelhecimento saudável? Isso que todo mundo quer saber e se preparar para envelhecermos com saúde.
2: Exatamente. Então, o que que acontece, né, do envelhecimento? Por que envelhecer com saúde? É o que você falou. Uhum. Envelhecer com qualidade de vida. Né? Então a gente vai continuar envelhecendo, porém com saúde, para a gente manter nossa independência, então fazendo as coisas que a gente quer fazer e nossa autonomia. Então, como que a gente vai fazer isso? Como que a gente vai buscar? Então, não foge muito do que todo mundo já sabe, que é a atividade física, uma alimentação bacana e fazer os check-ups, né, que a gente fala. Então, para a gente prevenir e tratar, caso necessário, as doenças crônicas, como você falou. Então, hipertensão, diabetes, ver precocemente, às vezes, uma doença do coração, né, da coronária, prevenir infarto, AVC. Então, isso que vai fazer a gente envelhecer um pouco melhor, né? Então, e atividade física, né? Porque atividade física que todo mundo fala, que eu acho que antigamente não se falava tanto na questão da atividade física. Que atividade física, ela acho que ela é a melhor medicação que a gente tem hoje. Então, ela previne dor crônica, né? Ela previne hipertensão, ela previne a diabetes, infarto, AVC, insuficiência cardíaca, melhora a atividade, a independência.
1: Isso que é muito importante, né? Essa questão da independência, de poder fazer as nossas coisas, né? Então, isso é muito legal.
2: Exatamente. A atividade física, ela ali tá, é o pilar, é a base do envelhecimento saudável, né? Então, e é muito difícil de fazer, né? As pessoas têm muita resistência. Eu acho que a nova geração agora, ela tá criando esse conceito maior, uhum, de uma atividade física, a importância, o hábito para esse envelhecimento. Então, eu acredito que a minha geração ali para trás, ela vai acabar envelhecendo um pouco melhor, que eles estão mais focados, né, na atividade física. Espero que não abandonem, né?
1: É verdade, porque é primordial, né, uhum, Isa? E para a gente falar um pouquinho sobre essas doenças crônicas mais comuns em idosos, como que a gente pode gerenciá-las de uma forma assim bem eficaz? É o cuidado com ir ao médico com frequência, fazer os check-ups? E a medicação também é importante, Isa? Tudo isso?
2: Tudo isso é importante. Então, como que a gente vai fazer um rastreio, né? Então, a pressão muito alta tem que ser medicado. Ai, mas a minha pressão não é sempre alta. A gente não sabe, porque a gente não fica medindo toda hora, sim, né? Em casa, é muito difícil a gente ficar aferindo a pressão toda hora, ou vendo a questão da diabetes, né?
1: Que então, é bem preocupante essa questão.
2: Então, a gente acaba rastreando ali, uhum, nos check-ups. Então, o check-up anual, eu falo assim, não precisa ir toda hora no médico, né? Então, se você é saudável, deu tudo certo no teu exame anual, não precisa ir cada 6 meses. Faz uma vez por ano o teu exame de sangue. Outra coisa que eu gosto muito de fazer rastreio nos pacientes idosos, que é a osteoporose. Então, isso densitometria é óssea, prevenir fraturas, né, por fragilidade. E então, essa questão aí é muito importante. Eu gosto sempre de fazer um teste ergométrico, que é aquele teste de esteira também, uhum, nossos idosos, para incentivar eles à prática de atividade física, né? Então, e deixar mais seguro também.
1: Para evitar quedas, que é um dos problemas muito comuns, né? Principalmente com os idosos, né? E a gente vai falar sobre isso, inclusive, né? Sobre essa autonomia, sobre esse cuidado. Isa, quais são os sinais precoces que alguma coisa está acontecendo com a saúde mental dos nossos idosos. Muito se fala demência, depressão, perda de memória. Como também é possível preveni-los e tratá-los?
2: Tá. Então, assim, o que, que é a demência? Eu sempre tento explicar o que, que é a demência.
1: Qual que é a diferença, né?
2: Isso, então, assim, a perda de memória e uma demência. Uhum. Então, a demência, ela é uma perda de memória, então, associada, então, mais uma perda de função. Então, começa a esquecer de tomar o remédio, porque tomar remédio é uma função que a gente caracteriza, começa a queimar muito a comida, errar muito o tempero.
1: Olha só.
2: Eu sempre brinco com meus pacientes, tá perdendo dinheiro? Porque começa a perder dinheiro porque o negócio tá feio, né?
1: Uhum.
2: Mas, então começa a perder dinheiro, esconde, né? Então, começa a errar, trocar o nome dos filhos. Então, às vezes...
1: Esses são sinais de demência.
2: Podem ser sinais de demência. Uhum. Então, tem uma alteração de memória. E não tem, não está prejudicando o dia a dia, né? Então, ainda a gente considera ali só uma perda de memória, a gente chama de transtorno cognitivo leve, a gente só observa para ver se ele não vai vir desenvolver a demência. Então, quando começa essa perda de memória, o cérebro já não consegue mais dar a volta por cima, né? Fala assim, o nosso cérebro é muito maravilhoso. Então, a gente vai perdendo um pouquinho a memória, mas ele vai dando contorno, ele vai dando jeito pra gente se manter na atividade, né?
1: Uhum.
2: Então, a partir do momento que ele já não consegue dar conta, é quando a gente chama de demência. Então, pode ser a demência de Alzheimer, a gente tem outros tipos de demência. Mas é que a gente mais fala é a demência de Alzheimer, que, inclusive, ela começa a se manifestar muito antes ali da demência. Né?
1: Quais são os sinais, então, para a gente entender? Da mesma forma?
2: Então, geralmente é assintomático.
1: Ah, é assintomático.
2: Quando começa a demência, né? Então, a doença de Alzheimer, ela é um acúmulo de, digamos assim, sujeira no cérebro. Então, são proteínas que se acumulam no cérebro, que não eram para se acumular. Então, tem uma falta dessa limpeza do cérebro.
1: Que interessante.
2: E aí, quando a gente vai manifestar essa alteração de memória, já se passou 15 anos. Né? 15, 20 anos ali de acúmulo. Então, não é uma coisa assim que acontece de forma imediata. Ah, eu comecei a ficar doente hoje. Não, é um processo muito longo.
1: Tem alguma faixa etária assim mais provável que as pessoas devem ficar observando depois dos 50, 60?
2: Depois dos 60 anos.
1: 60.
2: E aí, eu sempre fico preocupada quando começa a desenvolver depressão, né?
1: Esse é um problema
2: sério
1: também. A depressão.
2: Então, a depressão, que é pode ser um dos primeiros sintomas, antes da perda de memória. Então,
1: nossa,
2: a gente sempre tem que ficar atento. Quando o idoso começa a dizer, sempre foi feliz, alegre, ativo, né? E começou com um quadro de depressão, assim, do nada, sem um motivo aparente, a gente tem que ficar prestando muita atenção, que pode ser o primeiro sintoma.
1: Nossa,
2: de demência. E aí depois ele vai vir abrir um quadro com a memória, né? Então ele vai começar a perder memória e depois evoluir com as perdas de função.
1: Isa, a gente percebe que esses sinais também devem ser observados pela família.
2: Com certeza.
1: Principalmente que estão no convívio do dia a dia. Então esses sinais são primordiais para que você aí de casa cuide com muito amor, com muito carinho do seu idoso e que observe isso.
2: Perfeito. Até porque perder memória não faz parte do envelhecimento normal. Tá? Então esse negócio, ficando gaga, né? Ou é da idade mesmo. Não, não é. Então a gente tem algumas alterações da memória que a gente pode considerar normal, né? Então, o que, por exemplo? Ah, começa a ter um atraso no pensamento. Então, sabe aquele branco? Ai, meu Deus, como que é o nome daquele...
1: Sim.
2: Né? Então, isso pode ser normal. Eu sempre brinco com o nosso cérebro, ele fica tipo um computador velho. Ele fica lento, mas ele faz todas as funções direitinho. Então, ele fica um pouco mais demorado. A gente tem uma demora maior para aprender. Então, né, geralmente, os mais jovens, eles ficam com raiva, né? Ai, não tem paciência. Ai, bom, você não aprende.

0: criou já numa demência leve, né? Porque depois, quando tá numa demência moderada, daí já fica um pouco mais difícil da gente medicar, daí não, a medicação já não vai fazer tanto efeito que nem o esperado, né?
1: Falando em tratamentos, tudo com auxílio medicamentoso, então, de medicação. A maioria deles.
0: Auxílio
1: Esses
0: medicamentoso
1: problemas.
0: e comportamental, né?
1: Comportamental.
0: Porque acaba que quem adoece junto é o familiar, né?
1: Sim.
0: Então, os cuidadores, eles sofrem muito com o paciente com doença de Alzheimer. Porque o paciente, uma vez, assim, o que que eu achava? Que ah, é uma doença ingrata, né? O Alzheimer. Hoje eu não acho que é uma doença ingrata pro paciente. O paciente nem sabe o que está acontecendo muitas vezes, né? Ele tem momentos de lucidez, pode acontecer. Mas, assim, geralmente é uma doença muito ingrata para a família, para quem cuida, que sofre muito e acaba adoecendo junto.
1: Adoecendo junto.
0: Eles acabam criando depressão, que é muito importante falar, né?
1: Sim.
0: O cuidador, né? Ele fica com a gente chama de estresse do cuidador, que nós geriatras também podemos cuidar desse
1: Olha que
0: cuidador.
1: interessante, muito bom
0: É,
1: saber.
0: realmente, é muito estressante cuidar. Então, geralmente acaba sobrecarregando alguém da família, ou o próprio cuidador mesmo, que tem muitos cuidadores que moram junto com esses idosos, né? Então, os idosos acabam ficando mais violentos, né? Às vezes não querem comer, mas isso é tudo uma questão também de comportamento,
1: Olha
0: tá? Ajuste
1: só,
0: comportamental da família
1: da
0: ou do
1: família.
0: cuidador. Não dá para tratar que nem uma criança. Esse idoso, apesar dele estar doente, ele tem uma história de vida. A gente tem que respeitar. Então não dá pra
1: Claro.
0: gente assustar esse idoso. Ah, se você não comer, eu vou fazer alguma coisa. Isso vai deixar ele muito estressado.
1: Como punição.
0: É, ele vai ficar muito estressado, então ele vai ficar mais violento. Então a gente tem que tentar achar outros meios pra gente tentar deixar esse idoso mais confortável. E aí muitas vezes a gente consegue tirar a medicação. Depois que a gente
1: Olha.
0: consegue ter esse suporte social maior. Então, a gente tem que fazer a educação da família, sim, para o cuidado desse paciente que está doente, né?
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3: Depois dessa conversa interessante, vamos trazer música para o ambiente. Vamos temperar o nosso espaço família com mais uma dose generosa de boa música.

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10: Mesmo de férias em Castel Gandolfo, foram divulgadas ontem duas mensagens do Santo Padre. O Papa Leão XIV enviou suas cordiais saudações a todos os participantes da Cúpula Global Inteligência Artificial para o Bem, em andamento em Genebra, na Suíça, e organizada pela União Internacional de Telecomunicações. Trata-se da principal plataforma das Nações Unidas para o avanço da IA a serviço do desenvolvimento sustentável. O evento se realiza em parceria com outras agências da ONU e é coorganizada pelo governo suíço. Já a mensagem do Santo Padre foi assinada pelo secretário de Estado, Cardeal Pietro Parolin. Ao se reunirem para refletir sobre a inteligência artificial que suscita algumas das principais questões do nosso tempo a respeito do futuro da humanidade, o pontífice assegura a presença da Santa Sé e sua abertura ao diálogo, especialmente neste momento de virada histórica. Em sua recente carta encíclica Magnifica Humanitas, assim escreve o secretário de Estado, o Papa Leão XIV expressou seu desejo de dialogar com todos os homens e mulheres do nosso tempo, a fim de identificar novos caminhos para o bem comum e para a promoção de uma vida digna para todos. Deste modo, a Magnifica Humanitas é fruto de sua escuta de cientistas e engenheiros que trabalham com entusiasmo sincero em tecnologias capazes de aliviar sofrimentos imensos, líderes políticos e funcionários públicos que procuram com tenacidade normas justas, pais e professores profundamente preocupados com o futuro das gerações mais jovens. No entanto, ao mesmo tempo, ela também foi impulsionada por relatos preocupantes sobre possíveis usos indevidos de algoritmos e pela perda da autonomia humana em áreas críticas. Ao desejar que participem de discussões construtivas e enriquecedoras, o Santo Padre garante suas orações em seus esforços para servir à humanidade. Inteligência Artificial para o Bem se articula em 4 dias de palestras e workshops, com a participação de especialistas de todo o mundo. Do Brasil, entre outros, participa a líder indígena Puir Tembé, da terra indígena Alto Rio Guamá, no Pará. No dia 9 de julho, ela dará sua contribuição no painel IA, Sabedoria Indígena e o Futuro da Humanidade. A outra mensagem é dirigida aos jovens do Iraque. Vamos ouvir Andressa Collet.
11: Dear young friends.
12: O Papa Leão XIV enviou uma mensagem em vídeo aos milhares de jovens que tradicionalmente se reúnem para o encontro da juventude de Ankava, cidade no Kurdistão iraquiano, subúrbio de Erbil, com representantes de várias partes do país. Neste ano, o evento de renovação espiritual vai durar 4 dias e começou nesta quarta-feira. Na saudação do pontífice, o desejo que o encontro seja realizado em um clima de fé e comunhão, e para que todos cresçam na amizade com Jesus e uns com os outros. A partir do tema da missão escolhido para o evento deste ano, o Papa enaltece o quanto os jovens também fazem parte desse propósito junto à Igreja, compartilhando a luz de Cristo e levando homens e mulheres à comunhão com Deus, porque os jovens não são apenas o futuro da Igreja, mas também o presente. Leão disse que tanto Deus como o pontífice confiam muito nessa missão da juventude, chamada a ser luz no mundo em uma situação nada fácil, marcada por guerra e instabilidade.
11: You must be Christ's light in the midst of a darkness that can at times seem overwhelming. Do not be afraid.
12: Vocês devem ser a luz de Cristo em meio a uma escuridão que às vezes pode parecer avassaladora. Não tenham medo e não pensem que estão sozinhos nessa tarefa. Estou com vocês, a igreja está com vocês. Coloquem sua confiança em Jesus, escutem-no na oração e por meio da orientação dos outros e permitam que Ele os guie. Leão 14, então, refletiu sobre três aspectos da luz que ajudam a guiar nessa missão junto com a igreja. Em primeiro lugar, a luz é necessária para ver, o que nos lembra do dom da fé, disse o pontífice, para poder reconhecer as dificuldades da vida, do mundo, dos outros e de nós mesmos através dos olhos de Deus, sabendo que Ele está conosco mesmo que não possamos vê-lo. Assim, a maneira como se vive também deve ser testemunhada na fé, para que os outros possam ver em você a verdade e o sentido que também eles desejam, e assim venham a participar da mesma luz. A luz também proporciona calor, o que simboliza o amor e o relacionamento vivo com Deus, disse o Papa, ao refletir sobre o segundo aspecto. Para sermos luz para o mundo, precisamos, antes de tudo, participar da própria luz e da vida de Cristo, nos abrindo ao seu amor transformador. E Leão 14, ao insistir para que os jovens não tenham medo de construir as suas vidas sobre Deus, orientou.
11: This is why it is so important to spend time each day in prayer.
12: É por isso que é tão importante dedicar tempo todos os dias à oração e nos aproximarmos de Deus através dos sacramentos, especialmente da confissão e da Eucaristia. Por fim, disse o Papa, a luz é um símbolo de esperança, uma virtude que inspira a olhar para o céu, com a confiança de compartilhar a paz que vem de Cristo. O Papa finalizou a mensagem em vídeo, exortando os jovens a nunca duvidarem da bondade de Deus e a não ter medo dos planos do Senhor para cada um.
11: Rooted in charity, you are particularly called to be peacemakers.
12: Enraizados na caridade, vocês são especialmente chamados a ser artífices da paz, a unir aqueles que os rodeiam e a incutir nos outros a esperança de um futuro marcado pela paz duradoura. Talvez vocês não possam controlar sua situação ou os desafios que terão de enfrentar, mas sempre podem escolher permitir que a paz de Cristo reine em seus corações.
11: You can always choose to allow the peace of Christ to rule in your hearts.
10: E agora Túlio Fonseca nos fala do serviço de duchas no Vaticano, que oferece dignidade aos moradores de rua.
13: Quando encontrei pela primeira vez alguns jovens em situação de rua e os chamei de irmãos, eles começaram a chorar. Disseram-me que ninguém jamais os havia chamado assim. É com emoção que a irmã Hanna Kiedrowska compartilha seu testemunho aos meios de comunicação do Vaticano. Desde 2015, a religiosa palotina polonesa atua como voluntária no serviço de duchas para pobres e pessoas em situação de rua sob a colunata da Praça São Pedro, administrado pela Esmolaria Apostólica. Ela destaca que o mais importante não é apenas oferecer ajuda material, mas devolver às pessoas a dignidade que perderam. Há 11 anos, a irmã Hanna dedica-se quase todas as manhãs ao serviço para os mais necessitados desejado pelo Papa Francisco. Ela chega às 7 horas da manhã e registra registra todas as pessoas que desejam utilizar uma das três duchas disponíveis. Cada pessoa se inscreve na lista e depois as chamamos uma por uma conta religiosa. Enquanto aguardam, podem fazer a barba, tomar chá ou café, comer um croissant ou frutas. Por volta das 11 horas, também são distribuídos os sanduíches preparados pela Esmolaria Apostólica. A religiosa polonesa ressalta que para muitas das pessoas que utilizam esse serviço, a possibilidade de se lavar significa reencontrar ao menos uma parte da normalidade do cotidiano. A ajuda, porém, não se limita à alimentação e à possibilidade de cuidar da higiene pessoal. Muitas vezes, elas simplesmente querem conversar, explica a irmã Hannah. Precisam sentir que são ouvidas e que alguém lhes pergunta o que as levou a viver nas ruas. Quando conhecemos sua história, sua infância e sua situação familiar, começamos a compreender quantas feridas carregam dentro de si. A polonesa acrescenta que muitas pessoas sofrem com dependências relacionadas ao álcool ou às drogas, mas que por trás de cada dependência existe uma história concreta de sofrimento. Uma das lembranças mais marcantes do início de seu serviço está ligada ao encontro com um grupo de jovens em situação de rua. Eu passava por um túnel e me dirigi a eles chamando-os de irmãos. Todos começaram a chorar, recorda a religiosa palotina. Disseram-me que ninguém jamais os havia chamado assim. Estavam acostumados apenas a ouvir insultos e palavras de desprezo. Foi um momento que tocou profundamente tanto eles quanto a mim. A irmã Hannah está convencida de que também as pessoas que vivem nas ruas buscam um sentido para a própria vida e desejam recuperar a própria dignidade, mas muitas estão profundamente feridas, ressalta, que lhes é muito difícil voltar a uma vida normal.
10: Que o progresso tecnológico esteja a serviço de toda a humanidade. Este é um pronunciamento da Santa Sé em Genebra. Vamos ouvir Raimundo Lima.
14: A necessidade de uma governança sólida não significa impor limites à inteligência artificial como um fim em si mesmo. Trata-se, antes, de um pré-requisito para garantir que o progresso tecnológico seja orientado de forma significativa para um horizonte mais amplo, a serviço de toda a humanidade, no respeito à dignidade inalienável de cada pessoa, dom de Deus e ao bem comum. É o que se lê na declaração proferida pelo arcebispo Ettore Balestreiro, núncio apostólico e observador permanente da Santa Sé junto às Nações Unidas e outras organizações internacionais em Genebra, na Suíça, no diálogo global sobre a governança da inteligência artificial realizado na terça-feira, 7 de julho. Trata-se do primeiro encontro sobre o tema, com o objetivo de facilitar discussões abertas, transparentes e inclusivas sobre o assunto. Um diálogo construtivo, lembra Dom Balestreiro, almejado pelo Papa Leão XIV em sua encíclica Magnifica Humanitas, tendo em vista a transformação histórica que afeta todas as esferas da vida e que exige uma resposta política à altura de seu alcance. Para o chefe da delegação da Santa Sé, uma boa governança exige um uso responsável da inteligência artificial, de forma que não implique a terceirização ou a transferência de responsabilidades para um algoritmo. Portanto, cada decisão crítica tomada por um sistema automatizado deve estar sujeita à supervisão humana. Além disso, Balestreiro retoma as orientações contidas em Antiqua et Nova, a nota sobre a relação entre inteligência artificial e inteligência humana. Rapidez e eficiência nunca devem ser usadas como desculpas quando o resultado pode ter impacto sobre a vida humana. De fato, uma vez que a plena causalidade moral pertence apenas aos agentes humanos e não aos artificiais, se a inteligência artificial deve ser utilizada para defender a dignidade humana e servir verdadeiramente ao bem comum, a responsabilidade por seu uso deve permanecer a cargo dos tomadores de decisão humanos, com a responsabilidade mantida em todas as etapas, reitera-se. A governança exige que a inteligência artificial seja utilizada de forma transparente e que seja garantida a rastreabilidade da responsabilidade comunidade, conforme também consta em Magnífica Humanitas. Dada a opacidade do processo decisório automatizado, é necessário, portanto, que haja clareza em todas as fases do ciclo de vida da inteligência artificial, desde os desenvolvedores até os responsáveis pela implementação. É igualmente fundamental desenvolver formas de cooperação que respeitem os diversos níveis da comunidade global, mas que também permitam um discernimento compartilhado na elaboração de marcos comuns e garantam, por fim, uma responsabilidade conjunta pelo bem comum. A concentração da tecnologia nas mãos de poucas multinacionais poderosas, de fato, adverte o observador permanente, poderia ampliar consideravelmente seu impacto negativo, especialmente em um contexto caracterizado por uma evidente falta de marcos éticos e de instituições capazes de enfrentar tais desafios.

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2: Agora que estamos bem informados sobre os rumos da nossa igreja, vamos relaxar ouvindo uma boa música. Uma música de conteúdo ali na Sala da Boa Música.

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1: Paz e bem, gente querida, paz e bem para você que nos acompanha pelas nossas emissoras de rádio franciscanas. Queridos irmãos e irmãs, sejam muito bem-vindos, bem-vindas a mais um encontro com a Palavra de Deus. Eu sou o Frei Augusto Luiz Gabriel e neste momento quero convidar você a dar uma pausa e a olhar para o seu coração. Todos nós gostamos de colher bons frutos. Gostamos de ver nossos esforços dando resultado, nossos projetos florescendo e nossas relações produzindo vida. Mas antes da colheita, existe a semeadura. Antes dos frutos, existe a terra. Antes do crescimento, existe a acolhida da semente. E é justamente disso que nos fala a liturgia do 15º domingo do tempo comum. Deus é o grande semeador da história. Todos os dias Ele lança Sua palavra sobre o mundo, sobre nossas famílias, sobre nossas comunidades e sobre nosso coração. A questão não é se Deus semeia. A questão é como estamos acolhendo a semente em nossa vida. Ao longo deste programa, vamos descobrir que a palavra de Deus possui uma força extraordinária, tal como uma semente. Ela é capaz de transformar vidas, renovar esperanças e produzir abundantes frutos. Mas para isso, precisa encontrar um coração, um terreno fértil e disponível. Prepare então a sua mente, o seu coração. Deixe que a palavra de Deus encontre espaço dentro de você e que possa florescer e desabrochar como uma bonita semente. E para iniciarmos o nosso encontro, vamos juntos fazer o sinal da nossa fé, sinal que nos une e nos reúne como irmãos e irmãs. Em nome do Pai, do Filho e do Espírito Santo. Amém. O Senhor que continua semeando Sua palavra em nossos corações esteja convosco. Bendito seja Deus que nos reuniu no amor de Cristo. Irmãos e irmãs, antes de ouvirmos a palavra de Deus, peçamos a presença do Espírito Santo. É Ele quem prepara o terreno do nosso coração. É Ele quem remove as pedras da indiferença, os espinhos da preocupação e a dureza que tantas vezes impede que a palavra crie raízes em nós. Que o Espírito Santo nos conceda a graça de sermos terra boa, capaz de acolher, capaz de guardar e de produzir frutos de evangelho. Cantemos juntos.
2: Tudo que nós precisamos é do Espírito Santo de Deus. Vem, Espírito Santo, sobre mim, sobre todos aqueles que estão aqui neste lugar.

do teu Espírito Santo, Deus. Oh. Vem, Espírito Santo, nós precisamos de ti, Espírito.

0: Liturgia da Palavra, introdução à primeira leitura. Vamos acolher agora a primeira leitura do livro do profeta Isaías, capítulo 55, versículos de 10 a 11. O profeta apresenta uma das imagens mais belas da Sagrada Escritura para falar da eficácia da palavra de Deus. Assim como a chuva fecunda a terra, também a palavra realiza aquilo para a qual foi enviada. Ouçamos com atenção. Leitura do livro do profeta Isaías. Isto diz o Senhor: assim como a chuva e a neve descem do céu e para lá não voltam mais, mas vêm irrigar e fecundar a terra e fazê-la germinar e dar semente para o plantio e para a alimentação, assim a palavra que sair da minha boca não voltará para mim vazia. Antes, realizará tudo o que for da minha vontade e produzirá os efeitos que pretendi ao enviá-la. Palavra do Senhor. Graças a Deus. Irmãos e irmãs, a primeira leitura é um verdadeiro hino de confiança na ação de Deus. O profeta Isaías contempla a chuva caindo sobre a terra e percebe nela uma imagem da palavra divina. A chuva não faz barulho quando penetra o solo. Ela age silenciosamente. Pouco a pouco transforma a paisagem. Faz germinar sementes que pareciam adormecidas e produz vida onde antes existia apenas aridez. Assim, também acontece com a palavra de Deus. Muitas vezes temos a impressão de que ela não produz os resultados que esperamos de forma imediata. Escutamos uma homilia, participamos de uma missa, de uma celebração, rezamos, lemos uma passagem bíblica e parece que nada faz sentido, nada muda. No entanto, a palavra continua trabalhando dentro de cada um de nós. Acredite. Frei Ludovico Garmus, frade franciscano, costuma recordar que a força da palavra não depende apenas de quem a anuncia, mas do próprio Deus que age através dela. Ela possui uma fecundidade que vai muito além daquilo que conseguimos enxergar. Por isso, jamais devemos subestimar o poder de uma palavra escutada com fé. Deus continua semeando esperança. Deus continua semeando conversão e vida nova em cada coração que se abre à sua presença. Acabamos de meditar a leitura do livro do profeta Isaías, capítulo 55, versículos 10 a 11. Irmãos e irmãs, nos preparemos para receber a bênção de Deus. O Senhor esteja convosco, Ele está no meio de nós. Que Deus faça de nosso coração um terreno fértil, capaz de acolher Sua palavra e produzir frutos de amor, frutos de justiça, paz e fraternidade. Desça sobre você, sobre sua família, sua comunidade, a bênção de Deus Todo-Poderoso. Em nome do Pai, e do Filho e do Espírito Santo. Amém. Refletimos sobre a força da palavra de Deus, que continua sendo lançada generosamente sobre o mundo e sobre cada um de nós. Que durante este tempo possamos cultivar a terra do nosso coração e permitir que a semente do Evangelho produza em nós frutos abundantes. Muito obrigado pela sua companhia em mais um episódio do nosso programa. Eu sou o Frei Augusto Luiz Gabriel, frade menor franciscano. Um grande abraço e até a próxima.
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2: Depois dessa profunda explicação das páginas bíblicas do próximo domingo, vamos deixar que a mensagem penetre fundo na nossa alma como uma garoa abençoada. Enquanto isso, vamos ouvir a boa música.

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3: 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Assim nos diz São Francisco: e ele, o Altíssimo e Soberano, o único e verdadeiro Deus, os possua como sua propriedade. Franciscanos, a missão não pode parar.
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7: Já que estamos todos reunidos e temos em casa nossos ouvintes, vamos entrar na sala do Rosário para rezar o mistério do terço. Vamos rezar pelas vocações sacerdotais, religiosas e leigas. Coloquemo-nos em atitude de oração.
8: Ave Maria, cheia de graça, o Senhor é convosco. Bendita sois vós entre as mulheres e bendito é o fruto do vosso ventre, Jesus.
9: Santa Maria, Mãe de Deus, rogai por nós, pecadores, agora e na hora de nossa morte. Amém.
8: Ave Maria, cheia de graça, o Senhor é convosco. Bendita sois vós entre as mulheres e bendito é o fruto do vosso ventre, Jesus.
9: Santa Maria, Mãe de Deus, rogai por nós, pecadores, agora e na hora de nossa morte. Amém.
8: Ave Maria, cheia de graça, o Senhor é convosco. Bendita sois vós entre as mulheres, e bendito é o fruto do vosso ventre, Jesus.
9: Santa Maria, Mãe de Deus, rogai por nós, pecadores, agora e na hora de nossa morte. Amém.
8: Ave Maria, cheia de graça, o Senhor é convosco. Bendita sois vós entre as mulheres, e bendito é o fruto do vosso ventre, Jesus.
9: Santa Maria, Mãe de Deus, rogai por nós, pecadores, agora e na hora de nossa morte. Amém.
8: Ave Maria, cheia de graça, o Senhor é convosco. Bendita sois vós entre as mulheres, e bendito é o fruto do vosso ventre, Jesus.
9: Santa Maria, Mãe de Deus, rogai por nós, pecadores, agora e na hora de nossa morte. Amém.
8: Ave Maria, cheia de graça, o Senhor é convosco. Bendita sois vós entre as mulheres, e bendito é o fruto do vosso ventre, Jesus.
9: Santa Maria, Mãe de Deus, rogai por nós, pecadores, agora e na hora de nossa morte. Amém.
8: Ave Maria, cheia de graça, o Senhor é convosco. Bendita sois vós entre as mulheres, e bendito é o fruto do vosso ventre, Jesus.
9: Santa Maria, Mãe de Deus, rogai por nós, pecadores, agora e na hora de nossa morte. Amém.
8: Ave Maria, cheia de graça, o Senhor é convosco. Bendita sois vós entre as mulheres, e bendito é o fruto do vosso ventre, Jesus.
9: Santa Maria, Mãe de Deus, rogai por nós, pecadores, agora e na hora de nossa morte. Amém.
8: Ave Maria, cheia de graça, o Senhor é convosco. Bendita sois vós entre as mulheres, e bendito é o fruto do vosso ventre, Jesus.
9: Santa Maria, Mãe de Deus, rogai por nós, pecadores, agora e na hora de nossa morte. Amém.
8: Ave Maria, cheia de graça, o Senhor é convosco. Bendita sois vós entre as mulheres, e bendito é o fruto do vosso ventre, Jesus.
9: Santa Maria, Mãe de Deus, rogai por nós, pecadores, agora e na hora de nossa morte. Amém.
8: Glória ao Pai, ao Filho e ao Espírito Santo,
9: como era no princípio, agora e sempre. Amém.
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7: Já que rezamos o mistério do terço, vamos ouvir agora uma música que fala de Maria.

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2: Paz e bem, meu irmão, paz e bem, minha irmã. Quantas vezes em nossas vidas insistimos durante muito tempo num determinado caminho e a certa altura percebemos que seria necessário mudar. Vamos ouvir um trecho de Frei Attila Abate que nos narra pouco o processo de conversão de São Francisco. Ele diz assim: Francisco era um jovem comunicativo, aberto e líder. Herdara da mãe a delicadeza e a cortesia. No entanto, como todo jovem, era filho de sua época e alimentava a ambição de ser cavaleiro, revestir-se de glória e ingressar na vida dos nobres. Isso supunha passar pela guerra, ou seja, empunhar armas. E aos 18 anos surge a oportunidade, torna-se prisioneiro e adoece. Contudo, quando refeito, volta às aventuras militares. E foi numa dessas incursões em Spoleto que uma voz interior o interpela: Francisco, é melhor servir ao Senhor ou ao servo? As histórias de Francisco são para nós muito humanas. Uma pessoa comum, com suas qualidades e defeitos, seus sonhos e frustrações, mas que vai discernindo ao longo do caminho a voz do Senhor, que vai dando a direção. Não é uma voz que ordena, que briga, que obriga, mas convida, pondera. E quando ela é ouvida, os acertos e tropeços vão aos poucos tomando uma forma mais harmônica. Francisco alimentou durante muito tempo um sonho que era em parte seu, em parte da sua família, o de ser nobre. E para isso, deveria tornar-se cavaleiro, mostrando bravura em batalha. Por conta disso, passou pela guerra e teve gravado em seu corpo e em sua alma a marca de horror que só ela contém. Foi prisioneiro, adoeceu, mas diante de tantas idas e vindas, nada disso havia sido suficiente para modificar completamente a sua decisão. Certamente no seu coração, muitas coisas já haviam mudado, mas admitir isso não seria assim tão fácil. Da interpelação vivida no sonho, servir ao Senhor ou ao servo, um novo caminho se abre. Um caminho que não era mais o que há tanto tempo estava definido. Era um caminho incerto que precisava ser tateado ainda. Mas a coragem de abraçar o novo, de abrir mão de sonhos antigos, possibilitou para ele e para o mundo experiências extraordinárias. Nós também alimentamos sonhos, traçamos rumos e até nos mínimos detalhes. Mentalmente parece tudo bem, tem tudo para dar certo, mas não dá. Um estudo, um emprego, uma cidade, um relacionamento, são inúmeras as possibilidades. Mas sabemos que por mais que não esteja dando certo, é preciso sempre coragem para mudar, para superar talvez uma sensação de fracasso. Fracasso seria se a trajetória montada desde o princípio fosse de fato a correta, mas grande parte das vezes não é. Não conhecemos o caminho todo. As aparentes derrotas podem ser apenas etapas que preparam para a vitória. Ó Senhor da vida, o caminho de Francisco, depois de tantas aparentes derrotas, foi uma grande vitória, pois o teu amor triunfou. Triunfe sobre nossos medos e incertezas, é a ti que queremos servir. Abençoe, Senhor, a nós e aos nossos familiares, em nome do Pai, do Filho e do Espírito Santo. Amém.
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1: De volta à Sala da Boa Música para mais uma bela canção. Acompanhe com a gente.

Antes de encerrar, que tal nos consagrarmos a Nossa Senhora? Esse é um gesto bonito que vamos fazer neste final de dia.

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1: Ser sal e luz do mundo, assim descreveu o Senhor a missão dos discípulos: levar até os confins da terra a boa nova do amor de Deus e estar sempre vigilantes e em oração para não cair em tentação, afastando o inimigo que tenta a todo instante nos fazer esquecer de Deus. Recordemos que enquanto os homens dormiam, veio o inimigo e semeou joio no meio do trigo, diz o Senhor numa parábola. Infelizmente, nós, os homens, muitas vezes nos deixamos vencer pelo sono do egoísmo, da superficialidade, dispersando o coração em experiências passageiras, evitando aprofundar no verdadeiro sentido das realidades terrenas. Má coisa esse sono, que sufoca a dignidade do homem e o torna escravo da tristeza. Contemplemos a Virgem Maria, que com sua vigilância ajuda seus filhos a crescer em sabedoria e graça. Ela é invocada especialmente à noite para velar e proteger a casa e os filhos. Maria é a mãe que atende quando chamada pelos filhos, mostrando prontidão e amor. Maria é chamada como a mãe das dores ao pé da cruz e como a mãe vigilante que participa da alegria da ressurreição. Entreguemo-nos a Maria, mãe da esperança e da vigilância ativa, capaz de olhar a realidade e enxergar os planos de Deus, vivendo com fé e oração constante. Amém.
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3: Virgem Imaculada, minha Mãe Maria, eu renovo hoje e sempre a consagração de todo o meu ser, para que disponhais de mim para o bem de todos. Somente peço que eu possa, minha Rainha e Mãe da Igreja, cooperar fielmente com a vossa missão de construir o reino do vosso Filho Jesus no mundo. Para isso vos ofereço minhas orações, sacrifícios e ações. Ó Maria, concebida sem pecado, rogai por nós que recorremos a vós, e por todos quantos não recorrem a vós, especialmente pelos inimigos da Santa Igreja, e por todos quantos são a vós recomendados. Pela intercessão da Virgem Imaculada, Nossa Mãe, abençoe-vos o Deus Todo-Poderoso, Pai, Filho e Espírito Santo. Amém.

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1: Ao final do programa, peçamos as bênçãos de Deus nosso Pai. Não esqueçamos de agradecer também pelo dia que tivemos e por tudo que vivemos hoje. Abrimos a última sala, que é a Sala da Bênção, chamando Frei Policarpo para nos unir a Deus neste momento.
2: Bênção da Irmã Água. São Francisco de Assis canta: louvado sejais, meu Senhor, pela Irmã Água, preciosa, útil e casta. Deus da vida, abençoe esta água que lembra o nosso batismo, no qual fomos lavados de todo pecado. Que o amor e a misericórdia de Deus, derramados sobre nós, nos purifiquem e renovem. Em nome do Pai, e do Filho, e do Espírito Santo. Amém.

0: Este foi o nosso Espaço Família de hoje. Um programa que procura enriquecer sua noite de boas informações. Eu sou o Frei Leandro Ferreira, desejo a você uma boa noite, paz e bem.
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3: Saudação franciscana a você que nos acompanha pelas ondas do rádio. Eu sou o Frei Augusto Luiz Gabriel e com alegria vamos iniciar mais uma edição do programa Madrugada Franciscana, um espaço de muita fé, espiritualidade, informação, oração. Por isso, acompanhe agora a oração do Cântico das Criaturas. Altíssimo, onipotente, bom Senhor, teus são o louvor, a glória, a honra e toda a bênção. Louvado sejas, meu Senhor, com todas as tuas criaturas, especialmente o Senhor Irmão Sol, que clareia o dia e que com a sua luz nos ilumina. Ele é belo e radiante, com grande esplendor de ti, Altíssimo, é a imagem. Louvado sejas, meu Senhor, pela irmã Lua e pelas estrelas que no céu formaste, claras, preciosas e belas. Louvado sejas, meu Senhor, pelo irmão Vento, pelo ar, pelas nuvens, pelo sereno e por todo o tempo em que dá sustento às tuas criaturas. Louvado sejas, meu Senhor, pela irmã Água, útil e humilde, preciosa e casta. Louvado sejas, meu Senhor, pelo irmão Fogo, com o qual iluminas a noite. Ele é belo e alegre, vigoroso e forte. Louvado sejas, meu Senhor, pela nossa irmã, a Mãe Terra, que nos sustenta e governa, produz frutos diversos, flores e ervas. Louvado sejas, meu Senhor, pelos que perdoam pelo teu amor e suportam as enfermidades e tribulações. Louvado sejas, meu Senhor, pela nossa irmã, a morte corporal, da qual homem algum pode escapar. Louvai todos e bendizei o meu Senhor. Dai-lhe graças e servi-o com grande humildade.
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5: Irmãos e irmãs, celebremos com esperança. Preside esta celebração, Frei Evandro.

0: Em nome do Pai, do Filho e do Espírito Santo.
1: Amém.
0: Que a graça de Deus, nosso Pai, o amor de Jesus Cristo, em comunhão com o Espírito Santo, estejam sempre convosco. Bendito seja Deus que nos reuniu no amor de Cristo. Para bem celebrarmos este dia, na graça e no amor de Deus, pedir perdão pelas nossas faltas. Senhor, que viesse procurar o que estava perdido, tende piedade de nós.
1: Senhor, tende piedade de nós.
0: Cristo, que viesse dar a vida em resgate de muitos, tende piedade de nós.
1: Cristo, tende piedade de nós.
0: Senhor, que congregais na unidade os filhos de Deus dispersos, tende piedade de nós.
1: Senhor, tende piedade de nós.
0: Que Deus, Pai Todo-Poderoso, tenha compaixão de cada um de nós. Perdoe os nossos pecados e nos conduz um dia à vida eterna.
1: Amém.
0: Oremos. Ó Deus, atendei nossos pedidos, nossas intenções, cada pedido, cada intenção também que trazemos conosco em nosso coração. Ó Deus eterno e todo-poderoso, que conduziste Santa Paulina pelo caminho da santidade, através das provações, do trabalho humilde e da oração constante, concedei-nos por sua intercessão suportar com fortaleza os sofrimentos de cada dia e servir com generosidade os mais necessitados. Por nosso Senhor Jesus Cristo, vosso Filho, que é Deus e convosco vive e reina na unidade do Espírito Santo, por todos os séculos dos séculos.
1: Amém.
0: Sentados, liturgia da palavra.
2: Leitura da profecia de Oséias. Assim fala o Senhor: quando Israel era criança, eu já o amava, e desde o Egito chamei meu filho. Quanto mais eu os chamava, tanto mais eles se afastavam de mim, imolavam aos Baals e sacrificavam os ídolos. Ensinei Efraim a dar os primeiros passos, tomei-o em meus braços, mas eles não reconheceram que eu cuidava deles. Eu os atraía com laços de humildade, com laços de amor. Era para eles como quem leva uma criança ao colo e rebaixava-me a dar-lhes de comer. Meu coração comove-se no íntimo e arde de compaixão. Não darei largas à minha ira. Não voltarei a destruir Efraim. Eu sou Deus e não homem, o santo no meio de vós, e não me servirei do terror. Palavra do Senhor.
1: Graças a Deus.
3: Sobre nós iluminai vossa face, e então seremos salvos, ó Senhor.
1: Sobre nós iluminai a vossa face, e então seremos salvos, ó Senhor.
3: Ó pastor de Israel, prestai ouvidos. Vós que sobre os querubins vos assentais, despertai vosso poder, ó nosso Deus, e vinde logo nos trazer a salvação.
1: Sobre nós iluminai a vossa face, e então seremos salvos, ó Senhor.
3: Voltai-vos para nós, Deus do universo. Olhai dos altos céus e observai. Visitai a vossa vinha e protegei-a. Foi a vossa mão direita que a plantou. Protegei-a e ao rebento que firmastes.
1: Sobre nós iluminai a vossa face, e então seremos salvos, ó Senhor.

0: de graça recebeste, de graça deveis dar. O Senhor esteja convosco.
1: Ele está no meio de nós.
0: Proclamação do Evangelho de Jesus Cristo, narrado segundo Mateus.
1: Glória a vós, Senhor.
0: Naquele tempo disse Jesus a seus discípulos, em vosso caminho anunciai, o reino dos céus está próximo. Curai os doentes, ressuscitai os mortos, purificai os leprosos, expulsai os demônios. De graça recebeste, de graça deveis dar. Não leveis ouro, nem prata, nem dinheiro nos vossos cintos, nem sacola para o caminho, nem duas túnicas, nem sandálias e nem bastão, porque o operário tem direito ao seu sustento. Em qualquer cidade ou povoado onde entrardes, informai-vos para saber quem ali seja digno. Hospedai-vos com ele até a vossa partida. Ao entrardes numa casa, saudai-a. Se a casa for digna, desça sobre ela a vossa paz. Se ela não for digna, volte para vós a vossa paz. Se alguém não vos receber, nem escutar vossa palavra, saí daquela casa ou daquela cidade e sacudi a poeira dos vossos pés. Em verdade vos digo, as cidades de Sodoma e Gomorra serão tratadas com menos dureza do que aquela cidade no dia do juízo. Palavra da salvação.
1: Glória a vós, Senhor.
0: Podemos nos sentar, caros irmãos, queridas irmãs. Vemos vários segmentos do Evangelho, do capítulo 9 até o 10. Estamos seguindo agora com o versículo 7 ao 15, aonde Jesus, diante da realidade de descer as montanhas e curar tanta gente, ver tanta gente seguindo Jesus, multidões que seguiam Jesus, Jesus vê a necessidade de arrumar operários. A messe é grande, precisa de operário. E chamando aos discípulos, como foi no dia de ontem, um por um, chamando-os pelo nome, hoje, ao dar a missão de ir também curar os doentes, expulsar os demônios, do jeito que Jesus planejou no dia de hoje, vemos que Jesus também vê que todo trabalhador tem a sua dignidade do seu trabalho e pede que eles não levem nada consigo, apenas anuncie e aonde chegarem que sejam recebidos e acolhidos por aqueles que recebem de graça a palavra de Deus. E de graça dai, de graça também recebestes. Nosso ofertório.

0: por aí, irmãos e irmãs, para que o meu e o vosso sacrifício seja um sacrifício agradável a Deus, Pai Todo-Poderoso. Receba o Senhor por tuas mãos este sacrifício, para a glória do seu nome, para o nosso bem e de toda a sua santa igreja. Abençoai, Senhor, os dons que vos oferecemos na memória de Santa Paulina, e concedei que, convertidos pela vossa graça, vivamos numa vida nova, à luz do Evangelho, por Cristo nosso Senhor.
1: Amém.
0: O Senhor esteja convosco.
1: Ele está no meio de nós.
0: Corações ao alto.
1: O nosso coração está em Deus.
0: Demos graças ao Senhor nosso Deus.
1: É nosso dever e nossa salvação.
0: Na verdade é digno, é justo, é nosso dever e salvação dar-vos graças sempre em todo lugar. Deus eterno e todo-poderoso, recordando os santos e santas que se consagraram a Cristo por amor ao reino dos céus, celebramos a vossa admirável providência. Por ela conduzis a humanidade à santidade original e nos fazeis saborear, já aqui na terra, os dons reservados para o céu. Por isso, com todos os anjos e santos, nós os louvamos, dizendo a uma só voz: Santo, Santo, Santo, Senhor Deus do Universo, o céu e a terra proclamam a vossa glória. Hosana nas alturas, bendito que vem em nome do Senhor, hosana nas alturas. Na verdade, ó Pai, vós sois santo e fonte de toda santidade. Santificai, pois, esses dons, derramando sobre eles o vosso Espírito, a fim de que se torne para nós o corpo e o sangue de nosso Senhor Jesus Cristo.
1: Enviai o vosso Espírito Santo,
0: estando para ser entregue e abraçando livremente a paixão. Jesus tomou o pão, pronunciou a bênção de ação de graças, partiu, o deu a cada um dos seus discípulos, dizendo: Tomai todos e comei, isto é o meu corpo que será entregue por vós.

0: Do mesmo modo, ao fim da ceia, ele tomou o cálice em suas mãos e, dando graças novamente, o entregou aos seus discípulos, dizendo: Tomai todos e bebei, este é o cálice do meu sangue, o sangue da nova e eterna aliança, que será derramado por vós e por todos para a remissão dos pecados. Fazei isto em memória de mim. Mistério da fé. Anunciamos, Senhor, a vossa morte e proclamamos a vossa ressurreição. Vinde, Senhor Jesus. Celebrando, pois, o memorial da morte e ressurreição do vosso Filho, nós oferecemos ao Pai o pão da vida e o cálice da salvação e vos agradecemos porque nos tornastes dignos de estar aqui na vossa presença e vos servir.
1: Aceitai, ó Senhor, a nossa oferta.
0: Suplicantes, vos pedimos que, participando do corpo e do sangue de Cristo, sejamos reunidos pelo Espírito Santo num só corpo.
1: O Espírito nos una num só corpo.
0: Lembrai-vos, ó Pai, da vossa igreja, que se faz presente pelo mundo inteiro, que ela cresça na caridade, em comunhão com o nosso Papa Leão, com o nosso Bispo, Dom Edgar, os bispos do mundo inteiro, os presbíteros, diáconos e todos os ministros do vosso povo.
1: Lembrai-vos, ó Pai, da vossa igreja.
0: Lembrai-vos também, na vossa misericórdia, todos os nossos irmãos e irmãs que adormeceram na esperança da ressurreição, e todos os falecidos, falecidas que estão sobre este altar, e de todos que partiram desta vida, colhei junto a vós, na luz da vossa face. Concedei-lhes,
1: ó Senhor, a luz eterna.
0: E enfim, nós os pedimos, tende piedade de todos nós e dai-nos participar da vida eterna com a Virgem Maria, Mãe de Deus, com São José, seu esposo, os apóstolos, São Pedro, Santa Paulina e todos os santos que neste mundo viveram na vossa amizade, a fim de vos louvarmos e glorificarmos por Jesus Cristo, o vosso Filho. Por Cristo, com Cristo e em Cristo, a vós, Deus Pai Todo-Poderoso, na unidade do Espírito Santo, toda honra e toda glória, por todos os séculos dos séculos.
1: Amém.
0: Obedientes à palavra de Deus e aos seus ensinamentos, ousamos dizer: Pai nosso,
1: que estais nos céus, santificado seja o
0: vosso nome. Venha a nós o vosso reino. Seja feita a vossa vontade, assim na terra como no céu. O pão nosso de cada dia nos dai hoje. Perdoai-nos as nossas ofensas, assim como nós perdoamos a quem nos tem ofendido. E não os deixeis cair em tentação, mas livrai-nos do mal. Livrai-nos de todos os males, ó Pai, dai-nos hoje a vossa paz. Ajudados pela vossa misericórdia, sejamos sempre livres do pecado e protegidos de todos os perigos, enquanto aguardamos a feliz esperança e a vinda do nosso Salvador, Jesus Cristo.
1: Vosso é o reino, o poder e a glória para sempre.
0: Senhor Jesus Cristo, que disseste aos vossos apóstolos: Eu vos deixo a paz, eu vos dou a minha paz. Não olheis os nossos pecados, mas a fé que anima a vossa igreja. Dai-lhe segundo o vosso desejo a paz e a unidade. Vós que sois Deus com o Pai e o Espírito Santo.
1: Amém.
0: A paz do Senhor esteja sempre convosco.
1: O amor de Cristo nos uniu. Cordeiro de Deus, que tirais o pecado do mundo, tende piedade de nós. Cordeiro de Deus, que tirais o pecado do mundo, tende piedade de nós. Cordeiro de Deus, que tirais o pecado do mundo, dai-nos a paz.
0: Quem come minha carne e bebe meu sangue, permanece em mim e eu nele. Em Jesus Cristo, Cordeiro de Deus, eis aquele que tira o pecado do mundo. Senhor, eu não sou digno que entreis em minha morada, mas dizei uma palavra e eu serei salvo. Que o corpo de Cristo nos guarde para a vida eterna.
1: Amém. Amém.

0: Oremos. Ó Deus, renovados por estes sagrados mistérios, fazei que, a exemplo de Santa Paulina, nos esforcemos para servir unicamente a vós, trazendo em nossa vida os sinais dos sofrimentos de Jesus Cristo, que vive e reina pelos séculos dos séculos.
1: Amém.
0: Ave Maria, cheia de graça, o Senhor é convosco. Bendita sois vós entre as mulheres, e bendito é o fruto do vosso ventre, Jesus. Santa Maria, Mãe de Deus, rogai por nós, pecadores, agora e na hora de nossa morte. Amém. O Senhor esteja convosco.
1: Ele está no meio de nós.
0: Que Deus Pai Todo-Poderoso volte seu olhar sobre cada um de nós. Derrame suas bênçãos e suas graças. Ele que é Pai e Filho e Espírito Santo.
1: Amém.
0: Na alegria do Senhor temos um bom dia. Vamos em paz e que Deus sempre nos acompanhe.
1: Graças a Deus.

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1: A liturgia das horas é uma das formas de a Igreja viver a paz de Jesus Cristo no ritmo diário, semanal e anual do tempo. Pela oração das horas, o cristão é lançado no mistério da morte e ressurreição do Senhor, na expressão mais nobre e definitiva de sua atividade humana, a comunhão com Deus. Vamos agora rezar o ofício das leituras e das completas, com os frades do noviciado São José de Rodeio, Santa Catarina.
2: Vinde, ó Deus, e meu auxílio,
3: socorrei-me sem demora. Glória ao Pai, ao Filho e ao Espírito Santo, como era no princípio, agora e sempre. Amém. Aleluia.
4: Um Deus em três pessoas, o mundo governais,
3: dos homens que criastes, as faltas perdoais.
4: Ouvi, pois, nosso canto e o pranto que vertemos, de coração sem mancha, melhor vos contemplemos.
3: Por vosso amor tenhamos a alma iluminada e alegres aguardemos, Senhor, vossa chegada.
4: Rompendo agora a noite, do sono despertados, com os bens da pátria eterna, sejamos cumulados.
3: A glória seja ao Pai, ao Filho seu também, ao Espírito igualmente, agora e sempre. Amém.
5: Agradecemos ao Senhor por seu amor e por suas maravilhas entre os homens. Dai graças ao Senhor, porque Ele é bom.
3: Porque eterna é a sua misericórdia.
4: Que o digam os libertos do Senhor, que da mão dos opressores o salvou.
3: E de todas as nações o Senhor uniu, do Oriente, Ocidente, Norte e Sul.
4: Uns vagavam no deserto extraviados, sem acharem o caminho da cidade.
3: Sofriam fome e também sofriam sede, e sua vida ia aos poucos definhando.
4: Mas gritaram ao Senhor da aflição, e Ele os libertou daquela angústia.
3: Pelo caminho bem seguro os conduziu, para chegarem à cidade onde mora.
4: Agradeçam ao Senhor o seu amor, e por suas maravilhas entre os homens.
3: Deus libera os que sofriam tanta sede, e aos famintos saciou com muitos bens.
4: Alguns jaziam meio às trevas pavorosas, prisioneiros da miséria e das correntes.
3: Por se terem revoltado contra Deus e desprezado os conselhos do Altíssimo,
4: Ele quebrou seus corações com sofrimento. Eles tombaram e ninguém veio ajudá-los.
3: Mas gritaram ao Senhor na aflição, e Ele os libertou daquela angústia.
4: E os retirou daquelas trevas pavorosas, despedaçou suas correntes e seus grilhões.
3: Agradeçam ao Senhor o seu amor e as suas maravilhas entre os homens.
4: Porque Ele arrumou portas de bronze e quebrou trancas de ferro nas prisões.
3: Glória ao Pai, ao Filho e ao Espírito Santo, como era no princípio, agora e sempre. Amém.
4: Agradeçamos ao Senhor por seu amor e por suas maravilhas entre os homens.
6: Nós vimos seus prodígios e suas maravilhas. Uns deliravam no caminho do pecado,
3: sofrendo as consequências de seus crimes.
4: Todo o alimento era por eles rejeitado, e da morte junto às portas se encontravam.
3: Mas gritaram ao Senhor na aflição, e Ele os libertou daquela angústia.
4: E enviou sua palavra e os curou, e arrancou as suas vidas do sepulcro.
3: Agradeçam ao Senhor o seu amor, e as suas maravilhas entre os homens.
4: Ofereçam sacrifícios de louvor, e proclamem na alegria suas obras.
3: Os que sulcam uma lavada com seus navios, para ir comerciar nas grandes águas.
4: Testemunharam os prodígios do Senhor e as suas maravilhas no alto mar.
3: Ele ordenou e levantou seu furacão, arremessando grandes ondas para o alto.
4: Ao céu subiam e desciam dos abismos, seus corações desfaleciam de pavor.
3: Cambaleavam e caíam como bêbados, e toda a sua perícia deu em nada.
4: Mas gritaram ao Senhor na aflição, e Ele os libertou daquela angústia.
3: Transformou a tempestade em bonança, e as ondas do oceano se calaram.
4: Alegraram-se ao ver o mar tranquilo, e ao porto desejado os conduziu.
3: Agradeçam ao Senhor por seu amor, e por suas maravilhas entre os homens.
4: Na assembleia do seu povo engrandeçam, e o louvem no conselho de anciãos.
3: Glória ao Pai, ao Filho e ao Espírito Santo, como era no princípio, agora e sempre. Amém. Nós vimos seus prodígios e as suas maravilhas.
5: Que os justos, vendo as obras do Senhor, compreendam como é grande o seu amor. Ele mudou as águas correntes em deserto,
3: e fontes de água borbulhantes em terra seca.
4: Transformou as terras férteis em salinas pela malícia dos que nelas habitavam.
3: Converteu em grandes lagos os desertos, e a terra árida em fontes abundantes.
4: E ali fez habitarem os famintos, que afundaram sua cidade onde morar.
3: Plantaram vinhas, semearam os seus campos, que deram frutos e colheitas abundantes.
4: Abençoou-os e cresceram grandemente, e não deixou diminuir o seu rebanho.
3: Mas depois ficaram poucos abatidos, oprimidos por desgraças e aflições.
4: Porém, aquele que confunde os poderosos e os faz errar por um deserto sem saída.
3: Retirou os indigentes aos seus pobres, e qual rebanho alimentou suas famílias.
4: Que os justos vejam isto e rejubilem, e os maus fechem de vez a sua boca.
3: Quem é sábio que observe essas coisas e compreenda a bondade do Senhor.
4: Glória ao Pai, ao Filho e ao Espírito Santo, como era no princípio, agora e sempre. Amém.
3: Que os justos vendo as obras do Senhor compreendam como é grande o seu amor.
7: Chega as nuvens a vossa verdade, Senhor,
4: e aos abismos dos mares os vossos juízos.
5: O livro do Deuteronômio. a morte de Moisés. Naquele mesmo dia, o Senhor falou a Moisés, dizendo: sobe ao monte Carmelo, o monte Nebo, que está no país de Moabe, em frente a Jericó, e contempla a terra de Canaã, cuja posse vou dar aos filhos de Israel. Correrás neste monte que vai subir, e serás reunido aos teus antepassados com o teu irmão Arão. Morreu no monte Or, e ali se reuniu aos teus, pois pecastes os dois contra mim entre os filhos de Israel, junto às águas de Meriba, em Cádiz, no deserto de Sim, e não santificastes o meu nome no meio deles. Verás defronte de ti a terra que daria aos filhos de Israel, mas não entrarás nela. Moisés subiu das estepes de Moabe ao monte Nebo, ao cume de Fazga, que estava defronte de Jericó. E o Senhor mostrou-lhe todo o país, desde Galaade até Dan, o território de Naphtali, e terra de Efraim e Manassés, toda a terra de Judá, até o mar ocidental, o Negueb e a região do vale de Jericó, cidade das Palmilhas, até Segu. O Senhor lhe disse: eis aí a terra pela qual jurei a Abraão, Isaac e Jacó, dizendo: eu a darei a tua descendência. Tu a viste com teus olhos, mas nela não entrarás. E Moisés, servo do Senhor, morreu ali, na terra de Moabe, conforme a vontade do Senhor. E ele o sepultou no vale, na terra de Moabe, de fronte a Bet-Fegor. E ninguém sabe até hoje onde fica a sua sepultura. Ao morrer, Moisés tinha 120 anos. Sua vista não tinha enfraquecido, nem seu vigor se tinha esmorecido. Os filhos de Israel choraram Moisés nas estepes de Moabe durante 30 dias, até que terminou o luto por Moisés. Josué, filho de Nun, estava cheio do espírito de sabedoria, porque Moisés lhe tinha imposto as mãos. E os filhos de Israel lhe obedeceram e agiram, como o Senhor tinha ordenado a Moisés. Em Israel nunca mais surgiu um profeta como Moisés, a quem o Senhor conhecesse face a face, nem quanto aos sinais e prodígios que o Senhor lhe mandou fazer na terra do Egito, contra o faraó, os seus servidores e todo o seu país, nem quanto à mão poderosa e a tantos e tão terríveis prodígios que Moisés fez à vista de todo Israel. A palavra se fez carne e habitou entre nós, cheia de graça e de verdade, e de sua plenitude todos nós participamos, porque a lei foi dada por meio de Moisés, mas a graça e a verdade nos vieram por Jesus.
8: A palavra se fez carne e habitou entre nós, cheia de graça e de verdade, e de sua plenitude todos nós participamos, porque a lei foi dada por meio de Moisés, mas a graça e a verdade nos vieram por Jesus.
5: Moisés deu-nos a lei e os preceitos da justiça como a herança de Jacó,
8: mas a graça e a verdade nos vieram por Jesus.
6: Da Constituição Pastoral Gaudium et Spes, sobre a Igreja no mundo de hoje, do Concílio Vaticano II. O mistério da morte. Em face da morte, o enigma da condição humana atinge o seu ponto máximo. O homem não apenas é atormentado com a dor e o progressivo declínio do corpo, mas com muito maior força pelo temor da destruição perpétua, pelo acertado instinto de seu coração, afasta com horror e rejeita a ideia da total ruína e da morte definitiva de sua pessoa. a semente de eternidade que traz em si, irredutível, a pura matéria, insurge-se contra a morte. Todas as conquistas da técnica, por mais úteis que sejam, não conseguem acalmar a angústia humana, pois o prolongamento biológico da vida não pode satisfazer o desejo inevitavelmente presente em seu coração de viver sempre, já que diante da morte toda a imaginação fracassa. A Igreja, instruída pela revelação, afirma ter sido o homem criado por Deus para uma finalidade feliz, para além dos limites da miséria terrena. E não só, mas a fé cristã ensina que a morte corporal, que lhe seria poupada se não houvesse pecado, será vencida quando o homem recuperar a salvação perdida por culpa sua pelo onipotente e compadecimento Salvador. Com efeito, Deus chamou e continua a chamar o homem a aderir com sua natureza integral à perpétua comunhão na incorruptível vida divina. Cristo conseguiu esta vitória, libertando o homem da morte por meio de sua morte e ressurgindo para a vida. Para quem reflete, a fé baseada em sólidos argumentos oferece uma resposta à sua ansiedade sobre a sorte futura. Ao mesmo tempo, dá a possibilidade de comunicar-se com os caros irmãos já arrebatados pela morte em Cristo, despertando a esperança de possuírem eles, desde agora, a verdadeira vida junto de Deus. Certamente incumbe ao cristão o dever urgente de lutar contra o mal através de muitas tribulações e de aceitar a morte. Mas, unido ao mistério pascal, configurado à morte de Cristo, na esperança chegará a ressurreição. Tudo isto vale para os cristãos, que também para todos os homens de boa vontade, em cujos corações a graça age invisivelmente. Tendo, pois, Cristo morrido por todos, e sendo uma só a vocação última do homem, isto é, a divina, devemos afirmar que o Espírito Santo oferece a todos a possibilidade, de modo só conhecido por Deus, de se associarem ao mistério pascal. De tal valia e tão grande é o mistério do homem, que se esclarece pela revelação cristã aos fiéis. Por conseguinte, por Cristo e em Cristo, ilumina-se o enigma da dor e da morte, que fora de seu evangelho nos esmaga. Cristo ressuscitou por sua morte, destruiu a morte e deu-nos a vida para que, filhos no Filho, clamamos o Espírito, Abá, Pai. O Senhor é minha luz e salvação, de quem eu terei medo? O Senhor é a proteção da minha vida, perante quem eu tremerei?
9: O Senhor é minha luz e salvação, de quem eu terei medo? O Senhor é a proteção da minha vida, perante quem eu tremerei?
6: Mesmo que eu passe pelo vale tenebroso, nenhum mal temerei.
9: O Senhor é a proteção da minha vida, perante quem eu tremerei.
10: Oremos. Deus eterno e todo-poderoso, dirigi a nossa vida segundo o vosso amor, para que possamos, em nome do vosso Filho, frutificar em boas obras. Por nosso Senhor Jesus Cristo, vosso Filho, na unidade do Espírito Santo.

0: Oremos. Concedei-nos, Senhor, de tal modo unir-nos ao vosso Filho morto e sepultado, que mereçamos ressurgir com ele para uma vida nova, por Cristo nosso Senhor.
1: Amém.
0: O Senhor Todo-Poderoso nos conceda uma noite tranquila e no fim da vida uma morte santa.
1: Amém.

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0: Santo Antônio de Santa Ana Galvão, popularmente conhecido como Frei Galvão, é o primeiro santo brasileiro e foi um fiel seguidor dos passos de São Francisco. A cada dia, mais pessoas conhecem a bonita história deste homem de fé e pedem as mais diversas graças por meio de sua intercessão junto a Deus. Vamos agora ao Santuário de Santo Antônio Galvão, em Guaratinguetá, São Paulo, para rezarmos juntos a novena em honra a Santo Antônio Galvão e, em seguida, a oração do Santo Terço.
1: Santuário Arquidiocesano de Santo Antônio de Santana Galvão, a nossa saudação também aos ouvintes da Rádio Frei Galvão e a todos que nos acompanham pelas redes sociais deste santuário dedicado ao primeiro santo brasileiro. Sejam bem-vindos, paz e bem.
2: Paz e bem.
1: Irmãos e irmãs, vamos celebrar juntos novena e louvor a Santo Antônio de Santana Galvão. Hoje meditaremos sobre o seu dom da bilocação. São Frei Galvão, em algumas situações, era visto em dois lugares ao mesmo tempo. Visitava um enfermo num lugar e, na mesma hora, era visto em outro local, junto a um pobre, atendendo às suas necessidades. Deus só concede esse dom àqueles que são disponíveis e muito requisitados pelo povo de Deus sofrido. Iniciemos cantando. Música.

0: Sinal da Santa Cruz, livrai-nos Deus nosso Senhor dos nossos inimigos, em nome do Pai, do Filho e do Espírito Santo.
1: Amém.
0: Rezemos juntos. Trindade Santíssima, Pai, Filho e Espírito Santo, presente e atuante na Igreja e na profundidade do meu ser, eu vos adoro, amo e agradeço, e pelas mãos de Santo Antônio de Santana Galvão, devoto de Maria, minha Mãe Santíssima, ofereço-me, entrego-me e consagro-me inteiramente a vós nesta vida e na eternidade. Pai Celeste, a vós me ofereço, entrego-me e consagro-me como filho. Espírito Santo, a vós me ofereço, entrego-me e consagro-me como templo vivo para ser santificado. Maria, Mãe de Deus e minha Mãe, Mãe da Igreja, vós que estáis em íntima união com a Santíssima Trindade, ensinai-me a viver em comunhão com as três pessoas divinas, a fim de que minha vida inteira seja um hino de glória ao Pai, ao

0: Evangelho de Jesus Cristo segundo Marcos.
1: Glória a vós, Senhor.
0: Naquele tempo, os apóstolos se reuniram junto de Jesus e contaram tudo o que tinham feito e ensinado. Ele disse-lhes: vinde a sós para um lugar deserto e descansai um pouco. Havia de fato tanta gente chegando e saindo que não tinham nem tempo para comer. Foram então de barco para um lugar deserto a sós. Muitos os viram partir e perceberam a intenção. Saíram então de todas as cidades e a pé correram à frente e chegaram lá antes deles. Palavra da salvação.
1: Glória a vós, Senhor.
2: Jesus e seus discípulos eram muito procurados pelo povo de Deus, sofrido e com sede de esperança. Não tinha tempo nem para descansar. Ser cristão exige de nós disposição para a caridade onde e quando for necessário.
0: Elevemos ao Pai de misericórdia os nossos pedidos e a cada prece vamos responder. Por intercessão de São Frei Galvão, atendei-nos, Senhor.
1: Por intercessão de São Frei Galvão, atendei-nos, Senhor.
2: Para que todo cristão, a exemplo de São Frei Galvão, disponha-se a levar a boa nova aos lugares e situações em que ela precisa ser anunciada, rezemos ao Senhor.
1: Por intercessão de São Frei Galvão, atendei-nos, Senhor.
2: Para que todo cristão empregue tempo e forças na construção do reino de Deus, rezemos ao Senhor.
1: Por intercessão de São Frei Galvão, atendei-nos, Senhor.
2: Para que os doentes, desempregados e sofredores encontrem consolo e alívio através da presença e auxílio dos irmãos e irmãs na fé, rezemos ao Senhor.
1: Por intercessão de São Frei Galvão, atendei-nos, Senhor.
0: Acolhei, ó Pai de bondade, as nossas súplicas, que confiante vos dirigimos, por Cristo nosso Senhor.
1: Amém.
2: Conselho inspirado na vida de Frei Galvão. Se cada pessoa se colocar sempre disponível na caridade para com a pessoa que convive de perto, não haverá mais pessoas necessitadas de bens materiais e espirituais. Amar o outro começa com a pessoa mais próxima.
0: Vamos então ficar de pé e fazer a nossa oração, pedindo ao Espírito Santo o dom da saúde, pela intercessão de Frei Galvão. Divino Espírito Santo, Criador e Renovador de todas as coisas, vida da minha vida, com Santo Antônio de Santana Galvão, devoto de Maria Santíssima, eu vos adoro, agradeço e amo. Vós que dais vida a todo o universo, conservai em nós a saúde, livrai-nos de todas as doenças e de todo o mal, que ajudado pela vossa graça, nós queremos sempre fazer bom uso da saúde, empregando nossas forças para a glória de Deus, para o nosso próprio bem e para o bem do próximo. Peçamos ainda que ilumineis com vossos dons de sabedoria e ciência os médicos e todos os que se ocupam dos doentes, para que conheçam a verdadeira causa dos males que destroem ou ameaçam a vida, e possam também descobrir e aplicar os remédios mais eficazes para curar e proteger a vida das pessoas. Santo Antônio de Santana Galvão, devoto da Virgem Santíssima, sede mediador nesta nossa humilde oração e intercedei por nós. Amém. Agora vamos pedir a bênção das pílulas. O nosso auxílio está no nome do Senhor,
3: que fez o céu e a terra.
0: Oremos. Ó Pai de misericórdia, Deus de toda a consolação, que nos consolais por vosso Filho Jesus no Espírito Santo, e acompanhais com vossa bênção particular os que sofrem tribulações e enfermidades do corpo e da alma. Nós vos suplicamos que, pela intercessão de Santo Antônio de Santana Galvão, devoto de Maria Imaculada, abençoeis estas pílulas, objetos sacramentais de fé e devoção do vosso povo santo. Fazei, Senhor, que todos e que na fé e pela fé delas fizerem uso, possam receber as graças da cura, conforme a vossa santíssima vontade. Em nome do Pai, do Filho e do Espírito Santo.
3: Amém.
0: Deus de amor, fonte de todas as graças, por intercessão de Santo Antônio de Santana Galvão, fazei-nos tomar com fé e devoção essas pílulas, rezando juntos. Santíssima Trindade, Pai, Filho e Espírito Santo, eu vos adoro, louvo e vos dou graças pelos benefícios que me fizestes e por tudo que fez e sofreu Santo Antônio de Santana Galvão. Peço-vos ainda que aumenteis em mim a fé, a esperança e a caridade, e vos digneis conceder-me a graça que ardentemente almejo. Então, neste instante, faça você o seu pedido, a sua prece, a sua graça. Prometo-vos conhecer sempre mais o Evangelho que Santo Antônio de Santana Galvão viveu, cultivar a vida eucarística e a devoção à Imaculada Virgem Maria. Santo Antônio de Santana Galvão, rogai por nós. Estendendo as nossas mãos em direção à imagem, rezemos. Na minha aflição,
4: minha aflição,
0: dai-me consolação,
4: dai-me consolação,
0: meu santo Frei Galvão,
4: meu santo Frei Galvão,
0: com mais força, na minha aflição,
4: na minha aflição,
0: dai-me consolação,
4: dai-me consolação,
0: meu santo Frei Galvão,
4: meu santo Frei Galvão.
0: Pai nosso que estás no céu, santificado seja o vosso nome. Venha a nós o vosso reino, seja feita a vossa vontade, assim na terra como no céu. O pão nosso de cada dia nos dai hoje, perdoai as nossas ofensas, assim como nós perdoamos a quem nos tem ofendido, e não nos deixeis cair em tentação, mas livrai-nos do mal. Ave Maria, cheia de graça, o Senhor é convosco. Bendita sois vós entre as mulheres, e bendito é o fruto do vosso ventre, Jesus. Santa Maria, Mãe de Deus, rogai por nós, pecadores, agora e na hora de nossa morte. Glória ao Pai, ao Filho e ao Espírito Santo,
4: como era no princípio, agora e sempre. Amém.
0: Se você traz consigo algum objeto e deseja abençoá-lo, segure nas suas mãos. Você que está aqui no santuário e você que também está em casa, segure seus objetos e vamos pedir a bênção de Deus. O Senhor esteja convosco.
4: Ele está no meio de nós.
0: Deus de infinita bondade, nós vos pedimos a vossa bênção e a vossa graça sobre todos esses objetos de fé e devoção, que vossos filhos, segurando nas mãos, vos apresenta. Que a poderosa intercessão de Frei Galvão e da bem-aventurada Virgem Maria, Deus Todo-Poderoso, abençoe todos esses objetos e todos vós que estáis presente acompanhando esta novena. Em nome do Pai, do Filho e do Espírito Santo.
1: Amém. Amém.
0: Viva Frei Galvão!
1: Viva!
0: Viva o primeiro santo brasileiro!

0: Santuário Arquidiocesano de Santo Antônio de Santana Galvão. A nossa saudação também a você, que reza conosco através dos meios de comunicação. Sejam bem-vindos, paz e bem.
1: Paz e bem.
0: Vamos então começar a nossa oração do terço, meditando os mistérios, pedindo a intercessão de Nossa Mãe, de Nossa Senhora.

0: inimigos. Em nome do Pai, do Filho e do Espírito Santo.
1: Amém. Amém.
0: Vamos fazer o oferecimento do nosso terço. Divino Jesus, nós vos oferecemos este terço que vamos rezar, contemplando os mistérios da nossa redenção. Concedei-nos pela intercessão de Maria, vossa Mãe Santíssima, a quem nos dirigimos as virtudes para bem rezá-lo e a graça de ganharmos as indulgências desta santa devoção. Oferecemos particularmente todos os fiéis. Creio em Deus Pai Todo-Poderoso, Criador do céu e da terra, e em Jesus Cristo, seu único Filho, nosso Senhor Jesus, que foi concebido pelo poder do Espírito Santo, nasceu da Virgem Maria, padeceu sob Pôncio Pilatos, foi crucificado, morto e sepultado, desceu à mansão dos mortos, ressuscitou ao terceiro dia, subiu aos céus, está sentado à direita de Deus Pai Todo-Poderoso, donde há de vir a julgar os vivos e os mortos. Creio no Espírito Santo, na Santa Igreja Católica, na comunhão dos santos, na remissão dos pecados, na ressurreição da carne e na vida eterna. Amém. Pai nosso que estás nos céus, santificado seja o vosso nome. Venha a nós o vosso reino. Seja feita a vossa vontade, assim na terra como no céu.
2: O pão nosso.

0: tentação, mas livrai-nos do mal.
1: Amém. Rezemos três Ave Marias em honra à Nossa Senhora. Ave Maria, cheia de graça, o Senhor é convosco. Bendita sois vós entre as mulheres. Bendito é o fruto do vosso ventre, Jesus.
0: Santa Maria, Mãe de Deus, rogai por nós, pecadores, agora e na hora de nossa morte. Amém.
1: Ave Maria, cheia de graça, o Senhor é convosco. Bendita sois vós entre as mulheres. Bendito é o fruto do vosso ventre, Jesus.
0: Santa Maria, Mãe de Deus, rogai por nós, pecadores, agora e na hora de nossa morte. Amém.
1: Ave Maria, cheia de graça, o Senhor é convosco. Bendita sois vós entre as mulheres. Bendito é o fruto do vosso ventre, Jesus.
0: Santa Maria, Mãe de Deus, rogai por nós, pecadores, agora e na hora de nossa morte. Amém.

0: dolorosos. No primeiro mistério, contemplamos a agonia de Jesus no Horto das Oliveiras. Queremos rezar neste primeiro mistério pelos doentes do mundo inteiro, por aqueles que sofrem, passam por uma agonia, seja ela física ou espiritual. Que Maria, nossa Mãe, interceda por todos estes. Pai nosso que estás nos céus, santificado seja o vosso nome. Venha a nós o vosso reino. Seja feita a vossa vontade, assim na terra como no céu.
1: O pão nosso.

0: mas livrai-nos do mal.
1: Amém.
2: Ave Maria, cheia de graça, o Senhor é convosco. Bendita sois vós entre as mulheres. Bendito é o fruto do vosso ventre, Jesus.
0: Santa Maria, Mãe de Deus, rogai por nós, pecadores, agora e na hora de nossa morte. Amém.
2: Ave Maria, cheia de graça, o Senhor é convosco. Bendita sois vós entre as mulheres. Bendito é o fruto do vosso ventre, Jesus.
0: Santa Maria, Mãe de Deus, rogai por nós, pecadores, agora e na hora de nossa morte. Amém.
2: Ave Maria, cheia de graça, o Senhor é convosco. Bendita sois vós entre as mulheres. Bendito é o fruto do vosso ventre, Jesus.
0: Santa Maria, Mãe de Deus, rogai por nós, pecadores, agora e na hora de nossa morte. Amém.
2: Ave Maria, cheia de graça, o Senhor é convosco. Bendita sois vós entre as mulheres. Bendito é o fruto do vosso ventre, Jesus.
0: Santa Maria, Mãe de Deus, rogai por nós, pecadores, agora e na hora de nossa morte. Amém.
2: Ave Maria, cheia de graça, o Senhor é convosco. Bendita sois vós entre as mulheres. Bendito é o fruto do vosso ventre, Jesus.
0: Santa Maria, Mãe de Deus, rogai por nós, pecadores, agora e na hora de nossa morte. Amém.
2: Ave Maria, cheia de graça, o Senhor é convosco. Bendita sois vós entre as mulheres. Bendito é o fruto do vosso ventre, Jesus.
0: Santa Maria, Mãe de Deus, rogai por nós, pecadores, agora e na hora de nossa morte. Amém.
2: Ave Maria, cheia de graça, o Senhor é convosco. Bendita sois vós entre as mulheres. Bendito é o fruto do vosso ventre, Jesus.
0: Santa Maria, Mãe de Deus, rogai por nós, pecadores, agora e na hora de nossa morte. Amém.
2: Ave Maria, cheia de graça, o Senhor é convosco. Bendita sois vós entre as mulheres. Bendito é o fruto do vosso ventre, Jesus.
0: Santa Maria, Mãe de Deus, rogai por nós, pecadores, agora e na hora de nossa morte. Amém.
2: Ave Maria, cheia de graça, o Senhor é convosco. Bendita sois vós entre as mulheres. Bendito é o fruto do vosso ventre, Jesus.
0: Santa Maria, Mãe de Deus, rogai por nós, pecadores, agora e na hora de nossa morte. Amém.
2: Glória ao Pai, ao Filho e ao Espírito Santo,
0: como era no princípio, agora e sempre. Amém.
2: Ó Maria concebida sem pecado,
0: rogai por nós que recorremos a vós.
2: O meu bom Jesus, perdoai-nos e livrai-nos do fogo do inferno. Levai as almas todas para o céu e socorrei principalmente as que mais precisarem. Nossa Senhora Aparecida,
0: rogai por nós.

0: segundo mistério, contemplamos a flagelação de nosso Senhor Jesus Cristo. Queremos rezar neste mistério pelas intenções de cada um de nós aqui presente, e também pelas intenções daqueles que nos acompanham. Rezemos pelos nossos familiares, que haja sempre paz, saúde física. Tudo isso pedimos por intercessão de nossa Mãe. Pai nosso que estás nos céus, santificado seja o vosso nome.
1: Venha a nós o vosso reino. Seja feita a vossa vontade, assim na terra como no céu.
0: O pão nosso de cada dia nos dai hoje. Perdoai-nos as nossas ofensas, assim como nós perdoamos a quem nos tem ofendido. E não nos deixeis cair em tentação, mas livrai-nos do mal.
1: Ave Maria, cheia de graça, o Senhor é convosco. Bendita sois vós entre as mulheres, e bendito é o fruto do vosso ventre, Jesus.
0: Santa Maria, Mãe de Deus, rogai por nós, pecadores, agora e na hora de nossa morte. Amém.
1: Ave Maria, cheia de graça, o Senhor é convosco. Bendita sois vós entre as mulheres, e bendito é o fruto do vosso ventre, Jesus.
0: Santa Maria, Mãe de Deus, rogai por nós, pecadores, agora e na hora de nossa morte. Amém.
1: Ave Maria, cheia de graça, o Senhor é convosco. Bendita sois vós entre as mulheres, e bendito é o fruto do vosso ventre, Jesus.
0: Santa Maria, Mãe de Deus, rogai por nós, pecadores, agora e na hora de nossa morte. Amém.
1: Ave Maria, cheia de graça, o Senhor é convosco. Bendita sois vós entre as mulheres, e bendito é o fruto do vosso ventre, Jesus.
0: Santa Maria, Mãe de Deus, rogai por nós, pecadores, agora e na hora de nossa morte. Amém.
1: Ave Maria, cheia de graça, o Senhor é convosco. Bendita sois vós entre as mulheres, e bendito é o fruto do vosso ventre, Jesus.
0: Santa Maria, Mãe de Deus, rogai por nós, pecadores, agora e na hora de nossa morte. Amém.
1: Ave Maria, cheia de graça, o Senhor é convosco. Bendita sois vós entre as mulheres, e bendito é o fruto do vosso ventre, Jesus.
0: Santa Maria, Mãe de Deus, rogai por nós, pecadores, agora e na hora de nossa morte. Amém.
1: Ave Maria, cheia de graça, o Senhor é convosco. Bendita sois vós entre as mulheres, e bendito é o fruto do vosso ventre, Jesus.
0: Santa Maria, Mãe de Deus, rogai por nós, pecadores, agora e na hora de nossa morte. Amém.
1: Ave Maria, cheia de graça, o Senhor é convosco. Bendita sois vós entre as mulheres, e bendito é o fruto de vosso ventre, Jesus.
0: Santa Maria, Mãe de Deus, rogai por nós, pecadores, agora e na hora de nossa morte. Amém.
1: Ave Maria, cheia de graça, o Senhor é convosco. Bendita sois vós entre as mulheres, e bendito é o fruto do vosso ventre, Jesus.
0: Santa Maria, Mãe de Deus, rogai por nós, pecadores, agora e na hora de nossa morte. Amém.
1: Ave Maria, cheia de graça, o Senhor é convosco. Bendita sois vós entre as mulheres, e bendito é o fruto do vosso ventre, Jesus.
0: Santa Maria, Mãe de Deus, rogai por nós, pecadores, agora e na hora de nossa morte. Amém.
1: Glória ao Pai, ao Filho e ao Espírito Santo.
0: Como era no princípio, agora e sempre. Amém. Ó Maria concebida sem pecado,
2: rogai por nós que recorremos a vós.

0: a coroação de espinhos de nosso Senhor. Queremos rezar neste mistério pelos desamparados. Pai nosso que estás nos céus, santificado seja o vosso nome. Venha a nós o vosso reino. Seja feita a vossa vontade, assim na terra como no céu.
1: O pão nosso de cada dia nos dai hoje. Perdoai as nossas ofensas, assim como nós perdoamos a quem nos tem ofendido. E não nos deixeis cair em tentação, mas livrai-nos do mal.
0: Ave Maria, cheia de graça, o Senhor é convosco. Bendita sois vós entre as mulheres, bendito é o fruto do vosso ventre, Jesus.
1: Santa Maria, Mãe de Deus, rogai por nós, pecadores, agora e na hora de nossa morte. Amém.
0: Ave Maria, cheia de graça, o Senhor é convosco. Bendita sois vós entre as mulheres, bendito é o fruto do vosso ventre, Jesus.
1: Santa Maria, Mãe de Deus, rogai por nós, pecadores, agora e na hora de nossa morte. Amém.
0: Ave Maria, cheia de graça, o Senhor é convosco. Bendita sois vós entre as mulheres, bendito é o fruto do vosso ventre, Jesus.
1: Santa Maria, Mãe de Deus, rogai por nós, pecadores, agora e na hora de nossa morte. Amém.
0: Ave Maria, cheia de graça, o Senhor é convosco. Bendita sois vós entre as mulheres, bendito é o fruto do vosso ventre, Jesus.
1: Santa Maria, Mãe de Deus, rogai por nós, pecadores, agora e na hora de nossa morte. Amém.
0: Ave Maria, cheia de graça, o Senhor é convosco. Bendita sois vós entre as mulheres, bendito é o fruto do vosso ventre, Jesus.
1: Santa Maria, Mãe de Deus, rogai por nós, pecadores, agora e na hora de nossa morte. Amém.
0: Ave Maria, cheia de graça, o Senhor é convosco. Bendita sois vós entre as mulheres, bendito é o fruto do vosso ventre, Jesus.
1: Santa Maria, Mãe de Deus, rogai por nós, pecadores, agora e na hora de nossa morte. Amém.
0: Ave Maria, cheia de graça, o Senhor é convosco. Bendita sois vós entre as mulheres, bendito é o fruto do vosso ventre, Jesus.
1: Santa Maria, Mãe de Deus, rogai por nós, pecadores, agora e na hora de nossa morte. Amém.
0: Ave Maria, cheia de graça, o Senhor é convosco. Bendita sois vós entre as mulheres, bendito é o fruto do vosso ventre, Jesus.
1: Santa Maria, Mãe de Deus, rogai por nós, pecadores, agora e na hora de nossa morte. Amém.
0: Ave Maria, cheia de graça, o Senhor é convosco. Bendita sois vós entre as mulheres, bendito é o fruto do vosso ventre, Jesus.
1: Santa Maria, Mãe de Deus, rogai por nós, pecadores, agora e na hora de nossa morte. Amém.
0: Ave Maria, cheia de graça, o Senhor é convosco. Bendita sois vós entre as mulheres, bendito é o fruto do vosso ventre, Jesus.
1: Santa Maria, Mãe de Deus, rogai por nós, pecadores, agora e na hora de nossa morte. Amém.
0: Glória ao Pai, ao Filho e ao Espírito Santo,
1: como era no princípio, agora e sempre. Amém.
0: Ó Maria concebida sem pecado,
1: rogai por nós que recorremos a vós.

0: Vamos Nosso Senhor carregando penosamente a cruz até o alto do Calvário. Queremos rezar neste mistério pelos nossos romeiros, pelos devotos de Santo Antônio Santana Galvão, pela família missionária Santo Antônio Santana Galvão. Pai nosso que estás no céu,
1: santificado seja o vosso nome. Venha a nós o vosso reino. Seja feita a vossa vontade, assim na terra como no céu.
0: O pão nosso de cada dia nos dai hoje. Perdoai-nos as nossas ofensas, assim como nós perdoamos a quem nos tem ofendido. E não nos deixeis cair em tentação, mas livrai-nos do mal.
1: Ave Maria, cheia de graça, o Senhor é convosco. Bendita sois vós entre as mulheres, e bendito é o fruto do vosso ventre, Jesus.
0: Santa Maria, Mãe de Deus, rogai por nós, pecadores, agora e na hora de nossa morte. Amém.
1: Ave Maria, cheia de graça, o Senhor é convosco. Bendita sois vós entre as mulheres, e bendito é o fruto do vosso ventre, Jesus.
0: Santa Maria, Mãe de Deus, rogai por nós, pecadores, agora e na hora de nossa morte. Amém.
1: Ave Maria, cheia de graça, o Senhor é convosco. Bendita sois vós entre as mulheres, e bendito é o fruto do vosso ventre, Jesus.
0: Santa Maria, Mãe de Deus, rogai por nós, pecadores, agora e na hora de nossa morte. Amém.
1: Ave Maria, cheia de graça, o Senhor é convosco. Bendita sois vós entre as mulheres, e bendito é o fruto do vosso ventre, Jesus.
0: Santa Maria, Mãe de Deus, rogai por nós, pecadores, agora e na hora de nossa morte. Amém.
1: Ave Maria, cheia de graça, o Senhor é convosco. Bendita sois vós entre as mulheres, e bendito é o fruto do vosso ventre, Jesus.
0: Santa Maria, Mãe de Deus, rogai por nós, pecadores, agora e na hora de nossa morte. Amém.
1: Ave Maria, cheia de graça, o Senhor é convosco. Bendita sois vós entre as mulheres, e bendito é o fruto do vosso ventre, Jesus.
0: Santa Maria, Mãe de Deus, rogai por nós, pecadores, agora e na hora de nossa morte. Amém.
1: Ave Maria, cheia de graça, o Senhor é convosco. Bendita sois vós entre as mulheres, e bendito é o fruto do vosso ventre, Jesus.
0: Santa Maria, Mãe de Deus, rogai por nós, pecadores, agora e na hora de nossa morte. Amém.
1: Ave Maria, cheia de graça, o Senhor é convosco. Bendita sois vós entre as mulheres, e bendito é o fruto do vosso ventre, Jesus.
0: Santa Maria, Mãe de Deus, rogai por nós, pecadores, agora e na hora de nossa morte. Amém.
1: Ave Maria, cheia de graça, o Senhor é convosco. Bendita sois vós entre as mulheres, e bendito é o fruto do vosso ventre, Jesus.
0: Santa Maria, Mãe de Deus, rogai por nós, pecadores, agora e na hora de nossa morte. Amém.
1: Ave Maria, cheia de graça, o Senhor é convosco. Bendita sois vós entre as mulheres, e bendito é o fruto do vosso ventre, Jesus.
0: Santa Maria, Mãe de Deus, rogai por nós, pecadores, agora e na hora de nossa morte. Amém.
1: Glória ao Pai, ao Filho e ao Espírito Santo.
0: Como era no princípio, agora e sempre. Amém. Ó Maria concebida sem pecado,
1: rogai por nós que recorremos a vós.

0: Quinto mistério, contemplamos a crucifixão e morte de nosso Senhor Jesus Cristo. Queremos rezar neste mistério por todos aqueles que passam necessidade, por aqueles que sofrem no corpo e no espírito, e também pelos nossos romeiros. Pai nosso que estás nos céus, santificado seja o vosso nome. Venha a nós o vosso reino, seja feita a vossa vontade, assim na terra como no céu.
1: O pão nosso de cada dia nos dai hoje, perdoai as nossas ofensas, assim como nós perdoamos a quem nos tem ofendido. E não nos deixeis cair em tentação, mas livrai-nos do mal.
0: Ave Maria, cheia de graça, o Senhor é convosco. Bendita sois vós entre as mulheres. Bendito é o fruto do vosso ventre, Jesus.
1: Santa Maria, Mãe de Deus, rogai por nós, pecadores, agora e na hora de nossa morte. Amém.
0: Ave Maria, cheia de graça, o Senhor é convosco. Bendita sois vós entre as mulheres. Bendito é o fruto do vosso ventre, Jesus.
1: Santa Maria, Mãe de Deus, rogai por nós, pecadores, agora e na hora de nossa morte. Amém.
0: Ave Maria, cheia de graça, o Senhor é convosco. Bendita sois vós entre as mulheres. Bendito é o fruto do vosso ventre, Jesus.
1: Santa Maria, Mãe de Deus, rogai por nós, pecadores, agora e na hora de nossa morte. Amém.
0: Ave Maria, cheia de graça, o Senhor é convosco. Bendita sois vós entre as mulheres. Bendito é o fruto do vosso ventre, Jesus.
1: Santa Maria, Mãe de Deus, rogai por nós, pecadores, agora e na hora de nossa morte. Amém.
0: Ave Maria, cheia de graça, o Senhor é convosco. Bendita sois vós entre as mulheres. Bendito é o fruto do vosso ventre, Jesus.
1: Santa Maria, Mãe de Deus, rogai por nós, pecadores, agora e na hora de nossa morte. Amém.
0: Ave Maria, cheia de graça, o Senhor é convosco. Bendita sois vós entre as mulheres. Bendito é o fruto do vosso ventre, Jesus.
1: Santa Maria, Mãe de Deus, rogai por nós, pecadores, agora e na hora de nossa morte. Amém.
0: Ave Maria, cheia de graça, o Senhor é convosco. Bendita sois vós entre as mulheres. Bendito é o fruto do vosso ventre, Jesus.
1: Santa Maria, Mãe de Deus, rogai por nós, pecadores, agora e na hora de nossa morte. Amém.
0: Ave Maria, cheia de graça, o Senhor é convosco. Bendita sois vós entre as mulheres. Bendito é o fruto do vosso ventre, Jesus.
1: Santa Maria, Mãe de Deus, rogai por nós, pecadores, agora e na hora de nossa morte. Amém.
0: Ave Maria, cheia de graça, o Senhor é convosco. Bendita sois vós entre as mulheres. Bendito é o fruto do vosso ventre, Jesus.
1: Santa Maria, Mãe de Deus, rogai por nós, pecadores, agora e na hora de nossa morte. Amém.
0: Ave Maria, cheia de graça, o Senhor é convosco. Bendita sois vós entre as mulheres. Bendito é o fruto do vosso ventre, Jesus.
1: Santa Maria, Mãe de Deus, rogai por nós, pecadores, agora e na hora de nossa morte. Amém.
0: Glória ao Pai, e ao Filho e ao Espírito Santo,
1: como era no princípio, agora e sempre. Amém.
0: Ó Maria concebida sem pecado,
2: rogai por nós que recorremos a vós.

Infinitas graças vos damos, soberana Rainha, pelos benefícios que todos os dias recebemos, vossas mãos liberais. Dignai-vos agora e para sempre.

0: de Deus, para que sejamos dignos das promessas de Cristo. Amém. O Senhor esteja conosco, Ele está no meio de nós. E Deus, por intercessão de Nossa Senhora, Santo Antônio Santana Galvão, nos abençoe. Em nome do Pai, Filho e Espírito Santo.
1: Amém. 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
10: Bom dia. Mesmo de férias em Castel Gandolfo, foram divulgadas ontem duas mensagens do Santo Padre. O Papa Leão XIV enviou suas cordiais saudações a todos os participantes da Cúpula Global Inteligência Artificial para o Bem, em andamento em Genebra, na Suíça, e organizada pela União Internacional de Telecomunicações. Trata-se da principal plataforma das Nações Unidas para o avanço da IA a serviço do desenvolvimento sustentável. O evento se realiza em parceria com outras agências da ONU e é coorganizada pelo governo suíço. Já a mensagem do Santo Padre foi assinada pelo secretário de Estado, Cardeal Pietro Parolin. Ao se reunirem para refletir sobre a inteligência artificial que suscita algumas das principais questões do nosso tempo a respeito do futuro da humanidade, o pontífice assegura a presença da Santa Sé e sua abertura ao diálogo, especialmente neste momento de virada histórica. Em sua recente carta encíclica Magnifica Humanitas, assim escreve o secretário de Estado, o Papa Leão XIV expressou seu desejo de dialogar com todos os homens e mulheres do nosso tempo, a fim de identificar novos caminhos para o bem comum e para a promoção de uma vida digna para todos. Deste modo, a Magnifica Humanitas é fruto de sua escuta de cientistas e engenheiros que trabalham com entusiasmo sincero em tecnologias capazes de aliviar sofrimentos imensos, líderes políticos e funcionários públicos que procuram com tenacidade normas justas, pais e professores profundamente preocupados com o futuro das gerações mais jovens. No entanto, ao mesmo tempo, ela também foi impulsionada por relatos preocupantes sobre possíveis usos indevidos de algoritmos e pela perda da autonomia humana em áreas críticas. Ao desejar que participem de discussões construtivas e enriquecedoras, o Santo Padre garante suas orações em seus esforços para servir à humanidade. Inteligência Artificial para o Bem se articula em 4 dias de palestras e workshops, com a participação de especialistas de todo o mundo. Do Brasil, entre outros, participa a líder indígena Puir Tembé, da terra indígena Alto Rio Guamá, no Pará. No dia 9 de julho, ela dará sua contribuição no painel IA, Sabedoria Indígena e o Futuro da Humanidade. A outra mensagem é dirigida aos jovens do Iraque. Vamos ouvir Andressa Collet.
11: Dear young friends.
12: O Papa Leão XIV enviou uma mensagem em vídeo aos milhares de jovens que tradicionalmente se reúnem para o encontro da juventude de Ankava, cidade no Kurdistão iraquiano, subúrbio de Erbil, com representantes de várias partes do país. Neste ano, o evento de renovação espiritual vai durar 4 dias e começou nesta quarta-feira. Na saudação do pontífice, o desejo que o encontro seja realizado em um clima de fé e comunhão e para que todos cresçam na amizade com Jesus e uns com os outros. A partir do tema da missão escolhido para o evento deste ano, o Papa enaltece o quanto os jovens também fazem parte desse propósito junto à Igreja, compartilhando a luz de Cristo e levando homens e mulheres à comunhão com Deus, porque os jovens não são apenas o futuro da Igreja, mas também o presente. Leão disse que tanto Deus como o Pontífice confiam muito nessa missão da juventude, chamada a ser luz no mundo em uma situação nada fácil, marcada por guerra e instabilidade.
11: You must be Christ's light in the midst of a darkness that can at times seem overwhelming. Do not be afraid.
12: Vocês devem ser a luz de Cristo em meio a uma escuridão que às vezes pode parecer avassaladora. Não tenham medo e não pensem que estão sozinhos nessa tarefa. Estou com vocês, a Igreja está com vocês. Coloquem sua confiança em Jesus, escutem-no na oração e por meio da orientação dos outros e permitam que Ele os guie. Leão XIV, então, refletiu sobre três aspectos da luz que ajudam a guiar nessa missão junto com a Igreja. Em primeiro lugar, a luz é necessária para ver, o que nos lembra do dom da fé, disse o pontífice, para poder reconhecer as dificuldades da vida, do mundo, dos outros e de nós mesmos através dos olhos de Deus, sabendo que Ele está conosco mesmo que não possamos vê-lo. Assim, a maneira como se vive também deve ser testemunhada na fé, para que os outros possam ver em você a verdade e o sentido que também eles desejam e assim venham a participar da mesma luz. A luz também proporciona calor, o que simboliza o amor e o relacionamento vivo com Deus, disse o Papa ao refletir sobre o segundo aspecto. Para sermos luz para o mundo, precisamos, antes de tudo, participar da própria luz e da vida de Cristo, nos abrindo ao seu amor transformador. E Leão XIV, ao insistir para que os jovens não tenham medo de construir as suas vidas sobre Deus, orientou.
11: This is why it is so important to spend time each day in prayer.
12: É por isso que é tão importante dedicar tempo todos os dias à oração e nos aproximarmos de Deus através dos sacramentos, especialmente da confissão e da Eucaristia. Por fim, disse o Papa, a luz é um símbolo de esperança, uma virtude que inspira a olhar para o céu, com a confiança de compartilhar a paz que vem de Cristo. O Papa finalizou a mensagem em vídeo, exortando os jovens a nunca duvidarem da bondade de Deus e a não ter medo dos planos do Senhor para cada um.
11: Rooted in charity, you are particularly called to be peacemakers.
12: Enraizados na caridade, vocês são especialmente chamados a ser artífices da paz, a unir aqueles que os rodeiam e a incutir nos outros a esperança de um futuro marcado pela paz duradoura. Talvez vocês não possam controlar sua situação ou os desafios que terão de enfrentar, mas sempre podem escolher permitir que a paz de Cristo reine em seus corações.
11: You can always choose to allow the peace of Christ to rule in your hearts.
10: E agora Túlio Fonseca nos fala do serviço de duchas no Vaticano, que oferece dignidade aos moradores de rua.
13: Quando encontrei pela primeira vez alguns jovens em situação de rua e os chamei de irmãos, eles começaram a chorar. Disseram-me que ninguém jamais os havia chamado assim. É com emoção que a irmã Hanna Kiedrowska compartilha seu testemunho aos meios de comunicação do Vaticano. Desde 2015, a religiosa palotina polonesa atua como voluntária no serviço de duchas para pobres e pessoas em situação de rua sob a colunata da Praça São Pedro, administrado pela Esmolaria Apostólica. Ela destaca que o mais importante não é apenas oferecer ajuda material, mas devolver às pessoas a dignidade que perderam. Há 11 anos, a irmã Hannah dedica-se quase todas as manhãs ao serviço para os mais necessitados desejado pelo Papa Francisco. Ela chega às 7 horas da manhã e registra todas as pessoas que desejam utilizar uma das 3 duchas disponíveis. Cada pessoa se inscreve na lista e depois as chamamos uma por uma à conta religiosa. Enquanto aguardam, podem fazer a barba, tomar chá ou café, comer um croissant ou frutas. Por volta das 11 horas, também são distribuídos os sanduíches preparados pela Esmolaria Apostólica. A religiosa polonesa ressalta que para muitas das pessoas que utilizam esse serviço, a possibilidade de se lavar significa reencontrar ao menos uma parte da normalidade do cotidiano. A ajuda, porém, não se limita à alimentação e à possibilidade de cuidar da higiene pessoal. Muitas vezes, elas simplesmente querem conversar, explica a irmã Hannah. Precisam sentir que são ouvidas e que alguém lhes pergunta o que as levou a viver nas ruas. Quando conhecemos sua história, sua infância e sua situação familiar, começamos a compreender quantas feridas carregam dentro de si. A polonesa acrescenta que muitas pessoas sofrem com dependências relacionadas ao álcool ou às drogas, mas que por trás de cada dependência existe uma história concreta de sofrimento. Uma das lembranças mais marcantes do início de seu serviço está ligada ao encontro com um grupo de jovens em situação de rua. Eu passava por um túnel e me dirigi a eles chamando-os de irmãos. Todos começaram a chorar, recorda a religiosa palotina. Disseram-me que ninguém jamais os havia chamado assim. Estavam acostumados apenas a ouvir insultos e palavras de desprezo. Foi um momento que tocou profundamente tanto eles quanto a mim. A irmã Hannah está convencida de que também as pessoas que vivem nas ruas buscam um sentido para a própria vida e desejam recuperar a própria dignidade, mas muitas estão profundamente feridas, ressalta, que lhes é muito difícil voltar a uma vida normal.
10: Que o progresso tecnológico esteja a serviço de toda a humanidade. Este é um pronunciamento da Santa Sé em Genebra. Vamos ouvir Raimundo Lima.
14: A necessidade de uma governança sólida não significa impor limites à inteligência artificial como um fim em si mesmo. Trata-se, antes, de um pré-requisito para garantir que o progresso tecnológico seja orientado de forma significativa para um horizonte mais amplo, a serviço de toda a humanidade, no respeito à dignidade inalienável de cada pessoa, dom de Deus e ao bem comum. É o que se lê na declaração proferida pelo arcebispo Ettore Balestreiro, núncio apostólico e observador permanente da Santa Sé junto às Nações Unidas e outras organizações internacionais em Genebra, na Suíça, no diálogo global sobre a governança da inteligência artificial, realizado na terça-feira, 7 de julho. Trata-se do primeiro encontro sobre o tema, com o objetivo de facilitar discussões abertas, transparentes e inclusivas sobre o assunto. Um diálogo construtivo, lembra Dom Balestreiro, almejado pelo Papa Leão XIV em sua encíclica Magnifica Humanitas, tendo em vista a transformação histórica que afeta todas as esferas da vida e que exige uma resposta política à altura de seu alcance. Para o chefe da delegação da Santa Sé, uma boa governança exige um uso responsável da inteligência artificial, de forma que não implique a terceirização ou a transferência de responsabilidades para um algoritmo. Portanto, cada decisão crítica tomada por um sistema automatizado deve estar sujeita à supervisão humana. Além disso, Balestreiro retoma as orientações contidas em Antiqua et Nova, a nota sobre a relação entre inteligência artificial e inteligência humana. Rapidez e eficiência nunca devem ser usadas como desculpas quando o resultado pode ter impacto sobre a vida humana. De fato, uma vez que a plena causalidade moral pertence pertence apenas aos agentes humanos e não aos artificiais, se a inteligência artificial deve ser utilizada para defender a dignidade humana e servir verdadeiramente ao bem comum, a responsabilidade por seu uso deve permanecer a cargo dos tomadores de decisão humanos, com a responsabilidade mantida em todas as etapas, reitera-se. A governança exige que a inteligência artificial seja utilizada de forma transparente e que seja garantida a rastreabilidade da responsabilidade, conforme também consta em Magnifica Humanitas. Dada a opacidade do processo decisório automatizado, é necessário, portanto, que haja clareza em todas as fases do ciclo de vida da inteligência artificial, desde os desenvolvedores até os responsáveis pela implementação. É igualmente fundamental desenvolver formas de cooperação que respeitem os diversos níveis da comunidade global, mas que também permitam um discernimento compartilhado na elaboração de marcos comuns e garantam, por fim, uma responsabilidade conjunta pelo bem comum. A concentração da tecnologia nas mãos de poucas multinacionais poderosas, de fato, adverte o observador permanente, poderia ampliar consideravelmente seu impacto negativo, especialmente em um contexto caracterizado por uma evidente falta de marcos éticos e de instituições capazes de enfrentar tais desafios.

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2: O frade franciscano tem que ser vegetariano? Todo frade menor é convidado a ter um respeito e um cuidado para com a criação. E isso pode acontecer de diversos modos. Algumas pessoas o fazem sendo vegetarianos. Mas não, não existe uma lei que diz que os frades devem ser vegetarianos. Se nós olharmos um pouco a vida de São Francisco, em alguns momentos ele se absteve de carne, mas não na perspectiva de ser vegetariano, até porque nem era pauta na época, mas na perspectiva da vida de penitência. Aquilo também que a igreja convida todos os cristãos a fazerem penitência sobre a carne vermelha e alguns dias específicos. Sendo assim, um frade pode ser vegetariano dentro dessa perspectiva ou de uma inclinação pessoal, mas nunca também na perspectiva de achar-se melhor que os outros porque ele é assim. Na verdade, essa é uma das formas que a pessoa pode encontrar de viver a sua comunhão com a causa comum. Nesse sentido, nós, frades menores, sempre vamos buscar perceber aquilo que pode ser melhor para vivenciar esta dimensão da nossa vida, que é da justiça, paz e integridade da criação. Mas sim, em alguns cardápios franciscanos há o uso da carne, por exemplo, e nós franciscanos também de vez em quando nos confraternizamos com o churrasco, como é próprio da cultura do sul, por exemplo, ou com uma feijoada, que também tem alguns elementos, como é próprio da cultura aqui do Rio de Janeiro. Entretanto, não necessariamente um frade deve ser vegetariano. Se ele achar que para viver melhor essa dimensão ele pode fazê-la desse modo, por uma convicção pessoal, é louvável e interessante, mas não é obrigatório. Paz e bem.
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4: Abençoa, Senhor, as famílias. Amém.
5: Olá, meus amigos. Todos nós que buscamos a verdade como V maiúsculo, queremos seguir a Jesus, vivo, ressuscitado. Sempre de novo temos que rever nossa vida de oração. Reconhecemos que muitas vezes nossa oração é pobre. Resume-se a alguns pedidos e uma repetição de fórmulas que não nos dizem mais nada de tanto terem sido repetidas. Num desses boletins paroquiais, eu encontrei o seguinte pensamento: para rezar, o que nos falta? O tempo, o silêncio interior, o cultivo da cela interior, como dizia Santa Catarina de Sena. Vou repetir o pensamento: o que nos falta? O tempo, o silêncio interior, o cultivo da cela interior, como dizia Catarina de Sena. É verdade, não há mais tempo. Levantamos em cima da hora todos os dias, em cima da hora de tudo. Comemos rápido, temos que ir ao dentista na hora do almoço, ao cabeleireiro depois do trabalho. A reunião da igreja ou do condomínio é à noite, não sobra tempo para oração. Aos poucos ela perde sua força e somos uns autômatos, rezando Pai Nosso e Ave Maria tolamente. Não há tempo para oração. falamos demais, corremos, gritamos pela boca e pelo coração, não somos capazes de escutar as batidas do coração e o arfar dos nossos pulmões. Barulho em casa, audiofone, celulares, televisão, carros na rua. Gritos de desejo, desejo de coisas, do corpo dos outros, do dinheiro, do poder. Que gritaria? Sem silêncio, não há oração. Não entramos na cela interior, no santuário de nós mesmos, no dizer de Santa Catarina de Sena. Nosso interior está cheio de resíduos que foram se acumulando, essa fria cela de nosso interior. Até que ponto, por meio da oração, estamos alimentando nossa amizade com o Senhor? Paz e todos os bens.
6: Santa Clara nos ensina: por amor a Cristo, não há dor que me faça sofrer.

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1: Abençoa, Senhor, as famílias.
2: 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Em breve estarás fazendo o impossível. 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
4: Bíblia na mão, no coração e pés na missão. Hoje nós vamos meditar uma virtude assim muito humana, chamada uma virtude cardeal, junto com a justiça, com a fortaleza, é a virtude da prudência. O que é uma pessoa prudente? O que é a virtude da prudência, tão importante, que a gente chama de uma virtude cardial, quer dizer, uma virtude moral, que consiste, vamos aplicar corretamente a lei na realidade, na situação, nos acontecimentos. Prudência, a gente não pode ser legalista. Prudência, a gente não pode ser rígido demais. A prudência, ela observa a lei, mas ela também tem atenção pelas circunstâncias em que nós estamos vivendo. Isso é muito importante. Então, pela prudência, trata-se de responder às questões concretas e práticas da existência humana. Então, com a prudência, nós vamos agir corretamente, no sentido de praticar um bem maior, tomar uma atitude correta, segundo a retidão da nossa consciência. A pessoa prudente não se deixa guiar pelos apelos dos sentimentos, dos afetos, das aparências, dos juízos apressados, não. A prudência é agir com maturidade, decidir com equilíbrio. É próprio da pessoa prudente não se precipitar, não exagerar, não excluir, não condenar, mas discernir, interpretar sempre a realidade à luz da fé, à luz da consciência moral e, claro, à luz da lei. Graças à prudência, nós não somos escravos da lei, da letra da lei, do legalismo. Pelo contrário, somos guiados pela sabedoria ao aplicar corretamente a lei na vida concreta, na vida real. Gente, por isso São José é chamado prudente. Prudente porque ele não quis denunciar Maria e deixou então Maria naquela gravidez que ele não sabia de onde vinha. Ele foi prudente, ele não se precipitou. Prudente é uma pessoa que diz assim: meu filho está tendo um comportamento diferente, vamos ver o que, que ele está passando, quais são os problemas que a pessoa está vivendo, senão eu já venho com a moral, eu já venho com a lei, eu já fico dizendo: você está errado, você sempre foi assim. E não dou atenção por problemas que às vezes vêm da vida intrauterina e que a pessoa está vivendo hoje. Então, quem é prudente não se precipita. Quem é prudente vai tentar compreender, dialogar, ter paciência, que não significa cruzar os braços, pelo contrário. Como digo, o prudente é tão sábio que ele sabe aplicar a lei aqui nas circunstâncias, nos problemas de cada dia, para ir encontrando soluções. Por exemplo, você não descansa um pouquinho, é imprudente. Vai adoecer. Vai ter grandes problemas. Você não é prudente, não reza, não tem a prudência, está se prejudicando. Está vendo a importância, a sabedoria da prudência de equilibrar a ação e a oração, o silêncio e o trabalho, a noite e o dia. Deus nos dê a virtude da prudência. E fique com Deus.
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6: 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Meus amigos, que a paz esteja convosco. Bem-vindos a mais um Antônio de Pádua e de todo mundo. Hoje vamos refletir sobre São Pedro e São Paulo, duas figuras importantes para a Igreja. Santo Antônio fez um belíssimo sermão. Vamos hoje caminhar nas intuições que o Santo de Pádua nos oferece. Santo Antônio inicia seu sermão falando da tríplice negação de Pedro e também da tríplice declaração de amor ao Senhor. Ao colocar esses dois fatos, um ao lado do outro, Santo Antônio chama atenção para um detalhe. Diz ele: recorda-te que são três as partes do corpo dos quais procede a morte ou a vida: o coração, a língua e a mão. Do coração vem o consenso ao bem ou ao mal. Da língua, o passo seguinte da palavra. Da mão, a execução da obra. Se com essas três partes do corpo temos negado o Senhor, já que os contrários são curados com os contrários, com as mesmas partes confessamos o Senhor, renovando-lhe a nossa fé. Coração, língua e mão. Três partes do nosso corpo que devemos prestar atenção, meus amigos, para percebermos aonde devemos buscar melhorar em nossa vida de fé. O coração é o centro do nosso viver. Nós normalmente associamos ao coração, automaticamente, os nossos sentimentos. Para a espiritualidade cristã, o coração é por onde conhecemos as coisas. E Santo Antônio nos atenta: do coração vem o consenso ao bem ou ao mal. Quando decidimos algo em nossas vidas, o primeiro lugar em que isso é decidido é no coração. Antes mesmo de executarmos algo, já em nossos corações está a semente daquilo que desejamos fazer, seja uma boa atitude ou uma má atitude. É no coração que nós cultivamos o desejo, seja ele pelas coisas boas, por aquilo que podemos fazer de bem em nossas vidas, como também aquilo que desejamos muitas vezes que não é tão bom. Por isso que Jesus disse nos Evangelhos que aquilo que nos torna impuros é o que sai de dentro e não de fora. Devemos, meus amigos, nos perguntar aonde está o nosso coração. Do que o nosso coração tem se alimentado nesses tempos? De coisas boas que fazem com que cresçamos na fé, ou de coisas que pouco a pouco têm nos afastado de Deus sem que o percebamos? Devemos sempre nos lembrar que aquilo que toma conta de nossos corações toma conta de toda a nossa vida. O segundo aspecto que Santo Antônio aponta é a língua. Diz o santo: nega a Cristo com a língua aquele que destrói a verdade com a mentira ou calunia e degrine o próximo. Como é fácil muitas vezes deixar que a mentira se sobreponha à verdade. Quando nutrimos por algo ou por alguém sentimentos ruins no coração, Logo, nossos lábios estão prontos para falar de todos os defeitos que o nosso desafeto tem. E muitas vezes somos injustos com eles. Enxergamos com muita facilidade. E às vezes enxergamos seus defeitos, mas não damos nenhum crédito às suas qualidades. Olhando para São Pedro, seria como se sempre nos referíssemos a ele como aquele que negou a Jesus, mas que nunca dessemos nenhum crédito ao seu lado, que percebeu o seu erro, se arrependeu e fez a sua confissão de amor ao Senhor. Meus amigos, cuidemos com as palavras. Muitas vezes, elas podem ser usadas como armas para ferir, magoar e denegrir, ao invés de serem palavras que constroem e edificam nossos irmãos. Por fim, Santo Antônio ainda nos pede que olhemos para nossas mãos, isto é, para nossas atitudes. O nosso agir está de acordo com aquilo que o Evangelho pede de cada um de nós, ou temos dado ouvidos a muitas outras coisas que não são do Evangelho? Lembremos de que nossas atitudes podem construir tanto a vida como podem destruí-la, podem construir a morte. Tudo depende de nossas escolhas, daquilo que cultivamos no coração. Ninguém colhe algo diferente do que plantou. Se plantamos coisas boas no coração, a nossa vida certamente será plena de frutos bons. Mas se deixamos que a semente da maldade tome conta do nosso coração, certamente, meus amigos, teremos muitos frutos ruins. Assim nos exorta Santo Antônio. Aqueles que desse modo negam a Cristo três vezes nas trevas dos pecados, ao canto do galo, isto é, na pregação da palavra de Deus, arrependem-se para depois serem capazes, na luz da penitência, de declarar por três vezes, junto com o bem-aventurado Pedro: amo, amo, amo. Amo com o coração, por meio da fé e da devoção. Amo com a língua, com a profissão da verdade e com a edificação do próximo. Amo com a mão, com a pureza das obras. Por fim, gostaria de falar de mais um aspecto da vida de São Pedro que o santo de Pádua nos aponta. A tríplice entrega da Igreja a Pedro é feita de um modo especial. Assim diz Santo Antônio. E presta atenção. Por duas vezes o Senhor recomenda-lhe os cordeiros, que são mais delicados e débeis, e apenas uma vez as ovelhas. E aqui é dado compreender que aqueles que na Igreja são mais delicados e mais fracos devem ser assistidos e sustentados com maiores atenções, tanto espirituais como materiais. Sabemos, meus amigos, que até hoje temos o sucessor de São Pedro, o Santo Padre, o Papa. Nós ajudamos o Papa na sua missão de auxiliar a Igreja de Deus, sobretudo aos mais necessitados. Essa ajuda é chamada de óbolo de São Pedro, que é a ajuda econômica que os fiéis oferecem ao Santo Padre como sinal de adesão à solicitude do sucessor de Pedro relativo às múltiplas carências da Igreja Universal e às obras de caridade em favor dos mais necessitados. Essa ajuda permite ao Papa Francisco executar todos os seus projetos sociais de auxílio àqueles que sofrem. É o modo de muitos sentirem a presença consoladora do Papa, providenciando ajuda humanitária e assistência de saúde, mas, sobretudo, levando o conforto da palavra de Deus em todos os lugares. Meus amigos, que possamos auxiliar o Papa na sua missão de apacentar toda a Igreja, principalmente aqueles nossos irmãos que mais sofrem. Que São Pedro interceda por toda a Igreja e dê a cada um de nós a solicitude que ele teve para com todos os nossos irmãos. Amém. Até a próxima, meus amigos. Paz e bem.
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3: 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Assim nos diz São Francisco: e ele, o Altíssimo e Soberano, o único e verdadeiro Deus, os possua como sua propriedade. 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
1: Paz e bem, gente querida, paz e bem para você que nos acompanha pelas nossas emissoras de rádio franciscanas. Queridos irmãos e irmãs, sejam muito bem-vindos, bem-vindas a mais um encontro com a Palavra de Deus. Eu sou o Frei Augusto Luiz Gabriel e neste momento quero convidar você a dar uma pausa e a olhar para o seu coração. Todos nós gostamos de colher bons frutos. Gostamos de ver nossos esforços dando resultado, nossos projetos florescendo e nossas relações produzindo vida. Mas antes da colheita, existe a semeadura. Antes dos frutos, existe a terra. Antes do crescimento, existe a acolhida da semente. E é justamente disso que nos fala a liturgia do 15º domingo do tempo comum. Deus é o grande semeador da história. Todos os dias Ele lança Sua palavra sobre o mundo, sobre nossas famílias, sobre nossas comunidades e sobre nosso coração. A questão não é se Deus semeia, a questão é como estamos acolhendo a semente em nossa vida. Ao longo deste programa, vamos descobrir que a palavra de Deus possui uma força extraordinária, tal como uma semente. Ela é capaz de transformar vidas, renovar esperanças e produzir abundantes frutos. Mas para isso, precisa encontrar um coração, um terreno fértil e disponível. Prepare então a sua mente, o seu coração. Deixe que a palavra de Deus encontre espaço dentro de você e que possa florescer e desabrochar como uma bonita semente. E para iniciarmos o nosso encontro, vamos juntos fazer o sinal da nossa fé, sinal que nos une e nos reúne como irmãos e irmãs. Em nome do Pai, do Filho e do Espírito Santo. Amém. O Senhor que continua semeando Sua palavra em nossos corações, esteja convosco. Bendito seja Deus que nos reuniu no amor de Cristo. Olha só, tem uma música do Milton Nascimento, Sil da Terra, que é muito bonita e que eu acredito que combina muito com esta liturgia. Quero te convidar para ouvir conosco neste momento.

Irmãos e irmãs, antes de ouvirmos a palavra de Deus, peçamos a presença do Espírito Santo. É Ele quem prepara o terreno do nosso coração. É Ele quem remove as pedras da indiferença, os espinhos da preocupação e a dureza que tantas vezes impede que a palavra crie raízes em nós. Que o Espírito Santo nos conceda a graça de sermos terra boa, capaz de acolher, capaz de guardar e de produzir frutos de evangelho. Cantemos juntos: Vem, vem, Espírito Santo, na interpretação de Eliana Ribeiro.

Irmãos e irmãs, vamos ouvir agora a segunda leitura da carta de São Paulo aos Romanos, capítulo 8, versículos de 18 a 23. São Paulo nos recorda que a história humana não caminha para o vazio. Toda a criação aguarda a plenitude da salvação que Deus está preparando. Ouçamos. Leitura da segunda carta de São Paulo aos Romanos. Irmãos, eu entendo que os sofrimentos do tempo presente nem merecem ser comparados com a glória que deve ser revelada em nós. De fato, toda a criação está esperando ansiosamente o momento de se revelarem os filhos de Deus, pois a criação ficou sujeita à vaidade, não por sua livre vontade, mas por sua dependência daquele que a sujeitou. Também ela espera ser libertada da escravidão da corrupção e, assim, participar da liberdade e da glória dos filhos de Deus. Com efeito, sabemos que toda a criação, até o tempo presente, está gemendo como que em dores de parto. E não somente ela, mas nós também, que temos os primeiros frutos do Espírito, estamos interiormente gemendo, aguardando a adoção filial e a libertação para o nosso corpo. Palavra do Senhor, graças a Deus. Irmãos e irmãs, São Paulo olha para o mundo com realismo e esperança ao mesmo tempo. Ele reconhece os sofrimentos presentes, não fecha os olhos diante das dores humanas, mas afirma que essas dores não possuem a última palavra. Toda a criação, diz o apóstolo, está gemendo como uma mãe que se prepara para dar à luz, como dores de parto. Os sofrimentos da vida não são vistos apenas como sinais de morte, mas como dores de parto de uma nova realidade que está surgindo. Vivemos tempos marcados

por muitas guerras, injustiças, crises ambientais e tantas formas de sofrimento. Contudo, Deus continua conduzindo a história. Frei Almir Ribeiro Guimarães frequentemente destaca que o cristão é chamado a viver com os pés no chão e os olhos voltados para a esperança. A fé não nos afasta dos problemas do mundo, mas nos ajuda a enxergar que Deus continua atuando mesmo em meio às dificuldades. Por isso, o discípulo de Jesus nunca perde a esperança. Ele sabe que Deus está realizando uma obra maior do que aquilo que conseguimos perceber. Vamos ouvir agora a música do Padre Zezinho, Quem Planta Uma Semente.

Acabamos de ouvir Padre Zezinho com a canção Quem Planta Uma Semente. Chegamos ao Evangelho deste 15º domingo do tempo comum, que está em São Mateus, capítulo 13. Jesus nos apresenta a famosa parábola do semeador, uma das mais importantes de todo o Evangelho. Por meio dela, o Senhor nos ajuda a compreender o mistério da palavra de Deus e a maneira como ela é acolhida em nossa vida. Ouçamos com atenção. O Senhor esteja convosco, Ele está no meio de nós. Proclamação do Evangelho de Jesus Cristo, segundo Mateus. Glória a vós, Senhor. Naquele dia, Jesus saiu de casa e foi sentar-se às margens do mar da Galileia. Uma grande multidão reuniu-se em volta dele. Por isso Jesus entrou numa barca e sentou-se, enquanto a multidão ficava de pé na praia. E disse-lhes muitas coisas em parábolas. O semeador saiu para semear. Enquanto semeava, algumas sementes caíram à beira do caminho, e os pássaros vieram e as comeram. Outras sementes caíram em terreno pedregoso, onde não havia muita terra. As sementes logo brotaram, porque a terra não era profunda. Mas quando o sol apareceu, as plantas ficaram queimadas e secaram, porque não tinham raiz. Outras sementes caíram no meio dos espinhos. Os espinhos cresceram e sufocaram as plantas. Outras sementes, porém, caíram em terra boa e produziram a base de 100, de 60 e de 30 frutos por semente. Quem tem ouvidos, ouça. Os discípulos aproximaram-se e disseram a Jesus: Por que falas ao povo em parábolas? Jesus respondeu: Porque a vós foi dado o conhecimento dos mistérios do reino dos céus, mas a eles não é dado. Pois a pessoa que tem será dado ainda mais, e terá em abundância. Mas a pessoa que não tem será tirada até o pouco que tem. É por isso que eu lhes falo em parábolas, porque olhando eles não veem, e ouvindo eles não escutam nem compreendem. Desse modo se cumpre neles a profecia de Isaías: Havereis de ouvir sem nada entender, havereis de olhar sem nada ver. Porque o coração deste povo se tornou insensível. Eles ouviram com má vontade e fecharam seus olhos para não ver com os olhos, nem ouvir com os ouvidos, nem compreender com o coração, de modo que se convertam e eu os cure. Felizes sois vós, porque vossos olhos veem e vossos ouvidos ouvem. Em verdade vos digo, muitos profetas e justos desejaram ver o que vedes e não viram. Desejaram ouvir o que ouvis e não ouviram. Ouvi, portanto, a parábola do semeador. Todo aquele que ouve a palavra do reino e não a compreende, vem o maligno e rouba o que foi semeado em seu coração. Este é o que foi semeado à beira do caminho. A semente caiu em terreno pedregoso, é aquele que ouve a palavra e logo a recebe com alegria, mas ele não tem raiz em si mesmo. É de momento. Quando chega o sofrimento ou a perseguição por causa da palavra, ele desiste logo. A semente que caiu no meio dos espinhos é aquele que ouve a palavra, mas as preocupações do mundo e a ilusão da riqueza sufocam a palavra e ele não dá fruto. A semente que caiu em boa terra é aquele que ouve a palavra e a compreende. Esse produz fruto, um dá 100, outro 60 e outro 30. Palavra da salvação, glória a vós, Senhor. Caros ouvintes, estimados irmãos e irmãs, o Evangelho deste 15º domingo do tempo comum nos coloca diante de uma cena simples e também profundamente humana. Um agricultor vai semear. Nada de extraordinário. Uma cena simples, cotidiana, que acontece no campo. Esta imagem familiar é uma imagem para os ouvintes de Jesus entenderem o que ele quer dizer. É justamente nas coisas simples do dia a dia, do cotidiano, que o Senhor revela os mistérios do reino de Deus. O primeiro aspecto que chama atenção é a generosidade do semeador. Ele não faz cálculos excessivos, não escolhe apenas os melhores lugares, simplesmente semeia.
A semente cai à beira do caminho, entre pedras, entre espinhos e também em terra boa. Essa é uma imagem da própria ação de Deus. O Senhor não deixa de falar porque alguns não escutam. Não deixa de amar porque alguns rejeitam o seu amor. Não deixa de semear porque nem toda a terra produz frutos. Deus continua oferecendo sua palavra a todos. A parábola nos leva então a olhar para dentro de nós, para o nosso coração. Em diferentes momentos da vida, podemos ser cada um daqueles terrenos. Às vezes somos como o caminho endurecido, incapazes de acolher a palavra. Outras vezes a recebemos com entusiasmo, mas sem profundidade. E, em outras ocasiões, permitimos que as preocupações, a correria e as seduções do mundo acabem sufocando aquilo que Deus plantou em nós. Mas Jesus não conta essa parábola para nos condenar. Ele nos conta para nos ajudar a cultivar um coração melhor, um terreno frutífero. O centro da mensagem não está no fracasso das sementes que não produziram frutos. Está na abundância da colheita daqueles que encontraram terra boa. O reino de Deus sempre produz frutos quando encontra corações disponíveis. Talvez o convite deste 15º domingo do tempo comum seja justamente este: cuidar do terreno interior. Assim como o agricultor prepara a terra antes da semeadura, também nós precisamos preparar o coração através da oração, da escuta da palavra, da vida sacramental, da prática do perdão, da caridade. A pergunta que fica para cada um de nós é simples e ao mesmo tempo muito profunda. Que espaço a palavra de Deus encontra hoje em minha vida? Porque o semeador continua passando e a semente continua sendo lançada. E para nos ajudar nesta meditação, vamos ouvir agora uma música de Frei Fabretti, A Semente Caiu em Terra Boa.

Acabamos de ouvir a música A Semente Caiu em Terra Boa, de Frei Fabretti. Irmãos e irmãs, nos preparemos para receber a bênção de Deus. O Senhor esteja convosco, Ele está no meio de nós. Que Deus faça de nosso coração um terreno fértil, capaz de acolher Sua palavra e produzir frutos de amor, frutos de justiça, paz e fraternidade. Desça sobre você, sobre sua família, sua comunidade, a bênção de Deus Todo-Poderoso. Em nome do Pai, e do Filho e do Espírito Santo. Amém. Refletimos sobre a força da palavra de Deus, que continua sendo lançada generosamente sobre o mundo e sobre cada um de nós. Que durante este tempo possamos cultivar a terra do nosso coração e permitir que a semente do Evangelho produza em nós frutos abundantes. Muito obrigado pela sua companhia em mais um episódio do nosso programa. Eu sou o Frei Augusto Luiz Gabriel, frade menor franciscano. Um grande abraço, vamos ouvir agora a canção A Semente Caiu em Terra Boa e Deu Frutos, com interpretação do coral Palestrina. Paz e bem, e até a próxima!

0: novena em honra a Santo Antônio Galvão e em seguida a oração do Santo Terço.
1: Santuário Arquidiocesano de Santo Antônio de Santana Galvão, a nossa saudação também aos ouvintes da Rádio Frei Galvão e a todos que nos acompanham pelas redes sociais deste santuário dedicado ao primeiro santo brasileiro. Sejam bem-vindos, paz e bem.
0: Paz e bem.
1: Irmãos e irmãs, vamos celebrar juntos novena em louvor a Santo Antônio de Santana Galvão. Hoje meditaremos sobre o seu dom da bilocação. São Frei Galvão, em algumas situações, era visto em dois lugares ao mesmo tempo. Visitava um enfermo num lugar e na mesma hora era visto em outro local, junto a um pobre, atendendo às suas necessidades. Deus só concede esse dom àqueles que são disponíveis e muito requisitados pelo povo de Deus sofrido. Iniciemos cantando. Música.

da Santa Cruz, livrai-nos, Deus nosso Senhor, dos nossos inimigos, em nome do Pai, do Filho e do Espírito Santo. Amém. Rezemos juntos. Trindade Santíssima, Pai, Filho e Espírito Santo, presente e atuante na Igreja e na profundidade do meu ser, eu vos adoro, amo e agradeço, e pelas mãos de Santo Antônio de Santana Galvão, devoto de Maria, minha Mãe Santíssima, ofereço-me, entrego-me e consagro-me inteiramente a vós nesta vida e na eternidade. Pai Celeste, a vós me ofereço, entrego-me e consagro-me como filho. Espírito Santo, a vós me ofereço, entrego-me e consagro-me como templo vivo para ser santificado. Maria, Mãe de Deus e minha Mãe, Mãe da Igreja, vós que estáis em íntima união com a Santíssima Trindade, ensinai-me a viver em comunhão com as três pessoas divinas, a fim de que minha vida inteira seja um hino de glória ao Pai, ao

0: Evangelho de Jesus Cristo segundo Marcos.
1: Glória a vós, Senhor.
0: Naquele tempo, os apóstolos se reuniram junto de Jesus e contaram tudo o que tinham feito e ensinado. Ele disse-lhes: vinde a sós para um lugar deserto e descansai um pouco. Havia de fato tanta gente chegando e saindo que não tinham nem tempo para comer. Foram então de barco para um lugar deserto a sós.

0: Muitos os viram partir e perceberam a intenção. Saíram então de todas as cidades e a pé correram à frente e chegaram lá antes deles. Palavra da salvação.
1: Glória a vós, Senhor.
2: Jesus e seus discípulos eram muito procurados pelo povo de Deus, sofrido e com sede de esperança. Não tinha tempo nem para descansar. Ser cristão exige de nós disposição para a caridade onde e quando for necessário.
0: Elevemos ao Pai de misericórdia os nossos pedidos e a cada prece vamos responder. Por intercessão de São Frei Galvão, atendei-nos, Senhor.
1: Por intercessão de São Frei Galvão, atendei-nos, Senhor.
2: Para que todo cristão, a exemplo de São Frei Galvão, disponha-se a levar a boa nova aos lugares e situações em que ela precisa ser anunciada, rezemos ao Senhor.
1: Por intercessão de São Frei Galvão, atendei-nos, Senhor.
2: Para que todo cristão empregue tempo e forças na construção do reino de Deus, rezemos ao Senhor.
1: Por intercessão de São Frei Galvão, atendei-nos, Senhor.
2: Para que os doentes, desempregados e sofredores encontrem consolo e alívio através da presença e auxílio dos irmãos e irmãs na fé, rezemos ao Senhor.
1: Por intercessão de São Frei Galvão, atendei-nos, Senhor.
0: Acolhei, ó Pai de bondade, as nossas súplicas, que confiante vos dirigimos, por Cristo nosso Senhor. Amém.
2: Conselho inspirado na vida de Frei Galvão. Se cada pessoa se colocar sempre disponível na caridade para com a pessoa que convive de perto, não haverá mais pessoas necessitadas de bens materiais e espirituais. Amar o outro começa com a pessoa mais próxima.
0: Vamos então ficar de pé e fazer a nossa oração, pedindo ao Espírito Santo o dom da saúde, pela intercessão de Frei Galvão. Divino Espírito Santo, Criador e Renovador de todas as coisas, vida da minha vida, com Santo Antônio de Santana Galvão, devoto de Maria Santíssima, eu vos adoro, agradeço e amo. Vós que dais vida a todo o universo, conservai em nós a saúde, livrai-nos de todas as doenças e de todo o mal. Que, ajudado pela vossa graça, nós queremos sempre fazer bom uso da saúde, empregando nossas forças para a glória de Deus, para o nosso próprio bem e para o bem do próximo. Peçamos ainda que ilumineis com vossos dons de sabedoria e ciência os médicos e todos os que se ocupam dos doentes, para que conheçam a verdadeira causa dos males que destroem ou ameaçam a vida, e possam também descobrir e aplicar os remédios mais eficazes para curar e proteger a vida das pessoas. Santo Antônio de Santana Galvão, devoto da Virgem Santíssima, sede mediador nesta nossa humilde oração e intercedei por nós. Amém. Agora vamos pedir a bênção das pílulas. O nosso auxílio está no nome do Senhor,
3: que fez o céu e a terra.
0: Oremos. Ó Pai de misericórdia, Deus de toda a consolação, que nos consolais por vosso Filho Jesus no Espírito Santo, e acompanhais com vossa bênção particular os que sofrem tribulações e enfermidades do corpo e da alma. Nós vos suplicamos que, pela intercessão de Santo Antônio de Santana Galvão, devoto de Maria Imaculada, abençoeis estas pílulas, objetos sacramentais de fé e devoção do vosso povo santo. Fazei, Senhor, que todos e que na fé e pela fé delas fizerem uso, possam receber as graças da cura, conforme a vossa santíssima vontade. Em nome do Pai, do Filho e do Espírito Santo.
1: Amém.
0: Deus de amor, fonte de todas as graças, por intercessão de Santo Antônio de Santana Galvão, fazei-nos tomar com fé e devoção essas pílulas, rezando juntos. Santíssima Trindade, Pai, Filho e Espírito Santo, eu vos adoro, louvo e vos dou graças pelos benefícios que me fizestes e por tudo que fez e sofreu Santo Antônio de Santana Galvão. Peço-vos ainda que aumenteis em minha fé a esperança e a caridade, e vos digneis conceder-me a graça que ardentemente almejo. Então, neste instante, faça você o seu pedido, a sua prece, a sua graça. Prometo-vos conhecer sempre mais o Evangelho que Santo Antônio de Santana Galvão viveu, cultivar a vida eucarística e a devoção à Imaculada Virgem Maria. Santo Antônio de Santana Galvão, rogai por nós. Estendendo as nossas mãos em direção à imagem, rezemos. Na minha aflição,
3: minha aflição,
0: dai-me consolação,
3: dai-me consolação,
0: meu santo Frei Galvão,
3: meu santo Frei,
0: com mais força, na minha aflição,
3: na minha aflição,
0: dai-me consolação,
3: dai-me consolação,
0: meu santo Frei Galvão,
3: meu santo Frei Galvão.
0: Pai nosso que estás no céu, santificado seja o vosso nome. Venha a nós o vosso reino. Seja feita a vossa vontade, assim na terra como no céu. O pão nosso de cada dia nos dai hoje. Perdoai as nossas ofensas, assim como nós perdoamos a quem nos tem ofendido. E não nos deixeis cair em tentação, mas livrai-nos do mal. Ave Maria, cheia de graça, o Senhor é convosco. Bendita sois vós entre as mulheres, e bendito é o fruto do vosso ventre, Jesus. Santa Maria, Mãe de Deus, rogai por nós, pecadores, agora e na hora de nossa morte. Glória ao Pai, ao Filho e ao Espírito Santo,
3: como era no princípio, agora e sempre. Amém.
0: Se você traz consigo algum objeto e deseja abençoá-lo, segure nas suas mãos. Você que está aqui no santuário e você que também está em casa, segure seus objetos e vamos pedir a bênção de Deus. O Senhor esteja convosco.
3: Ele está no meio de nós.
0: Deus de infinita bondade, nós vos pedimos a vossa bênção e a vossa graça sobre todos esses objetos de fé e devoção que vossos filhos, segurando nas mãos, vos apresentam. Que a poderosa intercessão de Frei Galvão e da bem-aventurada Virgem Maria, Deus Todo-Poderoso, abençoe todos esses objetos e todos vós que estáis presente acompanhando esta novena. Em nome do Pai, do Filho e do Espírito Santo.
1: Amém.
0: Viva Frei Galvão!
1: Viva!
0: Viva o primeiro santo brasileiro!

0: Santuário Arquidiocesano de Santo Antônio de Santana Galvão. A nossa saudação também a você, que reza conosco através dos meios de comunicação. Sejam bem-vindos, paz e bem.
1: Paz e bem.
0: Vamos então começar a nossa oração do terço, meditando os mistérios, pedindo a intercessão de Nossa Mãe, de Nossa Senhora.

0: inimigos. Em nome do Pai, do Filho, do Espírito Santo.
1: Amém.
0: Vamos fazer o oferecimento do nosso terço. Divino Jesus, nós vos oferecemos este terço que vamos rezar, contemplando os mistérios da nossa redenção. Concedei-nos pela intercessão de Maria, vossa Mãe Santíssima, a quem nos dirigimos, as virtudes para bem rezá-lo e a graça de ganharmos as indulgências desta santa devoção. Oferecemos particularmente todos os fiéis. Creio em Deus Pai Todo-Poderoso, Criador do céu e da terra, e em Jesus Cristo, seu único Filho, nosso Senhor Jesus, que foi concebido pelo poder do Espírito Santo. Nasceu da Virgem Maria, padeceu sob Pôncio Pilatos, foi crucificado, morto e sepultado, desceu à mansão dos mortos, ressuscitou ao terceiro dia, subiu aos céus, está sentado à direita de Deus Pai Todo-Poderoso, donde há de vir a julgar os vivos e os mortos. Creio no Espírito Santo, na Santa Igreja Católica, na comunhão dos santos, na remissão dos pecados, na ressurreição da carne e na vida eterna. Amém. Pai nosso que estás nos céus, santificado seja o vosso nome. Venha a nós o vosso reino. Seja feita a vossa vontade, assim na terra como no céu.
2: O pão nosso de cada dia.

0: tentação, mas livrai-nos do mal.
1: Amém. Rezemos três Ave Marias em honra à Nossa Senhora. Ave Maria, cheia de graça, o Senhor é convosco. Bendita sois vós entre as mulheres. Bendito é o fruto do vosso ventre, Jesus.
0: Santa Maria, Mãe de Deus, rogai por nós, pecadores, agora e na hora de nossa morte. Amém.
1: Ave Maria, cheia de graça, o Senhor é convosco. Bendita sois vós entre as mulheres. Bendito é o fruto do vosso ventre, Jesus.
0: Santa Maria, Mãe de Deus, rogai por nós, pecadores, agora e na hora de nossa morte. Amém.
1: Ave Maria, cheia de graça, o Senhor é convosco. Bendita sois vós entre as mulheres. Bendito é o fruto do vosso ventre, Jesus.
0: Santa Maria, Mãe de Deus, rogai por nós, pecadores, agora e na hora de nossa morte. Amém.
1: Glória ao Pai, ao Filho e ao Espírito Santo.
0: Como era no princípio, agora e sempre.

0: Dolorosos, no primeiro mistério, contemplamos a agonia de Jesus no Horto das Oliveiras. Queremos rezar neste primeiro mistério pelos doentes do mundo inteiro, por aqueles que sofrem, passam por uma agonia, seja ela física ou espiritual. Que Maria, nossa mãe, interceda por todos estes. Pai nosso que estás nos céus, santificado seja o vosso nome. Venha a nós o vosso reino. Seja feita a vossa vontade, assim na terra como no céu.
1: O pão nosso de cada dia nos dai hoje. Perdoai as nossas ofensas,

0: livrai-nos do mal.
1: Amém.
2: Ave Maria, cheia de graça, o Senhor é convosco. Bendita sois vós entre as mulheres. Bendito é o fruto do vosso ventre, Jesus.
0: Santa Maria, Mãe de Deus, rogai por nós, pecadores, agora e na hora de nossa morte. Amém.
2: Ave Maria, cheia de graça, o Senhor é convosco. Bendita sois vós entre as mulheres. Bendito é o fruto do vosso ventre, Jesus.
0: Santa Maria, Mãe de Deus, rogai por nós, pecadores, agora e na hora de nossa morte. Amém.
2: Ave Maria, cheia de graça, o Senhor é convosco. Bendita sois vós entre as mulheres. Bendito é o fruto do vosso ventre, Jesus.
0: Santa Maria, Mãe de Deus, rogai por nós, pecadores, agora e na hora de nossa morte. Amém.
2: Ave Maria, cheia de graça, o Senhor é convosco. Bendita sois vós entre as mulheres. Bendito é o fruto do vosso ventre, Jesus.
0: Santa Maria, Mãe de Deus, rogai por nós, pecadores, agora e na hora de nossa morte. Amém.
2: Ave Maria, cheia de graça, o Senhor é convosco. Bendita sois vós entre as mulheres. Bendito é o fruto do vosso ventre, Jesus.
0: Santa Maria, Mãe de Deus, rogai por nós, pecadores, agora e na hora de nossa morte. Amém.
2: Ave Maria, cheia de graça, o Senhor é convosco. Bendita sois vós entre as mulheres. Bendito é o fruto do vosso ventre, Jesus.
0: Santa Maria, Mãe de Deus, rogai por nós, pecadores, agora e na hora de nossa morte. Amém.
2: Ave Maria, cheia de graça, o Senhor é convosco. Bendita sois vós entre as mulheres. Bendito é o fruto do vosso ventre, Jesus.
0: Santa Maria, Mãe de Deus, rogai por nós, pecadores, agora e na hora de nossa morte. Amém.
2: Ave Maria, cheia de graça, o Senhor é convosco. Bendita sois vós entre as mulheres. Bendito é o fruto do vosso ventre, Jesus.
0: Santa Maria, Mãe de Deus, rogai por nós, pecadores, agora e na hora de nossa morte. Amém.
2: Ave Maria, cheia de graça, o Senhor é convosco. Bendita sois vós entre as mulheres. Bendito é o fruto do vosso ventre, Jesus.
0: Santa Maria, Mãe de Deus, rogai por nós, pecadores, agora e na hora de nossa morte. Amém.
2: Glória ao Pai, ao Filho e ao Espírito Santo.
0: Como era no princípio, agora e sempre. Amém.
2: Ó Maria concebida sem pecado,
3: rogai por nós que recorremos a vós.
2: O meu bom Jesus, perdoai-nos e livrai-nos do fogo do inferno. Levai as almas todas para o céu e socorrei principalmente as que mais precisarem. Nossa Senhora Aparecida,
0: rogai por nós.

0: do segundo mistério, contemplamos a flagelação de nosso Senhor Jesus Cristo. Queremos rezar neste mistério pelas intenções de cada um de nós aqui presente e também pelas intenções daqueles que nos acompanham. Rezemos pelos nossos familiares, que haja sempre paz, saúde física. Tudo isso pedimos por intercessão de nossa mãe. Pai nosso que estás nos céus, santificado seja o vosso nome.
1: Venha a nós o vosso reino, seja feita a vossa vontade, assim na terra como no céu.
0: O pão nosso de cada dia nos dai hoje, perdoai-nos as nossas ofensas, assim como nós perdoamos a quem nos tem ofendido. E não nos deixeis cair em tentação, mas livrai-nos do mal.
1: Ave Maria, cheia de graça, o Senhor é convosco. Bendita sois vós entre as mulheres e bendito é o fruto do vosso ventre, Jesus.
0: Santa Maria, Mãe de Deus, rogai por nós, pecadores, agora e na hora de nossa morte. Amém.
1: Ave Maria, cheia de graça, o Senhor é convosco. Bendita sois vós entre as mulheres e bendito é o fruto do vosso ventre, Jesus.
0: Santa Maria, Mãe de Deus, rogai por nós, pecadores, agora e na hora de nossa morte. Amém.
1: Ave Maria, cheia de graça, o Senhor é convosco. Bendita sois vós entre as mulheres e bendito é o fruto do vosso ventre, Jesus.

0: Cheia de graça, o Senhor é convosco. Bendita sois vós entre as mulheres, e bendito é o fruto do vosso ventre, Jesus.
1: Santa Maria, Mãe de Deus, rogai por nós, pecadores, agora e na hora de nossa morte. Amém.
0: Ave Maria, cheia de graça, o Senhor é convosco. Bendita sois vós entre as mulheres, e bendito é o fruto do vosso ventre, Jesus.
1: Santa Maria, Mãe de Deus, rogai por nós, pecadores, agora e na hora de nossa morte. Amém.
0: Ave Maria, cheia de graça, o Senhor é convosco. Bendita sois vós entre as mulheres, e bendito é o fruto do vosso ventre, Jesus.
1: Santa Maria, Mãe de Deus, rogai por nós, pecadores, agora e na hora de nossa morte. Amém.
0: Ave Maria, cheia de graça, o Senhor é convosco. Bendita sois vós entre as mulheres, e bendito é o fruto do vosso ventre, Jesus.
1: Santa Maria, Mãe de Deus, rogai por nós, pecadores, agora e na hora de nossa morte. Amém.
0: Ave Maria, cheia de graça, o Senhor é convosco. Bendita sois vós entre as mulheres, e bendito é o fruto de vosso ventre, Jesus.
1: Santa Maria, Mãe de Deus, rogai por nós, pecadores, agora e na hora de nossa morte. Amém.
0: Ave Maria, cheia de graça, o Senhor é convosco. Bendita sois vós entre as mulheres, e bendito é o fruto do vosso ventre, Jesus.
1: Santa Maria, Mãe de Deus, rogai por nós, pecadores, agora e na hora de nossa morte. Amém.
0: Ave Maria, cheia de graça, o Senhor é convosco. Bendita sois vós entre as mulheres, e bendito é o fruto do vosso ventre, Jesus.
1: Santa Maria, Mãe de Deus, rogai por nós, pecadores, agora e na hora de nossa morte. Amém.
0: Glória ao Pai, ao Filho e ao Espírito Santo.
1: Como era no princípio, agora e sempre. Amém. Ó Maria concebida sem pecado,
2: rogai por nós que recorremos a vós.

0: De nosso Senhor, queremos rezar neste mistério pelos desamparados. Pai nosso que estás nos céus, santificado seja o vosso nome, venha a nós o vosso reino, seja feita a vossa vontade, assim na terra como no céu.
1: O pão nosso de cada dia nos dai hoje, perdoai as nossas ofensas, assim como nós perdoamos a quem nos tem ofendido. E não nos deixeis cair em tentação, mas livrai-nos do mal.
0: Ave Maria, cheia de graça, o Senhor é convosco. Bendita sois vós entre as mulheres, bendito é o fruto do vosso ventre, Jesus.
1: Santa Maria, Mãe de Deus, rogai por nós, pecadores, agora e na hora de nossa morte. Amém.
0: Ave Maria, cheia de graça, o Senhor é convosco. Bendita sois vós entre as mulheres. Bendito é o fruto do vosso ventre, Jesus.
1: Santa Maria, Mãe de Deus, rogai por nós, pecadores, agora e na hora de nossa morte. Amém.
0: Ave Maria, cheia de graça, o Senhor é convosco. Bendita sois vós entre as mulheres, bendito é o fruto do vosso ventre, Jesus.
1: Santa Maria, Mãe de Deus, rogai por nós, pecadores, agora e na hora de nossa morte. Amém.
0: Ave Maria, cheia de graça, o Senhor é convosco. Bendita sois vós entre as mulheres, bendito é o fruto do vosso ventre, Jesus.
1: Santa Maria, Mãe de Deus, rogai por nós, pecadores, agora e na hora de nossa morte. Amém.
0: Ave Maria, cheia de graça, o Senhor é convosco. Bendita sois vós entre as mulheres. Bendito é o fruto do vosso ventre, Jesus.
1: Santa Maria, Mãe de Deus, rogai por nós, pecadores, agora e na hora de nossa morte. Amém.
0: Ave Maria, cheia de graça, o Senhor é convosco. Bendita sois vós entre as mulheres. Bendito é o fruto do vosso ventre, Jesus.
1: Santa Maria, Mãe de Deus, rogai por nós, pecadores, agora e na hora de nossa morte. Amém.
0: Ave Maria, cheia de graça, o Senhor é convosco. Bendita sois vós entre as mulheres. Bendito é o fruto do vosso ventre, Jesus.
1: Santa Maria, Mãe de Deus, rogai por nós, pecadores, agora e na hora de nossa morte. Amém.
0: Ave Maria, cheia de graça, o Senhor é convosco. Bendita sois vós entre as mulheres. Bendito é o fruto do vosso ventre, Jesus.
1: Santa Maria, Mãe de Deus, rogai por nós, pecadores, agora e na hora de nossa morte. Amém.
0: Ave Maria, cheia de graça, o Senhor é convosco. Bendita sois vós entre as mulheres. Bendito é o fruto do vosso ventre, Jesus.
1: Santa Maria, Mãe de Deus, rogai por nós, pecadores, agora e na hora de nossa morte. Amém.
0: Ave Maria, cheia de graça, o Senhor é convosco. Bendita sois vós entre as mulheres. Bendito é o fruto do vosso ventre, Jesus.
1: Santa Maria, Mãe de Deus, rogai por nós, pecadores, agora e na hora de nossa morte. Amém.
0: Glória ao Pai, ao Filho e ao Espírito Santo,
1: como era no princípio, agora e sempre. Amém.
0: Ó Maria concebida sem pecado,
1: rogai por nós que recorremos a vós.

0: Vamos nosso Senhor carregando penosamente a cruz até o alto do Calvário. Queremos rezar neste mistério pelos nossos romeiros, pelos devotos de Santo Antônio Santana Galvão, pela família missionária Santo Antônio Santana Galvão. Pai nosso que estás no céu,
1: santificado seja o vosso nome, venha a nós o vosso reino, seja feita a vossa vontade, assim na terra como no céu.
0: O pão nosso de cada dia nos dai hoje, perdoai-nos as nossas ofensas, assim como nós perdoamos a quem nos tem ofendido, e não nos deixeis cair em tentação, mas livrai-nos do mal.
1: Ave Maria, cheia de graça, o Senhor é convosco. Bendita sois vós entre as mulheres, e bendito é o fruto do vosso ventre, Jesus.
0: Santa Maria, Mãe de Deus, rogai por nós, pecadores, agora e na hora de nossa morte. Amém.
1: Ave Maria, cheia de graça, o Senhor é convosco. Bendita sois vós entre as mulheres, e bendito é o fruto do vosso ventre, Jesus.
0: Santa Maria, Mãe de Deus, rogai por nós, pecadores, agora e na hora de nossa morte. Amém.
1: Ave Maria, cheia de graça, o Senhor é convosco. Bendita sois vós entre as mulheres, e bendito é o fruto do vosso ventre, Jesus.
0: Santa Maria, Mãe de Deus, rogai por nós, pecadores, agora e na hora de nossa morte. Amém.
1: Ave Maria, cheia de graça, o Senhor é convosco. Bendita sois vós entre as mulheres, e bendito é o fruto do vosso ventre, Jesus.
0: Santa Maria, Mãe de Deus, rogai por nós, pecadores, agora e na hora de nossa morte. Amém.
1: Ave Maria, cheia de graça, o Senhor é convosco. Bendita sois vós entre as mulheres, e bendito é o fruto do vosso ventre, Jesus.
0: Santa Maria, Mãe de Deus, rogai por nós, pecadores, agora e na hora de nossa morte. Amém.
1: Ave Maria, cheia de graça, o Senhor é convosco. Bendita sois vós entre as mulheres, e bendito é o fruto do vosso ventre, Jesus.
0: Santa Maria, Mãe de Deus, rogai por nós, pecadores, agora e na hora de nossa morte. Amém.
1: Ave Maria, cheia de graça, o Senhor é convosco. Bendita sois vós entre as mulheres, e bendito é o fruto do vosso ventre, Jesus.
0: Santa Maria, Mãe de Deus, rogai por nós, pecadores, agora e na hora de nossa morte. Amém.
1: Ave Maria, cheia de graça, o Senhor é convosco. Bendita sois vós entre as mulheres, e bendito é o fruto do vosso ventre, Jesus.
0: Santa Maria, Mãe de Deus, rogai por nós, pecadores, agora e na hora de nossa morte. Amém.
1: Ave Maria, cheia de graça, o Senhor é convosco. Bendita sois vós entre as mulheres, e bendito é o fruto do vosso ventre, Jesus.
0: Santa Maria, Mãe de Deus, rogai por nós, pecadores, agora e na hora de nossa morte. Amém.
1: Ave Maria, cheia de graça, o Senhor é convosco. Bendita sois vós entre as mulheres, e bendito é o fruto do vosso ventre, Jesus.
0: Santa Maria, Mãe de Deus, rogai por nós, pecadores, agora e na hora de nossa morte. Amém.
1: Glória ao Pai, ao Filho e ao Espírito Santo.
0: Como era no princípio, agora e sempre. Amém. Ó Maria, concebida sem pecado,
1: rogai por nós que recorremos a vós.

0: No quinto mistério, contemplamos a crucifixão e morte de nosso Senhor Jesus Cristo. Queremos rezar neste mistério por todos aqueles que passam necessidade, por aqueles que sofrem no corpo e no espírito, e também pelos nossos romeiros. Pai nosso que estás nos céus, santificado seja o vosso nome. Venha a nós o vosso reino. Seja feita a vossa vontade, assim na terra como no céu.
1: O pão nosso de cada dia nos dai hoje. Perdoai as nossas ofensas, assim como nós perdoamos a quem nos tem ofendido. E não nos deixeis cair em tentação, mas livrai-nos do mal.
0: Ave Maria, cheia de graça, o Senhor é convosco. Bendita sois vós entre as mulheres. Bendito é o fruto do vosso ventre, Jesus.
1: Santa Maria, Mãe de Deus, rogai por nós, pecadores, agora e na hora de nossa morte. Amém.
0: Ave Maria, cheia de graça, o Senhor é convosco. Bendita sois vós entre as mulheres. Bendito é o fruto do vosso ventre, Jesus.
1: Santa Maria, Mãe de Deus, rogai por nós, pecadores, agora e na hora de nossa morte. Amém.
0: Ave Maria, cheia de graça, o Senhor é convosco. Bendita sois vós entre as mulheres. Bendito é o fruto do vosso ventre, Jesus.
1: Santa Maria, Mãe de Deus, rogai por nós, pecadores, agora e na hora de nossa morte. Amém.
0: Ave Maria, cheia de graça, o Senhor é convosco. Bendita sois vós entre as mulheres. Bendito é o fruto do vosso ventre, Jesus.
1: Santa Maria, Mãe de Deus, rogai por nós, pecadores, agora e na hora de nossa morte. Amém.
0: Ave Maria, cheia de graça, o Senhor é convosco. Bendita sois vós entre as mulheres. Bendito é o fruto do vosso ventre, Jesus.
1: Santa Maria, Mãe de Deus, rogai por nós, pecadores, agora e na hora de nossa morte. Amém.
0: Ave Maria, cheia de graça, o Senhor é convosco. Bendita sois vós entre as mulheres. Bendito é o fruto do vosso ventre, Jesus.
1: Santa Maria, Mãe de Deus, rogai por nós, pecadores, agora e na hora de nossa morte. Amém.
0: Ave Maria, cheia de graça, o Senhor é convosco. Bendita sois vós entre as mulheres. Bendito é o fruto do vosso ventre, Jesus.
1: Santa Maria, Mãe de Deus, rogai por nós, pecadores, agora e na hora de nossa morte. Amém.
0: Ave Maria, cheia de graça, o Senhor é convosco. Bendita sois vós entre as mulheres. Bendito é o fruto do vosso ventre, Jesus.
1: Santa Maria, Mãe de Deus, rogai por nós, pecadores, agora e na hora de nossa morte. Amém.
0: Ave Maria, cheia de graça, o Senhor é convosco. Bendita sois vós entre as mulheres. Bendito é o fruto do vosso ventre, Jesus.
1: Santa Maria, Mãe de Deus, rogai por nós, pecadores, agora e na hora de nossa morte. Amém.
0: Ave Maria, cheia de graça, o Senhor é convosco. Bendita sois vós entre as mulheres. Bendito é o fruto do vosso ventre, Jesus.
1: Santa Maria, Mãe de Deus, rogai por nós, pecadores, agora e na hora de nossa morte. Amém.
0: Glória ao Pai, e ao Filho e ao Espírito Santo,
1: como era no princípio, agora e sempre. Amém.
0: Ó Maria concebida sem pecado,
2: rogai por nós que recorremos a vós.

0: Infinitas graças vos damos, soberana Rainha, pelos benefícios que todos os dias recebemos, vossas mãos liberais. Dignai-vos agora e para sempre tomar-nos debaixo do vosso poderoso amparo e para mais vos obrigar. Vos saudamos com uma salve, Rainha. Salve, Rainha, Mãe de Misericórdia. Vida, doçura, esperança nossa, salve. A vós bradamos, degredados filhos de Eva. A vós suspiramos, gemendo e chorando neste vale de lágrimas. Eia, pois, advogada nossa, esses vossos olhos misericordiosos a nós volveis. E depois deste desterro, mostrai-nos, Jesus, bendito o fruto do vosso ventre. Ó clemente, ó piedosa, ó doce sempre Virgem Maria, rogai por nós, Santa Mãe de Deus, para que sejamos dignos das promessas de Cristo. Amém. O Senhor esteja conosco, Ele está no meio de nós. Que Deus, por intercessão de Nossa Senhora, Santo Antônio de Santana Galvão, nos abençoe. Em nome do Pai, Filho e Espírito Santo.
1: Amém. Santa Clara nos ensina: se olhares para Deus, o que tanto te preocupa vai parecer insignificante. 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
7: Vinde, ó Deus, em meu auxílio, socorrei-me sem demora. Glória ao Pai, ao Filho e ao Espírito Santo, como era no princípio, agora e sempre. Amém. Aleluia.
8: Hino. Deus que criastes a luz, sois luz do céu radiosa, o firmamento estendestes com vossa mão poderosa.
9: A aurora esconde as estrelas e o seu clarão vos bendiz. A brisa espalha o orvalho, a terra acorda feliz.
8: A noite escura se afasta, as trevas fogem da luz. A estrela d'alva fulgura, sinal de Cristo Jesus.
9: Ó Deus, sois dia dos dias, sois luz da luz na unidade, num só poder sobre os seres, numa só glória trindade.
8: Perante vós, Salvador, a nossa fronte inclinamos, a vós, ao Pai e ao Espírito, louvor eterno cantamos.
9: Salmodia, antífona primeira. Ó Senhor, não desprezeis um coração arrependido.
10: Salmo 50. Tende piedade, ó meu Deus.
9: Tende piedade, ó meu Deus, misericórdia. Na imensidão de vosso amor, purificai-me.
8: Lavai-me todo inteiro do pecado e apagai completamente a minha culpa.
9: Eu reconheço toda a minha iniquidade, o meu pecado está sempre à minha frente.
8: Foi contra vós, só contra vós que eu pequei, e pratiquei o que é mal aos vossos olhos.
9: Mostrais assim quanto sois justo na sentença, e quanto é reto o julgamento que fazeis.
8: Vede, Senhor, que eu nasci na iniquidade, e pecador já minha mãe me concebeu.
9: Mas vós amais os corações que são sinceros, na intimidade me ensinais sabedoria.
8: Aspergi-me e serei puro do pecado, e mais branco do que a neve ficarei.
9: Fazei-me ouvir cantos de festa e de alegria, e exultarão estes meus ossos que esmagastes.
8: Desviai o vosso olhar dos meus pecados, e apagai todas as minhas transgressões.
9: Criai em mim um coração que seja puro, dai-me de novo um espírito decidido.
8: Ó Senhor, não me afasteis de vossa face, nem retireis de mim o vosso Santo Espírito.
9: Dai-me de novo a alegria de ser salvo, e confirmai-me com espírito generoso.
8: Ensinarei vosso caminho aos pecadores, e para vós se voltarão os transviados.
9: Da morte como pena libertai-me, e minha língua exaltará a vossa justiça.
8: Abri meus lábios, ó Senhor, para cantar, e minha boca anunciará vosso louvor.
9: Pois não são de vosso agrado os sacrifícios, e se oferto um holocausto rejeitais.
8: Meu sacrifício é minha alma penitente, não desprezeis um coração arrependido.
9: Sede benigno com Sião por vossa graça, reconstruí Jerusalém e os seus muros.
8: E aceitareis o verdadeiro sacrifício, os holocaustos e oblações em vosso altar.
9: Glória ao Pai, ao Filho e ao Espírito Santo, como era no princípio, agora e sempre. Amém. Ó Senhor, não desprezeis um coração arrependido.
8: Antífona segunda. Ó Senhor, mesmo na cólera lembrai-vos de ter misericórdia.
11: Cântico de Abacuque, capítulo 3, versículo 2 a 19. Deus há de vir para julgar.
8: Eu ouvi vossa mensagem, ó Senhor, e enchi-me de temor.
9: Manifestai a vossa obra pelos tempos e tornai-a conhecida.
8: Ó Senhor, mesmo na cólera lembrai-vos de ter misericórdia.
9: Deus virá lá das montanhas de Temã e o santo de Farã.
8: O céu se enche com a sua majestade e a terra com sua glória.
9: Seu esplendor é fulgurante como o sol, saem raios de suas mãos.
8: Nela se oculta o seu poder como num véu, seu poder vitorioso.
9: Para salvar o vosso povo, vós saístes, para salvar o vosso ungido.
8: E lançastes pelo mar vossos cavalos, no turbilhão das grandes águas.
9: Ao ouvi-lo, estremeceram-me as entranhas e tremeram os meus lábios.
8: A cárie penetrou-me até os ossos e meus passos vacilaram.
9: Confiante espero o dia da aflição que virá contra o opressor.
8: Ainda que a figueira não floresça, nem a vinha dê seus frutos,
9: a oliveira não dê mais o seu azeite, nem os campos a comida,
8: mesmo que faltem as ovelhas nos apriscos e o gado nos currais,

0: Glorifica o Senhor, Jerusalém, ó Sião, canta louvores ao teu Deus.
1: Salmo 147. Restauração de Jerusalém.
0: Glorifica o Senhor, Jerusalém, ó Sião, canta louvores ao teu Deus.
2: Pois reforçou com segurança as tuas portas, e os teus filhos em teu seio abençoou.
0: A paz em teus limites garantiu, e te dá como alimento a flor do trigo.
2: Ele envia suas ordens para a terra, e a palavra que ele diz corre veloz.
0: Ele faz cair a neve como lã, e espalha a geada como cinza.
2: Como de pão lança as migalhas do granizo, a seu frio as águas ficam congeladas.
0: Ele envia sua palavra e as derrete, sopra o vento e de novo as águas correm.
2: Anuncia a Jacó sua palavra, seus preceitos e suas leis a Israel.
0: Nenhum povo recebeu tanto carinho, a nenhum outro revelou os seus preceitos.
2: Glória ao Pai, ao Filho e ao Espírito Santo, como era no princípio, agora e sempre. Amém.
0: Glorifica, ó Senhor, Jerusalém, ó Sião, canta louvores ao teu Deus.
1: Leitura breve da carta de São Paulo aos Efésios, capítulo 2, versículos de 13 a 16. Agora em Jesus Cristo, vós que outrora estáveis longe, vos tornastes próximos pelo sangue de Cristo. Ele de fato é a nossa paz, do que era dividido, ele fez uma unidade. Em sua carne ele destruiu o muro de separação, a inimizade. Ele aboliu a lei com seus mandamentos e decretos. Ele quis assim, a partir do judeu e do pagão, criar em si um só homem novo, estabelecendo a paz. Quis reconciliá-los com Deus, ambos em um só corpo, por meio da cruz. Assim ele destruiu em si mesmo a inimizade. Responsório breve. Lanço um grito ao Senhor Deus Altíssimo, este Deus que me dá todo o bem.
2: Lanço um grito ao Senhor Deus Altíssimo, este Deus que me dá todo o bem.
1: Que me envie do céu sua ajuda,
2: este Deus que me dá todo o bem.
1: Glória ao Pai e ao Filho e ao Espírito Santo.
2: Lanço um grito ao Senhor Deus Altíssimo, este Deus que me dá todo o bem.
0: Antífona do Cântico Evangélico. Pelo amor do coração de nosso Deus, o sol nascente nos veio visitar. Bendito seja o Senhor Deus de Israel, porque a seu povo visitou e libertou.
2: E fez surgir um poderoso Salvador na casa de Davi, seu servidor.
0: Como falara pela boca de seus santos os profetas desde os tempos mais antigos,
2: para salvar-nos do poder dos inimigos e da mão de todos quantos nos odeiam.
0: Assim mostrou misericórdia a nossos pais, recordando a sua santa aliança
2: e o juramento a Abraão, o nosso pai, de conceder-nos que, libertos do inimigo,
0: a ele nós servamos sem temor, em santidade e em justiça diante dele, enquanto perdurarem nossos dias.
2: Serás profeta do Altíssimo, ó menino, pois irás andando à frente do Senhor para aplainar e preparar os seus caminhos,
0: anunciando ao seu povo a salvação que está na remissão de seus pecados.
2: Pela bondade e compaixão de nosso Deus, que sobre nós fará brilhar o sol nascente,
0: para iluminar a quantos jazem entre as trevas e na sombra da morte estão sentados,
2: e para dirigir os nossos passos, guiando-os no caminho da paz.
0: Glória ao Pai, ao Filho e ao Espírito Santo, como era no princípio, agora e sempre. Amém. Antífona. Pelo amor do coração de nosso Deus, o sol nascente nos veio visitar.

0: esses. Adoremos a Jesus Cristo, que derramando seu sangue no sacrifício da cruz, ofereceu-se ao Pai pelo Espírito Santo, a fim de purificar nossa consciência das obras mortas do pecado, e digamos de coração sincero:
1: em vossas mãos, Senhor, está a nossa paz.
2: Vós que nos destes em vossa bondade o começo deste novo dia, dai-nos também a graça de começarmos a viver uma vida nova.
1: Em vossas mãos, Senhor, está a nossa paz. Vós que tudo criastes com vosso poder e tudo conservais com a vossa providência, ajudai-nos a descobrir a vossa presença em todas as criaturas.
2: Em vossas mãos, Senhor, está a nossa paz. Vós que pelo sangue derramado na cruz selastes conosco uma nova eterna aliança, fazei que, obedecendo sempre aos vossos mandamentos, permaneçamos fiéis a esta mesma aliança.
1: Em vossas mãos, Senhor, está a nossa paz. Vós que pregado na cruz deixastes correr do vosso lado aberto sangue e água, por meio desta fonte de vida, lavai-nos de todo pecado e dai alegria à cidade de Deus.
2: Em vossas mãos, Senhor, está a nossa paz.
0: Nossa prece prossigamos com a oração que nosso Senhor Jesus Cristo nos ensinou. Pai nosso que estais nos céus, santificado seja o vosso nome. Venha a nós o vosso reino, seja feita a vossa vontade, assim na terra como no céu. O pão nosso de cada dia nos dai hoje, perdoai-nos as nossas ofensas, assim como nós perdoamos a quem nos tem ofendido, e não nos deixeis cair em tentação, mas livrai-nos do mal. Amém. Oremos. Recebei, ó Deus Todo-Poderoso, o louvor desta manhã e concedei que no céu, unidos a vossos santos, cantemos eternamente com maior entusiasmo a vossa grande glória. Por nosso Senhor Jesus Cristo, vosso Filho, na unidade do Espírito Santo. Amém. O Senhor nos abençoe, nos livre de todo mal e nos conduza à vida eterna. Amém.
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0: chegando.
1: 5:02, um bom dia pro senhor, meu compadre, um bom dia pra senhora, minha comadre, pro nono, pra nona, pra gurizada, no campo, na cidade, no trabalho, no descanso, aqui de perto, lá de longe, é no radinho, no celular, no computador, por sinal de fumaça, por SMS, como mais? Ah, qualquer tipo, é que ter chegando o sinal do Morangão até Vossa Excelência, receba um abraço mais que apertado. É verdade, é verdade, é verdade. E hoje, né, meu compadre, minha comadre?
2: Hoje é sexta-feira!
1: É verdade!
3: Semana passou devagar, parecia arranque de balsa. E você riscando os dias no calendário com a canetinha da firma esperando. Mas a sexta vem, ela nunca falha, ela sempre chega. E ela já chegou.
1: Já chegou? Mas já sabe, né? Já sabe. Antes de ficar falando aí, compadre. É, sextou, sextou, ó.
4: Antes de postar sextou aí, dá uma chacoalhada no bujão de gás aí, né? Fica a dica.
1: Chacoalhou o bujãozinho? Chacoalhou, tá tudo certo? Então dá pra cantar.

0: Tá com saudade já.
1: Sextou, sextou, sextou. Chegou o fim de semana.
0: É verdade, homem do céu.
2: Sexta-feira eu aqui no meu trabalho.
0: Eu também tô no meu trabalho, homem do céu.
3: Hoje é sexta-feira, final de semana, eu vou sair para brincar.
0: Vai nada, homem do céu, vai nada, homem do céu.
4: Sextou.
0: O que que é bom, homem?
5: O que começa com S é bom. Sexta, sábado, sinuca, cerveja, cinema e churrasco.
0: Sim, sim. Aham, cerveja, cinema e churrasco é com S, sim, né? Esse falhou, Mobral, né? Não compareceu, Mobral, né? Não consegue encolher as letras. Mas vamos que vamos.
6: Bom dia.
0: Alto astral, alto astral, alto astral, é verdade, meu compadre, minha comadre, alto astral, assim tem que ser, né? Bom dia pro senhor, um bom dia pra senhora, tudo é bom e do melhor, e hoje, hoje... É o dia da pizza, mas que tal, né? Hoje é o dia da pizza. Não tem como não lembrar de uma tarantela, né? Falando em pizza... Ah, mas não pizza de política, cara. Tudo que é em política acaba em pizza, né, compadre? A pizza boa, eu digo. É verdade? Aham, ó. Iu. Desse tipo, dia da pizza também dia... Dia Mundial da Lei. Aham, a lei funciona só pro pobre. Contra o pobre, né? Se for político e tal, nunca existe lei. Né? É verdade. Tendo dinheiro e sendo político, a lei não é gesta. Aham. Agora, se for pobre... Infelizmente, né? Vamos que vamos. Vamos até às 6h30 no ar o nosso Desperta.
7: Brasil!

0: Bom dia no campo, na cidade, no trabalho, no descanso, aqui de perto, lá de longe, tamo junto e vamos seguindo com alto astral na frequência 88,3, tudo de bom e do melhor. Hoje tempo nublado, eu tava até comentando com a dona Marli, minha mãezinha, agora há pouco, que estava ansioso para que chegasse a sexta, porque hoje, entre as 6h10 até as 6h16, para a gente aqui no sul do país, seria possível observar a passagem da estação espacial, né, compadre? Mas com a sorte que nós temos, o dia amanheceu nublado, então não vai ter como, né? Vai estar para cima das nuvens, mas se abrir uma brechinha assim, ó, lá para 6h15, vai ser possível observar a passagem da estação espacial. Que chique, né, compadre? É verdade, é que o programa do Morangão, tu sabe, né? Programa do Morangão não tem. Mas eu já falei, dona Marli, tô triste hoje. Não vai ter como ver, né? Pelo amor de Deus. Vamos aguardar, né?
1: É que o programa do Morangão é só cultura, né? Por isso que os ouvintes dele são fiéis.
0: É,
1: né,
0: mas Fabiano? Verdade, mas por aqui vai ter música, informação, descontração, os placares das últimas horas. Enfim, vamos que vamos, nosso tradicional Desperta Brasil já no ar. Muito obrigado pelo carinho de a sua companhia. Que Deus te abençoe grandemente, que seu dia seja um dia de muitas coisas boas, seja um dia de muitas bênçãos, pensamento positivo, as três palavrinhas: eu sou capaz, você é capaz, pense positivo, e vamos lá, né? Pra matar mais um leãozinho. Ah, combinado? Então tá certo, né, meu povo? Então tá certo. Além disso, aqui no programa, hoje é três leva, a primeira, agora.
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0: É, três levas de abraço pro pessoal que vai participando aqui do nosso Desperta Brasil. Já sabe o zap do programa do Morangão, hein? 99972-2564. Repeteco do zap, 99972-2564. Tudo é bom e do melhor, é o que desejo, amigo Morangão Velho de Guerra. Abraço, bom dia pro meu amigo seu Gela em São José, Santa Catarina. Seu Jaques Festogato também conosco. A dona Aparecida Sebastião. O seu Décio Souza lá em Palmas, meu amigo Borges lá no bairro Frarão, o meu amigo seu Laudelino Piovesan. Alô, Piovesan Velho de Guerra, como é que é, Tati? Bom, forte abraço, tudo é bom, e do melhor. Fazia dias também não participava, né, Piovesan? É, vai ter que ir pro quartinho. Verdade. Não, participação nos outros não vale. Um abração, tudo de bom, Piovesan. Meu amigo, o seu Haroldo, gostei, dei risada antes, seu Haroldo, quando ali escreveu bom dia, Fabiano. Bom dia, seu Haroldo, escreveu: pelas mensagens de ontem, você percebeu o quão é querido. Portanto, acreditamos que seria justo apenas 10 dias de férias, para não ficar caracterizado abandono de seguidores, abandono de ouvinte, no caso, né, seu Haroldo? E evitar o quartinho da assombração. 10 dias a cada 5 anos trabalhados seria o mais justo para o senhor, Morangão. Forte abraço, Haroldo. Pelo amor de Deus, escreveu um grande abraço, amigo querido. Pode ir riscando o mês de outubro da agenda. É só em novembro, então? Não dá? Daqui 5 anos só. Fazer igual aquele, como que é, o cometa Harley? É, a cada 76 anos ele passa. É, Morangão, a cada 76 anos pegar férias. Seu Haroldo, forte abraço, obrigado pelas palavras, tudo de bom e do melhor. Um abraço, bom dia pro meu amigo, seu Antônio Urquevics. Escreveu: bom dia, Morangão. Pior que acabou o gás, Morangão. Mas um cara prevenido sempre tem um bujão de reserva, então. Sextou, Morangão, então, ó.
4: Ficou chique, né?
0: Ficou chique, sextou, seu Antônio. Um abraço, tudo de bom e do melhor. Um abraço, bom dia pro meu amigo, seu Moacir Borges, lá no São Roque do Chopin. Um abraço, bom dia pra minha amiga Juliane Rufato. Opa, tem aniversariante? Mas que tal? Vou cantar os parabéns depois do bloco das homenagens. Tudo de bom e do melhor, tá certo? Vamos ver se o pessoal do bairro Bonato, não vou citar o nome do Volney Fianco, É, lembra de homenagear também? Não, não vou citar o nome de ninguém, né? Aham, mas deixa pra mim, depois no bloco dos aniversariantes a gente faz homenagem. Tudo de bom pra toda a família, certo? Então tá dado o recado aqui, família Rufato em festa. Um abraço, bom dia pro meu amigo seu Gilberto de Jesus Oliveira, bom dia Morangão, vou ficar uns dias de folga. Bom retorno pra você, meu amigo, já sabe, né? Tem gente que não gosta daí, né, Morangão? Sabe quem que estão falando, homem do céu? Viu? Mas isso é inveja, porque seu Graciolino não convida ele quando faz churrasco, né? É por isso, homem. É por isso. Aham. É pura dor de cotovelo, seu Gilberto. Não dê bola, homem do céu. Coma um carne lá tranquilo e deixe o homem que coça o cotovelo. Um abração, tudo de bom e do melhor. Um abraço, bom dia pro meu amigo Matheus Balbinotti, acompanhando lá em Itapejara do Oeste. Por aqui tudo certo, escreveu bom dia, Morangão. Como é que tá, amigo? Tudo certo? Aqui tudo certo, igual o paletó do João Gualberto. E por ali tudo certo? Tudo em Riva das Pitangueiras? Um abração, tudo de bom. Ô, meu amigo, seu... Ô, seu Cirilo! Tava onde, homem? Me... Última participação, seu Cirilo, mês passado, né, compadre? Pegou férias também? Mas que tal, né, tia? Um abração pro seu Cirilo Dorigo, também registrando a companhia, tudo de bom e do melhor, é o que desejo, amigo Morangão, velho de guerra. O meu amigo Maico André Biava, bom dia, voltou, meu grande amigo, abraço, tamo aí novamente, boa sexta. O Maico também, última participação dele, mês passado, né, compadre? O pessoal pegou férias junto com o Morangão, homem. Mas pelo amor de Deus, tchê. Ô, Maico também. Aham. Ô, Maico. Voltamos então? É, então tá certo. Um abraço, tudo de bom e do melhor. Meu amigo, seu Darcy da Siqueira, seu Leucir na Fazendinha. Ô, meu amigo, seu Valdecir Alves Ferreira, vascaíno, velho de guerra, gente boa por demais. Ô, meu amigo, seu Adelar Gobete. Alô, Gobetão, como é que tá ali? Bom. O senhor Adelar Gobete, o vovô Gobetão também, última participação dele aqui no programa. Mês passado, né, compadre? É, voltando das férias hoje também, homem do céu. Forte abraço, tudo é bom e do melhor. Um abraço, bom dia pro meu amigo Peca lá em Sinop. Alô, Peca! Tudo é bom e do melhor. É o que desejo, amigo Morangão Velho de Guerra. Ó, ó, ó! Meu, cadê não, velho de guerra, fazia um eito que não participava, mas um eito, homem do céu. O seu Vanderlei Cadena, gente boa tá ali, mas faz um eito que não troca um dedo de prosa pessoalmente com ele, né? É verdade, tá acompanhando, que é o bom dia, ótimo dia pra todos nós, paz e bem, que assim seja um ótimo dia. Abraço, amigo, indo pro Belém do Pará, levar um ônibus pra Catane, já passei Coronel Vivida e tô ouvindo você, Morangão, viu? Me leve na carona até onde conseguir, homem do céu. Tá certo? Só não pare lá naquele lugarzinho que os pastéis é caro, homem. É, acho outro lugar pra nós comer um pastel daí, tá? Você não tá louco? Vamos pagar quanto, pastela? Um abraço, Cadena. Deus abençoe na ida e na volta, meu irmão. Tá certo, meu amigo Vanderlei Cadena? Qualquer dia vamos ter que fazer uma... Um ossinho, né? É verdade, queimar um ossinho? Forte abraço, Cadena. Tudo de bom e do melhor, Deus abençoe no trecho, tá certo? Abraçando o amigo Cadena, abraço todos os amigos e irmãos da estrada. Tudo é bom e do melhor. Um abraço, bom dia pro aniversariante, amigo Leandro Rufato. Ô, Leandro, tudo em Riba das Pitangueiras ali? Daqui a pouco vão ter que cantar os parabéns, tudo é bom e do melhor. O meu amigo, o seu Valentim da Silva, amoroso velho de guerra, dona Marlene, também com o Radião Léo fazendo eco. O meu amigo, o seu Odacir Zamborim, lá no São Roque do Chopin, tudo é bom e do melhor. Ó, o pessoal que também fazia um eito que não participava, né? Estão tudo voltando das férias? Mas que tal? O meu amigo, o Zezão, aham, ô Zezão, tudo em ordem? Bom, escreveu bom dia, Morangão. É o Zezão, tamo na peleia. Eu, o Edivânio e o Kiko, o Trio Ternura, de volta acompanhando o programa também, né?
4: Ficou chique, né?
0: Forte abraço, tudo é bom e do melhor. É o que desejo, amigo Morangão Velho de Guerra. Um abraço, bom dia pro meu amigo, seu Luiz Lisboa, também com o Radião na frequência 88,3. O meu amigo, o Malman, me voltou também, Malman. Malma também, última participação dele, mês passado, né? É, bom dia, meu amigo. Bom dia, meu amigo. Tudo certo ali, Malman? Tá, abraço, meu amigo, seu Cláudio Ney Malman. Ô, Morangão, tá vendo que o pessoal tá voltando das férias também, né? É, pegaram uns diazinhos, agora estão de volta nas férias. Tudo de bom e do melhor que desejo, amigo Morangão. Abraço, bom dia pro meu amigo, seu Inivaldo Borsói, e seu Hilário Miglioranza, também acompanhando. O meu amigo, seu Valdecir Linhares. O meu amigo... Ô, Aribaldinho, como é que tá, homem? Bom, bom, última participação do Aribaldinho também, né? Pegou férias junto com o Morangão, mas que tal, homem? Forte abraço, meu amigo Aribaldinho, lá no Quebra-Freio, acompanhando o nosso programa. Um abraço, bom dia pro meu amigo Nilvo Caprini. O Nilvo e o Fandango estão lá acompanhando o programa, né? É verdade, homem do céu. Enche o potinho dele de ração, homem de Deus. Não vai acabar com a tua pantufa, homem de Deus. Forte abraço, meu amigo Nilvo Caprini. Ele o... Mas que barba, é a Doritos, né, compadre? Mas, ó... Fandangos. E ele falou que ele é o Pingo Douro. Um abraço, bom dia pro tio Buda. Alô, tio Buda, como é que tá? Bom? Bom, forte abraço, tudo é bom e do melhor lá em Foz do Iguaçu, acompanhando o nosso Desperta Brasil. Um abraço, bom dia pro meu amigo, tá na companhia também, tá com o Radião, é o Fazendo Eco, Fernando Francescato. Falou, bom dia, Morangão, bom e abençoado fim de semana, viu? Semana que vem vou tirar umas férias, Morangão, quero ver quando eu voltar, se eu vou ou não pro quartinho da assombração, viu? É só participar do programa. Onde tu vai, com certeza, tem internet, né, Tim? Fala, amor de Deus, homem de Deus. Viu? E o outro braço da família, outro lado da família, cadê, homem de Deus? Estão de férias, não vão voltar mais? Não escuto mais o Morangão?
4: Mas que vergonha.
0: Não, podem empaiar aqueles lá, né, Tim? Podem empaiar, homem de Deus. Ai, ai, ai, ai, ai. Pois é, seu Moacir, tu viu? Seu Moacir Borges escreveu. Que nome de Cusco também, né, Morangão? Mas tu vai esperar o quê do Nilvo, homem? Aham. Uhum. Não, pode empaiar, né, homem do céu? Ainda que não deu nada de milhopã, né, compadre? Aham, uhum, mas pensou? Esse milhopã era bom antigamente, né? Quando a gente era criança. Meu Deus do céu. Aham, uhum, os bilositas também. É altos nomes pra cachorro, homem. Um abraço, bom dia pro meu amigo Heraldo Sarnoski, lá no Paulo Afonso, acompanhando o nosso Desperta Brasil. Muita gente na parceria, eu, claro, só tenho que agradecer a audiência. E pra esses que eu falei que estavam desde o ano passado, ano passado não, desde o mês passado sem participar, é, uns quantos, já sabem de que vão, né? Vão, vão, vão, vão, vão, ó.

Não tem mais vaga, hoje o quartinho já encheu. O quartinho já encheu, né, compadre? Eu vi que o pessoal pegou férias junto com o Morangão, homem do céu. Só que é raro o dia da volta, homem. Morangão voltou ontem, agora nos próximos dias o pessoal começa a retornar, né? Um abração, meu povo. Deus abençoe grandemente. Lembrei dessa daqui, ó, pra abrir o programa 5:20. Bom dia, tudo de bom. 14 graus e a temperatura. Tudo é bom e do melhor.

Música linda, barbaridade, né? A fazendinha pode ser qualquer local, né? Que a gente cresceu, que a gente viveu, acompanhou as mudanças, né? É verdade, eu acho espetacular a letra dessa música. Antes também, João Paulo e Daniel abrindo Desperta Brasil. São 5:27, 14 graus é a temperatura. Eu vou, meu, já volto, tá? Tudo é bom e ainda melhor.

0: cotação de preços. Na cotação agropecuária, feijão carioca 260 a 300, feijão preto 180 a 200, milho 56 a 57, soja 119 a 120, trigo 71 a 72, boi em pé arroba 342 a 350, erva mate 20, suíno em pé tipo carne 4,65, vaca em pé arroba 300 a 310.
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4: 5h30, um bom dia pro senhor, um bom dia pra senhora no campo, na cidade, no trabalho, no descanso. É um prazer estar comunicando contigo aqui na frequência 88,3. Vamos trazendo os principais destaques das últimas horas. Vamos lá, meu povo, trago sempre aqui cedinho na frequência 88,3 os principais destaques. Pessoal do Gotran apreendeu uma moto com mais de 18 mil reais em débitos. Detalhe, meu compadre e minha comadre. A condutora não tinha nem carteira de habilitação. Pelo amor de Deus, né, tchê? É verdade. Na noite de ontem, durante uma abordagem na Avenida Júlio Assis Cavalheiro, em Francisco Beltrão, tivemos a apreensão desta moto. Pense, mais de 18 mil reais em débitos. E a condutora não tinha se negar. Pelo amor de Deus, né? Depois bate com o carro de alguém e daí, pelo amor de Deus. Deixe-me ver também Francisco Beltrão, esta que vem repercutindo em todo o Brasil, já tomou nível nacional. A polícia prendeu o pai que agrediu aquela criancinha de 3 aninhos. O pai disse que agrediu a criança porque ela estava chorando. Certo? ele foi ouvido na 19ª Subdivisão Policial, indiciado em inquérito policial por lesão corporal, e depois foi pra casa, né, compadre? É, na audiência de custódia acabou sendo liberado, né, por não haver mais situação de flagrante. Ele vai responder em liberdade. E agora nas redes sociais o pessoal tá se questionando o que é que ele vai fazer com a criancinha. Se antes já havia feito isso, quem é que vai proteger esta criança agora? Enfim, são as leis do Brasil, né? Agora ele vai responder em liberdade. A polícia falou que não tinha como segurá-lo preso porque já havia passado a situação de flagrante. É, gerou uma onda de revolta, é claro, nas redes sociais esta situação. Um homem foi preso por cometer ao menos 7 furtos em Pinhalzinho. 32 anos, o homem havia cometido uma série de furtos nos últimos dias em Pinhalzinho, no oeste catarinense. Ao menos 7 foram confirmados entre residências, veículos e estabelecimentos comerciais. Isso confirmado através de imagens de câmeras de segurança. Que barbaridade, né, tchê? Ele foi encaminhado ao presídio em Maravilha. Deixe-me ver aqui, meu povo, deixe-me ver aqui uma situação também de São Carlos, no oeste catarinense. Mais de 650 animais foram resgatados em situação precária de zoológico clandestino. Que coisa, hein, pessoal do Ibama, então, efetuou esta apreensão dos animaizinhos, né? Resgate dos animaizinhos em São Carlos, no oeste catarinense. Deixe-me ver, estou vendo aqui da região que após as últimas geadas, os incêndios em vegetação estão voltando a ser registrados em nossa região. Pessoal do Corpo de Bombeiros aí, principalmente da região de Campo Herê, acendeu o alerta devido ao alto número de incêndio em vegetação, que preocupa, é claro, as equipes de emergência, certo? Então tá dado o recado, pior que é verdade, né, compadre? O pessoal agora, às vezes quem está na estrada, um fumante larga uma bituca de cigarro, ou coisa assim, qualquer faisquinha, já em tudo. Então o pessoal, é claro, está pedindo um pouco mais de atenção e colaboração de toda a comunidade para evitar novos focos de incêndio em toda a nossa região. No bairro Frarão, aqui em Pato Branco, tivemos um cumprimento de mandado de prisão, certo? O indivíduo foi abordado e depois descobriram que contra ele havia um mandado em aberto, foi cumprido. No centro de Pato Branco também tivemos um cumprimento de mandado de prisão. Nas últimas horas, no centro de Coronel Vivida, tivemos um cumprimento de mandado de prisão. Lá em Francisco Beltrão, tivemos um cumprimento de mandado de prisão, este por pensão alimentícia. Tivemos nas últimas horas também a Operação Fronteira, Forças de Segurança do Paraná e Santa Catarina deflagraram esta operação contra um grupo especializado no furto de caminhonetes de luxo. A operação foi resultado de uma investigação desenvolvida em conjunto pela Polícia Civil Paranaense através da Delegacia de Marmeleiro, tá bom? Junto com o pessoal do DEIC Joinville e o NOC de Tuporanga. Além disso, contaram com o apoio da Polícia Militar de Santa Catarina e a Polícia Militar do Paraná. Certo? Então, uma mega operação aí, meu compadre e minha comadre, principalmente em São Miguel do Oeste, Dionísio Cerqueira, Barracão, Marmeleiro, Joinville, entre outras cidades. Como eu disse, trabalho conjunto aí da Polícia Paranaense com a Polícia Catarinense. Em Barracão, uma caminhonete com placas da Argentina foi abandonada. Que barbaridade, né, tchê? Argentino louco aqui, aham. Colidiu contra um poste, deixou um bairro sem luz em Barracão e, ó, motora, virou filhota e urou na braquiária. Aham, que coisa, né, tchê? Então, uma caminhonete com placas da Argentina acabou colidindo contra um poste em Barracão e o motorista fugiu. O homem voltou de pé pra Argentina, né? Pelo amor de Deus. Deixe-me ver notícia triste, hein, meu povo? Aquela adolescente esfaqueada em Chopinzinho, que eu comentei ontem. Ela foi também abusada sexualmente pelo padrasto. É isso mesmo. Foi abusada pelo padrasto. A polícia confirmou, só que ela não resistiu aos ferimentos e faleceu no hospital ainda na manhã de ontem. Que barbaridade, situação de Chopinzinho. Tivemos um acidente na rua Genuíno Piacentini, aqui em Pato Branco, lá no bairro Cristo Rei. Apenas danos materiais nos veículos envolvidos. Deixe-me ver que acabou de chegar o boletim da Polícia Militar. Estou baixando neste momento da noite. Tivemos um cumprimento de mandado de prisão na noite de ontem no bairro São Cristóvão, aqui em nossa cidade. Então, apenas esta ocorrência na noite, segundo o relatório da Polícia Militar. Mais destaques, mais detalhes, mais informações, dentro, é claro, do Manhã Serinalta Jornalismo. Bom dia, tudo de bom e do melhor. Ontem tivemos na Copa do Mundo o jogo das quartas de final. O homem é brabo, né, compadre? Aham, perdeu um penalti, mas foi lá. Ah, que golaço que ele fez. Ele e o Dembélé, dois golaços ontem da França. França 2, Marrocos 0. França entrou pro seleto grupo dos times que foram para 3 semifinais seguidas na Copa do Mundo. Brasil, Alemanha e França chegaram a isso. E a Itália também. Brasil, Itália, Alemanha e França. Certo? Que chique, né? Ah, verdade. França 2, Marrocos 0. E o tal Mbappé, ele perdeu um penalti, mas marcou um golaço depois. Aham. E com isso, 20 jogos em Copa do Mundo, 20 gols. Que chique, né? É verdade. Então tá bom. Tivemos também ontem na Liga Silver o último jogo da 12ª rodada. Lages 6, Sport 5. Hoje teremos pela Copa do Mundo Espanha e Bélgica às 16 horas. Quem passar pega a França na semifinal. Teremos hoje na Série B do Brasileirão, 19 horas, Juventude e Vila Nova. 20 horas, Esporte Botafogo Paulista. No Paranaense Futsal Ouro, teremos hoje pela 9ª rodada, 20 horas, Paraná e Palmas. Na Prata, 20ª rodada, 19:30, ABL e Prudentópolis, Capanema e Medianeira. Na Liga Nacional de Futsal, 12ª rodada, 19:30, Corinthians e Minas. 20:30, Magnus e Santo André. E na Liga Feminina de Futsal, 19:30, Barateiro e Londrina. Tá bom? Tá dado o recadinho, tudo é bom e do melhor, é o que desejo, amigo Morango. E a semana que vem eu tava vendo, não, o Grêmio volta a jogar? Não pode. Semana que vem já volta o Brasileirão, meu povo, mas podia nem voltar mais, né? Pelo amor de Deus, tá tão bom sem passar raiva com o Grêmio. Bom, passemos raiva até nos amistosos, né? Imagina em campeonato oficial. E está um forte rumor. Alô, torcedor gremista, adivinha quem que vai voltar a ser técnico do Grêmio? Adivinha? Eu te dou uma chance. O nome começa com R. O sobrenome, apelido, com G. É, já sabe quem que é, né? Nas últimas horas, nos bastidores, a informação ganhou força. Ele está voltando.
7: Outra vez.
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4: Tempo com nebulosidade, temperatura neste momento aqui nos altos da Araribóia, na casa dos 14 graus.
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4: Seu Valmor Glovac, o senhor acertou, compadre. O senhor acertou em cheio, homem de Deus. Mas acertou em cheio. Ele escreveu rápido uma barbaridade que nem quem puxa 3-8 em filme de bang-bang assim. Renato Gaúcho. Aham, é. Tá voltando, homem do céu. Pelo amor de Deus, né, tia? Aham. Ontem o pessoal já tá, meu senhor de Deus. Falei, não falta mais nada. Não falta mais nada. O senhor ganhou um ronco de cuia aqui do programa. Deixa eu te entregar o presente, pera. Pronto, ganhou um ronco de cuia. O abração, seu Valmor, mas verdade, homem do céu. É, pelo amor de Deus. Não, pode largar de mão. 5:42, tudo de bom e do melhor, hein?

0: modão lindo, uma barbaridade, a mão do tempo, 5:46, 14 graus e a temperatura, tudo de bom e do melhor, hein?
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1: O Senhor vos abençoe e vos guarde. O Senhor vos mostre a sua face e se compadeça de vós. O Senhor volva seu rosto para vós e vos dê a paz. O Senhor vos abençoe. O Pai e o Filho e o Espírito Santo. Amém.
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1: Em Pato Branco, 5 horas com 52 minutos.
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1: 5h52, aquele abraço pro senhor, pra senhora, você que está na companhia do nosso Desperta Brasil, tudo é bom e do melhor, é o que desejo de coração. Meu amigo Maico André Biava, o que que é melhor, Morangão? Ver o Brasileirão ou a seleção do Brasa, Morangão? Eu? Nenhum, Maico. É que nem dizia o Chaves, melhor ter ido ver o filme do Pelé, né, compadre? Aham, pode largar de mão. Não. Nenhum dos dois. Um abraço, meu amigo Maico Biava. Ô, Minho, como é que tá? Seu Adelcio Guarez, concordo com o senhor, homem do céu, concordo com o senhor. O Renato Gaúcho só vai com a bolsinha pegando os pilas, né, compadre? Vai pro Grêmio, sai do Grêmio, vai pro Vasco, vai pro Fluminense, vai pra lá, vai pra cá, colar, e arrecadando, né, compadre? É, e os times pagando. Daí volta tudo de novo o ciclo, né, compadre? É, lembrando que o Enéas falava, chega dos mesmos, né, compadre? Chega do Renato Gaúcho. É isso, Deus. Forte abraço, meu amigo, seu Adelcio Guarez, um abraço, bom dia pro seu Aliones Vidor. Alô, seu Aliones, forte abraço, tudo de bom e do melhor, é o que desejo, amigo Morangão. O seu Valentim da Silva, amigo amoroso, tá querendo mandar um abraço, que bom dia.
6: Bom dia, Morangão, amoroso. Eu e a dona Marlene estamos machando aqui, tá bom? Quero mandar um abraço pra meus colegas de trabalho de Mariópolis, Crevelândia, Pato Branco. Trabalhamos na Vícola Pato Branco, tá bom? E pra quem estiver escutando, tá bom? Um abraço, põe minha família na oração, tá bom?
1: Forte abraço, tudo é bom e melhor pra todo esse pessoal. E pra quem não tá ouvindo, um abraço também, né? É verdade. O que que vocês estavam fofocando de mim, homem de Deus? Não, meu amigo, o seu Valdecir Biava, da linha Laveso, se encontrou com meu amigo, seu Ivan Ribas da Luz. Aham. Como é que é a história, homem de Deus? Bom dia, seu Valdecir.
7: Bom dia, fui no mercado ali dos polaquinhos, tava na fila dos cabeça branca, encontrei o Ivan, o médico veterinário.
1: Ah, gente é boa.
7: Aí começamos a fuxicar, chegamos à conclusão que o senhor foi pra Copa do Mundo, né?
1: United States.
7: Foi lá, só voltou porque o Brasil foi desclassificado, senão tava lá até hoje, né?
1: Verdade.
7: Quem me diz?
1: Verdade, foi acompanhar a seleção da Itália na Copa do Mundo, né, compadre? A Itália não foi, nem o Morangão, mano. Mas, olha, só se encontram pra falar do Morangão, meu Deus. Não, mas que nem dos outros. Falando bem, né, tá tudo certo. É verdade. E só uma coisa eu sempre peço pro pessoal. Só uma coisa, pra todo mundo, né? É? O senhor? A senhora aí do outro lado do rádio, só peço uma coisa.
8: Me queira bem, que não custa nada.
1: É verdade, tudo é bom e do melhor. Dado o recadito, um abraço, bom dia pro meu amigo, o seu José de Souza, acompanhando o nosso Desperta Brasil. Última participação também o mês passado, né? A minha amiga Michele Maróstica, Michele Pereira Maróstica, lá em Rio Verde, Goiás. Bom dia, Morangão. tudo é bom e do melhor para todos nós. Amém. Bom retorno aos trabalhos. Obrigado. Para não perder o costume, Morangão, mande um cheiro pro meu B. O Evandro Marosti, que diga, eu te escolho hoje de novo, B. Ah, bom então, né? Deus abençoe, tudo é bom e do melhor, o casal apaixonado do Desperta Brasil. Um abraço, bom dia pra minha amiga Dona Lourdes Panho, seu Vinícius Batistin, o seu Adilar Stankiewicz participando. Só de lá agora é celebridade, né? Agora não escuta mais o programa do Morangão. É uma participação a cada 3 meses só, né, compadre? É. Agora a sua de lá é só do Sport TV pra cima, né? É agora, não. Programa do Morangão? Rádio aqui do Pato Branco? Não. Agora é só Sport TV pra cima, né? Agora é só Dandan mandando abraço. É, tamo de olho, meu Deus do céu. Mas não esqueça onde tudo começou, aqui no Desperta Brasil. Um abraço, Adilar, tudo é bom e do melhor, é o que desejo, amigo Morangão. Um abraço, bom dia pra minha amiga Dona Marilei do bairro Rancheta, registrando a companhia, o meu amigo seu Celso Ricardo Tchururu Parisi, a minha amiga Dona Margarete Ferraro. Alô, Dona Margarete, escreveu me sextou de novo, né, Morangão? Que rápido, já dia 10. Verdade, mais um mês que foi com arroz que nem dos outros. Falou que Deus abençoe o nosso dia, tudo de bom e do melhor. Aquele abraço, tudo de bom. Um abraço, bom dia aqui pro meu amigo, o seu Daniel, lá no bairro Bela Vista. Um abraço, bom dia pra minha amiga Dona Zenilda Nogueira, o seu Inácio Miguel Rosda, o meu amigo, o seu Roberto Carini. Um abraço, bom dia aqui também pro seu Edson dos Reis. Alô, seu Edson, forte abraço. O meu amigo Fábio Marengo, alô, Marengo! Como é que tá, tchê? Bom, bom. Daqui a pouco, é claro, eu faço as homenagens aqui no programa. Tudo é bom, é o que desejo de coração. Um abraço, bom dia pro meu amigo, o seu Joacir Gonçalves, São Roque do Chopin, o seu Celso Pertilo, o seu São Velho de Guerra. Um abraço, bom dia aqui pro meu... Só agora, Marostica? Quase uma hora depois, homem? Ê, homem de Deus, pode largar de mão, né, tchê? Escreveu, bom dia, Morangão, bem-vindo de volta, e viu? Mande um beijo para meu amor, a Michele Marosti, que diga, eu te escolho de novo hoje. E pros ouvintes, um abraço. E pra você, Morangão, saiba que você fez falta no programa.
9: Eu não acredito.
1: E lembrou do Morangão, homem? Um abraço, bom dia pro meu amigo Evandro Marosticão. Um abraço, bom dia aqui pro meu amigo seu Sérgio Rodrigues da Só Hoje, seu Sérgio. Forte abraço, tudo de bom e do melhor. A minha amiga, a Luciane Dutra Campos, também registrando a companhia. A minha... Boa, dona Noeli. Boa, boa, boa. A dona Noeli. Espetacular, falou. A dona... Ai, ai, ai, até eu queria, né, compadre? A dona Noeli Rosa pegou e escreveu, bom dia, Morangão, me queira bem que é de graça, é verdade. Hoje em dia tudo pra gente paga, né? É verdade. Boa, boa, boa, gostei, gostei, gostei. Dona Noeli, forte abraço, tudo de bom. Abraço, bom dia pra dona Geni, o seu rec, bom dia, Morangão, nós adoramos você, eu também adoro vocês, tudo é bom, e do melhor, dona Geni, seu rec. Será que a dona Delvia e o seu Cristiano estão acordados?
9: Eu não acredito!
1: Abraço também! Um abraço, bom dia pro meu amigo, seu Moacir Vancan, registrando a companhia. Um abraço, bom dia pro seu Dirceu, mandou um áudio dentro das possibilidades, eu vou ouvir. Um abraço, bom dia aqui pro seu Antônio Almeida, ele tá em Doutor Pedrinho, Santa Catarina. Que tal, né? Forte abraço para todo o pessoal de Doutor Pedrinho. Um abraço, bom dia para minha amiga Dona Carmen lá em Tapurã, registrando a companhia. Um abraço, bom dia para o meu amigo seu Leonir, também registrando a companhia, mandou um áudio dentro das possibilidades, eu vou ouvir. Um abraço, bom dia aqui, deixe-me ver. Opa, como é que é, Tati? Bom, bom. O meu amigo Gasparetto tá lá, mudou de cidade já, homem. Tá em São Cristóvão, no Paraguai. Na lida, na escuta, escreveu parabéns pelo programa, tá top, Morangão. Esse povo aqui nem sabe que essas músicas existem, Morangão. Pediu a música do Zé Mendes, né? Ah, que tal, tá por lá. Ele é o pessoal, um abraço pra todo o pessoal aí, então, em... Como que é o nome da cidade aqui, mano? São Cristóvão, no Paraguai. Olha, hermanos, que tal? É verdade? É, o paraguaizão moeu a pau, né, compadre? Paraguaizão na Copa moeu a pau. É, só saiu porque foi gateado, né? Gachardos paraguaios, né? Eu dou um abraço pra todos los hermanos em Paraguai, né, compadre? Tudo é bom e do melhor é o que desejo, amigo Morangão Velho de Guerra. Ó, aqui, ó, a dona Delva e o seu Cristiano, estamos em alerta, Morangão. Um abraço, tudo de bom. Um abraço pro seu Adriano, dona Sônia, famílias Rigo e Lorenzi também conosco. Ô, seu Ivan, como é que tá, Morangão? Escreveu. Bom dia, Morangão. Bom regresso às atividades. Você sempre é lembrado, Morangão. Não pode ficar com muitos dias de férias. Pode sim, ainda se sente saudado, Morangão, homem. Seu Ivan, um abração, tudo de bom e do melhor que desejo de coração, hein? Muito obrigado pelo carinho da audiência, viu? Penúltima leva de abraço de coração, sou grato por ter você em minha companhia. Eu vou, mas eu já volto daqui a pouco, mais uns abraços. Agora eu vou dar uma ouvida nos áudios em geral. 6:02 já, meu compadre, mas passa muito rápido aqui.
10: Meu Deus!
1: Muito rápido, muito rápido, muito rápido. Vamos, vamos, vamos, vamos, vamos, vamos, vamos, vamos, vamos, vamos!
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12: Amigo trabalhador, ética. Como esta palavra está na boca de todos dia a dia. Fala-se tanto em ética na medicina, no direito, na política. O que é a ética, senão uma reafirmação de valores? É a ética que confere a dignidade ao que você realiza. Imagine um médico, um juiz, um político sem ética. Ela é a essência de sua profissão, de seu comportamento, de sua atitude. Sem ela, tudo é permitido e tudo é possível, até passar por cima da dignidade do seu próximo. Se a ética é uma essência, ela deve caminhar com a gente onde estivermos, seja no meio dos simples e dos poderosos, na nossa empresa e na nossa família, em casa ou na rua. E devemos defender este valor como patrimônio pessoal e não deixar que ninguém viole o santuário onde a preservarmos. Ela é um valor seu, a ética, que se manifesta quando nos relacionamos com as pessoas que nos cercam. Em outras palavras, ela existe em função dos outros. Você pode cobrar ética dos outros, mas antes, seja ético também. Vamos pensar nisso hoje. A coerência deve partir primeiramente de nós. Faça com que todos os seus atos sejam reflexos da sua verdade interior e você verá como você ganhará mais credibilidade. Seja feliz e que Deus o acompanhe.
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1: 14 graus na temperatura, e o tempo, como é que vai se comportar nas próximas horas, seu Coutinho? Bom dia.
7: Bom dia. É, o tempo segue no geral, um tempo com nebulosidade, né? Vai engrossando, alguma chance de chuva com ou sem trovada já de manhã ou mais tardar final da manhã para frente. Então, ao longo da sexta-feira, a chuva, a trovada vai aparecendo. Pode ter alguma coisinha forte, pontual, não se descarta. A temperatura começa a diminuir, fica fresquinho, mais à noite principalmente. No sábado, nublado, chuva, trovada, período de melhora, temperatura amena. Domingo, ainda pode ter alguma chuvinha, alguma garoa na madrugada, amanhã, melhorando à tarde. E na segunda e terça, tempo bom, faz frio de manhã. Olha, não dá para descartar geada na segunda, terça e talvez quarta-feira. Da Climatea, Ronaldo Coutinho.
1: Obrigado pelas informações, bom dia.
7: Bom dia.
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1: 6:11, já já a benção do dia aqui no nosso Desperta Brasil. Muito obrigado pelo carinho de sua companhia. Tudo é bom e do melhor. Seu Itamar Tomasi mandou aqui, né, compadre? É verdade. Capaz que hoje falou, tudo bem, Morangão, viu? E hoje começa as férias da gurizada, né? Que Deus abençoe o descanso das crianças e dos professores. Coloque minha família na oração, viu? Piazada, não vão judiar muito o papai e da mamãe agora. Ajudar em casa, né? É verdade, aham. Não vão recarregar as baterias pra fazer anarquia no colégio depois, né? Recarregue pra estudar bem. Reta final do ano. Aham, verdade. Forte abraço, então. Tudo de bom. Bem lembrado, sou Itamar Tomás. Tudo de bom pro amigo aí no Fartura em Vitorino. O meu amigo, o senhor Lucimar Borges Guedes, lá de Palmas. É fumatu, é uma figura, Morangão. Tô rindo até agora desse mas não é verdade, homem? Aí um ser. É, um cheiro. Um abração, Deus abençoe, tudo de bom. Um abraço, bom dia pro seu Leucir Hartung. Ô, meu amigo Nono da La Corte, só agora, Nono. Sede Don Carlos não é mais a mesma, né? Não. Ali tu pode empaiar, homem do céu.
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1: O Nono da La Corte?
13: Atropelava.
1: É, mas isso já faz tempo. Mas faz tempo que atropelava, né, compadre? É, o senhor do céu. Inclusive, amanhã tem um áudio do senhor pra ser utilizado aqui no programa. É, amanhã. Amanhã, meu Deus, eu não vou falar quem que me enviou. Só vou falar o nome do cachorrinho dele, a Fandango. Sabe de quem que eu tô falando, né? Sabe quem que eu tô falando, né? É verdade. Mas não falei o nome de quem que é a pessoa. Amanhã. É verdade. Um abraço, bom dia pro meu amigo, o seu Ari Malach. Ô, seu Ari, como é que tá? Bom dia, Morangão. Até que enfim voltou, né? Mas voltei ontem, homem. Foi até as vacas estranharam tua ausência, nem davam mais leite, Morangão. É verdade. Capaz, homem. Diminuiu até a produção. Na Maguar, então, vão ter que se esforçar pra fazer voltar a render, né, tio? Um abraço, Arimalax. Tudo é bom e do melhor. É o que desejo, amigo Morangão, velho de guerra. Tá certo? Um abraço, bom... Opa, como é que tá? O Leandro Piovesana, tudo certo ali? Mas que tal? Tá corradão, velho, fazendo eco, Piovesana, velho de guerra. Onde que é o lugar ali? Santa Rita do Trivelato. Lá longe de novo. Forte abraço, meu amigo. Tudo é bom, eu dou melhor. É o que desejo, amigo Morangão. Levou o Morangão junto, né? Falou, bem-vindo de volta, meu amigo. Tô trabalhando de novo também na colheita milho aqui em Santa Rita do Trivelato. Grande abraço, forte abraço, tudo de bom. E do melhor, é o que desejo, amigo Morangão, velho de guerra. Combinado? Então tá certo. Deixa eu ver aqui. Capaz, homem. E já vou colocar no ar. Ô, seu Dirceu, concordo com o senhor, largue meia hora, né, compadre? Largue só meia hora, junto. Só meia hora, tá bom daí, né? É verdade, concordo com o amigo. Aham, deixa-me ver, um abraço, bom dia aqui pro meu amigo, o seu Leonir, o Cico Velho de Guerra, bom dia.
14: Ô, Morangão, bom dia, bom dia. Tudo certo?
1: Bom, ele?
14: É o Cico. Ô, Morangão, roda uma música aí. Pra mim, ouvindo e carregando a Selinalta nova, de carona aqui, ó. Tô indo rumo a Joaçaba. Beleza? Um abraço.
1: Forte abraço, tudo é bom. Levando a Serinalta na companhia rumo a Santa Catarina. Que tal? E o meu amigo Leandro Roque. Ô, Leandro, como é que tá? Viu, Morangão? Ô, Thiago. Não acordou muito bem hoje, Morangão. Capaz, o que que eu... aprontou? Escute, Morangão.
15: Um dia o Leandro saiu a camperiar solito, o seu tordilho velho de estimação. Pelo caminho ele encontrou o gringo e o Mauro e também o Rubão.
1: Mas lembrou até do Rubão, homem. Não tá nos dias bons, né? Aham, uhum. Vai saber onde é que passou a noite. O litro de certo, né? Ô, Thiago, chama! O que deu, homem? Asquetão, um abraço, Leandro, tudo de bom. Acerto, então tá dado o recadito. Um abraço, bom dia pra minha amiga dona Natalina Borges, o meu amigo seu Salvador Medengros, também acompanhando o nosso programa. Tudo de bom, é o que desejo de coração. Deixa eu ver, o que que foi, minho? Capaz? Não, mas acho que eu vou concordar com o senhor, a minha.
16: Não, mas os caras se encontram na fila do mercado, logo nos polaquinhos ainda. Pra falar do morangão, hein, hominho? É? Mas não tem um assunto melhor?
1: Não tem, né? Mas
16: fala da vizinha que pulou a cerca. Ah, não. Falar do morangão. Meu, que fazem?
1: Não, mas não dá pra entender, né? Dois homens pegam, se encontram, começam a falar do outro homem, homem do céu. Mas daí, paremos, né, tio? Não, não, não. Pode largar de mão. Aham. Uhum. Ah, mas falando bem da gente, tá bom, né, hominho? O senhor que tá falando isso, o que o senhor fez no último domingo? Foi no almoço? Qual que foi o almoço? O assunto do almoço? Ah, o sujo falando do mal lavado. Eu vou recuperar aquele áudio e vou trazer amanhã aqui pra provar. Hoje não dá mais tempo. Hoje não. Espere amanhã, homem. Espere amanhã. Aham. O meu amigo Fábio Marengo, alô Marengo, velho de guerra, como é que tá ali, tchê? Bom? Bom, forte abraço, tudo de bom e do melhor. Bom dia, Fabiano, aqui é o Fábio Marengo, gostaria de parabenizar uma pessoa muito especial, minha querida e amada mãe, a dona Elis, isto é, Elis? Ou Elis? Elis? Está completando mais um ano de vida, desejo a ela muitas e muitas e muitas e muitas e muitas e muitas felicidades, Morangão. Grande abraço, Deus abençoe grandemente, já vou cantar os parabéns. O meu amigo Leandro Rufato está de aniversário e tem aqui homenagem para fazer, né? O Rafael Montegro, bom dia, Morangão, mande um abraço pro meu amigo Leandro Rufato que está de aniversário hoje. Deus abençoe grandemente. E lá no começo do programa, a minha amiga Juliane. Bom dia, Fabiano. Hoje tem um rapaz completando idade nova. É meu irmão Leandro. Eu, o pai, que é seu Hélio, e o Cleiton, desejamos um feliz aniversário. Que Deus sempre abençoe ele. Se possível, coloque também na oração do Frei Mazuco. Deus abençoe, então, os aniversariantes, a família Marengo, homenageando a dona Elis, e o Rafael Monteiro, Juliane, seu Hélio, Cleiton e toda a família homenageando o Leandro Rufato. Para os aniversariantes... Para...

0: Alô, dona Elis, Deus abençoe, família Marengo em festa. Alô, meu amigo Leandro, família Rofato em festa, tudo de bom e do melhor, hein?
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0: Então já começo incluindo os aniversariantes aqui na nossa benção do dia. Família Marengo pedindo pela dona Elis, Deus abençoe grandemente, saúde, paz, alegria e coisas boas. O amigo Rafael, também a irmã Juliane, pai seu Hélio, Cleiton, toda a família pedindo pelo Leandro Rufato, aniversariante do dia. Então para os aniversariantes, Deus abençoe grandemente, saúde, paz, alegria e coisas boas. Vamos com as intenções também, as demais, né? Claro, seu Jean em São José, Santa Catarina, pede oração e bênçãos por toda a família. A dona Aparecida Sebastião pede oração e bênçãos por toda a família. O amigo Aribaldinho, quebra-freigo, pede oração e bênçãos por toda a família. Matheus Balbinotti em Itapejara do Oeste pede por toda a família. Seu Valdecir Alves Ferreira pede por toda a família. O pedido também aqui, amigo, amigo seu Vanderlei Cadena, tá no trecho, né? Deus abençoe grandemente na ida, na volta, tudo de bom e do melhor pro amigo. O Zezão, o Edivânio, o Kiko, amigos aí na Pereira acompanhando o programa pedindo bênçãos pelas famílias. O pedido também aqui no Desperta Brasil, seu Valentim da Silva, pede pela dona Marlene, pede pelos colegas de trabalho, pede por toda a família, todos os amigos também. A dona Lourdes Espanho, em Itapejara do Oeste, pede por toda a família. O seu Vinícius Batistim pede por toda a família. Conosco também, seu Inácio Miguel Rosda, por toda a família. Seu Joacir Gonçalves, São Roque do Chopin, pede por toda a família. Seu Sérgio Rodrigues da Silva, em Bom Sucesso do Sul, pede por toda a família. A Luciane Dutra Campos, em Vitorino, pede por toda a família. A dona Carmen, em Tapurá, pede por toda a família. O seu Adriano, dona Sônia, pedindo pelas famílias Rigo e Lourenço, também pelos filhos Pablo Henrique e Murilo Gabriel. O pedido aqui da dona Maria André por toda a família, a dona Cleci, pelas famílias Pirola, Zanco, Bernard e Jurelo. Seu Valmor Mondardo pede por toda a família, o seu Itamar Tomasi pede por toda a família, também pelos professores, pelos alunos que entram em férias, Deus abençoe. O pedido aqui também da dona Natalina Borges, em Enéas Marques, por toda a família. O seu Eduardo Briskevich, no centro, pedindo oração e bênçãos por toda a família. Pedido do seu Leonardo Hélio Briskevich por toda a família. Seu Valmor Mondardo, já foi o pedido dele, então foram todas as intenções apresentadas aqui no nosso Desperta Brasil. Agora, bênção do dia com o nosso querido Frei Mazzucco.
3: Deus de poder e de bondade, daremos suas bênçãos sobre os vossos filhos, para que eles possam construir um mundo cheio de paz, de alegria, de ternura e de bondade, onde em nossas mesas não falte o pão necessário do dia a dia. Abençoai, Senhor Deus, todas as pessoas que lutam por esta terra de ter um mundo melhor. Nós os pedimos com a vossa graça, por Cristo nosso Senhor.
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0: Nota de falecimento. A funerária Nossa Senhora Aparecida, juntamente com a família Piaseschi, comunica com pesar a parentes e amigos o falecimento de Enelde Helena Piaseschi, cujo corpo está sendo velado na capela da funerária Nossa Senhora Aparecida. Às 10h30 de hoje, será realizada a celebração de corpo presente no local do velório. Logo após, cortejo fúnebre seguirá para o cemitério no bairro Bortote, onde dar-se ao sepultamento. Noticiamos com pesar falecimento de Enelde Helena Piaseschi. As famílias enlutadas, nossas condolências.
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0: Atenção para oportunidade de emprego, contrata-se granjeiros, família com experiência para trabalhar em aviários novos de 180x18, localizado em Santo Antônio do Caiguá, aqui no Paraná. Interessados, entrem em contato no 44 99893 0007.
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0: Na cotação agropecuária, feijão carioca 260 a 300, feijão preto 180 a 200, milho 56 a 57, soja 119 a 120, trigo 71 a 72, boi em pé arroba 342 a 350, erva mate 20, suíno em pé tipo carne 4,65, vaca em pé arroba 300 a 310.
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0: Desperta Brasil, 6h26. Um abraço pra dona Marlene Rossoni. Bom dia, Morangão. Tudo bem? Roda a música Não Largo de Mão, com o grupo Rodeio, e ofereço pros idosos aqui do Jupiá. Hoje temos jogo de bocha, Morangão. Intermunicipal na cancha do Jupiá. Jupiá e Mariópolis. Meu Deus do céu.
10: É peleia, peleia, peleia.
0: Forte abraço pra todos os idosos aí do Clube dos Idosos e pra vocês a última. Fui. Tchau.

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2: Bom dia você, seja bem-vindo, bem-vinda agora com os assuntos do cooperativismo e do agro pela Rádio Selinalta de Pato Branco, pela Rádio Araucária de Mangueirinha. Edson Neiser na produção e apresentação do programa, com trabalhos de Fabiano Marangon, com trabalhos de Anderson Moraes e da equipe de comunicação da sua cooperativa. Vamos aí com esse grupo capitaneado pelo presidente Julinho Tonos, pelo diretor executivo, o Fernando Tonos, e uma grande equipe de diretores colaboradores. Vamos levar as informações para você até a sua propriedade, até o seu rádio, com os assuntos da agricultura e da cooperativa agroindustrial Tradição. Estamos com o tempo parcialmente nublado no sudoeste do Paraná, algumas nuvens agora nesse amanhecer de dia. Estamos com 14 graus em Pato Branco, 13 graus em Mangueirinha, nos informa o Anderson Moraes. E a partir de agora, então, você vai ouvir alguns dos principais destaques que vão passar pela edição de hoje. Entre eles, gerente regional atualiza como vai a finalização da segunda safra de verão e o cultivo do trigo até agora. Comenta ainda sobre a influência das geadas e dos volumes de chuva na atualidade, nas lavouras, nos cultivos. Foco na colheita do milho para evitar queda na qualidade dos grãos, retirar do campo assim que possível. Essa é a dica e nós vamos atualizar por aqui. Daqui a pouco a previsão do tempo, vem mais frio pela frente. O tempo firme deverá permanecer por quanto tempo? Acompanhe ainda o comentário da semana sobre o mercado de grãos. Com novos ataques no Oriente Médio e navios dando meia volta no Estreito de Hormuz, tem nova tendência de subida nos preços do óleo diesel. E vamos acompanhar as dicas do TRR Tradição sobre isso. Núcleo Feminino é constituído oficialmente pela cooperativa e as unidades passam a contar com elos femininos. Vamos detalhar essa novidade. Foco também na juventude do campo. Tradição acaba de criar o Comitê Jovem. Como foi a Feijoada do Bem, promovida no último sábado pela Tradição e outras 7 cooperativas de Pato Branco? Continua o saldão de pneus. Aproveite essa oportunidade, mas é só durante o mês de julho. E vai uma dica sobre maquinários, hein? Este não é o seu momento para aquisição de máquinas novas? Saiba que com pequenos investimentos é possível incluir alguns componentes nos implementos que você já tem para melhorar a eficiência no trabalho a campo, em especial foco nas semeadoras. É isso mesmo, são assuntos que você acompanha a partir de agora no programa Tradição em Campo. Viu só quantos temas? A partir de agora.
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2: Genésio Boldori, um dos gerentes regionais da Tradição, traz atualizações pra gente sobre os cultivos, a finalização da segunda safra de verão, como vai o cultivo do trigo. Fala de outros aspectos ligados aí às geadas que tivemos, cultura por cultura, né? A intensidade das chuvas, o milho, tem que retirar o quanto antes aí para não termos queda na qualidade dos grãos, né? Genésio, um panorama geral por conta do clima e o atual momento que estamos passando aí. Bom dia, seja bem-vindo.
3: Bom dia, Edson Neiser e ouvintes da Rádio Selinalta e Rádio Araucária de Mangueirinha. Todos os nossos cooperados e agricultores da nossa região. Então, Edson, tivemos aí período de colheita de safrinha, iniciamos aí pela colheita do feijão, as geadas prejudicaram bastante, tivemos perda aí de 30 a 40% na região de Coronel Vivida, região de Mangueirinha tivemos aí perdas até de 50, 60%, né, em função de geadas, e a região de Candói e Guarapuava também tivemos aí uns 30% de perda na safrinha do feijão. As colheitas já praticamente todas realizadas, qualidade do feijão não muito boa, em função de geada e excesso de chuva agora no período de colheita, ainda temos aí uns 10% das áreas a serem colhidas, mas sempre caindo a qualidade em função do excesso de chuva que vem ocorrendo nos últimos dias aí, principalmente nos últimos 30 dias aí que se aproximou a nossa colheita. E também estamos iniciando na região aqui de Coronel Vivida, Honório Serpa e Mangueirinha, início aí da colheita da safrinha do milho, né? Guarapuava e Candói já tem bem menos safrinha de milho, não se faz milho safrinha lá, muito pouco. Então aqui na nossa região, dando início à colheita, tivemos aí de 10 a 15% de perda em função de geadas, e agora no início da colheita do milho, também estamos com problema aí de bastante milho ardido, milho começando a cair, em função do período de inverno, quando se finaliza o ciclo da cultura, está muito úmido, baixas temperaturas e chovendo bastante. Então isso aí dificulta a secagem natural do milho. Então ela demora, então às vezes acontece até doenças e até acamamento da cultura do milho em pré-colheita em função do excesso de umidade. E esse excesso de umidade também acarreta em bastante milho ardido. Então o produtor tem que fazer uma colheita rápida, ágil, e não perder muito tempo, e não esperar também o milho secar muito, né, para ser colhido, em função de que ele está com pouca resistência de como, e também de espiga, que ele vai acabar caindo. E isso é perda direta na produtividade. E também muito tempo exposto na lavoura vai aumentar o índice de milho ardido, né? Então isso aí a gente tem que tomar bastante cuidado e se apressar na hora da colheita e não perder muito tempo. Mas isso é início de colheita agora. Se o tempo firmar, que diminua essa intensidade de chuva, vamos ocorrer uma colheita relativamente normal. E também estamos em período de inverno aí, e estamos aí com o trigo na fase de aplicação de adubação de cobertura e também limpeza de plantas daninhas e fazendo os primeiros tratamentos. Como o tempo está vindo bem, né, e chovendo bem, a cultura do trigo está muito boa. Então vamos aguardar aí, né, Edson, os próximos dias aí, que as geadas não continuem em demasia, que o trigo ainda está numa fase que ele suporta bem o frio. A maior dificuldade do trigo é encanamento e espigamento, que ele não pode ter geadas muito fortes nesse período. Mas a cultura do trigo está vindo muito bem, Edson.
2: E as oportunidades, Genésio, pensando nos próximos cultivos. Foco no verão, safra 2026-2027, milho, soja, feijão. Atualiza pra gente como vão os atendimentos.
3: Estamos aí em período de vendas, preparação e planejamento para nossas culturas de verão. Já iniciamos os manejos de dessecação e preparo de solo e controle de plantas daninhas e pragas para dar início ao plantio do milho. Que início de setembro aí nós já estamos iniciando o plantio de milho aí praticamente em toda a nossa região. E contamos aí com nossos cooperados e produtores, com a nossa assistência técnica, sempre muito bem prestativa com nossos técnicos, e também os insumos, temos os insumos aí, todos os insumos para a lavoura de nossos cooperados, entre outros produtos, até combustível, óleo diesel, né? O produtor pode nos procurar nas nossas unidades, né? Temos o retorno do ICMS do diesel, então isso é muito importante para o nosso produtor. Venha consultar, venha falar com o seu gerente aqui, que ele explica como que funciona o seu retorno do ICMS. Então vamos dar início aos trabalhos das culturas de verão, e estamos aí com todos os insumos, com os produtos disponíveis para nossos cooperados e produtores, para que se realize uma boa safra. Contamos aí com o clima, a perspectiva de clima bastante chuvoso em função da entrada do El Niño, mas isso tem como se planejar para que não se tenha prejuízos e que faça os plantios da maneira correta e na época mais indicada. Então, a tradição está de portas abertas para atender seus cooperados e todos os produtores de maneira geral no atendimento da melhor maneira possível. Então, contem conosco aí que nós estamos aí à disposição para atendê-los.
2: A cooperativa sempre à disposição. Ouvimos o Genésio Baldori, um dos gerentes regionais da cooperativa, e ao falar de algum percalço aí por conta aí do clima, também ele aproveita para trazer orientações, né? Recomendações. Ouvimos um profissional engenheiro agrônomo que trouxe também esse comentário, um panorama sobre a atualidade, né? O momento do trabalho a campo do produtor aí. 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Preste atenção nesse recado.
1: 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Previsão do tempo.
2: Tempo nublado no sudoeste do Paraná nesse momento, 13 graus em Mangueirinha, nós estamos com 14 graus em Pato Branco, aproximadamente aí o nosso clima. E como vai ficar a partir de agora, Ronaldo Coutinho do Prado, um complemento da fala do Genésio, né? Sobre frio e sobre chuva, final de semana, próximos dias de modo geral, Coutinho, direto da Climaterra São Joaquim, bom dia.
4: Bom dia, é o tempo segue no geral, um tempo com nebulosidade, né? Vai engrossando. Alguma chance de chuva com ou sem trovada já de manhã ou mais tardar final da manhã para frente. Então, ao longo da sexta-feira, a chuva, a trovada vai aparecendo. Pode ter alguma coisinha forte, pontual, não se descarta. A temperatura começa a diminuir, fica fresquinho, mais à noite principalmente. No sábado, nublado, chuva, trovada, período de melhora, temperatura amena. Domingo ainda pode ter alguma chuvinha, alguma garoa na madrugada amanhã, melhorando à tarde. E na segunda e terça, tempo bom, faz frio de manhã. Olha, não dá para descartar geada na segunda, terça e talvez quarta-feira. Da Climaterra, Ronaldo Coutinho.
2: Acompanhou aí, vem mais frio e vem mais chuva. Chuva já a partir de hoje, essa é a previsão trazida aí pelo Ronaldo Coutinho do Prado. Enquanto não chove, acelerando na colheita do milho, que falou aí o Genésio, né? Para não dar milho ardido, essa é a recomendação.
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2: Alguns picos de preços aí durante a semana, mas ontem de novo acabou caindo. E os porquês dessa movimentação durante a semana, né? Nós tivemos aí navios dando meia volta aí no Estreito de Hormuz, novos ataques no Oriente Médio, então o acordo de paz acaba caindo por terra novamente. E aí dá uma movimentada, mas também tem outros fatores da semana comentados pelo Júlio Rangel, trader de commodities junto à Cooperativa Agroindustrial Tradição. Júlio, bom dia, um resumão da semana aí para a economia e para o mercado de grãos. Seja bem-vindo.
5: Bom dia, nosso amigo cooperado, bom dia, nosso amigo ouvinte. Vamos para mais uma atualização semanal do mercado de commodities. Bom, no cenário doméstico, a Bolsa de Valores, o Brasil, né, a B3, ela interrompeu ontem uma sequência de três quedas seguidas, né? A Bovespa fechou ali a quinta-feira em alta de 1,27%, orbitando a casa dos 172 mil pontos, amparado pelo viés positivo e pela valorização dos grandes bancos ali. Na contramão, as ações da Petrobras elas figuraram no campo negativo, pressionadas pelo recuo do petróleo no mercado internacional, né? O petróleo ali, na data de ontem, ele teve uma leve queda, o que afeta aí as ações da nossa estatal. No câmbio, o dólar comercial registrou perdas frente ao real, né? Alinhado ao recuo da moeda norte-americana no exterior, e a moeda fechou o dia de ontem na casa dos R$ 5,12. Né? No acumulado do ano, essa baixa no dólar já passa de 6,5%. Essa acomodação do câmbio ocorre mesmo diante do forte clima de tensão, né, que voltou a se reacender ali no Oriente Médio. O cenário internacional esquentou bastante nos últimos dias, aí, né, após o presidente dos Estados Unidos, Donald Trump, declarar o fim do acordo provisório no Irã. E, em resposta, as Forças Armadas norte-americanas elas lançaram novos ataques e o governo iraniano revidou, aí, atingindo infraestruturas militares dos Estados Unidos em países do Golfo Pérsico. Coincidindo com as cerimônias fúnebres do líder supremo do Irã, né, o Ali Khamenei, e o mercado global, frente a essas tensões, né, ele segue extremamente alerta aí para os desdobramentos desse conflito. Passando agora para o milho, né, trazendo ali, ontem a gente teve um pregão com uma desvalorização acentuada ontem na Bolsa de Chicago, né, a principal pressão ali, ela veio das atualizações dos modelos meteorológicos dos Estados Unidos, né, que nas previsões passadas elas mostravam, né, uma certa preocupação ali, mas nos últimos mapas que vieram, tanto os modelos europeus quanto americanos, convergiram para previsões mais favoráveis, aí, com temperaturas mais amenas e o clima mais fresco no cinturão do milho, ali, principal região produtora dos Estados Unidos, esvaziando aí um prêmio de risco climático que vinha sustentando as cotações para cima. Olhando a tela de ontem, né, o vencimento de setembro ali, que ele é o mais próximo, o mais pronto ali, ele fechou com uma queda de 0,8%, cotado a US$ 4,31 por bushel. Né? Aqui no mercado futuro da B3, né, a gente viu o contrato de setembro também acompanhando aí essa tendência internacional e acabou fechando com uma leve baixa de 0,5%, negociado a R$ 67,67 por saca. Os produtores agora eles voltam as suas atenções para o dia de hoje, né? Logo mais aí o USDA vai divulgar o relatório global de oferta e demanda desse mês, o WASDE, né, como é conhecido, e o mercado projeta um carry-out robusto, mas espera ver um reajuste para cima nas exportações acumuladas dos Estados Unidos, que seguem rodando aí paralelamente acima das estimativas oficiais. Falando um pouco agora do complexo soja, assim como o milho, o grão também recuou ontem em Chicago, diante da melhora das projeções do clima nos Estados Unidos. Olhando para o contrato mais líquido, que é o agosto, o soja fechou o dia com uma queda de 1,3%, cotado ali a US$ 11,77 por bushel. Né? Nem mesmo o anúncio de novas vendas diárias para a China, né, que foi divulgado ontem, de 136 mil toneladas, foi o suficiente para sustentar os preços que vinham subindo aí nos últimos dias, já que o relatório semanal de exportações norte-americanas, divulgado nessa semana, mostrou aí um volume alto de cancelamentos por destinos ainda desconhecidos. No mercado físico brasileiro, em Paranaguá, os prêmios da soja fecharam as quinta-feiras, a quinta-feira estável no spot, né, mas demonstraram uma leve fraqueza para as posições da safra nova. A China continua ativa nas compras aqui do Brasil, principalmente nos embarques mais curtos, embora ontem tenha sido reportada a primeira compra de embarque para novembro desse ano. Falando agora dentro do complexo soja, né, o destaque é para o comportamento misto nos derivados com vencimento de agosto. O farelo de soja ele teve um certo avanço ali, fechou a cotação em alta, impulsionado pela sólida

0: por aqui, um excelente final de semana, bons negócios a todos e até a próxima.
1: Um abraço, Júlio Rangel, obrigado por nos atender. Bons negócios a todos, é o que a gente deseja sempre, né? A soja estava cotada ontem a R$ 119, a saca de 60 quilos. Nós temos aqui a cotação do milho de ontem de R$ 56 a saca, trigo R$ 71 a saca, dependendo do pH, da classificação, né? Algumas movimentações na economia por aqui. Por falar em economia, vamos virar a chave para outro assunto que interessa muito ao produtor, que é a questão do diesel, né? Olha o diesel, com essa questão aí, travando tudo de novo no Estreito de Hormuz, preocupação com subida de preços e, além disso, disponibilidade do produto. E aí, como é que fica, né? Evandro Bertolini, do TRR Tradição, atendeu a colega Graciele Novello Viacelli sobre esse assunto. E quem vai colher milho está colhendo milho agora. Qual é a dica, qual é o recado, né? Não armazenar por muito tempo aí, por conta aí dos problemas, do frio que a gente sabe, mas também não ficar sem o combustível, né, Evandro? Como é que equilibra isso? Bom dia, seja bem-vindo aqui no programa.
2: Bom dia a todos os cooperados, cooperadas, ouvintes da rádio. Vamos falar um pouquinho a respeito da commodity diesel, petróleo, que nessa última semana voltou ao cenário em função da retomada do conflito entre os Estados Unidos e o Irã. Então, desde quarta-feira que os Estados Unidos voltou a atacar o Irã, o petróleo, principalmente, voltou a sofrer forte impacto em preços. De lá para cá, já teve quase 8% de reajuste no petróleo. E com isso, o diesel sofre aumentos momentâneos e rapidamente. O que tem acontecido? Então, hoje as distribuidoras e as refinarias têm muito pouco estoque. E qualquer fala diferente, qualquer assunto diferente em relação ao que aconteça, imediatamente já reflete no preço. Então, o que a gente orienta ao nosso produtor? Para que quem vai utilizar nesses próximos dias para a colheita de milho, que vá ter alguma atividade que envolva o uso de óleo diesel, que faça já o pedido antecipado, enquanto a gente consegue ter esse produto com preços ainda no patamar que vem sendo praticado, para que não venha a sofrer impactos em custos de produção, como aconteceu lá na safra de verão, né? Que lá em fevereiro, março, quando teve o início do conflito, a gente chegou a comercializar o diesel acima de R$ 8,00. Não que isso vá acontecer nesse momento novo, mas pode, em função de todas as situações que vem acontecendo no mercado, que o preço no dia que vai colher esteja diferente ou muito acima do que está sendo praticado nesse momento. Então, o que a gente recomenda ao produtor que vai utilizar nesses próximos dias, que já faça o pedido e garanta o preço e o produto também. Porque como não só preço, mas a escassez do produto é uma situação que realmente está acontecendo. Então, com relação à estocagem do diesel, a gente recomenda que não se estoque ele por muito tempo, até por questão hoje de clima, o frio que está acontecendo, então pode congelar, pode vir a ter problemas com o diesel. Mas quem vai utilizar nesses próximos dias, que já adquira ele e tome os cuidados necessários, né? Que é fazer a parte de manutenção dos tanques ali, se possível deixar o tanque coberto, fazer a drenagem dos tanques, evitar deixar o equipamento em céu aberto à noite para evitar entupimento e congelamento de diesel, e utilizar um aditivo, que isso ajuda bastante também no diesel que vai ficar armazenado. Então a recomendação é que, para quem vai usar nesses próximos dias, que faça a aquisição, compre, já deixe estocado e evite ter, às vezes, alguma surpresa de preço nesses próximos dias, né? A gente agradece a todos, ficamos à disposição, nossos contatos estão sempre abertos para que a gente possa esclarecer e tirar as dúvidas que fiquem e possam ser sanadas.
1: Valeu, um abraço aí, o Evandro Bertolini, por falar em esclarecer dúvidas, uma grande orientação, você ouviu, baita orientação aí em torno dos combustíveis, as dicas do TRR Tradição. Vamos falar de negócios e agora com foco nas máquinas. Vai uma dica então sobre investimentos em maquinários. 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
2: Valeu, Márcio Kilp, com essas dicas importantíssimas, né? 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
2: A Tradição e outras 7 cooperativas, todas de 3 ramos, né? Agropecuário, também crédito e saúde, promoveram a Feijoada do Bem no último sábado, que foi o Dia Internacional do Cooperativismo. Foi um evento extraordinário aí, né? Vamos ouvir alguns entrevistados que acompanhamos lá no local, inclusive o Paulo Fergutz, gerente de comunicação e marketing da cooperativa, diretamente envolvido na coordenação desse evento com uma grande equipe.
4: O feijoada está sendo um sucesso, estava acompanhando lá o pessoal na cozinha, caprichando mesmo na feijoada, muito bem servida. Essa união das cooperativas aí, mais uma vez, um sucesso.
2: E estamos falando, assim, de resultado que vai reverter para entidades, né?
4: Isso mesmo. Então, todo o resultado a gente vai reverter para entidades, para Pato Branco, que fizeram seu cadastro. projetos. E aí a gente vai, após ter o resultado final, né, do montante, a gente vai escolher alguns projetos para estar presenteando.
2: A sociedade agradece vocês pelo envolvimento aí, valeu?
4: Obrigado.
2: Um abraço aí. João Mioto, opa, 5 kits carregados no porta-malas, hein, Mioto? É isso mesmo, é?
5: Com certeza. A gente fica feliz de ver essa integração entre as cooperativas, que é um trabalho mútuo entre eles para ajudar essas entidades. E a nossa parte é, felizmente, vir comprar. A gente reuniu um grupo de amigos aí, compramos 5 kits, né, para participar e para a gente almoçar junto.
2: Vou te liberar aqui para não esfriar a feijoada, valeu? Você não ficou nem um minuto na fila aqui, foi rápido.
5: Demorei mais para dar entrevista.
2: Então vai lá, aproveita.
6: Movimentação no meio do barulho, na fila de carros ali, né? Grande movimentação no sábado. Aguardamos nos próximos dias, conversava com o pessoal da coordenação desse evento aí. Nos próximos dias, um balanço oficial e também definições de entidades, repasses do resultado desse evento beneficente, solidário, para as entidades, né, contempladas. Vamos ao último quadro, na reta final aqui do programa.
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6: Núcleo Feminino é constituído oficialmente pela cooperativa. Já tem o Núcleo Feminino há um bom tempo, com muitas atuações, mas agora a constituição, a formalização, né? E também as unidades, agora uma novidade, as unidades passam a contar com elos femininos. Vamos detalhar essas novidades então com a coordenadora de cooperativismo, Eliane Piscine Negri.
7: Bom dia, Edson, bom dia aos ouvintes da Rádio Selinalta, de Pato Branco, Araucária, de Mangueirinha e demais ouvintes. Esta semana nós realizamos muitas ações aí nas unidades das pertencentes à cooperativa, formando, instituindo aí, constituindo os grupos pertencentes, femininos pertencentes às unidades. Então, já há algum tempo nós viemos fazendo trabalho com as mulheres cooperadas da tradição e, neste ano, nós formalizamos, então, constituímos com o regimento, tudo mais, o núcleo feminino, que é feito com as mulheres representantes de cada unidade. Então, nós temos aí mulheres cooperadas de todas as unidades da cooperativa. E após este trabalho, então, nós tivemos inclusive o apoio do SESCOP, né, com uma instrutora, Mariana, que veio de Curitiba para nos auxiliar. Nós formamos os grupos, então, nas unidades com as produtoras que pertencem às unidades. O nosso grupo das unidades, nós chamaremos de elo feminino.
6: Bom, obrigado, Eliane Piscine Negri, com as informações iniciais sobre esse assunto. É bem extensa a abordagem que a gente tem com ela, também com os outros entrevistados. E também tem novidade dos jovens, hein? Atenção, Juventude do Campo Tradição acaba de criar o Comitê Jovem. Tem a Eliane e diversos entrevistados para a semana que vem, onde vamos falar mais sobre as mulheres e os jovens. Um abraço a você, boa sexta-feira. Vem chuva por aí, disse o Coutinho. Uma boa manhã, obrigado pela companhia. Bom dia.
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10: 7:01. Bom dia, ouvinte Selinalta. Estamos chegando para mais uma edição do Manhã Selinalta Jornalismo. Nesta sexta-feira, hoje 10 de julho de 2026, 14 graus a temperatura, subindo aí, subiu bem aí com relação às últimas madrugadas. Já já o Coutinho e a previsão do tempo, fique aí, tudo que você precisa. precisa saber, a Selinalta apresenta até as 9:30, desejando aí contar com sua audiência. Também desejamos uma excelente sexta-feira para você, ouvinte. Vamos conhecer as manchetes.
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2: Bom dia você, Célio, ouvintes da Selinalta, obrigado pela companhia sempre. Nós vamos atualizar por aqui as informações do CREA Paraná, que tem patobranquense reeleito presidente. Ele vai falar no decorrer da programação de jornalismo nessa manhã. Mais sobre segurança pública. O comandante-geral da Polícia Militar do Paraná, em passagem por Pato Branco em evento durante a semana, nós produzimos com ele, que vai comentar daqui a pouquinho por aqui. Vamos também trazer novas informações do governador do Distrito 4640 do Rotary, que é de Pato Branco. O Ademar Spinello vai falar no decorrer aí da programação. Fatos de Pato Branco das últimas horas, acidente de trânsito, também vários cumprimentos de mandados de prisão. Nós vamos falar sobre eles daqui a pouquinho por aqui. Informações das rodovias, os fatos das últimas horas que marcaram o sudoeste do Paraná, também você vai ficar a par. Vamos trazer o desfecho daquela investigação de Beltrão. Pai que chutou o rosto da filha de 3 aninhos foi preso ontem, delegado falou em entrevista coletiva. E também o triste desfecho lá de Chopinzinho, morreu em hospital. A garota que foi vítima, falava-se tentativa de estupro, mas foi confirmado que foi consumado o ato de violência sexual e depois esfaqueada essa garota, que não resistiu, acabou morrendo então em casa hospitalar. Daqui a pouco, novas informações sobre o município de Chopinzinho em torno desse fato que marcou nas últimas horas o setor de segurança. Sérgio Ruaro.
10: Bom dia, Karine Martins.
12: Bom dia, Célio. Bom dia a você e a todos os ouvintes da Rádio Selinalta. Uma excelente manhã de sexta-feira. Bom final de semana para todos. Daqui a pouco, projeto Sonhos em Ação deve reunir 500 mulheres em Pato Branco. E ainda, a Prefeitura divulga a lista de convocação do residencial Paulo Afonso. Estas e outras notícias a gente atualiza daqui a pouquinho, Célio.
10: Agora as manchetes do esporte. Juliano Metrucci. Bom dia, Juliano.
13: Alô, Célio, bom dia a todos. França, primeira semifinalista da Copa do Mundo de Futebol. Hoje tem o jogo da Espanha, amanhã o jogo da Inglaterra e o jogo da Argentina, os favoritos para conquistarem a Copa do Mundo. Pato Futsal apresenta o jogador Ribeiro na tarde desta sexta-feira, o novo contratado do Pato Futsal. O Pato joga amanhã pela Liga Nacional na Arena Cláudio Petricoski. O Azuris Pato Branco anuncia participação na Copa Paraná, que começa em 29 de agosto. Daqui a pouco, informações na Selinalta.
10: Outras que a gente recebe: Vorkar oferecia até 2 milhões a influenciadores por posts contra o Banco Central, diz Polícia Federal. Trump trocou avião após serviço secreto apostar em risco. Temos também aqui: caminhão com corpo de Khamenei gera investigação. Líder iraniano lá que foi sepultado ontem. Imposto de 12% sobre exportação de petróleo é estendido por 60 dias. Vacinas contra a Covid-19 serão atualizadas contra novas variantes. Brasil prepara nova fase de ajuda humanitária à Venezuela após terremotos. Lota Paraná sorteia prêmios de 100 mil e 50 mil reais. Vizinhos ouvem gritos e tentam salvar a mulher enquanto ela é morta pelo companheiro, com 28 facadas dentro de casa, trancada no Paraná. Explosões são ouvidas no Irã pelo terceiro dia seguido após fim da trégua com Estados Unidos. Uma aposta simples em lotérica de Divinópolis, Minas Gerais, leva mais de 43 milhões da Mega Sena. Idosa abandonada em Ribanceira, em Santa Catarina, ficou um dia e uma noite amarrada ao relento sob frio intenso, diz polícia. E pai que chutou aí filha de 3 anos é preso em Beltrão, como Edson já falou. Daqui a pouquinho mais detalhes, as manchetes principais até agora.
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10: 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A Selinalta apresenta para você agora os destaques, o que tivemos na região, Edson?
2: É, na região, destaque para a morte em casa hospitalar dessa moça de 17 anos lá no município de Chopinzinho. Durante a manhã de ontem, a confirmação do óbito dessa moça, violentada pelo padrasto, e que foi vítima também de várias lesões por faca, uma delas no pescoço. Passou por cirurgia, foi para a UTI, unidade de terapia intensiva, ontem pela manhã a confirmação da morte. E as novidades que a gente tem são em relação aos atos fúnebres, à despedida, ao velório dessa moça, já ocorrendo no município de Chopinzinho. A liberação no Instituto Médico Legal, no IML, foi ontem à tarde, em Pato Branco. O padrasto está preso. E o que se imaginava num primeiro momento, que era uma tentativa de violência sexual, foi um ato consumado, segundo confirmação da Polícia Civil. Então houve o estupro e, na sequência, a tentativa de feminicídio, e que agora acaba confirmando o feminicídio, então, contra essa garota, lá no município de Chopinzinho. A gente lamenta, então, esse falecimento, jovem de 17 anos, o sudoeste do Paraná, de luto, né? Por conta do falecimento dessa garota, virou notícia nacional. Lamentamos o falecimento da Fernanda Pontes dos Santos, de 17 anos.
10: Sério, guarda. Melhor às vezes a mulher ficar com os filhos do que colocar um traste destes dentro de casa, que pode acabar aí com sua família.
2: Falou Edson. Tudo.
10: E aqui em Pato Branco, que tivemos?
2: Vários cumprimentos de mandados de prisão aqui no município de Pato Branco. Tivemos diferentes situações atendidas. Um deles foi no bairro São Cristóvão. Outro cumprimento foi no bairro Franon e também um no centro de Pato Branco. Em Coronel Vivida, também cumprimento de mandado de prisão, ou seja, a polícia está trabalhando e muito para encontrar nas ruas aqueles que são procurados pela justiça, e diversos casos tivemos nas últimas horas. Daqui a pouco a gente fala um por um. Também, por falar em região, delegado, na minha próxima participação, delegado da 19ª SDP de Beltrão, fala sobre a prisão do homem que deu chute na filhinha de 3 anos. Ele disse para a polícia que fez isso porque ela estava chorando e deu um chute no rosto da garotinha. Vamos ouvir na íntegra a entrevista com o delegado daqui a pouco. E também outros fatos da região, lembrando que rodovias nós não falamos aqui porque a boa notícia... Mas vasculhei, Célio Ruaro, e pelo jeito não tivemos nada registrado ontem de destaque aqui no sudoeste do Paraná, o que é um alívio logo no começo da programação de jornalismo em torno das rodovias aí.
10: Isso é muito bom. Obrigado, Edson, que já está trabalhando aí no jornalismo. Daqui a pouquinho mais notícias locais e regionais para você. 7:11. 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
10: 713, Coutinho, lá do Climaterra, São Joaquim, Santa Catarina, 14 graus a nossa temperatura, melhorou um pouquinho. E qual a previsão? Bom dia, senhor Ronaldo.
18: Bom dia. É, o tempo segue com nebulosidade, vai engrossando as nuvens. Agora de manhã não dá para descartar alguma chuva ou trovada, principalmente na direção de Santa Catarina, e mantém chance também à tarde e noite, principalmente. Temperatura em declínio gradativo. Pode ter alguma coisa forte, pontual, com ou sem granizo, hoje e amanhã. Sábado também, chuva, trovada, período de melhora, e a temperatura permanece, no geral, amena. Domingo ainda tem chance de alguma chuva na madrugada, amanhã, melhorando à tarde, e a temperatura vai caindo, principalmente à noite. Segunda, terça, quarta, tempo bom, faz frio de manhã. Olha, não dá para descartar alguma geadinha isolada segunda, terça e talvez quarta-feira. Da Climaterra, Ronaldo Coutinho.
10: Obrigado, Coutinho. Até mais.
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10: Agora 7:17, não perca a hora, 14 graus a temperatura. Dólar comercial vai abrir esta sexta-feira cotado a 5:12, 5:12 o dólar comercial. Euro 5:86, 5:86 o euro. Valores divulgados aí dos produtos agropecuários ontem pelo Deral. O feijão carioca nota 8,5 e acima, R$280. O feijão preto tipo 1, 190. O milho amarelo tipo 1,56. A soja industrial tipo 1, 119. O trigo R$71. A erva mate arroba R$20. Boi em pé arroba R$350. Suína em pé tipo carne, o quilo R$4,65. E a vaca em pé padrão corte R$300.
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10: Não perca a hora, 7:20, manhã de sexta-feira do dia 10, 14 graus a temperatura. Segundo Coutinho, nublado nesta sexta, poderemos ter aí chuva já, amanhã também sábado com chuva. 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Notícia de Santa Catarina, idosa de 71 anos foi resgatada em uma ribanceira de aproximadamente 200 metros após ser sequestrada em Biguaçu, na Grande Floripa. Ela passou um dia e uma noite ao relento, sob frio intenso, informou um policial civil do Ministério Público de Santa Catarina. O suspeito, um homem de 42 anos, que não teve o nome informado, está preso preventivamente. Quando foi deixada na ribanceira, a idosa foi amordaçada com uma fita e teve as mãos e os pés amarrados. O homem a deixou sob frio intenso e fugiu levando o carro e o celular dela. A vítima foi localizada na quarta-feira em uma área de mata fechada entre Blumenau e Gaspar, no Vale do Itajaí. A mulher sobreviveu, foi levada ao hospital e teve alta ontem, quinta-feira. Segundo a Polícia Civil, suspeito e idosa se conheceram em um bailão em São José, na Grande Florianópolis, na segunda-feira, dia anterior ao crime. Ele marcou com ela um encontro no dia seguinte, aí praticou o crime, informou o delegado Murilo Batalha. Durante o sequestro, na terça-feira, o homem colocou a idosa no porta-malas do carro dela. A mulher foi levada a Biguaçu e depois deixada na ribanceira entre Blumenau e Gaspar, a cerca de 100 quilômetros da primeira cidade. O suspeito foi encontrado em Joinville, cidade cerca de 90 quilômetros ao norte de Blumenau, por volta das 14 horas de quarta-feira. Inicialmente, ele tentou fugir, conforme a polícia. Ao ser pego, ele confessou o crime e contou aos policiais onde havia deixado a vítima. Com essas informações, os agentes foram ao Vale do Itajaí e fizeram 4 horas de buscas até encontrarem a idosa. Ela possui comorbidades e foi encontrada extremamente debilitada, segundo a polícia. 7:24, Edson Eisen.
3: A polícia civil em Francisco Beltrão prendeu o homem que chutou a filha ainda no último domingo, a menininha de 3 anos chorando atrás do pai. Ele vira para trás e dá um chute. A imagem repercutiu e virou notícia nacional. Infelizmente, virou notícia nacional, né? E esse homem foi preso ontem lá em Francisco Beltrão, segundo confirmação da 19ª Subdivisão Policial. Em entrevista coletiva, o doutor Ricardo de Moraes, delegado-chefe da 19ª SDP, ao lado do delegado Anderson André Grosso. O Anderson é de Pato Branco, foi investigador da Polícia Civil, morava na região próxima aí ao aeroporto, né? Família é aqui de Pato Branco. Atualmente ele é o delegado adjunto em Francisco Beltrão. E ao lado do Anderson, que já ouvimos ontem aqui no jornalismo, o delegado-chefe, o doutor Ricardo de Moraes, falou sobre a sequência das investigações, prisão do homem e outros detalhes aí desse caso. Vamos ouvir na íntegra, sem edição, o que diz o delegado sobre esse caso chocante.
6: Perfeito. De fato, uma situação bastante revoltante, que impactou a todos que assistiram as filmagens. É uma situação ocorrida aqui no bairro industrial, no domingo, em que um pai estaria andando com a sua filha de 3 anos, juntamente com um enteado de 5 anos de idade. Em determinado momento, ele desfere um chute que pega o peito e também uma parte do rosto dessa menina. Então, as imagens, de fato, bastante fortes, bastante impactantes. E essa situação chegou ao conhecimento dos órgãos policiais na terça-feira. Então, prontamente, houve uma série de diligências realizadas aqui pela Polícia Civil, diligências também realizadas pela Polícia Militar, que prontamente nos auxiliou em tudo que foi necessário. E a investigação foi bastante séria, presidida pelo Dr. Anderson, que na terça e na quarta colheu novos elementos, colheu novos depoimentos de familiares, de testemunhas, de uma série de pessoas, para que nós pudéssemos dar uma resposta o mais séria possível para a população. Inclusive, algumas informações foram postada de forma equivocada, por não por órgãos de imprensa específico, mas por algumas pessoas que talvez se aproveitando da situação e do contexto até destacaram que o cidadão estava foragido, que o indivíduo estava sendo procurado, havia sumido, e essa informação não procede. O que acontece é que nós temos toda uma normativa, toda uma legislação específica para casos de prisão aqui no Brasil. Não cabia mais prisão em flagrante, o caso foi no domingo, então somente na terça chegou ao nosso conhecimento, e nós precisávamos então de uma ordem judicial para que assim fosse possível a prisão. E essa ordem, por óbvio, ela tem que ser respaldada em elementos informativos, veementes, que comprovem a autoria e materialidade, e ainda mais outros elementos que justifiquem a prisão dessa pessoa. Então essa parte foi toda feita pelo Dr. Anderson, que conseguiu nos depoimentos, inclusive as suspeitas de agressões pretéritas, agressões inclusive também contra o enteado, aquele menino de 5 anos que também aparece nas filmagens, e também pelo próprio contexto da imagem, fica bastante nítida uma questão necessária para a instrução da investigação. Nós verificamos que um masculino, após a agressão, ele intervém, ele atua para reprimir novas agressões, e também ele é objeto de ameaças, então de coação. Então até para que essas testemunhas, para que essas pessoas sintam-se à vontade para revelarem realmente o que presenciaram, o que viram, não só a prisão foi pedida a fins de respaldar que as crianças não sofressem novas agressões, como também a própria instrução criminal. Então, todo procedimento, então, inicialmente respaldava a criança, a questão de resguardar a criança, tirar ela do contato com aquele agressor, medida protetiva solicitada já na própria manhã de ontem. E hoje, após manifestação também do Ministério Público favorável, ordem judicial de prisão, que foi cumprida então na tarde pela Polícia Civil.
2: Ele tinha alguma passagem, doutor?
6: Não havia passagem, pelo que eu recordo. O que nós constatamos nesse procedimento é que há menções de agressões pretéritas, mas vou apurar melhor, mas pelo que eu recordo de cabeça, não havia antecedentes criminais.
3: Doutor Ricardo de Moraes, né, num pronunciamento que fez ontem, atendeu a imprensa em Francisco Beltrão, agora então preso. Esse pai, a própria mãe das crianças e companheira desse homem, ao ver os vídeos, né, tomar conhecimento do teor daquela filmagem, ela pediu medida protetiva, né, para que esse homem não se aproximasse dos familiares, e é claro, entre os familiares, as crianças, né? E o dono de uma academia abriu os braços, como quem pedisse explicações para ele. Dá para ver na imagem o que, que é isso, o que está acontecendo. Ele aponta o dedo para esse homem de uma academia. Até acompanhava uma entrevista, Célio Varo, esse popular, né, que acabou, de certa forma, cessando aquela agressão, chamando a atenção do homem, diz que não partiu para cima dele. Imagina, dono de uma academia, diz que não partiu para cima dele para não causar um segundo trauma na criança. Se preocupou com a criança. Imagine só eu rolando com o pai e aí esse novo trauma para a criança. Então, diz ele, eu optei por ficar na minha, só repreendi ele e não dei esse passo seguinte, que era imobilizar ele, de repente ter uma luta corporal ali na frente da criança, que já sofria um episódio e teria um outro pela frente, vendo o pai, de repente, apanhar ou ser imobilizado por um popular. Imagine o sangue frio desse homem também em colocar também na balança esse aspecto. Enfim, Célio Raro, esse caso de Beltrão, chocante, e agora o desfecho trazido aí pelo delegado, chefe da 19ª Subdivisão Policial. Célio Raro.
10: Valeu, Edson, a gente vai acompanhamos desde aí, né, o ocorrido do fato, que foi assim que foi divulgado. 7:30, já o esporte para você também.
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10: Esportes. 7:35, destaque esportivo. Conte pra nós aí, Juliano Mitrucci.
32: Olá, Célio. 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Pois é, deu França, Célio, 2-0, A França está na semifinal da Copa do Mundo de 2026. O Marrocos até conseguiu um empate no primeiro tempo, embora o Mbappé tenha perdido um pênalti. A França colocou bola na trave, praticamente todo o tempo esteve melhor. E no segundo tempo, o próprio Mbappé se redimiu, acabou marcando um belo gol. E o Dembélé também fez o 2-0, França classificada, Marrocos eliminada. Nós teremos nesta sexta-feira, às 16 horas, logo mais, Espanha e Bélgica em uma das semifinais. No sábado, mais dois jogos. Noruega e Inglaterra jogam às 18 horas. Argentina e Suíça jogam às 10 da noite, às 22 horas. Momentos de decisão aí da Copa do Mundo de futebol. Estamos de olho, Célio. O lado do Pato Futsal, destaque para esta sexta-feira, a apresentação do novo contratado. Último anunciado aí, o jogador Gabriel Ribeiro dos Anjos, o ala canhoto Ribeiro. Ele tem 26 anos e vai utilizar a camisa número 20 do Pato Futsal. Natural de Belo Horizonte, ele chega ao Pato Futsal para a disputa desta temporada de 2026, tricampeão mineiro, campeão da Taça Brasil, campeão paulista, tetracampeão metropolitano, o Ribeiro, chegando aí para reforçar o Pato Futsal, o ala canhoto. Lembrando que o Pato Futsal joga logo mais à noite, às 18h30, no sábado, pela Liga Nacional de Futsal. Aliás, os ingressos já estão à venda, tanto para o jogo do Pato amanhã, contra o time de Santa Catarina, o Tubarão, ingressos ainda a R$ 10,20. Ingressos à venda também para o jogo de terça-feira, diante da Cel de Chopinzinho, pelo Campeonato Paranaense Série Ouro, Pato defendendo a liderança. Ingressos também a R$ 10,20, pelo menos neste primeiro lote. E o Azures Pato Branco, Célio, anunciou ontem oficialmente em suas redes sociais, também no canal de comunicação com a imprensa, a disputa da Copa Paraná 2026. São 9 equipes que se enfrentam em turno único. O primeiro e segundo colocados avançam direto para as semifinais. Do terceiro ao sexto colocados disputam os playoffs em jogo único. O mando será do melhor colocado. As semifinais serão disputadas em jogos de ida e volta. A Copa Paraná tem previsão para começar no dia 29 de agosto e a final prevista para o dia 28 de novembro. O Pato vai já organizar, né, o time para a Copa Paraná, visando também organização para o Campeonato Paranaense do ano que vem, que começa muito cedo. Então termina a Copa Paraná em meados de novembro. Claro que o Pato já está antenado, organizando o time para a disputa aí do Campeonato Paranaense do ano que vem, que começa no mês de janeiro. Daqui a pouco eu volto para falar um pouco mais da Copa Paraná e para falar também de outros destaques do esporte, Célio. Até já.
10: Valeu, Metrute. Obrigado pela informação esportiva aí. O destaque que nós temos a nível de mundo, claro, as atenções voltadas para a Copa do Mundo, então. Hoje, 16h, tem aí mais um jogo das quartas de final. O Juliano já falou, Espanha e Bélgica. Ontem não deu para Marrocos, né? França, uma das grandes favoritas, que na minha opinião deve chegar aí. Eu acho que não tem para ninguém esse ano. Também teremos amanhã Noruega e Inglaterra, às 18h e também às 22h, bem mais tarde, em Argentina e Suíça.
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10: Estamos de volta, 7h45, 7h45 desta sexta-feira, você nos afazeres aí e ouvindo a programação da Selinalta FM, que conta tudo, 14 graus é a temperatura, possibilidade de chuva hoje, amanhã também, segundo o seu Coutinho. O sorteio do concurso 3.029 da Mega foi realizado na noite da última terça-feira em São Paulo. Uma aposta simples em uma casa lotérica de Divinópolis acertou os seis números, o prêmio de 43 milhões. Então a pessoa acertou aí o 01, 11, 24, 33, 35 e 59, levou 43 milhões de reais. 7h46, volto com você, Edson.
2: É, vamos trazer algumas informações aqui, Célio Ruaro, de alguns atendimentos aqui no município de Pato Branco, alguns fatos das últimas horas. 17 horas e 15 minutos na Rua das Garças, cruzamento com Rua dos Canários. Ah, no Planalto é nomes de pássaros, né? São nomes de pássaros. No legal. Novo Horizonte, nomes de flores, né? Uhum. E assim a gente vai aprendendo a lidar com a cidade, com as ruas e tudo mais, com os nossos mais de 40 bairros. Então, Rua das Garças com Canários, a gente já afirma aqui categoricamente que foi no bairro Planalto essa situação atendida pelo Corpo de Bombeiros com três veículos envolvidos, uma moto CG Titan 160, também um veículo HB20

0: moto que passava na Rua Iguaçu. Condutor da moto com ferimento, com corte, com sangramento, foi encaminhado para fazer pontos. Inclusive, foi atendido pelo SAMU, o Serviço de Atendimento Móvel de Urgência, no início da tarde, colisão entre carro e moto aqui no município de Pato Branco, uma situação atendida também pelo SAMU. E a Polícia Militar atendeu em Pato Branco diversas ocorrências de cumprimentos de mandados de prisão. Um dos fatos foi atendido no centro, além de outras ocorrências atendidas. Então, um dos cumprimentos foi no São Cristóvão, 18 horas e 20 minutos. A Polícia Militar tinha o conhecimento que uma pessoa tinha mandado de prisão em aberto. Os policiais encontraram essa pessoa e o detido foi encaminhado ao DPEM, o Departamento Penitenciário. A polícia não relatou, nesse caso, o motivo pelo qual a justiça mandou prender um homem, mas o mandado de prisão foi cumprido, segundo informações da PM. 10 horas da manhã, o cumprimento foi no bairro Fraron, quando uma equipe das rondas ostensivas tático móvel da Polícia Militar Rotan acabou encontrando um homem que tinha mandado de prisão também, expedido pela vara criminal do próprio município. Segundo informações da Polícia Militar, preso, ele foi encaminhado ao DPEM, o Departamento Penitenciário. O outro caso foi no centro, 11 horas da manhã, também a Rotan prendeu um homem, e nesse caso também a gente não tem um motivo do mandado de prisão, que crime cometeu, mas a justiça mandou prender, expediu o mandado e a polícia, com o documento em mãos, encontrou esse homem. Observe que na cidade são 3 mandados de prisão cumpridos no dia de ontem. Foram 3: Centro, bairro São Cristóvão e bairro Fraron. Lá em Coronel Viveda, também no centro, teve um mandado de prisão cumprido. A Polícia Militar encontrou uma pessoa, houve a abordagem e houve a confirmação de que tinha um mandado de prisão, por isso o homem em Coronel Viveda também, 16h30, foi encaminhado à Delegacia de Polícia Civil após a localização. Fatos das últimas horas, então, ligados ao setor de segurança e que a gente relata aqui. Já falamos antes que morreu em Chopinzinho a moça atacada pelo padrasto e que foi vítima de violência sexual, mas morreu em UTI nas últimas horas, está sendo velada em Chopinzinho essa garota de 17 anos, infelizmente, e lá em Beltrão o desfecho que foi a prisão do pai que agrediu a filha. Já falamos desses assuntos anteriormente. Há um minuto, Célio Ar, nós fomos informados aqui, eu estava falando no ar quando chegou uma comunicação de um acidente de trânsito em Pato Branco. Então, vamos deslocar para a Avenida Frei Policarpo, antigamente a gente chamava de BR-158, né? Saída para Coronel Viveda, já próximo à entrada da comunidade São Brás. Então, saída para Coronel Viveda, antiga BR-158, um pouquinho à frente do trevo da Capeg, tem colisão entre carro e moto sendo atendida nesse momento. É para lá que a gente vai com a reportagem para daqui a pouquinho detalharmos por aqui. Sérgio Guaro.
1: Muito bem, estamos aguardando. Daqui a pouco, então, detalhes diretamente aí do local do acidente na 158, na Frei Policarpo. Acidente ocorrido agora, nesta manhã de sexta-feira. 7:51.
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5: Aí sim. 7h53.
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10: 7h55, bom dia para você. Siga aí com a nossa equipe, nossa programação de jornalismo. Atenta a tudo o que acontece. O Edson, repórter, já está se deslocando aí ao local do acidente na Frei Policarpo, envolvendo moto e veículo. Daqui a pouquinho detalhes para você. Ouvinte mandando aqui duas fotos aí e escreveu assim: olha a beleza com que os moradores têm que conviver na rua João Penso, esquina com o Fiorello Zandoná, no bairro Santa Terezinha. Lixo, não é? Todo lixo no chão e os dois containers aí, que um é reciclável, né? Sem a tampa, realmente repleto de lixo, e o orgânico também sem tampa aí, pelo que a gente observa, né, Gomercinto? Também cheio, lotado, com muito lixo no chão. Atenção, prefeitura, atenção aí, então. É, deu uma passadinha aí na rua João Pessoa, esquina com Fiorello Zandoná, no Santa Terezinha. Registro aí do nosso ouvinte. Chamo agora a Karine Martins, porque ela vai divulgar aqui a lista do residencial Paula Afonso. Atenção, quais as novidades aí, Karine?
11: A Prefeitura de Pato Branco, por meio do Departamento Municipal de Habitação, divulga a lista de convocação do residencial Paulo Afonso, elaborada com base na classificação dos candidatos e no resultado da pesquisa de enquadramento realizada pela Caixa Econômica Federal, conforme as regras do programa Minha Casa Minha Vida, FAR. A Prefeitura esclarece que alguns candidatos constam na lista com a situação incompatível, em razão do resultado da pesquisa de enquadramento realizada pela Caixa. Nesses casos, a incompatibilidade está sujeita à regularização nos termos da portaria, dentro do prazo e das condições estabelecidas pelo programa. Os candidatos nessa situação serão orientados pelo Departamento Municipal de Habitação para atualizarem o cadastro único no prazo de 60 dias, junto à Secretaria Municipal de Assistência Social, conforme as exigências do programa. Caso a pendência não possa ser regularizada ou a incompatibilidade seja mantida após a análise da Caixa, serão convocados os candidatos subsequentes, obedecendo rigorosamente a ordem de classificação e os critérios de reserva previstos na portaria. Os candidatos classificados com a situação compatível serão convocados para a apresentação da documentação exigida. A convocação não representa a contemplação definitiva, estando a contratação condicionada ao atendimento de todos os requisitos do programa e à aprovação final pela Caixa Econômica Federal. A divulgação da lista tem como objetivo dar transparência ao processo de seleção, preservando os dados pessoais dos candidatos em conformidade com a Lei Geral de Proteção de Dados Pessoais. Em caso de dúvidas, os candidatos poderão procurar o Departamento Municipal de Habitação ou entrar em contato pelo 469-9123-3705 para obter informações sobre sua situação individual.
10: Muito bem, obrigado, Karine. Atenção, moradores, fiquem atentos, então. Uma moradora de Ipiranga, na região dos Campos Gerais, e um morador de Matelândia, no oeste do estado, ganharam R$100 mil cada um no sorteio do Nota Paraná, que foi realizado nesta quinta-feira. Segundo a coordenação do programa, a mulher de Ipiranga tem 30 anos, mora no bairro Riozinho e concorreu com 12 bilhetes gerados por 3 notas fiscais. O homem de Matelândia tem 45 anos e é morador do centro da cidade e concorreu com 103 bilhetes gerados por 11 notas fiscais. O sorteio também contou com a premiação de outros valores. Aí, segundo prêmio foi de R$100 mil, de segundo prêmio, o primeiro prêmio de 100 mil, segundo prêmio de 50, 200 prêmios de R$1.000, 16 mil prêmios de 100 e 35 mil prêmios de 50. Não deu nada, hein, Comerciando? Nem cinquentinha? Os prêmios de 50 mil saíram para uma moradora de Curitiba e para uma moradora de Andirá. Enquanto que a sortuda da capital tem 54 anos, mora no bairro São Brás e participou com 26 notas fiscais e 22 bilhetes. O sortudo do Norte, pioneiro aí do estado, tem 40 anos e é do bairro Americana e concorreu com 9 notas fiscais e 51 bilhetes. A coordenação do Nota Paraná explicou que o sorteio deste mês foi em dobro em razão do adiamento da premiação de junho. Em agosto, o programa contará com um prêmio de R$1 milhão. Antigamente, no começo, o governo pagava mais, né? Dava mais dinheiro pro povo. Valores maiores, né? Nos tempos para cá, diminuiu. Para participar aí do Nota Paraná, é necessário estar cadastrado no site do programa. Para o procedimento, é necessário informar e-mail e dados pessoais básicos. Para concorrer, os contribuintes precisam aí pedir CPF na nota no momento de uma compra. Conforme as regras do Nota Paraná, a cada 200 em notas é gerado um cupom automaticamente para o contribuinte participar dos sorteios. 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Vamos ouvir.
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13: Amigo trabalhador, com certeza você não come sal puro e carne crua, mas se passar o sal na carne e levá-la sobre um bom braseiro, teremos um delicioso churrasco campeiro. O sal e a carne, se ingeridos separadamente, são desagradáveis ao nosso paladar, mas juntos e aquecidos pelo fogo, resultam numa iguaria deliciosa. Você já reparou que há momentos de nossa vida que possuem o sabor acentuado do sal e o indefinido sabor da carne? O trabalho, por exemplo, é para muitos o sal do dia. O convívio com algumas pessoas de nossa empresa, por vezes, assemelha-se a uma pimenta ardida, mas juntando todos os ingredientes diários, obteremos diversos benefícios provenientes do trabalho e do convívio, como sustento da família, boa saúde, qualidade de vida, investimentos na cultura e o lazer, e muito mais. Nossa vida é constituída de temperos que devem ser cuidadosamente dosados. Quem sabe adoçar, salgar, apimentar e temperar seu relacionamento diário, vive bem no trabalho, na família e na sociedade. A nossa vida precisa destes temperos. Aprendamos com o cozinheiro a tirar proveito do doce e do sal da vida e sejamos felizes. Pense nisto. Deus o acompanhe.
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10: Estamos de volta, 8:05, e vamos até São Joaquim, Santa Catarina, previsão de chuva, né, seu Coutinho? Para esta sexta-feira já tivemos alguma garoa aqui na cidade, alguma coisa, está se armando aí também, né, nubladão o tempo. Bom dia, como segue?
22: Bom dia. É, o tempo segue com nebulosidade, vai engrossando as nuvens. Agora de manhã não dá para descartar alguma chuva ou trovada, principalmente na direção de Santa Catarina, e mantém chance também à tarde e noite, principalmente. Temperatura em declínio gradativo. Pode ter alguma coisa forte, pontual, com ou sem granizo hoje e amanhã. Sábado também, chuva, trovada, período de melhora, e a temperatura permanece, no geral, amena. Domingo ainda tem chance de alguma chuva na madrugada, amanhã, melhorando à tarde, e a temperatura vai caindo, principalmente à noite. Segunda, terça, quarta, tempo bom, faz frio de manhã. Olha, não dá para descartar alguma geadinha isolada segunda, terça e talvez quarta-feira. Da Climatera, Ronaldo Coutinho.
10: Obrigado, Coutinho. Tá aí, portanto, chuva nesta sexta-feira. Também amanhã, sábado, previsão de chuva. Leve seu guarda-chuva aí. 8:06, Edson, já está no local aí do acidente?
23: Acidente grave, Sérgio Juaro. Acidente grave, a gente está aguardando aqui o Tenente Branco do Corpo de Bombeiros para trazer aí um relato do estado de saúde do condutor da moto, mas uma moto preta destruída, Sérgio Juaro. Aqui na saída de Pato Branco para Coronel Vivida, antigamente a gente falava BR-158, hoje é Avenida Frei Policarpo, foi uma colisão entre uma Montana branca e uma motocicleta preta. Pela cena aqui, Célio, tem aquele trevinho, né? A gente está nesse trevinho de acesso à FIP, eu vou citar como referência. E o que ocorreu aqui? pelo jeito a moto seguia no sentido Pato Branco para entrar à esquerda, e aí a batida foi na porta traseira direita. A moto vinha de Coronel Vivida para Pato Branco, pelo jeito, e aí a caminhonete atravessando o asfalto, a pancada foi na porta direita, né? Na porta traseira. O condutor da moto acaba de ser atendido pelo Corpo de Bombeiros e a ambulância já deixou o local. A ambulância já levou o condutor da motocicleta para atendimento médico. Então, aqui o trânsito está fluindo no sistema Pare-Siga, está lento o trânsito, Depatran, departamento de trânsito, redireciona. Quem sai de Pato Branco para Coronel Vivida, a pista está liberada. Quem chega de São Roque do Chopin a Pato Branco tem um desvio à direita, porque tem uma alça aqui, aqui tem um trevo, né, Célio? Então, tem um desvio à direita, não passa pela pista do meio, mas sim é possível passar. Eu já volto com um complemento na sequência aí, Célio Guaro, Tenente Branco deve nos atender.
10: Muito bem, então daqui a pouquinho mais detalhes, esse a gente lamenta, mais um acidente aqui na Frei Policarpo, saída de Pato para Coronel Vivida. O trânsito lento, mas você que está ouvindo a gente, venha tranquilo, venha segurando com calma, mas está dando passagem. Daqui a pouquinho mais detalhes do que aconteceu, então o Edson já reportou aí, acidente, a Montana, né, com essa moto e o rapaz da moto já foi socorrido pelo SAMU, pelos bombeiros. Daqui a pouquinho, detalhes aí com o Corpo de Bombeiros, o Edson continua no local. 8:09.
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10: 8:12 agora, gente. Explosões foram ouvidas no Irã pelo terceiro dia consecutivo nesta quinta-feira, após o presidente dos Estados Unidos, Donald Trump, anunciar o fim do acordo de paz entre os dois países novamente. Segundo a agência estatal IRNA, um quartel militar nos arredores da cidade de Burr Air foi atingido por um projétil em uma região próxima a uma usina nuclear. Teherã atribui a autoria do ataque aos Estados Unidos e a Israel. Na terça-feira e na quarta-feira, os Estados Unidos confirmaram que bombardearam áreas do litoral iraniano como retaliação a um ataque contra 3 navios comerciais que tentavam atravessar o Estreito de Hormuz. Nesta quinta, a imprensa estatal informou que novas explosões foram ouvidas em cidades próximas ao litoral sul do estado. Uma autoridade ouvida pela agência disse ainda que as explosões ouvidas em Bushehr foram provocadas pela ação do sistema de defesa aérea. Nenhum país havia assumido a autoria do ataque até agora. Uma fonte do governo dos Estados Unidos, ouvida pela CNN, afirmou que os americanos não conduziram nenhum novo bombardeio ao Irã. Nos últimos dias, os Estados Unidos afirmaram que atacaram alvos para reduzir a capacidade do Irã e atingir navios comerciais e marinheiros civis no Estreito de Hormuz. Na quarta, foram atingidos cerca de 90 alvos militares iranianos, incluindo sistemas de defesa aérea, equipamentos de vigilância costeira e locais de armazenamento de mísseis e drones. No dia anterior, mais de 60 embarcações da Guarda Revolucionária do Irã foram destruídas. E temos aqui também, né, a confirmação de muitos mortos. Mas, enfim, a notícia que a gente recebe aí que, infelizmente, a guerra continua. Estados Unidos e Israel lá contra o Irã. Então, né, nada de paz, eles assinam o acordo de paz, mas, né, 2, 3 dias depois, já quebram o acordo e já, né, a guerra continua, infelizmente. 8:15, chamo novamente a Karine Martins.
2: Mato Branco será o quinto município a receber o encontro regional de mulheres do projeto Sonhos em Ação. A atividade será realizada no sábado, dia 11 de julho, amanhã, portanto, a partir das 8:30 da manhã, no Clube de Idosos da Comunidade de São Roque do Chopim. Promovido pela Acessoar, em parceria com a Itaipu Binacional, o encontro deve reunir mais de 500 mulheres de municípios da microrregião. O projeto Sonhos em Ação tem como objetivo fortalecer a organização das mulheres do sudoeste do Paraná. A expectativa da organização é manter a média de público registrada nos encontros anteriores, com participação de mulheres do campo e da cidade. Já estão inscritas participantes de Chopinzinho, São João, Saudade do Iguaçu, Sulina, Coronel Vivida, Itapejara do Oeste, Bom Sucesso do Sul e Mangueirinha. Também devem participar mulheres de Honório Serpa, Mariópolis, Clevelândia, Pato Branco, Vitorino, Coronel Domingos Soares e Palmas. De acordo com a administradora do projeto, Ivete Bianchini, o encontro tem como público prioritário mulheres de ocupações, assentamentos, comunidades quilombolas e indígenas. Mas o convite também se estende a todas as mulheres do campo e da cidade que queiram compartilhar esse dia. O encontro também será uma oportunidade para apresentar as ações que serão desenvolvidas ao longo do projeto. O encontro, então, estará acontecendo no dia 11 de julho, amanhã sábado, portanto, a partir das 8:30 da manhã, no Clube de Idosos da Comunidade de São Roque do Chopim.
10: Ok, Karine, obrigado pela informação. Outra aqui, o Ministério Público do Paraná, MPT, resgatou 19 trabalhadores paraguaios que viviam em uma situação análoga à escravidão. Entre elas estavam 2 menores de idade. A operação de resgate, feita junto com o Batalhão de Polícia de Fronteira, BPFRON, foi na segunda-feira. Na terça, as vítimas passaram por audiência para tentar garantir o retorno às cidades de origem. Segundo o MT, as vítimas eram exploradas no trabalho de arranque da mandioca em Ivaté, noroeste do Paraná. O homem, também paraguaio, organizou a vinda delas para o Brasil de táxi, cujo valor era descontado dos salários. O nome dele não foi divulgado, né, até o momento aí pela polícia. As investigações apontaram que as vítimas viviam em 2 casas no município de Tapira, também no noroeste do Paraná, sem condições dignas de moradia, dormindo em colchões sujos espalhados no chão, com alimentação restrita. Conforme o MT, o aluguel, a água e a luz eram descontados dos salários de cada um, criando uma servidão por dívida. Além disso, segundo o MPT, a liberdade das vítimas era restrita, porque as saídas da casa deveriam ser comunicadas ao arregimentador. Portanto, adultos e menores de idade foram resgatados aí de situação análoga à escravidão em colheita de mandioca aqui no Paraná. Então, são aí do Paraguai, são paraguaios estas pessoas. 8:17, Edson, mais informações aí sobre acidentes.
4: Tenente Branco nos atende sobre um acidente grave registrado em Pato Branco.
5: Acabou colidindo com um veículo que cruzava a rodovia saindo da igreja.
4: O estado da vítima, como é que ele se encontra nesse momento?
5: Ele possui lesões significativas nos membros superiores e na região lombar.
6: Tenente, nós temos aqui uma situação clássica de trevo, né? Ao fazer a conversão, acabou cortando a rodovia, mas é aquela situação de reduzir velocidade realmente para evitar situações assim, né?
5: Sim, a gente sempre reforça a questão da atenção nas conversões, principalmente na rodovia. Esse é um trecho com várias indústrias, várias entradas e saídas de trabalhadores. Então a gente pede atenção e o reforço nos cuidados e no controle da velocidade, né? A gente está próximo de um radar de velocidade aqui, então para reforçar a importância do controle de velocidade nesses trevos.
4: Quanto ao encaminhamento dele, ele foi para a policlínica, para a unidade de atendimento?
5: A princípio ele foi encaminhado sem ter a triagem destinada pelas condições do paciente. Então ele estava sendo feita a triagem ainda durante o deslocamento.
4: Obrigado. Tenente Branco, aqui do Corpo de Bombeiros, a gente observa essa montana com a parte traseira aqui bastante danificada. A parte traseira, né, a parte da porta traseira, porta direita aqui, bastante danificada essa montana. E a motocicleta destruída aqui. Uma moto Shinerai praticamente destruída, a parte frontal da moto, né? Imagine o condutor dessa moto. Como é que fica a saúde dele? Então a gente está acompanhando essa movimentação aqui, na companhia também do colega Beto Rossac do Zumba Peroni. Para quem chega de Coronel Vivida, próximo à entrada aqui de Pato Branco, próximo já ao trevo da Capeg, para quem chega de Coronel Vivida, a pista central está bloqueada e o trânsito flui pela lateral, já que aqui nós temos um trevo, né? Um trevinho aqui. Então o trânsito está fluindo, mas não pela pista central, não pela pista do meio. E para quem sai de Pato Branco sentido Coronel Vivida, aí o trânsito flui normalmente, tá? Aqui na região da Avenida Frei Policarpo, que antigamente a gente chamava de BR-158. Então a pista está fluindo normalmente na saída de Pato Branco para Coronel Vivida. Moto no meio da pista, né? Moto ainda no meio da pista aqui. Forte pancada entre motocicleta e essa montana de uma empresa do ramo de construção, né? Aqui no município de Pato Branco, o condutor ferido, nós ouvimos aí o Tenente Branco do Corpo de Bombeiros com um resumo sobre o estado de saúde desse condutor da motocicleta. Forte pancada em Pato Branco na manhã desta sexta-feira.
10: Ok, obrigado, Edson, esteve lá no local acompanhando, portanto, e que se recupere aí esse condutor da moto, né? Saiu machucado, bem machucado, e segundo as informações, né? A montana atravessou a BR e pegou essa moto, né? Os dois veículos destruídos, praticamente em grande estrago, segundo aí o que reportou o Edson Neiser. 8:22.
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0: Muito bem, 8h25, de volta ao jornalismo, a gente acompanhando tudo para você com muita credibilidade. 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Sexta-feira já do dia 10 de julho, previsão de chuva hoje, amanhã também, se programe por aí. O Ministério da Cultura e o Instituto Teófilo Petrikowski aí fizeram o lançamento do livro Uma Viagem ao Passado, de autoria de Sueli Rosa D'Artora e Luciano Pedrali. O livro contém aí 823 biografias de pessoas que nomeiam os espaços públicos aqui do município de Pato Branco, não é? E presta uma homenagem aos biografados, mantendo então vivas aí as suas memórias, eternizando suas histórias inspiradoras de superação, de resiliência e de exemplos de vida. Aconteceu aí no final de semana, no dia 4, né? Foi no último sábado então, aqui em Pato Branco, e a nossa equipe, através do repórter da TV Selinalta, Ari Inácio de Lima, esteve por lá conversando com os autores, não é? E esse livro que nomeia então, aí explica por que os nomes aqui do nosso município. Muito interessante. Vamos ouvir aí então a reportagem que o Ari fez naquele momento.
1: O lançamento foi no Clube Pinheiros, foi uma cerimônia concorrida. Como o livro traz histórias de mais de 800 pessoas, foi convidado um membro por família para prestigiar o ato. Lideranças e integrantes do Instituto Teófilo Petrikowski, que viabilizaram a publicação do livro, e os autores Sueli D'Artora e Luciano Pedrali, usaram a palavra. Foram anos de muita pesquisa para chegar à obra inédita. São histórias de pessoas que dão nome aos espaços públicos do município de Pato Branco.
2: Os alunos sabiam que eu era pesquisadora e me procuravam para obter informações a respeito da rua onde moravam. Aí eu não tinha essas informações, eu ia buscar onde? Era começar a pesquisar, e foi o que eu fiz. Dei início, dessa forma, a pesquisa. E mais tarde, quando eu vi que eu tinha um número razoável de biografias, eu idealizei o livro.
3: Eu tinha como hobby ler biografias e depois comecei a escrever biografias. A Sueli me apresentou a obra e aí me convidou para trabalhar com ela, né? Reestruturamos o livro e chegamos a essas 823 biografias de pessoas que construíram o município de Pato Branco.
1: Os autores tiraram fotos com os convidados e autografaram o livro. Cada família recebeu um exemplar, doado pelo Instituto Petrikowski.
4: Um legado, ele não é construído por uma só pessoa, mas ele... E também um legado se morre se não há continuidade. E a gente saber das histórias dos nossos precursores é muito importante para nos inspirar a continuar escrevendo nossas novas histórias.
1: Para as lideranças, uma obra necessária para que a atual e as futuras gerações conheçam os pioneiros que construíram o município de Pato Branco.
5: Essa documentação por meio desse livro vai fazer com que essa história chegue em muitas pessoas. E o poder público também possa ter iniciativa no sentido de popularizar isso, de levar diferentes formas de acesso a esse conteúdo, para que nós possamos ter resgate de tudo aquilo que esses guerreiros, esses batalhadores fizeram por Pato Branco.
6: Se Pato Branco está grande, bonito, como está hoje aqui, é porque muita gente trabalhou. Então ele reconhece aí quase 1000 pessoas, né, de tantas que contribuíram, né? Então o valor é muito grande. Eu acho que quem não dedicar um tempo para conhecer um pouco disso, não está bem conhecendo a própria história, né? Isso eu acho que é muito importante que todo mundo, pelo menos, dê uma olhada.
7: A história das pessoas que contribuíram com a nossa cidade, que fizeram os primeiros caminhos, percorreram os primeiros caminhos, estabeleceram aqui as primeiras obras, né? Construíram as primeiras escolas, a igreja, as casas, e que depois foram homenageadas pós-vida, acho que é muito importante. Foi falado aqui de que às vezes você passa numa rua e você não sabe a história daquela pessoa que dá o nome daquela rua. Então acho que isso une a cidade, rememora a história, e quem não preserva a sua história não pensa no futuro.
0: Muito bem, tá aí, portanto, a reportagem do Ari nesse evento aí. E o livro contém, só para curiosidade, 823 biografias de pessoas, não é? que nomeou então os espaços públicos aqui do município de Pato Branco. Uma curiosidade, por que daquele nome, aquela homenagem? E pesa então quase 4 quilos, a informação que eu recebo aí, quase 4 quilos este livro. 8:30, intervalo comercial, já volto.
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0: 8:33, bom dia, bom trabalho nesta sexta-feira. E a Selinalta sempre aí com o jornalismo, de segunda a sexta-feira, a partir das 7 da manhã. 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Lavorão, a força viva para o homem do campo e da cidade. 8:34, Edson chamando. Informe aí, Edson.
18: É uma curiosidade aqui, Célio Ruaro. Alguém manipulou peixes no pátio de uma empresa aqui em Pato Branco, na Avenida Tupi, sentido subida aí pro bairro Cristo Rei. É uma empresa, né? Um estabelecimento comercial. E aqui, Célio Ruaro, ficaram restos de peixes para trás, né? A parte do couro aí e tal. Andaram filetando, andaram manipulando peixes, fazendo sushi, sei lá o quê, provavelmente durante a noite. Emanuele Gomes, aqui do estabelecimento, Emanuele, o que que aconteceu? Vocês chegaram aqui hoje de manhã e viram algo diferente, é isso?
19: Bom dia. Isso, bom dia. A gente chegou aqui de manhã e até o motivo que trabalha aqui comigo veio aqui tirar sarro de mim, né, se eu vim, queria comer um salmão de madrugada. A gente chegou aqui e dentro do tanque aqui de trás da loja, tava aqui as peças, né, parece que eles tentaram tirar o filé ali da casca, ele não sei como é que fala.
20: Sim, do couro.
19: Isso, do couro. Uhum. Só que tem ali, tem a parte das escamas, tudo até que tem escama aqui no chão. E tem também os filezinhos dentro de uma sacola e dá pra ver que tá até temperado.
20: É temperado. Será que isso aqui não é de mercado? Provavelmente de um restaurante, porque se já tá temperado, né?
19: Eu acho que sim, porque até tá em sacola de mercado, assim. Parece que só jogaram dentro e levaram.
20: Foi à noite, é?
19: Foi de madrugada. Eu acho que acredito que sim, né? A gente chegou e já tava aqui.
20: Agora, a curiosidade é alguém que passava pela rua e sabia que tinha um tanquinho, uma torneira aqui, e tiveram tempo, prepararam, programaram tudo, né?
19: Exatamente. Uhum.
20: Agora, outro detalhe, tem uma câmera de monitoramento pertinho aqui. Mais cedo ou mais tarde a gente vai descobrir quem que é o homem do sushi aí que passou de madrugada aí,
19: né? Isso, isso, aham.
20: Mas sobrou pouca coisa aqui, né?
19: Sobrou, aham.
20: Só que desperdiçaram, porque com essa pele aqui ficou muito salmão, né? Desperdiçaram, não foram bons pra filetar.
19: Eu aqui, ia, né, falar, não, a faca não tava muito bem afiada, né?
20: Valeu, Manu. Emanuele Gomes, aqui desse estabelecimento, Célio Guarão, no pátio de uma vidraçaria. Uma curiosidade, né? É, ficaram peles, ficou couro de peixe, ficou salmão junto com essa pele, né? E parte, claro, levaram para casa, mas essa foi boa, Célio Guar, um tanque e uma torneira do lado externo da loja e de repente o dia amanhece com restos de peixe, com sinais de que fizeram manipulação, fizeram a filetagem, né? Trabalharam de madrugada, só que como era escuro, não viram que tinha uma câmera pertinho. Essa câmera de segurança vai trazer algumas curiosidades aí. Cada acontecimento, Célio Guara, eu vou fazer uma publicação daqui a pouco no Insta e no Face da Selinalta com imagens do que ficou para trás aqui.
0: O senhor,
20: quem
0: o
20: tá afim de sushi? Ah. Alguém furtou produto e preparou sushi levando para casa durante a madrugada. Essa eu não tinha visto ainda, hein, Célio Guara? Manipular peixes.
0: Está ouvindo,
20: no pátio,
0: né,
20: de um estabelecimento comercial? Essa para mim foi novidade, hein?
0: A novidade para mim aí é o salmão. O senhor falou salmão, é isso mesmo?
20: É salmão, minha sim, Célio.
0: Nossa, caramba, né? Deve ter.
20: É,
0: não é na nossa região aqui, não pescaram por aí não, então, né? Pescaram em outro local, que o salmão é, né?
20: Foi furto, caro, né, Célio Guaro?
0: Foi, com certeza.
20: Provavelmente. Uhum. Foi furto em algum estabelecimento, algum restaurante, porque já tava salgado e tudo, né?
0: E passaram aí pra limpar.
20: Só pra limpar. Acharam um tanquinho aqui, Célio Guaro, uma torneira e, opa, é aqui que vamos limpar.
0: Tem cada uma, né? Minha nossa. Tá bom. Fica o registro aí, senhor Edson.
20: Valeu.
0: Curiosidade aí, tá, né? Aí, portanto, provavelmente furtaram salmão, hein? Foram bem na veia. E daí passaram aí, viram um tanquinho, uma torneira, foram lá, limparam e deixaram os restos e peixe, né? Acaba trazendo odor aí bem complicado. Então, ainda bem que a senhora lá percebeu, vai ter que limpar tudo. E se tiver câmeras, aí, né, vão identificar o cidadão ou outras pessoas que fizeram isso. 8:38 agora, 8:38. Mais uma notícia aqui do Paraná. Temos muitas notícias que a gente vai passando para você e a gente não consegue divulgar todas, porque notícias chegam a todo momento. Vizinhos ouviram gritos de socorro e tentaram salvar um homem enquanto ele estava sendo, uma mulher, digo, enquanto ela estava sendo morta pelo companheiro após ser trancada dentro de casa em Guarapuava, ali na região central do Paraná. A vítima foi identificada como Suelen Cristina Cordeiro, de 31 anos, o suspeito Anderson José da Fonseca. A movimentação dos moradores foi registrada por câmeras de segurança. As imagens mostram que, após ouvirem brigas, vizinhos vão até a casa e tentam entrar, mas as portas estão trancadas. Minutos depois, Anderson sai segurando uma faca. O homem volta ao local, discute com as testemunhas e foge, deixando a residência trancada. Câmeras do bar mostram que ele retornou ao estabelecimento, onde foi localizado e preso pela polícia. Deduzimos que essas agressões tenham durado pelo menos 6 minutos no interior da residência, de portas fechadas, enquanto testemunhas tentavam a todo tempo acessar a residência, já sabendo que estava acontecendo ali uma agressão bastante grave, explicou a delegada Ana Haas de Miranda. O caso aconteceu no bairro Boqueirão na noite de 27 de junho, sábado, e o inquérito foi finalizado nesta terça-feira, somente dia 7 de julho. Em nota, a defesa de Anderson disse que vai se manifestar sobre o caso apenas após ter acesso integral aos autos do inquérito policial, aos laudos da polícia científica e aos depoimentos formais colhidos pela autoridade policial. Que barbaridade, né? Ainda quer se defender um cidadão desses. Vizinhos ouviram gritos, né? Bateram na porta, tentaram salvar. Aí a mulher, enquanto ela é morta pelo companheiro com 28 facadas.
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0: 8h44, de volta, Juliano Mitrucci.
1: 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Bem, o Azures Pato Branco confirmou então participação na Copa Paraná 2026, que começa no dia 29 de agosto. Além do Azures, participam da competição Atlético Paranaense, Cascavel, Cianorte, Foz do Iguaçu, Londrina, Paraná, Paranavaí e São Joséense. Dos grandes aqui, entre as equipes que observamos que não estão participando, o Coxa, né? O Coxa não vai participar da Copa Paraná, pela informação que temos aqui encaminhada pelo próprio Azures através de sua assessoria. Hoje começa a 12ª rodada da Liga Nacional de Futsal. Às 19h30 tem Corinthians e Minas. Às 20h30 tem o Sorocaba contra o Santo André. Amanhã, às 17h, Cascavel e Praia. O jogo do Pato às 18h30, diante do Tubarão. Às 19h30 de amanhã tem Jaraguá e São José. Às 20h30, Marreco e Umuarama. Jogo vital aí, Marreco jogando em casa. Não pode nem pensar em perder na Liga Nacional. Teremos no domingo às 15h o Joinville contra o Campo Mourão. E na segunda-feira, fechando aí a 12ª rodada, Carlos Barbosa contra o Atlântico. O Pato Futsal, sétimo colocado da Liga Nacional, não poderá contar no jogo de amanhã com os jogadores Dudu Canhoto, Mendes e também o Maicon, ainda no departamento médico. O goleiro Renato, que estava lesionado, estará à disposição no banco de reservas. O Pato também terá o retorno do Max e do Zé Max, que cumpriram suspensão automática no jogo diante do Campo Mourão, que o Pato voltou a vencer. Então vem de vitória o Pato Futsal na Liga Nacional. A expectativa em torno da estreia do Jonas, novo pivô do Pato Futsal, que foi contratado. A sexta-feira segue com a Copa do Mundo. Hoje, a pedida...

0: Espanha e Bélgica. Espanha e Bélgica, jogaço. Agora só jogo bom, né? E amanhã tem Noruega e Inglaterra. Poderia estar o Brasil aí contra a Inglaterra. Amanhã vão se encontrar os dois famosos, grandes. O Haaland, né? Pela Noruega e o... É o Kane, né? Como é que é o nome dele lá? O Harry Kane, pela Inglaterra.
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4: 8h54, segue o jornalismo até as 9h30, sexta-feira, 10 de julho, tem previsão de chuva, esquentou a temperatura, permanecem 14 graus aqui nos estúdios, então pode chover aí nesta sexta, amanhã também tem previsão de chuva. E hoje, dia 10, eu estou vendo aqui que é celebrado no Brasil o dia da pizza, dia da pizza hoje, temos curiosidades aqui, já pensou um pedacinho de pizza agora? Coisa boa, hein? Isto, então deixa eu passar a matéria aqui, do jantar de sexta-feira ao encontro de domingo com a família, ou em qualquer outra data também, outro dia, a pizza segue presente na rotina dos brasileiros, em volume cada vez maiores. Hoje, gente, o Brasil produz cerca de 2,78 milhões de pizza por dia. Quase 3 milhões de pizzas, imaginem. O equivalente a quase 116 mil unidades por hora. 116, mas o povo come, hein? No delivery, o apetite também impressiona. Somente no primeiro semestre de 2026 foram registrados 50 milhões de pedidos de pizza. No iFood, uma média de 195 pedidos por minuto. Esse forte consumo tem impulsionado a abertura de novos negócios no Brasil. Um levantamento da Associação de Pizzarias Unidas do Brasil, o PUBRA, mostra que o Brasil ganhou 1.990 pizzarias entre janeiro e maio deste ano. Isso equivale à inauguração de um novo estabelecimento a cada 2 horas. Os números indicam que a relação dos brasileiros com a pizza continua forte. Segundo o iFood, 62% dos pedidos são feitos entre sexta-feira e domingo, reforçando a tradição, de associar a refeição a momentos de lazer. O sábado responde por mais de 21% de toda a demanda semanal registrada na plataforma. Apesar disso, a forma de consumir pizza mudou. Se antes a escolha costumava ficar restrita a um único sabor, hoje a personalização ganhou espaço. Cerca de 80% das pizzas vendidas no iFood são meio a meio ou customizadas. As mudanças aparecem também no ranking dos sabores favoritos. A tradicional calabresa continua no topo da preferência nacional. É boa, né, Karine? Se é a tua preferida também? A tua não. Frango com catupiry. A do Gumercino é calabresa. Mas os dados indicam alterações importantes no paladar dos consumidores. Um levantamento da APUBRA, realizado em 2024, a mussarela ocupava a segunda posição, seguida pela portuguesa e pela marguerita. Já os dois mais recentes do iFood, dados aí, mostram uma mudança nesse comportamento. Então, confira agora aí os pedidos nas pizzarias no primeiro semestre de 2026. As mais pedidas: calabresa, mais pedida do Brasil. Frango com requeijão cremoso, a segunda. Marguerita, mussarela e portuguesa. Então, as mais pedidas do Brasil, certo? Que em Pato Branco também não deve ser diferente, né? Então, o povo gosta por demais de pizza e hoje é dia da pizza. Mais de 40 mil pizzarias. Brasil abre um novo negócio a cada 2 horas. Tá aí, portanto, né? Esta informação, essa curiosidade, porque hoje é o dia da pizza. 8h59, vamos seguindo aí informando o povo. Volto com você, Edson.
5: É isso mesmo, Célio. Manda uma de calabresa pra mim, mas manda também uma brotinha, um chocolatinho pra piazada no final da sobremesa, né?
4: Que tal, é boa, né? Depois da salgadinha, né, uma docinha, coisa boa.
5: A piazada curte e os adultos também. É. Mas eu gosto mesmo é de sushi, seu Célio. É, e sushi. Se for um filezinho de salmão, então nem se fala.
4: É, não sou muito chegado a sushi.
5: Tio, tá lá no Face e no Insta da Selinalta já. Sobrou, a imagem do que sobrou, porque usaram um tanque de uma empresa uma torneirinha ali do pátio para filetar salmão de madrugada.
4: Agora eu vi aí nessa imagem, foi muito salmão que desperdiçaram, né? Deixaram.
5: Mas foi mal, viu? A turma deixou junto com a pele ali muita carne, rapaz. Deixaram muita coisa para trás. Desperdiçaram a barbaridade. As imagens lá no Face e no Insta da Selinalta. Só dá uma passadinha por lá. Célio, vamos continuar informando por aqui. Eu falo agora de dois fatos da região, fatos curiosos do sudoeste do Paraná. No setor de segurança, aquilo que a gente não tinha comentado ainda, em Francisco Beltrão, homem encontrado morto em frente a um bar nessa madrugada. 1h35 de hoje, a Polícia Militar do 21º Batalhão de Polícia Militar foi acionada pelo SAMU na Rua Marília, lá no bairro Padre Urico, onde um homem estava em óbito. O corpo estava na frente de um bar e mercearia, dentro do lote, e logo após o portão de entrada, segundo colegas do portal PP News, o proprietário notou que tinha a presença desse homem inconsciente, acionou o SAMU, e o SAMU, ao chegar, já constatou o óbito, nada pôde ser feito para salvar esse homem. Polícia científica foi chamada, fez levantamentos, e o corpo foi encaminhado ao IML. Foi por causas naturais ou alguém matou esse homem? É agora a perícia que vai apontar o que realmente aconteceu. Como tem um atendimento em local de morte, a polícia científica foi chamada. E chamada dentro da polícia científica tem alguns órgãos. O Instituto de Criminalística e o Instituto Médico Legal são alguns deles. Uma outra informação também lá de Beltrão. Gotran apreendeu moto com mais de 18 mil em débito. E o que é a Gotran? Grupo de Operações de Trânsito lá em Francisco Beltrão. A apreensão de uma BIS ontem à noite e durante a abordagem na Avenida Júlio Assis Cavalheiro, a principal avenida de Beltrão, lá no centro houve essa fiscalização, R$18.609 em débitos, sendo R$17.000 só em multas. Também um débito de IPVA de R$473 e ainda problemas de licenciamento. A condutora não era habilitada, então agora tem mais uma notificação. Bom, a moto foi apreendida e entregue no pátio conveniado aí, agora permanece à disposição essa moto dos órgãos de trânsito que vão prosseguir com levantamentos a respeito dessa moto com mais de R$18.000 em débito. Bom, Célio Ruaro, agora na região do bairro La Salle começa a dar uma engrossadinha nessa garoa. A chuva começa a ganhar força nessa manhã de sexta-feira. Eu volto na minha próxima participação com o entrevistado no ar, Clodomiro Ascari, que é de Pato Branco e foi reeleito presidente do CREA. Já vai falar aqui na programação, seu Célio Guaro.
4: Estamos aguardando. A Karine também daqui a pouquinho volta na programação de jornalismo. 9h01.
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4: Nove e cinco, manhã Selinalta, jornalismo, 14 graus a temperatura, manhã de sexta-feira, previsão de chuva, e parece que tá engrossando então a chuva, segundo o Edson, que está voltando aí para Fundação, ele que estava aí no centro, passou pelo centro, já temos chuva sim em outros bairros aqui da nossa cidade. E a Selinalta continua, né? Atualizando você. É, outra que eu recebo aqui a nível de Brasil, porque a gente acompanha aquela situação da Venezuela. Governo brasileiro prepara uma nova fase de ajuda humanitária à Venezuela após terremotos que há duas semanas mataram pelo menos 3.889 pessoas e destruíram a nação caribenha. Ontem, o presidente brasileiro, Luiz Inácio Lula da Silva, se reuniu por mais de duas horas com ministros e assessores para fazer um balanço das ações já realizadas na Venezuela e para avaliar o que é possível fazer em uma nova etapa de reconstrução do país venezuelano. Segundo interlocutores, a reunião não foi conclusiva. A avaliação na equipe de Lula é que a nova ação deve ser ainda mais coordenada com as necessidades da Venezuela. Participaram da reunião chanceler Mauro Vieira, de Relações Exteriores, o assessor especial da presidência Celso Amorim, as ministras Miriam Belchior, Casa Civil, e Fernanda Machiavelli, Desenvolvimento Agrário e Agricultura Familiar, e o comandante da Aeronáutica, Tenente Brigadeiro Marcelo Damasceno. As operações na Venezuela são coordenadas pela Casa Civil. O governo brasileiro aguarda neste momento mais informações do lado da Venezuela, uma indicação do que mais precisam por lá, né? De auxílio para definir então os próximos dias seu novo plano de operações no país. Então, o Brasil já ajudou bastante, já mandou 6 voos humanitários, 5 da FAB e 1 voo solidário da Gol, 60 toneladas de suprimentos, equipamentos e insumos médicos, 100 purificadores de água, hospital de campanha com até 30 leitos, capacidade cirúrgica e de atendimento emergencial, módulo infantil e preparo para pandemias, 93 militares da Marinha para operação no hospital de campanha, 71 bombeiros militares, 4 especialistas na defesa civil e 6 técnicos da Anatel. Então veja a ajuda que o Brasil já mandou e vai mandar ainda, né, para os irmãos lá da Venezuela. 97, Edson?
10: Vamos trazer informações do Conselho Regional de Engenharia e Agronomia do Paraná, o CREA Paraná, que promoveu eleição. Nós já falamos desse resultado da eleição, fizemos publicações aqui nas plataformas digitais da Selinalta, já falamos no ar também, aqui na emissora, mas o nosso contato agora por telefone, né, baixada a poeira dessa movimentação toda da eleição do CREA, o nosso contato é ao vivo por telefone com o presidente reeleito, e que é de Pato Branco, Clodomir Ascari. Bom dia, Ascari, como vai? Tudo bem?
11: Tudo bem, bom dia, Edson, bom dia, Célio, que está no comando aí, e todos que nós estamos acompanhando. Satisfação poder estar conversando com vocês. Eu estou aqui em Curitiba, mas semana que vem retorno aí para passar uns dias em Pato Branco. Eu passo aí para deixar um abraço para vocês. Mas obrigado e parabéns pelo trabalho que fazem em comunicar toda a nossa região sobre os fatos. Muito obrigado aí mais uma vez pela oportunidade.
10: Valeu, e nós que parabenizamos pela reeleição. Teve bate-chapa, teve bastante trabalho, como é que foram os últimos tempos aí? E também algo sobre a eleição, hein, Ascari?
11: É, sempre é concorrido, né? A gente teve sim uma chapa concorrendo. A gente conseguiu 75% dos votos. E isso, para mim, traz duas mensagens muito, muito claras para mim, né? Primeiro que os profissionais que votam, que são só apenas profissionais que podem votar, né? Engenheiros registrados no CREA, ele deixa um recado de que, olha, tá bom, mas você fez a tua obrigação até aqui, meu amigo, e esperamos mais. É, a gente não vai se acomodar, é um resultado expressivo, nunca teve um resultado expressivo dessa maneira aqui no Paraná e no Brasil. Nesse pleito não teve nenhum outro presidente que teve esse resultado expressivo, então aumenta muito a nossa responsabilidade. A gente andou em todo o estado, é uma eleição que votam os profissionais de todos os nossos municípios, né? A gente tem cobertura em todos os municípios, então sempre é bastante trabalhoso, sim, mas gratificante. Eu costumo dizer nesses momentos de campanha que a gente consegue, daria para fazer outro CREA, outro conselho, de tanta conversa, de tantas ideias, né? Então a gente aproveita tudo isso e com um grande objetivo de colocar à disposição tudo isso aos profissionais, e especialmente nos últimos anos, desde que eu assumi, com um olhar para a comunidade. Então a gente procura, especialmente esse ano, eu acompanho o trabalho de vocês aí comentando sobre o Aninho. É uma situação que cada vez, todo dia, a gente acompanha, olha, confirmou, vai ser num grau elevado, vai ser forte. Então a gente está muito próximo à Defesa Civil aqui do estado, nos municípios, com os nossos profissionais, porque eles são extremamente importantes nesse momento. Junto dos nossos profissionais temos geólogos, engenheiro de minas, engenheiros civis, eletricistas, mecânicos, engenheiros agrônomos, enfim, são 138 títulos profissionais das áreas tecnológicas e que tem estudo científico para poder, nesse momento, a Defesa Civil ter um apoio imediato, assim como fizemos em Rio Bonito, naquela situação em que em menos de uma semana a gente conseguiu reunir mais de 300 profissionais voluntários e fizemos mais próximo a 3 mil laudos, e uma semana depois as famílias já estavam recebendo um cartão magnético para retirar os valores lá no banco para sua reconstrução. Então, graças a esses profissionais que lá estiveram, e de uma forma técnica, não teve nenhum um laudo contestado. Então, são alguns exemplos que a gente passa para que a comunidade, e vocês entendam a dimensão, a importância do conselho, né? Porque pessoas acabam imaginando que o CREA, ele tem um papel de fiscalização. E tem, sim, esse é o principal o objeto, mas ele faz a fiscalização justamente para fazer a defesa da sociedade. Ele surgiu, fizemos 92 anos agora em junho, mas surgiu com esse grande objetivo, nas primeiras linhas da nossa da lei 5194, que criou o nosso conselho. Ele deixa bem claro que nós fomos constituídos para fazer a defesa da sociedade, ou seja, para estar junto com gestores públicos, com esses profissionais todos, com todo esse conhecimento técnico, para fazer a defesa da sociedade. E para isso, a gente precisa, sim, fazer a fiscalização, estar bem amparado nesse sentido, para que a gente não permita leigos fazendo, executando obras onde, por exemplo, construções, pontes, prédios, enfim, rodovias, tudo que se imaginar, onde tem a vida, tem a comunidade, que não seja uma pessoa que se habilitou, estudou, se especializou e que vai garantir a segurança de quem está usando esses equipamentos da construção civil, enfim, e até na comida, né, como é o caso da agronomia. Então, a gente atua em vários segmentos, né? Desde a gente acaba dormindo numa obra de engenharia, passa o dia todo em contato, né? Agora aqui nós estamos aí com a telecomunicação, tudo isso são obras de engenharia. né? A própria pavimentação, a mobilidade urbana, arborização. Eu poderia falar aqui o dia todo sobre isso. Praticamente 80% da economia do Brasil e do nosso estado, não é diferente, ela circula dentro dessas nossas profissões. Então, é uma responsabilidade muito grande a gente manter esse objetivo vivo e cumprir com esse dever. A gente tem uma equipe muito boa, temos próximo a 100 mil profissionais aqui no nosso estado, estão dentro das universidades, formando profissionais, estão dentro dos escritórios de planejamentos, planejando, estão dentro de órgãos públicos como estado, governo federal, estado e municipal. Enfim, em todos os dias, em todos os momentos, todos os minutos, a gente tem alguém projetando e pensando na segurança e na qualidade de vida das pessoas. Então, esse é o papel do CREA e é esse time aí que a gente, agora com essa votação expressiva, a gente aumenta a responsabilidade para estar junto. Mas, meu foco vai continuar, já conversei com a equipe, estou aqui, já fizemos algumas reuniões, o próximo mandato inicia em janeiro do ano que vem, a gente antecipou um pouco as eleições, normalmente acontece em novembro, mas devido às eleições que vão acontecer também a nível de estado, né, e federal, a gente antecipou para não atrapalhar uma com a outra, né? Então a gente já definiu que vai continuar ainda mais, especialmente esse ano, com um olhar nas prefeituras, defesa civil, para poder contribuir e amenizar, pelo menos, esse fenômeno que vem pela frente, El Niño, para a gente também não se assustar, mas também não podemos negligenciar, sabendo que nós temos muitas vulnerabilidades em todo o nosso estado, não é Pato Branco, todos os municípios no Brasil. Aqui no nosso caso, nós vamos ter problema com chuva, mas lá para São Paulo, para cima, vai ter falta de água, né? Então é um ano desafiador. E as engenharias, agronomia e geociências, né, o pessoal da meteorologia está conosco também, né, no nosso conselho. A gente precisa estar unido para agora sim contribuir com aquilo que a sociedade espera, que tenha esse investimento no nosso conselho. E nós precisamos dar o retorno agora para a sociedade. Então, de uma forma resumida, Edson e Célio, é dessa forma com que eu recebo esse resultado dessa eleição, com muita serenidade, sabendo que a gente trabalhou nesse sentido, olhando para a sociedade, para os profissionais também, sem dúvida, e que vai precisar, nesse ano, um cuidado ainda maior para poder a sociedade, enfim, receber aquilo que é de obrigação nossa. A gente recebeu, muitos, inclusive, eu sempre falo isso, receberam em escolas públicas, federais, estaduais, a sua graduação, e nada melhor agora do que nesse momento devolver em forma de conhecimento para a sociedade, né, que pagou, porque não tem ensino de graça, né, alguém pagou, e foram os impostos de todos da sociedade, aquele cidadão mais simples, talvez que o filho dele não pôde ter oportunidade de estudar, mas que contribuiu para esses profissionais estarem formados. Então a gente precisa olhar dessa maneira, e assim que a gente constrói uma sociedade melhor. Esse é o que baliza a nossa gestão.
10: Te fazer um pedido aqui, Clodomiro, você conhece bem Pato Branco, é de Pato Branco, tem propriedade na Fazenda da Barra, conhece muito bem, foi secretário municipal de agricultura, de meio ambiente, acumulou a função por um tempo e esteve no gabinete municipal há alguns dias quando foi anunciado ali o plano diretor de drenagem urbana em Pato Branco. Fez uma fala, inclusive, vou te fazer um pedido, Clodomiro, porque esse plano diretor tem o prazo até novembro de 2027 para ser concluído. E daí é o plano, e aí tem os projetos, e aí tem a execução de obra. Fazer um pedido aí para que o CREA, né, Clodomir, você ajude o município a, agora, a curto prazo, algumas medidas que possam ser adotadas, né? Para o pessoal tá apavorado com o segundo semestre aí, Clodomir. Tudo que você puder ajudar o município, indicar obras e tudo mais, medidas para amenizar o quanto antes, seria. Provavelmente você está trabalhando nessa linha também, né?
11: A semana que vem, como eu falei, quinta-feira, eu devo já estar em Pato Branco, dos trabalhos que eu pretendo fazer, eu conversei aí com o pessoal da Defesa Civil, Corpo de Bombeiros, é fazer uma reunião para a gente analisar o que poderá ser feito, aliás, algumas coisas estão sendo feitas, foram feitas, né, as dragagens lá, a limpeza das bacias de contenções, mas a gente precisa fazer um mapeamento, talvez com o pessoal da cartografia, ver se esse levantamento já foi feito, as possibilidades de alagamento, e também junto tem, porque sempre falo que essas ações elas têm que ser multidisciplinares. Ação social tem que estar junto. Em caso aconteça, quantas famílias ficarão desabrigadas, aonde colocaremos, vamos alojar essas pessoas. Se a documentação já, vamos ter que pensar que tipo de situação é de calamidade, de estado de emergência, porque cada situação é uma, deixar tudo pronto, se vai precisar licitar alguma coisa em caso de emergência, se já temos tudo isso. Então esse é um planejamento. A gente, eu fui para o Orlando Sul quando houve um alagamento com uma equipe também de voluntários, fiquei alguns dias lá e depois em Rio Bonito. Então essas experiências elas dão para nós assim uma visão um pouco melhor. A gente já teve uma experiência e agora a gente vai ter que isso a gente já fez, na verdade. Quando voltamos dessas duas operações, eu me reuni aqui em Curitiba com o comandante Ivan, que comanda a Defesa Civil do Estado do Paraná. Tivemos contato também com a Defesa Civil de Brasília, do Distrito Federal, do Nacional. E, inclusive, o CREA patrocinou um aplicativo. Estamos ainda em fase de teste, mas todas as prefeituras, e pelo que o comando está falando aqui, vai ser um modelo para o Brasil com essas informações. Porque a gente precisa saber o seguinte: isso não é esse ano só que vai acontecer, poderemos ter outros momentos em algum lugar, sempre vai acontecer. Então a gente precisa estar organizado e preparado para isso, para que a sociedade sofra menos. Então nós faremos isso, e não só nesse caso. Assim que eu tive a notícia que nós teremos aí em Pato Branco a nossa campeonato mundial de futebol de salão, final do ano, eu já coloquei os profissionais aí da região, a Associação dos Engenheiros e Agrônomos aí, para uma conversa com a Prefeitura e com o Corpo de Bombeiros, Defesa Civil, Vigilância Sanitária, para que a gente se prepare, não espere porque imagina-se que teremos aí uma delegação de todos os 5 continentes, que é mundial, e teremos pessoas de todo mundo, imprensa, fazendo cobertura e tal. A gente não pode passar o vexame, a vergonha de nós não ter um hotel, os locais onde acontecerão os treinos, as competições, os jogos, a transmissão, que não tenha problema. A gente tem que ver, colocar os profissionais de cada área para saber. Nós temos tudo isso pronto, então nós temos tempo. Então a gente sempre é melhor fazer esse estudo. Então eu dei mais esse exemplo, mas agora, semana que vem, eu já converso aqui em Curitiba sobre os avanços, o que nós podemos fazer para amenizar. Como eu disse, sempre a gente vai aprender, mas algumas coisas a gente não consegue construir a cidade do zero. As cidades já estão construídas. Infelizmente, não, talvez na época nunca imaginávamos que Pato Branco teria do jeito que está hoje, com 100 mil habitantes aproximadamente, Francisco Beltrão também, e foram construindo e fechando os rios, e agora não dá para desmanchar, eliminar essas construções aí e abrir e fazer 30 metros de margem no rio. Então é impossível, a gente tem que fazer adaptações, mas tem modelos de engenharia. Mas o fato é que nós precisamos envolver equipes multidisciplinares, equipe de acolhimento, equipe que vai atuar diretamente com o conhecimento para ver as contingências, o que pode ser feito, e tudo isso a gente vai sim contribuir com as nossas engenharias. Semana que vem eu já inicio aí essa conversa, eu sei que em Pato Branco já está acontecendo isso, mas a gente vai, o pessoal do CREA também da região, as associações estão participando das reuniões, mas eu levo mais algumas informações e esse apoio da Defesa Civil, que lógico, eles estão aí organizando o estado todo, mas comandante Ivan é uma pessoa muito engenheiro civil, inclusive, ele tem uma visão muito boa e estamos preparando para essa situação. Mas lógico que eu estarei em Pato Branco olhando isso com muito carinho, tenho minha família aí, meus amigos, e sempre é um momento de tensão, A gente que já passou, eu lembro que em 89, por um tornado, E a gente convive na nossa região, e estive lá em Rio Bonito, como eu falei, é muito triste, a gente precisa aprender com isso. A gente já conversou, inclusive, com a Assembleia Legislativa para mudar um pouquinho, Acho que as construções, os prédios públicos, eles têm que ser mais resistentes, resilientes, como a gente fala, justamente para em momentos como esse serem os primeiros pontos de acolhimento, posto de saúde, as creches, o CMEI, eles têm que ser construídos e olhados com um olhar diferente. Rio Bonito, por exemplo, as creches foram todas destruídas, inclusive se tivesse crianças lá, não sei, seria uma tragédia enorme. O ginásio de esportes também não ficou nada de pé. Então, primeiros laudos que a gente fez lá foram laudos na unidade de saúde. Nenhuma estava em condições de operar. E a gente precisa que essas construções têm que ser mais fortes para receber. E as casas, mesmo as casas populares, ela tem que ter pelo menos um espaço, a gente chama, sei lá, pode tratar como um bunker, mas enfim, um espaço seguro para que, em caso seja, tenha só algum idoso, criança, enfim, poucas pessoas em casa ou a família toda, que ela possa se abrigar, pode ser dentro do banheiro, com uma laje, uma estrutura forte para poder abrigar. Acho que isso é o mínimo que a gente já deu informação e a gente espera que avance rapidamente, depende de lei, né, e recurso, para poder aumentar um pouquinho mais o teto para a construção dessas moradias, mas tem que ser feito. Não adianta a gente ficar lamentando, é muito mais barato resolver dessa maneira do que a gente ter que vítimas e fatais, custa muito mais caro, quanto custa uma vida, né? Então, sim, a gente já sabe com essas experiências como que a gente deve proceder.
10: Tá? Perfeitamente. O Ascari, então, só para fechar aqui, você tem o equivalente à população de Pato Branco dentro do CREA, que tem um número do CREA, né? 100 mil profissionais, é isso, né?
11: É, são 100 mil profissionais, né? De 138 títulos profissionais entre engenheiros, agrônomos, geocientistas e tecnólogos.
10: Sim. Então,
11: temos especialistas que são, em todas as áreas, referências no mundo todo, inclusive com conexões em todos os lugares do mundo. Então, nós estamos muito bem. As nossas engenharias hoje não deixamos a desejar para nada no mundo todo.
10: Perfeitamente. Um abraço, parabéns pela reeleição e desejo de um bom trabalho nesse próximo triênio. Bom dia, Clodomir Ascari.
11: Bom dia, muito obrigado pela oportunidade, um grande abraço e Deus ilumine as nossas caminhadas.
10: Perfeito, dedicou um tempinho aí para atender a Selinalta falando sobre a reeleição. Uhum. Temos um segundo acidente em Pato Branco, em Sérgio Aro, Rua Guarani, no centro, colisão entre carro e moto, é um outro atendimento feito pelo SAMU, isso já ocorreu há cerca de 10, 15 minutos, a gente estava no meio da entrevista aqui, quando o acidente ocorreu e os socorristas foram chamados. Eu vou buscar os complementos daqui a pouquinho com a nossa equipe, nosso time. Sim. Aqui do Grupo Selinalta, hein, Célio?
12: Ok, obrigado, Edson. A Selinalta de olho em tudo que acontece. Então, infelizmente, aí, segundo acidente agora na Guarani. A gente agradece também ao Ascari aí pela entrevista, pela disponibilidade. 9:25.
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4: Karine Martins.
15: Pois é, Célio, só pra gente falar que hoje, né, é o encerramento, então, do ano letivo, do ano letivo, do semestre letivo, né, desse primeiro semestre, e até o dia 27, né, no dia 27 de julho, o pessoal volta aí para os bancos escolares. Lembrando que no estado também, né, hoje começam já as férias escolares, a partir de segunda-feira, na verdade, oficialmente dia 13, e retornando no dia 27. Aqui em Pato Branco também, na rede municipal, e as faculdades também, a maioria delas começando hoje até o dia 27, esse recesso, né, da metade do ano de 15 dias. A secretária municipal de educação, a Ivete Ferrarini, ela também trouxe pra gente aí algumas orientações, né, para os pais e também para os alunos neste período aí em que estarão de férias, e também faz uma avaliação sobre esse primeiro semestre letivo na rede municipal aqui de Pato Branco. Bom dia, secretária.
16: Bom dia, ouvintes da Rádio Selinalta. Então, vamos conversar um pouquinho sobre a programação deste período de recesso escolar da Rede Municipal de Ensino, que inicia no dia 13 de julho e finaliza com a volta às aulas para os alunos no dia 27 de julho. A equipe escolar, gestores, merendeiras, zeladoras, estagiários, servidores administrativos, tem o recesso do dia 13 ao dia 17 de julho. Portanto, as escolas e centros municipais de educação infantil permanecerão fechadas nesse período. Os professores também iniciarão o recesso escolar no dia 13 e retornarão no dia 23 de julho para o evento Jornada Pedagógica. Neste primeiro semestre, foram 102 dias de muito estudo, realização de projetos e dedicação de todos os envolvidos no processo educativo. Por isso, desejamos a todos um período de descanso e de boa convivência familiar. Senhores pais, esperamos com muito carinho pelos seus filhos e filhas no retorno às aulas no dia 27 de julho.
15: Então, a secretária municipal de educação, a Ivete Ferrarini, né, falando sobre o encerramento, então, desse primeiro semestre do ano letivo, a orientação é para que as famílias incentivem, né, os hábitos saudáveis durante as férias, leitura, brincadeiras, atividades ao ar livre, aí, se possível, e a manutenção de uma rotina equilibrada. Mesmo com a pausa nas aulas, o período também é utilizado pelas equipes das escolas para reorganizar, né, os espaços, planejamentos pedagógicos e também a preparação das atividades que serão desenvolvidas no segundo semestre. Então, boas férias aí, né, a todos da rede municipal, também da rede estadual, a todos que vão descansar um pouquinho aí na metade do ano, que aproveitem bem, né, Célio?
4: Valeu, obrigado, Karine. 9:31 termina o Manhã Selinalta Jornalismo, que volta na segunda, se Deus quiser, a partir das 7. Um bom fim de semana para você.
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0: Sexta-feira de novo! E de novo essa chuva aí, homem, mas que barbaridade!
1: Lembro de nada, nem do meu nome.
0: Chuvinha calma sobre Pato Branco nesta sexta-feira, 10 de julho.
2: Pega uma sombrinha, hein, que chupa laranja.
0: 2026, estamos chegando. Mas tava meio enjoado de chuva, mas se é pra chover de novo, chova, né? Fazer o quê? Temos chuva calma aqui, uma garoinha em alguns pontos só. Nesse momento aqui, no Parque Santa Clara, não tem chuva. Eu subindo aqui pra emissora, eu peguei chuva aí, né? No trecho lá do centro até aqui. E agora, não. Agora, nesse momento, tô vendo aqui, não tá. Só uns pinguinhos, né? De molhar bobo, né? Ô, como é assim? Vai lá fora que tá uma chuvinha de molhar bobo lá, vai lá.
3: Olha ele aí, ó. Olha ele aí, ó.
0: 9h38 nos trabalhos de mídias audiovisuais, o Jonathan Gomercindo.

0: Verdade, era bem louco, né? Queria ser um machão. Ah, mas as consequências é complicado, né?
1: Complicadas. As consequências é complicada, né? O Mercino sossegou. Ele tanto apanhado a mulher dele, ele aprendeu, agora tá sossegado. É. Equipe de trabalho aqui do Melhor da Manhã na recepção, ela, Andréia Maria.
2: Ah, eu entendi, mas só que não entendo nada. Mas eu te entendeu, tá? Beijo.
1: Beijo, tia. Beijo. A Elaine Uliana na programação musical.
3: Tudo sábado é assim. Sai cedo pra encher um pneu, trocar aluno de freio, não sei o que. Sai cedo, vai até de noite, Lazarão. Já se junta com um bando de caco que não vai nada e já vão beber. E não faz bosta nenhuma, não é uma colher aqui na casa. Então, se não trazer o dinheiro, pelo menos pra pagar as contas, porque que eu quero? Mas que nem voltasse da minha parte.
1: É verdade. É um perigo, porque sábado tá chegando aí já, né? De novo. Né? É. Alerta de sexta-feira, meu

0: legal dividir o brigadeiro. Não, muito pequenininho. Muito pequenininho pra dividir.
1: Já imaginou que prejuízo?
0: Os nossos produtores, o TCC, o gremista, o produtor número um.
2: Comecem a me assombrar que eu já tomei duas cubas, pego aquelas galinhas e boto pros piados jogar bola com
0: ele. Ô, cabelinho de anjo, produtor número dois.
3: Não vem de garfo que eu não tô comendo sopa.
0: Ô, estúpido. Os nossos dois seguranças, o que estão prosseando ali, o segurança, né? O aparecido e o sumido, né? Os dois seguranças ali, né?
4: E as véias, domingo de tarde, elas vêm dançar aqui no bairro da terceira idade, as véias, os véios. Saracoteia a tarde inteira, não dói nada. Segunda-feira, querem ser as primeiras na UPA a ser atendida, querem ser as primeiras na fila do banco, na lotérica, querem os bancos pra sentar no ônibus, mas domingo de tarde não dói nada aqui pra dançar.
0: Pô, segurança não pode ficar observando essas coisas aí, tem que só fazer a segurança no baile, não pode ficar depois comentando essas coisas aí, viu? Não pode. E a música do melhor do manhã, 9h42. Bom dia, bom dia, bom dia, gente. Sextou. Alerta de sexta-feira, hein? Nada de queimar largada, hein?

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0: Chegando com informação a colega Karine Martins. Alô, Karine.
2: Oi, Mitrucci, bom dia, tudo bem?
0: Bom dia, tudo bem.
2: Que bom, então. Olha, Mitrucci, um recadinho pro pessoal aí de Clevelândia, porque a prefeitura de Clevelândia, né, está anunciando aí que tem um PSS, que está um processo seletivo simplificado, com as inscrições abertas até hoje, Mitrucci, é o último dia. É uma seleção destinada à contratação temporária e por prazo determinado de profissionais para atender necessidades excepcionais do município de Clevelândia. O processo não se trata de concurso público. E conforme o edital, a seleção terá contratados temporários e de acordo com a legislação lá do município. O processo seletivo simplificado será promovido pela Prefeitura de Clevelândia. A elaboração e a execução ficarão sob responsabilidade da Faculdade Municipal de Educação e Meio Ambiente de Clevelândia, a FAMA. O edital informa que a contratação temporária será feita com base em lei municipal. Ao todo, o PSS prevê vagas imediatas e também formação de cadastro reserva para diferentes áreas da administração municipal. As oportunidades são para professor de educação infantil, com 8 vagas, e cadastro reserva, e professor de língua inglesa, com 5 vagas e cadastro reserva, além de professor de artes, com cadastro reserva. Também há 5 vagas para merendeira, 12 para auxiliar de serviços gerais e 7 para mãe social, todas com cadastro reserva. Além disso, o edital prevê também o cadastro de reserva para fisioterapeuta, nutricionista e também vigia.

0: encerra as aulas do primeiro semestre letivo também, né, Mitrutti?
1: Isso.
0: Então, dia 13 de julho aí, encerrando esse prazo para que o pessoal possa fazer suas inscrições nesse processo seletivo simplificado. A orientação é que os interessados leiam o edital completo antes da inscrição, porque dessa forma é possível verificar requisitos, a carga horária e também o salário, além dos documentos aí que são exigidos, né? Lembrando que o PSS será realizado em duas fases. A primeira será a prova objetiva de caráter eliminatório e a segunda etapa será a prova de títulos de caráter classificatório. Essa fase será aplicada aos candidatos aprovados na prova objetiva, conforme as regras do edital. Para ser aprovado na etapa objetiva, o candidato deverá acertar pelo menos 15 questões. A prova está marcada para o dia 19 de julho de 2026 e a aplicação ocorrerá das 8 horas da manhã até às 11 horas nas dependências da FAMA lá em Clevelândia. No mesmo dia, os candidatos aprovados na prova deverão entregar a documentação para a prova de títulos e a entrega deve seguir as orientações previstas no edital. O cronograma do PSS prevê a homologação da classificação no dia 27 de julho. E lembrando que o edital destaca que o processo, né, que está aberto pela Prefeitura de Clevelândia é um processo seletivo simplificado. Portanto, não se trata de um concurso público para provimento efetivo, né? Os aprovados terão um vínculo em regime especial de contratação temporária e, além disso, caso seja realizado um concurso público para os cargos, os contratados deste PSS poderão ser reincididos quando houver convocação das aprovações no concurso. E, por isso, os interessados devem observar que a seleção atual tem prazo determinado e atende demandas excepcionais do município. Então é só por um período aí, né, Mitrutti? Porque depois pode haver um concurso público mesmo, né, de verdade, mesmo aí o PSS não tem mais validade nesse caso.
1: Essa é a proposta, é como se fosse um tapa-buraco, né? Isso. Até que se organiza o concurso público, então o PSS geralmente tem a validade por um ano, né, até que se organize um concurso e para que os profissionais que estão sendo necessários sejam convocados via concurso. Então, é um tapa-buraco, mas é uma oportunidade, né, Karine?
0: Uma boa oportunidade.
1: Pro setor de educação aí, né?
0: E também para outras áreas, né, Mitrute? Fisioterapeuta, né, e também merendeira. Então, são várias funções que estão disponíveis, né? Abraço, pessoal de Clevelândia aí.
1: Abraço.
0: Que escuta a gente, né, Mitrute?
1: Muita audiência na rádio em Clevelândia. Daqui a pouco a Karine volta aí com Plantas que Curam. 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
4: Muito bem, o mercado econômico ontem fechou com o Ibovespa, ontem abriu em queda, lembram? Nesse horário fechou em alta de 1,22%. O Ibovespa abre em 5 minutos e o dólar estável, ontem valendo 5,11, o euro com queda de 0,23, valendo 5,84. O feijão carioca, saca de 60 quilos, preço médio praticado na região, segundo o Ari, lá da TV Serinalta. O Ari que manda pra nós, mas é o pessoal da SEAB, né, que manda. R$260, R$280 o carioca. O feijão preto, R$190. O milho, R$56. Soja, R$119. Trigo, R$71. Boi em pé, arroba, R$350. A vaca padrão de corte, R$300. Suína em pé, tipo carne, 4,65.
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7: Olá, ouvinte Serinalta. O Dia da Pizza é comemorado em 10 de julho no Brasil. Essa data homenageia uma das invenções culinárias mais apreciadas por diversas pessoas ao redor do mundo, em especial os brasileiros, a pizza. A pizza é um prato típico da gastronomia italiana e famosa no mundo inteiro, que consiste em um disco de massa regado com molho de tomate coberto com ingredientes variados, como queijo, carnes e ervas. No Brasil, existem muitas combinações, até mesmo de pizzas doces. As pessoas, obviamente, comemoram o Dia da Pizza comendo muitas fatias de pizza. Muitos historiadores, no entanto, acreditam que a origem da pizza não esteja na Itália, mas sim entre os antigos povos egípcios, hebreus e até chineses. Estudos indicam que há mais de 6 mil anos, hebreus e egípcios já produziam pães que tinham como base a receita da pizza contemporânea. São Paulo, devido à forte imigração italiana, é conhecida como a capital nacional da pizza. Neste dia, as pizzarias costumam fazer festivais, promoções ou descontos para os clientes. 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

0: Sonizer tá aqui no estúdio. Um acidente, aliás, foram dois acidentes pela manhã, Edson.
1: É, um pouco antes das 8 horas da manhã, Metrô, tinha uma colisão, uma forte pancada entre uma moto Cinerai e um veículo Montana. Montana fazia o contorno, ia no sentido Pato Branco a São Roque do Chopin, e naquele trevinho próximo da FIP, eu vou citar só como referência, ali na, logo após o trevo da Capeg, essa Montana foi fazer a conversão à esquerda e a moto vinha de Coronel Vivida, bateu na lateral direita da Montana. Mas deu um afundamento na porta traseira dessa Montana aí, até o airbag do carro foi acionado. E aí imagina a parte frontal da moto bem danificada, e se isso tudo aconteceu com o carro e a moto, imagina o condutor, né? Então, com ferimentos, algumas suspeitas de fraturas, atendido pelo bombeiro, pelos bombeiros, encaminhado para atendimento médico, trânsito lento ali na, hoje, Avenida Frei Policarpo, ali naquela região. Isso 7h45 aproximadamente. Eu estava no ar aí com o Clodo Mirascari, presidente reeleito do CREA, Paraná, há pouco, por volta de 9h10, e naquele momento tinha um atendimento de acidente próximo ao Instituto Água e Terra, também cito como referência aí, na região, bem na parte de baixo aí da Rua Guarani. Eu conversava aqui com o Zumba e com o Jonas da TV Selinalto, que foram lá. Foi uma colisão entre Celta e Bis. E o condutor da motoneta Bis, com ferimentos, atendido pelo SAMU, o Serviço de Atendimento Móvel de Urgência. Então, atendimentos de acidentes na manhã de hoje, aqui em Pato Branco. Metrode.
0: Obrigado, Edson Onizer. 10 horas da manhã. Hoje é dia 10, gente. Hoje é dia 10, né? O que que tem hoje? 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Hoje é dia 10, agora são 10 horas da manhã.
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0: 10 horas, 1 minuto. Pessoal já interagindo conosco aqui no WhatsApp da Selinalta. Manda sua, o seu recado aí. Um abraço, meu amigo, o Márcio José Coterli. Tá mandando também informações aqui de um acidente envolvendo uma carreta. Manda mais informações aí, Coterli, pra gente, fazendo um favor. É, tô vendo aqui que não chegou a tombar a carga, mas o cavalinho ficou no asfalto e a carreta, a carga da carreta acabou caindo numa valeta. Manda mais informações pra gente, se quiser gravar um áudio aí, Márcio José Coterli. O Márcio tá sempre girando pela região aí, tá no trecho, tá no trabalho, na rodagem, então vai sempre informando a gente. Enquanto isso, vamos ouvir uma música. Agora são 10h01.

0: Olha que legal essa música, hein? Cuidando de Longe, Gal Costa com a Marília Mendonça, 10 horas e 5 minutos, bom dia, 10 e 5, você está com a Celinalta de Pato Branco. Vamos nessa que nós já temos aqui informações do Márcio, esse acidente que ele nos mandou foto há pouco, ocorreu aí em que região, Márcio? Explica pra gente, ouvinte da Celinal, tá alertando sobre o acidente no trecho aí, com um caminhão, Márcio. Aparentemente tá tudo bem, mas há um risco para quem passa na região aí. Bom dia, Márcio.
1: Bom dia, Mitrute. Sentido Itapejara do Oeste, tá? Então, o pessoal que vai de Pato Branco a Itapejara, toma cuidado aí que o cavalo tá totalmente em cima da pista, positivo. Ele foi sair ali e não deu conta de fazer a curva. Então o cavalinho tá totalmente em cima da pista. Então praticamente tá um pare e siga ali, só que não tem ninguém controlando. Positivo?
0: Então tá. Positivo, Márcio. Obrigado, meu irmão, pela informação aí, alertando os outros ouvintes. Se eu não estou enganado, pela foto aqui, talvez seja ali na região do... Aqui na saída aqui do... Aqui na região da saída do... De Pato Branco aqui, né? Bem aqui pertinho aqui, né? Depois do trevo... novo ali, depois da reta grande, né? Se eu não tô enganado pela foto. Mas enfim, no trecho Pato Branco e Itapejara do Oeste, tem um caminhão só com o cavalinho em cima da pista e a carreta fora, que ele tentou fazer uma curva pra entrar e a carreta entrou, mas a carga ficou, né? Coitado do motorista. Agora 10h07, tradicional macarronada com galeto na Fundabem, dia 11 de julho. Amanhã, sábado, será realizada de forma aí de drive-thru, com marmitas prontas para entrega das 18h30 às 20 horas. Ingressos R$45 e o lucro será revertido ao acompanhamento das crianças e adolescentes. Informações 9-3505-6382.
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0: 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Karine Martins, bom dia.
10: Oi, Mitrute, bom dia.
0: Tudo bem?
10: Tudo certo, e você?
0: Tudo bem.
10: Sextou, né?
0: Sextou com S de cerveja, né?
10: É.
0: Então o cavalinho tava em cima da pista lá.
10: Ah, eu escutei a primeira vez aqui, né, Mitrute? Escutei o relato dele. Fiquei imaginando que pudesse ser um cavalo de verdade.
0: Um cavalo de verdade?
10: Às vezes acontece, porque da onde, Karine, que vem, mano, esse cavalo, né? Mas daí você falou que era um caminhão, né, Mitrute?
0: Eu falei que o Márcio mandou um acidente que ocorreu aí no trecho entre Itapejara e Pato Branco, que o caminhão se acidentou e ficou a carga fora da pista, e só o cavalinho na pista. E a Karine Martins, Jonathan, ela achou que era um cavalinho de verdade mesmo, que tava lá em cima da pista. Você nunca ouviu falar que a parte da frente do,
10: sim,
0: caminhão?
10: Já ouvi. Claro, né, eu tenho 46 anos, né, Mitrute?
0: 46? Então, né, tu achou que era um cavalinho mesmo?
10: Não, porque o relato dele, ele falou, né, o cavalinho e tal, e falou cavalinho e não falou que era do caminhão, né? Por isso.
0: Entendi.
10: É, esperou ele boiar a palavra, né? Mas aí você falou, Mitrute, falei, ah, então tá certo. Eu pensei,
0: então,
10: às vezes.
0: Bom.
10: A gente tem muitos animais aqui na nossa região, né? Vai que tinha um perdido ali, né, na estrada.
0: Pois é.
10: Eu já vi, Mitrute, uma vez, tava indo pra Cascavel, tinha um boi na pista.
0: Ah, isso é um perigo, hein?
10: Aham, indo pra Cascavel, lá pelo lado ali da usina ali, sabe? Onde tem pouco movimento de caminhão, né? Tinha os bois ali, eu lembro uma
0: às
10: vez.
0: Às vezes escapam, né?
10: Escapam.
0: E vai pro asfalto.
10: E vai pro asfalto.
0: Não tem noção, né?
10: Ali em Itapejara não tem, o Aras por ali não tem, né? Ali na no Vilacqua por ali, não é?
0: Tem ali.
10: É, acho que tem cavalo, né, Mitrute?
0: Tem. Tem por tudo, né?
10: Tem por tudo.
0: Cavalo e égua tem também.
10: Tem de tudo. Tem potro, tem... Como que é o nome daquele pequenininho, o cavalinho, Mitrute? Pônei?
0: O pônei?
10: É, podia ser um pônei.
0: E tem uns burros também, né?
10: Tem também, com certeza.
0: Aqui na Rádio Serenata tem uns burros também.
10: Tem,
0: né?
10: Também, né?
0: Tem também, né? Não é comerciante, tem aí, né? Tu já viu, né? Tem.
11: Acabei de chegar no serviço, agora já tá me xingando.
10: Tem por tudo. Diz, tem por tudo isso, né?
0: Hoje vamos falar de quê, Karina?
10: Hoje a gente fala de fauna, de flora aqui, sim, nesse horário, né, Mitrute? Hoje vamos falar da flora aqui, então, das plantinhas.
0: Tinha uma amiga da minha avó, que o nome dela era Flora.
10: É. E fauna, não tinha nenhuma?
0: Não tinha nenhuma.
10: Ô, Mitrute, quem foi a nossa ouvinte que pediu ontem a erva Luísa? Você mandou aqui o pedido, mas não veio, acho que, o nome da pessoa que solicitou. Alguém mandou pra gente, né? Diz que era pra gente falar sobre a erva Luísa, um chazinho delicioso pra dormir. E a gente aí investigando, né, a história da erva Luísa, e se tem muitos benefícios pra saúde, né, Mitrute? Faz
0: Isabel
10: muito
0: Regina
10: bem.
0: Pediu pra gente falar da erva Luísa.
10: Isabel, aquele beijo pra você, querida. Então, olha só, bem que você falou, ele é bom pra acalmar, né, pra dormir, pra tirar a ansiedade, né, e é conhecida também como cidró, sabia?
0: Ah, o cidró.
10: Cidró
0: eu já tinha ouvido falar já.
10: É.
0: Pega o cidró pra fazer um chá.
10: Pega o cidrozinho lá. Ou a verbena limão também, Mitrute.
0: Essa eu não ouvi falar.
10: Verbena eu já ouvi falar, que tem um cheirinho muito bom, né?
0: Verbena, eu vou colocar o nome, é bom pra colocar o nome da criança, né?
10: É.
0: Da verbena.
10: Tem perfume de verbena.
0: Como é que é o nome da tua filha? Verbena.
10: Bonito.
0: Verbena.
10: Bonito. Melhor pra Luísa, então, já que é erva Luísa.
0: A verbena é o nome da filha, coitadinha, né?
10: Verbena. Mas tem dos perfumes, tu compra perfume, você olha assim, tem uns que tem verbena, Mitrute. Então, sabe? Daqueles de antigamente, né?
0: Certo.
10: E também, Mitrute tem propriedades, né? Ajuda a promover o bem-estar, né? Aquela pessoa que quer ficar pra cima, quer ficar up, também pode tomar, ele vai dar um bem-estar bem legal. A erva Luísa é apreciada por ajudar a aliviar também a ansiedade, proporciona uma noite de sono bem tranquila, porque depois de um dia corrido, uma xícara desse chazinho pode ser uma ótima companhia para você. Tem benefícios que auxiliam a digestão. O chá pode contribuir para aliviar a sensação de estômago pesado, gases e também desconfortos digestivos, né? Aí após as refeições. Comeu, não se sentiu bem, ficou meio pesada ali a digestão? Tome esse chazinho que ele vai te ajudar. Tanto a fazer a digestão, quanto você depois descansar bem e dormir bem, né? Ela contém compostos antioxidantes que ajudam a proteger as células do organismo contra os danos causados pelos radicais livres. Além disso, possui propriedades anti-inflamatórias que vêm sendo estudadas e que podem colaborar para o bem-estar geral. O aroma cítrico ainda proporciona uma sensação de relaxamento e de frescor, tornando o momento do chá ainda mais agradável. Ele tem um cheirinho assim que lembra o limão, né? A erva Luísa. E como é que faz o chá, Mitruti?
0: Como faz o chá?
10: A receita da Andréia aqui, ó. 250 ml de água. Aí você desliga o fogo quando tiver bem quente essa água já e adiciona 1 a 2 colheres de chá de folhas secas ou cerca de 5 folhas frescas da erva Luísa. Aí você tampa, deixa infusão de 5 a 10 minutinhos, depois é só coar e consumir. Se desejar, você pode adoçar com um pouquinho de mel também. Embora seja uma planta considerada segura para a maioria das pessoas, quando consumida com moderação, né, gestantes, lactantes, pessoas que fazem uso contínuo de medicamentos, devem aí sempre, né, conversar com um profissional de saúde antes de utilizar o chá regularmente. Até as mulheres que estão grávidas e que estão amamentando não devem, né, consumir chás aí, porque realmente já foi comprovado que não faz bem para o desenvolvimento do feto e também para produzir leite, né, Mitruti?
0: A Yara tá perguntando onde compra essa erva?
10: Na Vila de Grano.
0: Vila de Grano tem, né?
10: Ah,
0: tá bom, Yara?
10: Sim, com certeza.
0: Um abração.
10: Uns ervanários, né? Aí a gente pode encontrar, né, Mitruti? E na natureza também, né? Mas como é mais difícil de você identificar, né, Mitruti? Você vai lá e já pede pro pessoal, eles já sabem certinho o que, que é,
0: né? Já tem tudo identificado.
10: Ah, já tem tudo identificadinho.
0: Bom final de semana, cara.
10: Igualmente, Mitruti, tudo é bom.
0: Se alguém tiver mais sugestão, manda pra gente, hein? 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
0: 10h18, música tema da manhã. Raimundo Fagner, bom dia.

0: Música tema da manhã, Raimundo Fagner, hoje, 1989. Composição aí de Fausto Nilo, eternizada na voz de Raimundo Fagner. Ouvimos aí Retrovisor. 10h24, atenção Pato Branco, a farmácia Formulativa está em novo endereço, em Avenida Brasil, 515, ao lado do Laboratório Policlínica. 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
0: Agora 10h26, Edson Neiser voltando com informação, Edson.
7: Petrucci, vamos trazer informações sobre festa julina do 6º CPM, o Colégio da Polícia Militar. Vamos trazer aqui a fala do comandante do 6º CPM, o Major Benjamin, o Guido Benjamin, que convida para amanhã, será no Passo da Pedra, a partir das 14 horas, amanhã dia 11. Vamos ouvir detalhes a mais aí com quem é o comandante do 6º CPM, quem está na direção, o Major Guido Benjamin.
8: Olá pessoal, tudo bem? Aqui é o Major Benjamin, comandante do 6º Colégio da Polícia Militar. Estou aqui fazendo um convite para toda a nossa comunidade de Pato Branco e região. Quem quiser participar da nossa festa julina, vai ser agora dia 11, às 14 horas, na comunidade do Passo da Pedra. Um pouquinho para frente ali da reta grande, saída para Itapejara. Então venha compartilhar conosco, com a sua família e principalmente a comunidade do 6º Colégio da Polícia Militar. É uma festa especial, como eram as festas tradicionais, e com o cardápio todo preparado para atender a você e a sua família. Preços justos, adequados, para que você possa estar conosco. Nosso objetivo da nossa festa não é arrecadação, é uma festa justamente para compartilhar as alegrias e as tradições aqui do nosso Sudoeste. Venha estar conosco. Vai ser um grande prazer receber você e toda a sua família.
7: Major Guido Benjamin, vamos reforçar o convite aqui amanhã, 14 horas, dia 11, no Passo da Pedra, festa julina do 6º Colégio da Polícia Militar. Petrucci.
0: Valeu, boa lembrança. Então vamos ter preços justos aí, segundo o Benjamin, né, para confraternizar mesmo, né, com o pessoal aí do militar. Que legal, que legal. Ah, todos aí o convite, vamos participar então, certo, gente? Agora 10h28 na manhã.
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0: 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Bom dia pra Hilda. Bom dia pra minha amiga Yara. Bom dia aqui pra dona Isabel, que sugeriu aí, né? A erva Luísa no Plantas que Curam. Ela disse que o esposo dela faz mudinhas. Olha que legal, hein? Muito bom. Temos mais participações aqui no Melhor da Manhã. Temos parabéns pra tocar daqui a pouquinho. Bom dia, Mitrute. Estamos te ouvindo aqui em Capanema, sítio Água Azul. Muita chuva hoje, aquele abraço pessoal em Capanema, minha amiga Fátima, chove em toda a região, hein? Meu amigo Adelir aí de Palmas, ligado, ouvindo, muita chuva em Palmas também, né? Muita chuva em Palmas também. Um abraço, dona Ermida. Ah, tá, é pra oração aqui, né? Vamos colocar na oração então. Um abraço, seu Denísio, obrigado pela mensagem. Um abraço, seu Raimundo também conosco aqui, ouvindo a nossa programação, valeu? Audiência aqui da Selinalta na manhã. Deixa eu homenagear aqui, ó, bom dia, Mitrute, quero homenagear minha bisneta Maria Luísa, pedir bênçãos do Frei Policarpo pra ela, tá de aniversário hoje? É isso, dona Dominga Peloso? A bisnetinha tá de aniversário, a Luísa? Então vamos mandar um beijão pra ela, desejar saúde, felicidades, muitos anos de vida. Tem uma outra mensagem aqui, ó, de homenagem. Bom dia, Mitrute, quero agradecer hoje a pessoa que está junto comigo, está me aguentando há 50 anos. Olha só, 50 anos e casados. Sério, meu amigo Valdemar Reolon? Mas que maravilha. Ele manda a foto bonitinha aqui da esposa, tomando chimarrão com ele. Não mandou o nome da esposa, né? Eu não lembro o nome da esposa, senhor Reolon. Mas vai um abraço, são vizinhos nossos aqui, né? Pertinhos aqui, pertinho aqui, moram aqui pertinho da gente, no interior, né? Aí pra lá na Serraria Kozlinski, o seu Reolon e a sua senhora, 50 anos de casados, conheço eles, estive na casa deles esses dias, né? Inclusive me presentearam com uma geleia, deliciosa. Um abraço, parabéns, felicidades ao casal aí, Deus conserve essa união de vocês, um companheirinho do outro, isso é legal, né? Aproveitamos e cantamos os parabéns pro nosso colega aqui também, é o Valdecir Fim, tá de aniversário hoje, alô Fim, mas é o Fim mesmo, né? Parabéns!
10: Então, parabéns então, Pia, quantos anos, feliz, saúde aí, muito feliz, né, Pia? Muitos anos de paz, muito, bastante de vida, Pia, e saúde.
0: Tu é muito enrolado, não deixa cantar, canta os parabéns. Mais enrolado que namoro de cobra, né? Toca os parabéns aí a todos! Parabéns!

Aê, seu Raulão! A esposa vai caprichar no almoço hoje, depois de uma média dessa aí, né? É... Os atuais!

0: Antes de ir embora, os atuais aqui na Selinalta. Muito bem. É, faz uma cópia aí, Monagão. Faz uma. Tu sabe apertar o botão lá que faz a cópia na copiadora lá? Não, eu vou lá e aperto pra você. Tu sabe lá? Aperta aquele botão grandão do meio lá que ele faz uma cópia pra você. Tá bom? O Morangão, voltando de férias aí, né? Assombrando as casas das pessoas de manhã cedo aí, né? Aí, ó. Tem que levar choque, Morangão, mesmo, né? 10h37, Dalila! Dalila é o nome da esposa do seu Reolon. Alô, dona Dalila, desculpa esquecer seu nome aí. Felicidades, em 50 anos é uma história, é uma história. Parabéns principalmente pra ela pra aguentar o seu Reolon aí, não é fácil, né? 50 anos, ela tem que dar os parabéns, hein? Tem que dar os parabéns. Olha, contrata-se granjeiro, oportunidade de emprego, gente. Contrata-se granjeiro, família com experiência para trabalhar em vários, trabalhar em aviários novos de 180x18, localizados aí em Santo Antônio do Caiuá, Santo Antônio do Caiuá, Paraná, tá? Essa cidade. Interessados em entrar em contato aí no telefone 44, o código de área é 44 99893-0007. Vou repetir, 44 99893-0007. Caso você não tenha conseguido anotar aí, pode chamar no zap da Selinalta que a gente passa para você direitinho o telefone para você ir trabalhar lá em Santo Antônio do Caiuá. É, para trabalhar em aviários novos, famílias aí que tenham experiência, podem chamar, tá? 44 99893-0007. 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

0: manhã com tempo instável aqui no Sudoeste. Um abraço, meu amigo Melo aí da Melo Eventos. Alô, Melo, tá na Serinalta aí, manda foto do rádio sintonizado na Serinalta aí, né? Que maravilha, um abraço.
1: Ele é o cara.
0: Domingo vamos ter aquele bagualado, aquele almoço com matinê ali na comunidade de São Caetano, né? 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
2: Se por um acaso eu resolver de ir, tá? 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

0: Não.
1: Atrapalhar mais um pouquinho ainda, depois bodega.
0: Ai, ai, ai. Alô, Jairo e Fátima de Vitorino, um abraço. Um abraço, pessoal que tá ouvindo a gente aí. Ó, tem mais áudio. Mais áudio pra gente. Bom dia, tudo bem?
2: Oi, bom dia, meu amigo Juliano Metrucci, tudo bem?
0: Oi, minha amiga
2: Juliana. É a Jurema Maria Bim do Centro. Roda pra mim uma música com o Lourenço e Lourival, Velha Porteira. Pra mim curtir e pra vocês aí da rádio.
0: Já vamos rodar. Agora a próxima aqui vai ser o Bugre do Mato, né, Jonathan? Bugre do Mato, pra quem tá pedindo aí. Bom dia!
3: Oi, Metrucci.
0: Oi.
3: Bom dia. Tudo bem contigo?
0: Tudo.
3: Metrucci, eu queria te homenagear essa minha filha que tá de aniversário hoje.
0: Anaí.
3: Maria Tereza.
0: Ô, Maria Tereza.
3: Trindade da Silva.
0: Trindade da Silva.
3: Eu sou a Naíra, mãe do Sentinela, você me conhece.
0: Eu sou
3: ouvinte todos os dias. Admiro muito você, porque você atende quando a gente pede.
0: Ô, querida,
3: tá
0: obrigado.
3: Tá bom, Metrucci? Um abraço, um bom dia.
0: Um bom dia.
3: Esqueci da música.
4: Licença.
3: Eu queria que você tocasse uma música do Sentinela. Pode ser Argentina Louca, oferecendo para minha filha.
0: Argentina Louca do Sentinela, prepara aí pra gente tocar daqui a pouquinho. E os parabéns então pra filha, pode ser agora os parabéns? Parabéns, felicidades aí, a filha da dona Nair, tá? Maria Cristina, né? Tá de aniversário. Se você é Argentina Louca, já chegou por aí, nós podemos tocar já, né? Aproveitando aí, daí tocamos o Bugre do Mato depois, no próximo bloco. Argentina Louca só quer beber cerveja e tá louco pra ganhar Copa, inclusive, né? Ai, Marinando, vão ter que aguentar a Argentina Louca, né? Louca pra tomar cerveja. Bom dia, domingo tem almoço na comunidade São Brás. Teria como divulgar pra nós? Manda lá na do Agro, tá? Manda na do Agro com antecedência, minha amiga, que a gente faz a divulgação aqui, tá certo? Ou tem que pagar o aviso aí na recepção, tá bom? E a gente vai estar divulgando, a gente gosta de falar dos eventos das comunidades aí. Um abraço, minha amiga. Tudo de bom, Argentina Louca!

0: gente, né?
1: Ficou boa, hein? Gostei, viu, Osmar? Gostei, Naira, versão da Argentina louca aí da... do grupo Sentinela, né? Eu lembro quando era mais piazada, nós ia e ficava... As piazadas dançavam em cima das mesas depois de umas horas, né?
2: Perigo, né?
1: Um perigo cair de cima das mesas, meu Deus.
2: O pai tá bêbado.
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0: Mato Corjona. Só que legal, tá desse aí, bagualado. 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Vamos ao momento de oração.
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0: Muito bem, vamos lá com as intenções, oração, pedido que Frei Policarpo interceda junto a Deus e derrame muitas bênçãos para o casal Valdemar e Isolde pelos 50 anos de casados. Que maravilha! Daqui a pouco os parabéns para esse casal também. A gente já falou aí do outro casal, né, que tava de aniversário do seu Reolon aí, quero colocar na oração aqui também, né? O seu Valdemar Reolon e também a sua esposa Dona Dalila, 50 anos de casados. Um terceiro casal aqui, ó, 50 anos de casados hoje. É o seu Zeca e a Dona Ivete Ferraza. Família parabenizando, os filhos, né? O Joenei e toda a família aí. Um abraço. O Ferraza da Do Agro, a Macleise da Big Peças, toda a família, né? Talhada, né? Que maravilha. Já os parabéns, então, a Dona Ivete e o seu Zeca também, pelos 50 anos de casados lá da linha da Marceno. Que maravilha. É, os demais aniversariantes de hoje, do final de semana, queremos colocar na oração. Inclusive, a gente lembra que é o aniversário do Valdecir Fim, nosso colega aqui. Vamos colocar na oração. Pedido de oração para Margarete Formaio. Pedido de oração para Pedro Santo e Adelaide Colela, de Clevelândia. Hilda pede bênçãos de Frei Policarpo para toda a sua família. Temos mais aqui. Pedido de oração que estão chegando pra gente aqui na Selinalta. Só a gente organizar, né? Isso. Agradecer a Deus e aos anjos da guarda pela saúde do Benício. Deu alta hoje. Ô, maravilha! Quanto tempo o Benício hospitalizado, com dificuldade, com problema. Um garotinho, né? Graças a Deus. Então a Maria Cristina tá me informando que ele recebeu alta, né? Que maravilha. Bom dia, meu amigo Juliano. É Luiz Carlos da Grama Souza. Coloca minha família na oração do Frei Policarpo. Vamos colocar sim. Deus abençoe. Pedro Borges aí da linha Borges, sempre ligado conosco, colocando a família em oração. Pedido de oração para a senhora Ermida Dalla Costa. Está na UTI. A gente torce pela sua recuperação. A Margarete Formaio, também de novo aqui em outro canal, pedindo saúde para ela e pro neto Vinícius e também para nós aqui da rádio. Um abraço. Deus abençoe a sua família aí, tá bom? Bom dia, Juliano, coloque na oração a minha família, pedido aqui do Ademar. Temos alguns áudios chegando, vamos lá então, bom dia.
3: Bom dia, Metrote, tudo bem?
0: Tudo.
3: Eu queria pedir oração do Frei Policarpo para a Catarina, o Carlos, a Mari, a Vera, o compadre Leandro, a comadre Ana e para vocês aí da Arádia. Paz e bem.
0: Paz e bem. Bom dia, oração.
4: Bom dia, que é Terezinha. Peço a benção, a proteção, cura e libertação. Que Deus e o Divino Espírito Santo e Frei Policarpo abençoe todas as crianças doentes, as pessoas que estão doentes, abençoe todos os lares, todas as famílias e derrame todas as bênçãos, todas as graças pela cura e libertação, pela conversão também de todos os pecadores, pela paz no mundo. E manda a música depois, se puder, com o padre Ezequiel, a minha alegria. Paz e bem. Um santo dia cheio de luz para todos. Vocês da rádio.
0: Paz e bem, bom dia.
5: Bom dia, Racirinato, São Antoninho, no Bom Sucesso Sul. Põe na corrente de oração aí e me toca aquele Oxóte antigo para nós aí.
0: Tá bom, seu Antoninho. Deus abençoe. Bom dia.
6: Bom dia, Mitruti. Tudo bem?
0: Tudo.
6: Aqui é a Terezinha Zucoloto. Eu queria pedir oração pro nosso Policarpo, pro Divino Pai Eterno, São José e Nossa Senhora Aparecida, que atendesse esses idosos também, que nem eu, doente, né? E que desse uma bênção boa para todas as famílias doentes aqui do bairro São Cristóvão e de fora também. Pela família Ibanez Sartori, pela família Gina Bernardi, pela família de Euclides Peroni, Jurema Peroni e José Peroni. Que Deus abençoasse eles, todas as famílias deles. E pelo seu João Almeida. E pelos meus filhos, meus netos, meus bisnetos, que Deus desse uma bênção para os anjos também. E para vocês ali da rádio, que Deus abençoe. Um abração, paz e bem. Bom dia.
0: Bom dia, paz e bem. Temos mais participação, Mitrute. Queria pedir oração aí para mim, proteção, todos os doentes. Jurema, bom dia. Eduardo Briqueles, aqui do centro, pedindo oração também para toda a sua família. Deus abençoe. Bom dia. Coloca na oração meu neto José Antônio, marido José, meus filhos Thaís e Tiago, genro Douglas, oração pros tios Hugo e Salete e pra mim, Joiceli, Rosane Amaral, pedindo oração pra irmã Irene Amaral, está com câncer de pulmão, é que Deus e Frei Policarpo abençoe ela e dê a cura. Muito bem. Temos mais participações aqui. O Jair e a Fátima de Vitorino pedindo para colocar na oração aí as famílias Santos e Linhares. Coloca meu primo, coloca primo Provence na oração do Frei Policarpo, tá internado, pedindo o restabelecimento da saúde dele. Quero pedir uma música para minha bisneta. A bisneta tá de aniversário hoje, né, dona Dominga? A Luísa, a gente já fez homenagem para ela, tá pedindo a música Moça Maria. Enfim, todos os aniversariantes a gente coloca em oração nesse momento. Oi, bom dia.
7: Bom dia, Juliano. Peço bênçãos de Frei Policarpo e o Espírito Santo para meu pai Abraão Zucoloto, para minha mãe Terezinha Zucoloto, para meus irmãos, para minha filha, para meu esposo, para minha amiga Rosane, que a filha dela sofreu um acidente, está muito triste, está abalada. Que Deus conforte o coração dela e que o Espírito Santo visite ela também lá na casa dela, onde ela estiver nesse momento. Para minha vizinha, a Daiane, que sofreu feminicídio e já está no quarto, já está se recuperando, o Espírito Santo visite ela lá naquele leito de hospital e traga cura para ela, para poder atender os filhinhos dela. E para todas as pessoas que ouvem o teu programa, paz e bem.
0: Paz e bem, as pessoas enlutadas também, a gente lembra aqui, Dona Maria José Ribeiro de Jesus, que faleceu, Enelde Helena Piasseschi, né, também faleceu, queremos colocar em oração nesse momento as pessoas enlutadas, pessoas que entram em contato com a gente, as pessoas que mesmo em silêncio também estão em oração. Nesse momento, a gente quer colocar aqui para receberem a benção de Frei Policarpo. São intenções desta manhã.
8: Bênção da família. Deus, Pai, Filho e Espírito Santo. Família divina. Jesus, Maria e José, a Sagrada Família. Fazei que sejamos famílias de amor. Obrigado por nossa família, por nosso amor, por nossa alegria, por nossa saúde e ajuda mútua. Por vossa bênção divina, fazei que todas as famílias do mundo, nos céus, se tornem a família divina por todo sempre. Em nome do Pai e do Filho e do Espírito Santo. Amém.

0: 14, chove nesta manhã de sexta-feira em Pato Branco. Bom dia pra você.
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0: 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Loterias, Fabiano, bom dia.
3: Muito bom dia, Juliano. Amigos ligados na Serinalta FM, conferindo os números da Mega. Concurso 3029, sorteados 01, 11, 24, 33, 35. E 59, teve uma aposta ganhadora premiada em R$43.068.394,39. Quina, concurso 7.061, sorteados 19, 49, 59, 60 e 71. Acumulou. Um abraço, tudo de bom e até mais.
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0: Alô, Coutinho, chove de novo, voltou a chuva, Coutinho, bom dia.
10: Bom dia, não, mas hoje era para ter chuva, né? Já com alguma chance de manhã, que de fato está tendo, e mantém chuva, alguma trovada, período de melhora, temperatura amena nessa sexta. Sábado também tem chuva, trovada, período de melhora, temperatura amena. Começa a melhorar no domingo a partir da tarde, caindo a temperatura. E tempo bom, segunda, terça e quarta com frio. Não duvido que não tenha geada aí na segunda, principalmente terça, e talvez ainda quarta-feira. É o ritmo normal do nosso inverno. Da Climaterra, Ronaldo Coutinho.
0: Valeu, Coutinho. Então já dá na semana que vem, né?
10: É, já pode ter na segunda, terça e talvez quarta.
0: Obrigado, 11:18.
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0: Agora são 11 horas e 20 minutos.
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0: 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A Torezan fica aí do ladinho da arena do Pato Futsal. O Pato que joga amanhã contra o Tubarão pela Liga Nacional. Áudio, coloca no ar aí, bom dia.
22: Opa, bom dia, Metruti. Metruti, eu não acompanhei ali, eu perdi o horário das cotações. Envia para mim no zap, fazer um favor. Muito agradecido, tenha um bom dia.
0: Ô, Genésio, já a gente vai fazer a cotação, eu envio no zap para você também, mas a cotação das 11h30 aqui que a gente faz é a cotação atualizada, tá? Todo dia atualiza nesse horário a cotação. E aí sai nas próximas 24 horas, por exemplo, sai essa atualização hoje e depois só vai atualizar na segunda-feira às 11h30, tá? Então eu vou aguardar aqui a nova cotação pra te mandar aí, tá bom, meu irmão? Aquele abraço. Pessoal, fica ligado aí, né? Fica ligado que a gente tem o contato com as cotações aqui, né? Ô, seu queridão! Ô, queridão, tem uma história pra contar pra nós aí. Bom dia, Crider!
2: Bom dia, Mitrute, tudo tranquilo?
0: Tudo tranquilo.
2: E tome chuva de novo, né? Depois em frio. Viu, então a mulher falou pro marido, você podia me dar um rádio de presente.
0: É.
2: Dia das Mães, né?
0: Uhum.
2: Um rádio pra mim escutar a Selinalta, escutar as músicas.
0: Isso aí.
2: Aí ele falou, não, te dou o rádio, mas vai você lá comprar, escolha lá do teu gosto, senão eu vou lá, compro, você não vai gostar, daí não vai dar certo.
0: Uhum.
2: Aí ela foi, ali a pouco ligou pra ele e disse, amor, já achei o rádio.
0: Uhum.
2: O rádio pra, eu quero pra comprar, tá, tô aqui na agência aqui, pode vir aqui que já tá certo, é só você fazer o pagamento. Ele disse, mas na agência?
0: É?
2: Comprar rádio na agência? Sim! É um rádio com um carro em volta, é só um pequeno detalhe.
0: Espertinha, né? Espertinha! Alô, queridão, valeu! Alô, Polidoro! Manda um alerta aí, Polidoro! Cadê você, Polidoro? Hoje
15: passou sexta-feira. Passou o dia inteiro dormindo aí, ô vadio.
0: Será? Né? Não pode ficar dormindo, Polidoro. Manda tu, hoje é sexta-feira para conciliar o pessoal não queimar a largada aí, Polidoro. Pelo amor de Deus, Polidoro. Mas que barbaridade. Bom dia!
17: Trúcio, se for possível você tocar pra minha música, quero falar com ela com o som 7.
0: Uhum.
17: Se não falar com ela hoje, fim de semana vai ser difícil de passar. Valeu, um abraço, um ótimo fim de semana pra vocês.
0: Valeu, Antônio. Tem que resolver hoje, né? Se fica passar o final de semana emburrado um com o outro, não é fácil, né? Vou tocar os parabéns aqui, ó. Pra Valdemar e Isolde, 50 anos de casados. Ô, alô, seu Valdemar, dona Isolde. Hoje é aniversário também de casamento do seu Zeca e da dona Ivete Ferraz, lá da linha Damasceno, 50 anos de casados também. Toda a família homenageando, parabéns aos casais aí, felicidade.

0: Valeu, são 7 ao vivo. Não quero falar com ela. É, tocam muitos bailões por aí, né? O som 7. 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
0: Eu não ouvi nada que eu tava de fone, Edson, né? Você tava pegando no meu pé com alguma coisa aí, né?
2: Não, é da história do sushi, me trouxe. Já roda um trecho do Mano Lima aí, ó.
0: Ó.
3: Arigato, sayonara, me dá um sushi. Faz um de piano, dois no tanto,
2: um lambari. Gosta de sushi, de lambari, ou então alguma coisa nessa linha?
0: Eu não gosto de sushi, mas lá em casa tem uma pessoinha que adora, viu?
2: Ah, é, rapaz, mas lá em casa também. A Ana Luísa, por sushi, vou te dizer uma coisa.
0: É, lá em casa é a dona Bruna mesmo, né?
2: E nós lá somos mais de repente um costelão, assim, bem caprichado, né?
0: Vai na pizza, né? Vamos na pizza, né?
2: Hoje é o dia da pizza.
0: Hoje é o dia da pizza?
2: Pode ser de calabresa.
0: Sexta-feira.
2: Pode ser uma brotinha, assim, um chocolate de sobremesa pra criançada.
0: O que tem a ver o sushi?
2: Mano,
0: pizza?
2: Mas sushi, tá bom, vamos voltar pro sushi.
0: Gostou das laranjas?
2: Adorei, rapaz. Muito
0: pegou
2: obrigado.
0: As tua?
2: Não sabia.
0: Essas aqui são as minhas, aquelas lá as tuas.
2: Mas, homem, eu tava louco pra furtar.
0: É do Diego? Quem que mandou pra nós? Hã? A dona Maria Upo.
2: Dona Maria, eu tava louco pra furtar umas aqui da tua sacolinha, então não vai precisar,
0: rapaz. Lá do Rio Gavião, rapaz.
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0: Sempre traz pra nós.
2: Que maravilha.
0: Obrigado.
2: Como sempre traz pra nós. Então vocês nunca me entregaram as minhas.
0: Não, era pra nós aqui do estúdio. Vocês da rua, da rua não tem muita brinde pra vocês.
2: Não, não tem muita regalia.
0: Hoje ela trouxe bastante, vamos dar uma parte pra vocês.
2: Tá bom,
0: também.
2: Então vamos voltar pro sushi.
0: Abraço, dona Maria Úpolo, aí no Rio Gavião. Obrigado pela gentileza. O sushi.
2: Mas então, Mitro, chega o empresário ali da Avenida Tupi, entre a Baixada e a subida pro Cristo Rei. Tem um tanque do lado de fora da empresa dele, no pátio, e uma torneirinha ali no tanque, ali, né? De repente, amanhece o dia cheio de pele de peixe, né? Cor de peixe, sacola, escama.
0: Rapaz.
2: E restos, assim, dá a impressão de que alguém passou a madrugada filetando algum peixe ali, Metroid.
0: É.
2: Mas, homem do céu. E o que aconteceu ali? Depois eu acabei recebendo uma imagem. Tá lá no Face, tá no Insta da Selinalta. Veja lá o que sobrou. Só que deixaram as partes boas, tudo com pele de peixe e tudo. A faca não tava muito boa, não tava muito bem afiada pelo jeito, né?
0: Uhum.
2: Então fizeram filé de madrugada, provavelmente furtaram de algum restaurante ou de algum mercado.
0: Uhum.
2: E tem pele lá pros 10 peixes, mais ou menos, viu, Mitruti? Salmão, rapaz, salmão. Furtaram salmão e manipularam a caminho de casa, subindo a Avenida Tupi. Depois eu recebi imagens aí de monitoramento, porque tinha uma câmera bem em cima, provavelmente o autor da façanha não viu a câmera,
0: sim,
2: no escuro, né, não viu a câmera, que flagrou direitinho. Ele chegou com algumas mochilas, sacolas, foi lá no tanque e passou um bom tempo filetando peixes furtados e deixou para trás, né, aquele resto, né, aquela sobra ali. Mas o pessoal ficou surpreso hoje pela manhã quando chegou e viu que alguém de madrugada aprontou essa no tanquinho, no pátio da empresa aí. E logo filé de salmão furtado, meu irmão. Não é nada enjoado, né?
0: Mas ele furtou aonde, Edson?
2: Ninguém sabe.
0: Ninguém sabe. Só aproveitou pra filetear ali.
2: É, ali foi só a curiosidade que aproveitou o tanquinho pra filetar, né? Filé de salmão, meu irmão. Que achou?
0: Vai passar bem o final de semana se não pegarem ele,
2: né? Vai passar bem, só que não aproveitou muito bem. Deveria ter aproveitado mais, porque ficaram uns pedações assim de filé pra trás,
0: com couro e tudo. É que ele tava com muita pressa, né?
2: E outra, de repente meio no escuro ali, né? Não viu direito.
0: Também.
2: Essa eu não tinha visto. É. O Beto Rossetti produziu para as programações aí da TV Selinalta.
0: Uhum.
2: E tá lá no Face e no Insta da Selinalta essa imagem aí curiosa da manhã de hoje, Mitrote.
0: 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Polidoro? Polidoro vai falar depois do intervalo? Ô, José, você tem 3 minutos. 3 minutos pra explicar quem que é essa perua aí que comentou lindo na tua foto aí no Face. Aí, quieto, quieto, quieto. Tô falando grego? Me responda! Daí José falou assim, mas você disse que eu tinha 3 minutos pra responder, né? onze e 36.
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0: Eu não me apuro, muito com as coisas aí, comerciando, que eu não gosto desse sufoco, rapaz. Eu vou no meu trote aqui, tá? Feijão carioca, saca de 60 quilos, preço médio praticado aqui na região, segundo o Deral, R$280. O feijão preto, R$190, milho, R$56. Soja, R$119. O trigo, R$71. Boa em pé, arroba, R$350. A vaca padrão de corte, R$300. Suína em pé tipo carne, R$4,65. Misto, R$3,95. Tipo banha, R$3,26. O dólar comercial está operando nesse momento na Bolsa de Valores, com leve queda aí de 0,17%, está valendo 5,11. O euro cai 0,24, está valendo 5,84. O índice Bovespa sobe forte nessa manhã, alta de 2,14%.
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0: Estamos de volta, clima de sexta-feira aqui na Seminalta. 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

0: 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Meu amigo Polidoro! Alô, Polidoro! Alerta de sexta-feira, Polidoro!
1: Ô, Mituto, sextou? Bom dia, Mituto!
0: Bom dia!
1: É verdade, Mituto, vamos alertar o pessoal aí. Piazada, agora deu uma esquentadinha, tava frio, não dava pra tomar, agora não vão cair nessa enliada aí de queimar a largada, piazada.
0: Isso.
1: Que eu já tenho experiência, o problema não é queimar a largada, o problema é no outro dia encarar a mulher na audiência cedo. Ai, eu quero ver, o bicho pega, né, Vitor?
0: Tem audiência.
1: Então, piazada, é um conselho pro Lidório aí, não queime a largada.
0: Isso.
1: Porque lá no hospício, Vitor, que tinham feito uma porta de mentira, né? Desenharam na parede, né? É. Aquele que fosse lá abrir aquela porta, porque não tava bom, né?
0: Uhum.
1: E daí é o seguinte, daí o pessoal, todo mundo ia lá pra abrir aquela porta, né? Os médicos esperados, só um cara sentado numa cadeira, e que dando risada, e dava risada, aí os médicos falaram, parabéns, o senhor tá bom, nós vamos dar alta pro senhor. Mas por que que o senhor tá dando risada? Eu falo, o pessoal não sabe, estão indo lá abrir a porta e eu tô com as chaves
0: aqui. Ai, ai, ai. Essa ali, ó. É, essa ali ia abrir a porta, viu, do hospício. Essa aí, certeza que ia abrir a porta. Você certamente iria abrir a porta lá, viu, André? A porta lá do hospício, desenhada na parede. Valeu, Polidoro! Nada de queimar largado. Alô, seu Antoninho!

0: Aí, ó, 12 pra meio-dia. Ouvimos aí o shot antigo com o Leonardo. Pedido do ouvinte lá de Bom Sucesso no Sul, tchê. É. Pessoal pedindo, né, que compra ingressos pro jogo do Pato de amanhã nos canais normais aí de toda hora. Às vezes a gente acaba não falando. Deixa eu repetir aqui, tá? Mandei pra você aí, Andréia Maria, a recepção pra quem pediu. As entradas estão à venda na Pato Store, no PB Shopping, na Loss Tecnologia. Pode comprar pelo site do Pato, ingressos.patofutsal.com.br, tá? E também na Brava 24 horas e Norte, os ingressos aí para o Pato Futsal, jogo amanhã. Alô, Tiaguinho, final de semana aí do Supervisa Atacadista, Tiaguinho.
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6: 11:52. A Espanha entra em campo hoje pelas quartas de final da Copa. Espanha e Bélgica, jogo às 16h. Amanhã, sábado, às 18h, Noruega e Inglaterra. Às 22h, Argentina e Suíça. O Pato Futsal joga amanhã às 18h30 na Arena Cláudio Petricoski. Karine Martins.
7: Vamos lá então, Mitrute, para as principais manchetes, os assuntos que foram destaque na manhã da Selinalta. Polícia prendeu o homem que chutou a filha em Francisco Beltrão. Homem foi encontrado morto em frente a um bar em Beltrão. Gotran apreendeu moto com mais de 18 mil em débitos. Polícia Civil confirmou que a adolescente morta pelo padrasto em Chopinzinho foi abusada sexualmente. Em Pato Branco, destaque para vários cumprimentos de mandados nas últimas horas. Algumas das principais manchetes da manhã aqui na Selinalta, Mitruti.
6: Obrigado, Karine Martins. São alguns destaques que a gente está recebendo por aqui. O Azuris Pato Branco também decidiu que vai participar da Copa Paraná, que começa em 29 de agosto. Ainda com relação ao esporte, né? Master era como máfia fantasiada de banco, dizem investigadores. Mas que barbaridade, hein? Tô vendo aqui também alguns destaques. Câmara oficializa a perda de mandato de 2 deputados. Câmara Federal. Alimentos em 2026 ficaram mais caros. Brasil vence Polônia e antecipa a ida à fase final da Liga das Nações de vôlei. Portugal anuncia Jorge Jesus. Salário milionário aí do Jorge Jesus, hein? Agora são 11:54 na Selinalta. 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
0: Ô, meu amigo Tuca, bom dia, Tuca.
2: Bom dia, compadre Tuca. Um abração pra ti. Aham. Pago Mercinho, do pessoal da rádio aí, tudo bom.
0: Sim.
2: Hoje sextou, que nem diz o Polidoro, você aí, né?
0: Sextou.
2: Meu Mitrucci.
0: É.
2: Dois caras iam passando em frente à churrascaria, torto de fome.
0: Aham.
2: E daí, mas isso já era mais de meio dia. Daí um pensou que o outro tinha dinheiro. O fulano, vamos almoçar. E o outro pensou que o outro tinha também. Ah, você tá caro. No fim do almoço, você tá caro, teimar. Você que vai pagar, você que vai pagar, você que paga. O garçom achou eles naquela teima lá. Uhum. Lá pegou, estavam quase brigando já. Pegou, eles vêm cá. Já resolveu o problema. Encheu uma gamelona d'água bem grande, passou a mão na nuca dos dois. Eu vou enfiar a cabeça de vocês na gamela d'água. Que o primeiro que levantar a cabeça paga a conta. Morreu os dois afogados.
0: Eita, nós! Nós somos mão de vaca, né? A dona Dominga pediu, a gente tá tocando aqui a Moça Maria.

0: Boquinha, Grupo Cordiona. É só comentando vendo que tem promoção de gás hoje, que eu falei. 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Bom, às 4 eu volto com essas são as preferidas. Um abraço, bom final de semana.
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0: O anjo do Senhor anunciou a Maria,
1: e ela concebeu do Espírito Santo.
0: Ave Maria, cheia de graça, o Senhor é convosco. Bendita sois vós entre as mulheres, e bendito é o fruto do vosso ventre, Jesus.
1: Santa Maria, Mãe de Deus, rogai por nós, pecadores, agora e na hora de nossa morte. Amém.
0: Eis aqui a serva do Senhor.
1: Faça-se em mim segundo a vossa palavra.
0: Ave Maria, cheia de graça, o Senhor é convosco. Bendita sois vós entre as mulheres, e bendito é o fruto do vosso ventre, Jesus.
1: Santa Maria, Mãe de Deus, rogai por nós, pecadores, agora e na hora de nossa morte. Amém.
0: E o Verbo se fez carne
1: e habitou entre nós.
0: Ave Maria, cheia de graça, o Senhor é convosco. Bendita sois vós entre as mulheres, e bendito é o fruto do vosso ventre, Jesus.
1: Santa Maria, Mãe de Deus, rogai por nós, pecadores, agora e na hora de nossa morte. Amém.
0: Rogai por nós, Santa Mãe de Deus,
1: para que sejamos dignos das promessas de Cristo.
0: Derramai, ó Deus, a vossa graça em nossos corações, para que, conhecendo pela mensagem do anjo a encarnação do vosso Filho, cheguemos, por sua paixão e cruz, à glória da ressurreição. Por Cristo nosso Senhor.
1: Amém.
0: Glória ao Pai, ao Filho e ao Espírito Santo.
1: Como era no princípio, agora e sempre. Amém.
0: Glória ao Pai, ao Filho e ao Espírito Santo.
1: Como era no princípio, agora e sempre. Amém.
0: Glória ao Pai, ao Filho e ao Espírito Santo.
1: Como era no princípio, agora e sempre.

0: Você acompanhou conosco a oração do Ângelus. Que a bênção de Deus, pela intercessão da bem-aventurada Virgem Maria, permaneça sobre você, sua família e todas as suas intenções. Continue em nossa companhia e siga vivendo este dia com fé, esperança e paz.
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3: Caros ouvintes da Rádio Selinalta, paz e bem. Hoje, dia 10 de julho de 2026, 14ª semana do tempo comum. O evangelho do dia de hoje, Mateus 10, 16, 23. O evangelho de hoje trata do assunto de Jesus enviando seus apóstolos em missão. Ele não deixa margem para ilusões. Na missão aconteceria momentos de dificuldades. Era necessário muita garra e sabedoria para enfrentá-las. Jesus dá um exemplo de como nos portarmos na missão: ser prudentes como as serpentes e simples como as pombas. As dificuldades dos discípulos, apóstolos, está em encontrar pelo caminho ovelhas e lobos. Os lobos são pessoas que nem sempre acolhem a verdade. Por isso, a necessidade da prudência e vigilância da serpente. E, ao mesmo tempo, a necessidade da bondade e humildade da pomba. Os que agirem assim vão perseverar até o fim, porque agirão com sabedoria e humildade. Momento oracional. Ó Senhor nosso Pai, concedei-nos o Teu Espírito Santo, a fim de que Ele nos conceda a luz que ilumina nossos corações, para que permaneçamos perseverantes até o fim na missão que o Seu Filho nos pedir. Por nosso Senhor Jesus Cristo, vosso Filho, na unidade do Espírito Santo. Amém. Avisos da palavra sacerdotal. Está acontecendo o Cerco de Jericó na Capela São Francisco até o dia 12, com celebrações às 13h30. Dia 11/7, a tradicional macarronada com galeto da Fundabem na Form Drive-Thru, com marmitas prontas a partir das 18h30 às 20h30, no valor de R$ 45,00 o ingresso. Mais informações, telefone 46 93505-6382. Missas nas comunidades. Dia 11 de julho, 14h30, São Caetano. 19h30, São Francisco de Assis, no bairro São Francisco. 19h30, São Pedro de Alcântara. Dia 12 de julho, às 8h30, São Francisco de Assis, bairro Bortote. Proclamas de casamento. Querem casar-se com as bênçãos de Deus. Dia 18 de julho, José Lair Piaiano e Joelma Lorenzetti, às 19h, na capela. Dia 25 de julho, Guilherme Schiochetti e Bárbara Nicole da Boite, às 10h30, na matriz. Alessandro Cassina Knopke e Paola Regina Dalcanal, às 17h, na capela. Esses avisos e informações se encontram disponíveis nas redes sociais de nossa paróquia. Convidamos você para nos acompanhar. Procure no Instagram, Facebook e YouTube por @paróquia São Pedro, Pato Branco.

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3: Boa tarde. Está começando o Rádio Jornal Selinalta desta sexta-feira, 10 de julho de 2026. Produção da equipe de jornalismo da Rádio Selinalta FM. Apresentação Célio Roaro. Trabalhos técnicos Jonathan Gomercindo. Direção geral Frei Mário Luiz Tagliari. Vamos conhecer as manchetes de hoje. Polícia prendeu o homem que chutou a filha em Francisco Beltrão. Homem foi encontrado morto em frente a um bar em Francisco Beltrão. Gotran apreendeu moto com mais de 18 mil em débitos. Polícia Civil confirmou que a adolescente morta pelo padrasto em Chopinzinho foi abusada sexualmente. Em Pato Branco, destaque para vários cumprimentos demandados nas últimas horas. Preços sobem 0,16% em junho, segundo o IBGE. Encontro de mulheres acontece amanhã em Pato Branco.
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3: O Índice Nacional de Preços ao Consumidor Amplo, IPCA, considerado a inflação oficial do país, subiu 0,16% em junho, segundo dados divulgados nesta sexta-feira pelo Instituto Brasileiro de Geografia e Estatística, IBGE. Com o resultado de junho, a inflação acumula alta de 3,36% em 2026. Considerando os últimos meses, o aumento dos preços foi de 4,64%, um pouco abaixo dos 4,72% registrados até maio. Em junho do ano passado, a inflação havia sido de 0,24%. Entre os grupos pesquisados, a habitação teve a maior alta de preços no mês e foi o que mais pressionou a inflação. Já alimentos e bebidas registrou queda nos preços, ajudando a conter o índice. Os demais grupos tiveram variações pequenas, entre uma leve queda em educação e uma alta moderada em despesas pessoais. Vamos conhecer as informações do setor de segurança pública com Edson Onaiser.
4: Boa tarde. Polícia prendeu o homem que chutou filha em Francisco Beltrão. Aquele caso ainda do final de semana e que chamou atenção no âmbito nacional. Ontem acabou sendo preso o pai dessa menina de 3 anos que levou um chute no peito e também parte do rosto. O delegado de Polícia Civil, Dr. Ricardo de Moraes, na 19ª Subdivisão Policial de Francisco Beltrão, ontem, em entrevista coletiva, trouxe complementos desse caso.
5: De fato, uma situação bastante revoltante, que impactou a todos que assistiram as filmagens. É uma situação ocorrida aqui no bairro Industrial, no domingo, em que um pai estaria andando com sua filha de 3 anos, juntamente com um enteado de 5 anos de idade. Em determinado momento, ele desfere um chute que pega o peito e também uma parte do rosto dessa menina. Então, as imagens, de fato, bastante fortes, bastante impactantes. E essa situação chegou ao conhecimento dos órgãos policiais na terça-feira. Então, prontamente, houve uma série de diligências realizadas aqui pela Polícia Civil, diligências também realizadas pela Polícia Militar, que prontamente nos auxiliou em tudo que foi necessário. E a investigação foi bastante séria, presidida pelo Dr. Anderson, que na terça e na quarta colheu novos elementos, colheu novos depoimentos de familiares, de testemunhas, de uma série de pessoas, para que nós pudéssemos dar uma resposta o mais séria possível para a população.
4: Doutor Moraes, delegado de Polícia Civil lá em Francisco Beltrão, sobre prisão do pai que chutou a filha lá em Francisco Beltrão. Homem foi encontrado morto em frente a um bar em Beltrão, foi na madrugada de hoje, por volta de 1h30. Polícia Militar, SAMU e também a Polícia Científica trabalharam nessa ocorrência. Ele estava em frente a um bar e mercearia, lá no bairro Padre Ourico. Agora a investigação, se foi por causas naturais ou se alguém matou esse homem, caso de destaque nas últimas horas. O Grupo de Operações de Trânsito, GOTRAN, apreendeu uma moto Honda Bis em Francisco Beltrão ontem, com mais de 18 mil reais em débitos, inclusive com IPVA, licenciamento, e além disso a condutora não possuía carteira de habilitação. A Bis foi apreendida então nas últimas horas lá em Beltrão. A adolescente Fernanda Pontes dos Santos, de 17 anos, que foi morta a facadas pelo padrasto, está sendo velada em Chopinzinho. E o detalhe, nessa ocorrência, o homem de 32 anos, segundo informações da Polícia Civil, praticou o estupro, não foi apenas tentativa, foi violência sexual consumada, segundo informações da Polícia Militar. Depois disso, alguns golpes de faca, um que atingiu o pescoço, foi encaminhado à UTI, mas ontem pela manhã não resistiu essa moça. E segundo a Polícia Civil, de fato, houve estupro nessa situação. A sociedade revoltada com esse episódio registrado em Chopinzinho. Algumas ocorrências registradas no sudoeste do Paraná, vários acidentes de trânsito na Rua das Garças, em Pato Branco, cruzamento com Rua dos Canários, 17h15 de ontem, um acidente que envolveu uma moto Titan, um HB20 e um Jeep Compass. Duas pessoas foram atendidas, mas segundo informações do Corpo de Bombeiros, elas não sofreram ferimentos, saíram ilesas e liberadas no local do acidente. Informações de acidentes hoje aqui em Pato Branco, um deles na Rua Guarani. Foi uma colisão entre um Celta e uma moto. A pessoa que estava na motocicleta saiu com ferimentos, segundo informações então levantadas no local. Hoje pela manhã também, uma forte pancada entre moto e um veículo Montana. Foi na Avenida Frei Policarpo, saída para Coronel Vivida, logo após o chamado Trevo da Capeg. O que ocorreu então foi uma colisão. A moto vinha no sentido Coronel Vivida a Pato Branco e o condutor sofreu ferimentos considerados graves. Foi atendido por equipes do Corpo de Bombeiros. Além dos bombeiros, o DEPATRAN e a Polícia Militar trabalharam na ocorrência, desviando o trânsito pelas laterais, porque ali tem um trevinho. Então tem algumas alças, alguns acessos, porque a pista central foi bloqueada durante o atendimento do Corpo de Bombeiros a esse condutor de moto hoje, pouco antes das 8 horas da manhã.
3: Encontro de mulheres acontece amanhã em Pato Branco. Karine Martins.
6: Pato Branco será o quinto município a receber o Encontro Regional de Mulheres do Projeto Sonhos em Ação. A atividade será realizada no sábado, dia 11 de julho, amanhã, portanto, a partir das 8h30 da manhã, no Clube de Idosos da Comunidade de São Roque do Chopim. Promovido pela Acessoar, em parceria com a Itaipu Binacional, o encontro deve reunir mais de 500 mulheres de municípios da microrregião. O projeto Sonhos em Ação tem como objetivo fortalecer a organização das mulheres do sudoeste do Paraná. A expectativa da organização é manter a média de público registrada nos encontros anteriores, com participação de mulheres do campo e da cidade. Já estão inscritas participantes de Chopinzinho, São João, Saudade do Iguaçu, Sulina, Coronel Vivida, Itapejara do Oeste, Bom Sucesso do Sul e Mangueirinha. Também devem participar mulheres de Honório Serpa, Mariópolis, Clevelândia, Pato Branco, Vitorino, Coronel Domingos Soares e Palmas. De acordo com a administradora do projeto, Ivete Bianchini, o encontro tem como público prioritário mulheres de ocupações, assentamentos, comunidades quilombolas e indígenas. Mas o convite também se estende a todas as mulheres do campo e da cidade que queiram compartilhar esse dia. O encontro também será uma oportunidade para apresentar as ações que serão desenvolvidas ao longo do projeto. O encontro, então, estará acontecendo no dia 11 de julho, amanhã sábado, portanto, a partir das 8h30 da manhã, no Clube de Idosos da Comunidade de São Roque do Chopin.
3: A previsão é de chuva por aqui, seu Ronaldo Coutinho.
7: É, o tempo segue com nebulosidade, vai engrossando as nuvens. Agora de manhã não dá para descartar alguma chuva ou trovada, principalmente na direção de Santa Catarina, e mantém chance também à tarde e noite, principalmente. Temperatura em declínio gradativo. Pode ter alguma coisa forte, pontual, com ou sem granizo hoje e amanhã. Sábado também, chuva, trovada, período de melhora, e a temperatura permanece, no geral, amena. Domingo ainda tem chance de alguma chuva na madrugada, amanhã, melhorando à tarde, e a temperatura vai caindo, principalmente à noite. Segunda, terça, quarta, tempo bom. Faz frio de manhã. Olha, não dá para descartar alguma geadinha isolada segunda, terça e talvez quarta-feira. Da Climatea, Ronaldo Coutinho.
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3: O estudante que quer uma bolsa de estudo para cursar graduação em faculdade privada deve ficar atento ao prazo final das inscrições gratuitas para o processo seletivo do programa Universidade para Todos ProUni do segundo semestre, que terminam à meia-noite desta sexta-feira, no horário de Brasília. A iniciativa federal oferece bolsas de estudo integrais que cobrem 100% do valor da mensalidade e parciais 50% do valor da mensalidade em cursos de graduação e sequenciais de formação específica em instituições privadas de ensino superior. Neste segundo semestre, o programa oferece mais de 471 mil bolsas de estudos parciais e integrais em 879 instituições privadas de ensino superior. O procedimento de inscrição deve ser feito exclusivamente pelo Portal Único de Acesso ao Ensino Superior no Ministério da Educação MEC, na parte do ProUni, e não é preciso pagar nenhuma taxa. O candidato deverá optar por concorrer às bolsas destinadas à ampla concorrência ou aquelas destinadas às pessoas com deficiência, PCD, e autodeclaradas indígenas, pardas ou pretas. O Ministério da Educação publicou um passo a passo para ajudar os interessados a realizar a inscrição. Divulgada a lista do residencial Paulo Afonso. Karine Martins.
6: A Prefeitura de Pato Branco, por meio do Departamento Municipal de Habitação, divulga a lista de convocação do residencial Paulo Afonso, elaborada com base na classificação dos candidatos e no resultado da pesquisa de enquadramento realizada pela Caixa Econômica Federal, conforme as regras do programa Minha Casa Minha Vida, FAR. A Prefeitura esclarece que alguns candidatos constam na lista com a situação incompatível, em razão do resultado da pesquisa de enquadramento realizada pela Caixa. Nesses casos, a incompatibilidade está sujeita à regularização nos termos da portaria, dentro do prazo e das condições estabelecidas pelo programa. Os candidatos nessa situação serão orientados pelo Departamento Municipal de Habitação para atualizarem o cadastro único no prazo de 60 dias, junto à Secretaria Municipal de Assistência Social, conforme as exigências do programa. Caso a pendência não possa ser regularizada ou a incompatibilidade seja mantida, após a análise da Caixa, serão convocados os candidatos subsequentes, obedecendo rigorosamente à ordem de classificação e os critérios de reserva previstos na portaria. Os candidatos classificados com a situação compatível serão convocados para a apresentação da documentação exigida. A convocação não representa a contemplação definitiva, estando a contratação condicionada ao atendimento de todos os requisitos do programa e a aprovação final pela Caixa Econômica Federal. A divulgação da lista tem como objetivo dar transparência ao processo de seleção, preservando os dados pessoais dos candidatos em conformidade com a Lei Geral de Proteção de Dados Pessoais. Em caso de dúvidas, os candidatos poderão procurar o Departamento Municipal de Habitação ou entrar em contato pelo 469-9123-3705 para obter informações sobre sua situação individual.
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18: Olá, muito boa tarde. Estamos chegando com o Panorama, primeira edição. Copa do Mundo, com golaços de Mbappé e Dembélé, França elimina o Marrocos e está na semifinal. Aliás, o francês marcou contra o Marrocos, alcançando 8 gols e empatando com o Messi na liderança desta edição. Mas chegou aos 20 gols e está na cola de Messi, tem 21 na artilharia geral da história. Daqui a pouquinho os detalhes. E hoje, quem pega a França, Espanha ou Bélgica? Bola rola às 16 horas. Já também, agenda do fim de semana. Ainda falando em números, de Santos igualou o recorde de Felipão em Copas. Mais uma semifinal. Zazal fala mais a respeito. Fim de semana com Pato e Patinhas em quadra. Serinalta acompanha. Daqui a pouquinho os detalhes. Tudo isso e muito mais dentro do Panorama, primeira edição que está começando. Tudo de bom e do melhor. Forte abraço. Boa tarde.
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23: 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Panorama dos Esportes, primeira edição nesta sexta-feira, dia 10. Obrigado por sua companhia, conferindo os números da sorte. Mega Sena, concurso 3.029, sorteados 01, 11, 24, 33, 35 e 59. Teve uma aposta ganhadora premiada em R$ 43.068.394,39. Aposta feita em Divinópolis, Minas Gerais. Quina, concurso 3.731, sorteados 01, 02, 04, 05, 06, 07, 10, 11, 12, 13, 16, 17, 22, 23 e 25. Com 15 acertos, duas apostas ganhadoras, premiadas em R$ 718.484,46. Apostas feitas em Dianópolis, Tocantins e Belo Horizonte, Minas Gerais. Quina, concurso 7.061, sorteados 19, 49, 59, 60 e 71. Acumulou. 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Começando o giro pela Copa do Mundo, confirmando todas as expectativas em torno da equipe, a França fez uma grande exibição frente à forte seleção do Marrocos e, graças ao estrelado ataque, venceu por 2-0 com gols de Mbappé e Dembélé. Inclusive, Mbappé perdeu um pênalti, né? Mas no segundo tempo, os dois marcaram dois golaços e a França chegou à semifinal da Copa pela terceira edição consecutiva. Com o resultado, eliminaram então os Leões do Atlas. Marrocos, apesar da grande atuação do goleiro Bono, chegou até a defender um pênalti do Mbappé e agora aguarda o vencedor da partida entre Espanha e Bélgica, que se enfrentam hoje às 16h. Daqui a pouquinho eu falo mais a respeito, mas claro, a expectativa confirmada, França na semifinal da competição, 2-0 sobre Marrocos. Agora falando um pouco mais dele, Kylian Mbappé, Ele está na cola do argentino Lionel Messi pela artilharia geral da história da Copa do Mundo. É isso mesmo, da história. O francês anotou o primeiro gol na vitória sobre o Marrocos pelas quartas de final ontem, no 2-0, né, que falei há pouco. E com isso, chegou a 20 gols, um a menos que o argentino Lionel Messi, que tem 21 nesta edição. O craque do Real Madrid, jogador do Inter de Miami, são os artilheiros com 8 gols cada. Inclusive, se tivesse marcado aquele de pênalti, poderia, claro, ter igualado a Messi. Mas o goleiro Bono pegou e ficou só naquele golaço do segundo tempo. Atrás do francês e do argentino, vem o alemão Miroslav Klose, com 16 gols, que até então liderava o ranking antes do início deste Mundial. No quarto lugar, aparece o primeiro brasileiro da lista, Ronaldo, que foi às redes 15 vezes. 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E a anulação do cartão vermelho de Balogun dos Estados Unidos permitiu que o atacante jogasse, claro, nas oitavas de final, abriu um precedente perigoso, inclusive fez a Inglaterra cogitar a pedida de anulação do vermelho de Jarrell Quansah. Ontem a FIFA anunciou a punição de 2 jogos ao zagueiro que só volta a atuar na Copa do Mundo em caso de avanço à final por parte da Inglaterra. Ele deu um carrinho forte no mexicano Galhardo em duelo das oitavas e levou o cartão vermelho direto do árbitro Alireza Fagani ainda no começo do segundo tempo. Mesmo com homem a menos, os ingleses conseguiram suportar a pressão, vencendo por 3-2 no estádio Azteca. O defensor já cumpriria a suspensão automática frente à Noruega. Mesmo assim, a comissão técnica da Inglaterra, confiante na classificação, entra em campo com um favoritismo, contendo já com o jogador frente à Argentina. Mas a FIFA anunciou 2 jogos e só na final poderá voltar. Se passar, é claro, hein? Vamos ver, mas otimismo, não sei não. Vejam o que deu com o Brasil frente à Noruega. Ainda falando em Copa do Mundo, na tarde de hoje, Espanha e Bélgica se enfrentam às 16 horas em Inglewood, nos Estados Unidos, pelas quartas de final da competição. A Espanha chega às quartas com um sistema defensivo como principal trunfo. Além de não ter sido vazado na Copa, a equipe chega empolgada pela classificação por 1-0 frente a Portugal, com gol nos acréscimos. No ataque, claro, a aposta é sempre a mesma, Lamine Yamal. Já a Bélgica, por sua vez, tenta manter o ritmo de gols no mata-mata. Depois de meter 4 nos Estados Unidos, os belgas precisam reorganizar seu meio de campo, sem Onana, que sofreu uma grave lesão no joelho direito, mas conta com Tielemans e Trossard sendo destaques da seleção.

0: 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Ontem a França deu uma passeadinha, né? Eliminou Marrocos. A França já é uma das candidatas aí, das favoritas para chegar novamente nas finais, já está na semifinal, né? E apresentou um futebol, digamos assim, bem cascudo mesmo, uma equipe que joga em todos os setores, aproxima as linhas, pressão no homem da bola, o adversário, enquanto não retoma a bola, eles não param. E é engraçado, o time da França, eles jogam numa linha baixa, jogam numa linha média, uma linha alta, não tem lugar do campo, eles se aproximam, eles compactam, dão trabalho. Teve momentos que tinha 4, 5 jogadores marcando um só do Marrocos, fechando todas as linhas de passe. Interessante esse time da França. Para mim é um dos candidatos a chegar, apesar de que eu tô torcendo para a Inglaterra. Gostei mais da Inglaterra. E hoje nós teremos um baita do jogo, né? É, a Espanha vai medir forças com a Bélgica. Detalhe, a Espanha ainda não levou nem um gol. Já tá nas quartas de final, quase chegando no semifinal sem levar nenhum gol. É um sistema defensivo interessante. Hoje nós vamos conferir esse jogo aí, que será tarde, e vamos conhecer mais um semifinalista. Por enquanto é isso aí, moçada, e muito mais vem depois. Um grande abraço.
1: Obrigado, Bataglinho. Segue o panorama.
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1: Esportes. Reta final do Panorama dos Esportes, primeira edição desta sexta. 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Falando agora do futsal feminino, amanhã teremos as patinhas em quadra no ginásio Dorivar Lavar da Serinalta. Acompanhe através das redes sociais. Patinhas enfrentando o NIT Apsef lá do Sergipe. Jogo da 10ª rodada. Técnico Gustavo Rossetin falou da expectativa para este confronto.
4: Oi, Fabiano. Amanhã, às 18 horas, no Dorivar Lavar, temos o nosso jogo contra o NIT do Sergipe. Uma partida muito importante pela Liga Nacional, em busca dos nossos objetivos de classificação para os playoffs, né? O time da UNIT é a última colocada, não pontuou na competição ainda, então os 3 pontos são obrigatórios dentro dos nossos objetivos, mesmo sabendo a dificuldade dos jogos. A UNIT tem feito bons jogos fora de casa, perdeu apenas de 1-0 para o atual campeão do Leoas, por exemplo. A expectativa é a melhor possível em virtude desses fatores, né? A gente sabe da necessidade desta vitória se a gente quer alcançar a classificação para os playoffs. É um passo extremamente importante, visando que com 16 pontos nós estaremos muito perto disso.
1: Rossetin também comentou sobre baixas. Infelizmente temos algumas baixas por lesão para esta partida.
4: Para essa partida nós temos 2 desfalques por lesão. A G Cruz, que no jogo contra o Telemaco acabou tendo uma lesão no cotovelo, e não tem previsão de volta. Estamos fazendo um tratamento conservador ainda, mas não se descarta a possibilidade de repente até de uma cirurgia, uma lesão ligamentar. Temos a Ana Souza, que após um choque nos jogos abertos, está com uma inflamação no joelho. A gente está também fazendo um tratamento, cuidando, vai realizar os exames no início.

0: da semana para verificar o grau dessa lesão. E a gente está aí aguardando o posicionamento do departamento médico, mas de certeza que já está fora dessa partida também.
1: Em contrapartida, poderemos ter novidades.
0: De contrapartida, a gente tem uma possível estreia de uma nova atleta que chegou há alguns dias, que é a Chayane. Pode ser que nessa partida ela já venha a estrear, pode ser que já esteja à disposição ainda. Temos alguns treinos para definir isso.
1: Então, neste sábado, 18 horas, a bola rola e a gente acompanha através das redes sociais, tanto da Selinalta quanto da Liga. Potinhas e Unit Apsef. Vencendo praticamente o time da casa e estará classificado de momento, sexto na classificação com 13 pontos em 9 jogos. O Nit, lanterna, ainda não pontuou. 9 jogos, 9 derrotas.
0: Mas a gente sabe da importância e contamos com a presença da nossa torcida para nos apoiar do início ao fim, como tem sido feito, para que a gente possa alcançar esse objetivo e dar esse passo importante em busca da classificação.
1: Tá certo, as palavras então do técnico Gustavo Rossetinho. Obrigado, hein, Rossetinho? Amanhã a Selinalta acompanha através das redes sociais, tanto da Rádio Selinalta quanto da Liga Feminina, esta grande partida. A partir das 17h45 estaremos no ar e às 18 horas a bola rola Patinhas e Apsef. 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Estão reforçando amanhã a jornada dupla com a equipe esportiva, hein? Através das ondas do rádio e também da internet, Liga Nacional de Futsal, 12ª rodada, 18 horas no ar, 18h30, bola rola para Pato e Tubarão. Na internet, como eu disse há pouco, tanto nas redes sociais da rádio quanto da Liga Feminina, 10ª rodada, 18 horas, Patinhas e Apsef. 17h45, estaremos no ar. Ao longo do dia, mais esportes, também, claro, na segunda edição do Panorama, às 18h30. Tudo de bom, um abraço e até mais.
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Mensagem de hoje: você não precisa se vingar. Baseado no texto postado por Antônio Machado. Se a pessoa que te humilhou voltar a aparecer na tua vida, não se vingue. Acalme teu coração e pense nessas quatro frases que valerão mais do que mil vinganças. Eu te explico. A vingança é uma miragem no deserto da raiva. Quando alguém destrói a autoestima, espizinha a sua dignidade, acende-se uma tempestade no seu peito que incomoda. O teu ego ferido clama por justiça e tua mente começa a criar cenários de afronta. Você passa, então, a se alimentar de ódio a cada refeição. Atrasa a sua vida por ficar remoendo esses pensamentos que a nada te levam. Enquanto você tentar retribuir os golpes, continuará prisioneiro da sombra dessa pessoa. É como se você entregasse a essa pessoa as chaves do seu pensamento, do seu autocontrole, da sua paz. No dia que essa pessoa reaparecer no horizonte da sua vida, a melhor das respostas que você pode dar não será um furacão de recriminações. Será um oceano de indiferença. Apenas quatro frases lapidadas como diamantes para te devolver a dignidade e a verdade. Frase 1. Aceitei o teu comportamento no passado, mas essa versão de mim já não existe. Esse é o anúncio oficial da sua metamorfose. Isso não nega que haja chuva, mas afirma que você aprendeu a caminhar sob a tempestade sem se preocupar com isso. Ao estabelecer essa verdade, você mostra à pessoa que o terreno de jogo está, a partir de agora, impraticável. Que a pessoa frágil que ela gostava de rebaixar ficou na outra margem do rio, de onde suas flechas envenenadas já não conseguem atingir. Frase número 2. Desejo sinceramente que você encontre a paz, mas bem longe de mim. É uma estocada de uma elegância rara, o tapa na cara com luva de pelica. Desejar paz a quem semeou guerra na tua vida prova que o teu íntimo está totalmente limpo da lama que essa pessoa te deixou. Te coloca bem acima de qualquer conflito. Contudo, o final da frase ergue um muro de concreto armado, um decreto de expulsão sem recurso embrulhado em seda. Recusas o seu veneno para sempre. Frase número 3. Os nossos caminhos não se cruzam mais. E essa foi a melhor coisa que poderia ter me acontecido. Nada murcha mais depressa o orgulho de um manipulador do que perceber que o seu desaparecimento foi o solo fértil para o seu próprio renascimento. Mostra sem rodeios que a tentativa de sabotagem dessa pessoa falhou, porque ao invés de te condenar a um luto eterno, a partida dessa pessoa abriu as janelas, as portas, os portões da sua vida para deixar entrar a luz, a alegria e a paz. E frase número 4, obrigado ou obrigada por ter passado pela minha vida, mas já não temos nada a dizer um para o outro. Adeus é o ponto final, o golpe da guilhotina no fio da conversa. Você fecha a porta ao diálogo sem lhe dar o espaço de uma vírgula para negociar, para pedir desculpas ou replicar a sua decisão. É virar as costas e deixar essa pessoa falando com o seu próprio ego. A raiva é uma chama que exige constantemente lenha para arder.
indiferença, por sua vez, apaga o fogo sem nem deixar cinzas. Viu só? Você não precisa se vingar. O próprio tempo e circunstâncias te mostra o tipo de final dessa e de outras histórias em sua vida. Quer um escudo melhor que esse para proteger a sua reconstrução? Escolha a liberdade da sua mente. Preserve a sua sanidade, a sua saúde, a sua paz. A verdadeira superação de uma humilhação não está no contra-ataque, mas no crescimento pessoal e na paz de espírito. Quando você substitui o ódio pela evolução, a sua indiferença se torna resposta mais poderosa. Pense nisso e boa tarde para você. Estamos começando Tarde Viva, Celina Alta.

você. Boa tarde. Boa tarde, ouvinte Selinalta. Uma excelente sexta. Capaz. Capaz que hoje é sexta. Não acredito. É sexta. Sexta com chuva. Né? É isso aí, né? Sexta com chuvinha. Diz que sábado vai ser com chuvinha também. E deixa eu ver o domingo aqui, que agora não vi hoje. Mas acho que domingo é só tempo nublado, né? É, tá se concretizando aqui já frio no domingo, já mais frio, né? 8 graus. E segunda mais ainda, 6 daí. Hoje tava tão gostoso de manhã. Tava uma maravilha, bem cedinho. Uns 12, 13 graus. E é que já tava, né, o chama-chuva. Quando a chuva vem, já esquenta um pouco mais. Estamos agora, por exemplo, com 15,9, 16 graus de temperatura. E essa chuvinha aí que deve seguir caindo, né, nessa tarde aí. 98% de chance de chuva ainda para hoje. Tem já 2 milímetros, não sei aonde, mas tem 2 milímetros aí acumulado, né, de chuva. Que aqui no Semepar a gente não tem informação de onde é esse item aqui que faz, né, justamente a medida, né? Oi, amiga! Oi. Tudo bem, querida? Eita, nós, né? Galera boa na Selinalta! Ó, que legal! Então, domingão, gente, temperatura máxima de 15 graus e mínima de 8. Para amanhã, 18 de máxima e mínima de 14 graus. Para hoje, fica então até uns... Pode chegar até uns 18 graus hoje ainda a temperatura. Mas ficou mais friozinho, né? Tá em 79% a umidade relativa do ar. A umidade relativa do ar, né? Em 79%. E total chance de chuva ainda para hoje, 98% de chance de chover. O sol tá nascendo 7h19, mas já clareia antes, né? O pôr do sol 17h54, a lua nasce 3h20 da manhã e se põe às 14h07. A lua minguante tá bem bonita também, a lua. Então tá aí, a gente vai atualizando melhor a previsão do tempo durante a tarde, as efemérides. Muita coisa boa no nosso Tarde Viva. E lembrando que você de casa também pode participar aqui pelo 999-72-2564, no mercado de ofertas até as duas. Você pode divulgar tudo que quer comercializar aqui com a nossa Rádio Mãe. E para começar bem a hora aqui com as músicas de banda, a gente tem Terceira Dimensão, Memória Amarela.

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0: Tá aí pra você, Flávio Dalcin e Banda Ouro, na Selinalta com Vou Ver o Meu Amor. Antes a gente tocou Banda Millennium, Cor de Caramelo. Agora são 13h27, mensagem de áudio que a gente recebe aqui do nosso ouvinte. Boa tarde.
1: Opa, boa tarde, tudo bem? Eu tenho um jirico 4x4 pra vender. Um chassi da picape Willys com motor a grale. Ele tem a cabina da picape ainda. E também tenho dois quirereiros para vender usado também. Também tem uma massa coletadeira 5650 no valor de 160 mil. O cara pega um trator do valor a mais ou a menos. E também tem uma encanteladeira para usar num trator assim. Pra bater cama de aviário também. 1,20 m. Tem que terminar ela. Tem uns negócios que estourou o diferencial, mas tá parado aqui na minha oficina. Faz um preço bem acessível, bem barato. Ela dá 1,20 m de largura pra bater canteiro. Pôr no trator grande. Quem tiver interesse aí de repente fazer um brick aí, me chama no 469-9915-2240.
0: Tá certo, então, é o 469-9915-2240 para mais informações, 469-9915-2240. O ouvinte perdeu a identidade. Se alguém encontrou ou encontrar e puder levar até a rádio, eu busco aí, Simone Ortolã. Então, se alguém de repente encontrou ou encontrar, né, uma carteira de identidade, em nome de Simone Ortolã, trazer na rádio, ou o contato dela aí é o 469-9906-2373. Temos aqui mais participação dos nossos ouvintes. Quero ver aqui, deixa eu ver, mandar um abraço também aí para nossa amiga que está em casa no bairro Fraron, ouvindo nossa programação. Um beijo, querida. Tudo de bom. Obrigada pela sua audiência, pela sua companhia. Um abraço pro Paulo aí, que também está ouvindo a Rádio Selinalta nessa tarde. E o nosso ouvinte aqui mandando mensagem, que vem de uma chácara de 1.000 metros quadrados no centro de Saudade do Iguaçu, com casa de alvenaria, 2 andares, 2 banheiros, salão de festas, terreno escriturado, a 1 quadra da Prefeitura Municipal, R$1.500.000 negociável. Entre em contato pelo 999-33-1661. E também vende uma casa mista, 160 metros quadrados, com lote de 1.000 metros quadrados, no centro de Saudade do Iguaçu, terreno escriturado a 1 quadra da Prefeitura, R$600.000 negociável. 469-9933-1661 para mais informações. Agora são 13h30, intervalinho, a gente volta já.
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0: É, são 13h31 já, e olha, gente, o Center Supermercados tem para você ofertas especiais todos os dias, produtos fresquinhos, economia, tudo de bom. 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Mandar um abraço pra Nilza, que tá amando a programação. Um beijo pra você e tudo de bom. Um ótimo final de semana também, querida Nilza. Mandar um abraço pro seu Antônio também, que veio trazer as nozes, né, seu Antônio? Tem mais pra vender? Ou acabou já, seu Antônio? Seu Antônio tava vendendo as nozes ontem, muita gente interessada aqui. Eu encomendei, ele me trouxe hoje as nozes aqui, né, seu Antônio? Mas passa o número do Pix aí pra gente enviar, tá bom? O pagamento das nozes. Um abraço pro seu Antônio, tudo de bom aí, viu, seu Antônio? E parabéns pelas nozes, né? De primeiríssima qualidade mesmo. Mais um ouvinte aqui que manda mensagem de áudio. Boa tarde.
7: Boa tarde, tudo bem?
0: Tudo.
7: Viu, é assim, eu tenho uma vaca para vender e uma novilha. Essa vaca não tá de cria, sabe? É de primeira cria, mas ela não tá de cria. E mais uma novilha, já tá quase no ponto de seminar também. Viu, o valor das duas, R$5.000. Só que assim, eu só chamo quem realmente tiver interesse. As pessoas mandam mensagem que fica, depois não fica. Você me compreende, né? Uhum. Então só me chama quem tiver interesse mesmo no WhatsApp, ali que eu mando as fotos da vaca e da novilha daí, tá?
0: Tá.
7: Tem que tratar no 469-9971-6891 com o Devair. Beleza? Muito obrigado.
0: Beleza, valeu, Devair. Um abraço pra você. 99971-6891. 99971-6891. É só quem quer fazer negócio de verdade, né? Porque ninguém tem tempo pra ficar perdendo aí, né, meu amigo? Tá certo, então. Tá um recadinho aí do nosso amigo. 99971-6891 para mais informações. Tenho casa para vender no bairro Fraron, pequena. 2 quartos, sala, cozinha, lavanderia. É aluguel, né? Para aluguel. Tem uma casa no Fraron, pequena. 2 quartos, sala, cozinha, lavanderia, garagem coberta para alugar. O valor é R$1.300. Entre em contato pelo 999-22-8469. 999-22-8469 para mais informações. Mensagem aqui, daqui a pouquinho a gente vai atendendo mais mensagens, né? Mais participações dos ouvintes, mas vamos tocar uma musiquinha, né? Musiquinha no meio, sempre aqui. Alma Latina, sozinho, apaixonado.

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8: Seguimos com Tarde Viva na Rádio Selinalta. Agora são 13h44 minutinhos aí. E a gente toca JM pegando o ônibus.
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8: Já tem mais participações dos nossos ouvintes. Sim.

0: Pegando o ônibus com o musical JM aqui na Selinalta. Agora são 13 horas e 48 minutinhos e a gente tem aqui a participação da nossa ouvinte, ou do nosso ouvinte, tem um casal aqui na foto, mas vamos ver quem fala aqui e manda mensagem de áudio. Boa tarde.
1: Boa tarde, Karine.
0: Opa, nosso amigo.
1: É o Antônio Castilho, aqui de Nora Serpa.
0: Opa, Antônio.
1: Gostaria de ouvir, se for possível, a banda Expressão Sul. Folha Seca, na voz do Irani Pires, Expressão Sul, banda Expressão Sul. Se for possível, agradeço desde já. Uma boa tarde, uma boa sexta-feira e um bom final de semana.
0: Tá bom, então, já tá programadinho aqui, tá? É a próxima que vai tocar na nossa programação, nosso amigo aí, o Antônio Castilho, está ouvindo a Selinalta nessa tarde aí, né? E pediu a música da banda Expressão Sul, que a gente vai tocar já já. Ouvinte, tem uma casa de madeira para vender, a casa mede 10 por 10, é uma casa grande, em ótimo estado. Interessados, entrem em contato pelo 99926-7019, 99926-7019. Ouvinte, tem uma caçamba de Hilux, cabine dupla, ano 2014, para venda. Precisa fazer alguns reparos, mas pouca coisa, o preço a combinar. Não tem nada podre na caçamba, né? Está bem boa, segundo ele. Quem precisar, entre em contato com a Andrew Hitch, 99903-1275. Informações, então, dessa caçamba de Hilux 2014, 99903-1275, com o Andrew Hitch. Ouvinte, tem um Citroën para venda, C3 completo. Tá tudo em dia, segundo ele aqui, né? É 1.6 e ele quer 20 mil à vista. Pega a moto até uns 12 mil reais.

0: Ele é 1,60 por 1,60. E tem uma moldura bem legal, né?
1: Ó, que
0: Os
1: legal.
0: quatro lados. Esse espelho eu tô pedindo R$ 600 por ele.
1: Ai,
0: E uma cadeira de
1: chique.
0: banho também, seminova. Essa eu quero R$ 100, tá bom?
1: Tá
0: Os
1: bom.
0: interessados que liguem no 999-3224-91. É o zap, tá bom?
1: Tá bom, querida.
0: Tenha uma boa tarde.
1: Você também. 999-32-2491. Para mais informações, 999-32-2491. Agora são 13h51. Ouvinte contrata granjeiro. Família com experiência para trabalhar em aviários novos de 180 por 18. Localizado em Santo Antônio do Caiuá. Interessados, entrem em contato pelo 99893-0007 ao 44 na frente. Contrata-se granjeiro, família com experiência para trabalhar em aviários. Em Santo Antônio do Caiuá, aqui no Paraná. Interessados, entrem em contato pelo 44 99893-0007. Agora são 13h52.
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0: Muito bem, fechando a hora, você ouviu aqui na Selinalta, Corpo e Alma, Meu Primeiro Amor e Coração Vagabundo, além da Carolina, um pupurri bem bacana aí pra você. Antes a gente tocou Expressão Sul com Folha Seca, teve também o musical JM pegando o ônibus, né? Nosso ouvinte interessado aqui em saber as músicas que tocaram, a Tairi Machadinho. É essa do Expressão Sul, será, amiga? É essa, né? Expressão Sul, Folha Seca. Tá bom? E teve também essa do Corpo e Alma agora, né? Com o Pupurri. 2:04, mais músicas de banda na segunda pra você.
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0: São 2:04 agora.
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Tarde viva com você nesse 10 de julho de 2026. Tarde com tempo instável aqui na nossa região, possibilidade de chuva, né, para hoje e para amanhã. Friozinho depois. E é esse o nosso inverno, inverno brasileiro 2026. É ele mesmo, está aí, né, nessa tarde com a temperatura em 16 graus e meio e sensação térmica de 16 graus. Fica aí com a gente, as internacionais a partir de agora. E para abrir a hora aqui, a gente toca Bonnie Tyler, ela que nos deixou, né, essa semana aí. Triste, triste, mas o legado da música fica com essa voz maravilhosa que você acompanha junto conosco.

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6: Agora são 2:32 e a gente segue aqui com o nosso Tarde Viva e toca pra você agora a música do Skank.

0: Você ouviu Exagerado com o Cazuza? A gente tocou também Caça e Caçador com o Fábio Júnior. Teve Kid Abelha, Te Amo Pra Sempre. Skank, Ainda Gosto Dela. Agora são 2h, 46 minutinhos.
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0: 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E que tal macarronada com galeto nesse final de semana? É amanhã na Funda Bem, sabadão 11 de junho. Será realizada em forma de drive-thru com marmitas prontas para entrega das 18h30 às 20 horas. Ingressos a R$ 45,00. O lucro será revertido ao acompanhamento das crianças e adolescentes. E informações você adquire pelo 469-3505-6382, 469-3505-6382, macarronada com galeto da Fundabem, amanhã, sabadão, a partir das 18h30, ingressos a R$ 45. Vamos seguindo aqui com a nossa rádio, paz e bem para você que tá ligado com a Selinalta. A gente toca Felipe Araújo, Mentira.

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9: 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Agora tem Eduardo Costa.

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6: 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Muito boa tarde, Karine, amigos da Serinalta. De volta na programação com destaque esportivo. 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Falando agora em Copa do Mundo, hoje teremos um jogaço às 16 horas em Espanha e Bélgica. Aliás, daqui pra frente é só jogão, né? Espanha e Bélgica se enfrentam pra ver quem vai pegar a França na semifinal da competição. Ontem, Mbappé e Dembélé marcaram no segundo tempo, venceram o paredão Bono, que jogou muito, o goleiro do Marrocos, inclusive pegou um pênalti, mas os artilheiros franceses marcaram e conseguiram colocar a França na semifinal da competição. Inclusive, o técnico Didier Deschamps igual o recorde de Felipão em Copas com mais uma semifinal. Ele chegou à terceira semifinal em Mundiais no comando da França. A marca era dividida entre Felipão e também o técnico da Alemanha, Helmut Schön, entre os anos 60 e 70. Então, repassando hoje, 16 horas, Espanha e Bélgica, quem passar pega a França. Amanhã, 18 horas, Noruega e Inglaterra, 22 horas, Argentina e Suíça. Os times vencedores se enfrentam na outra semifinal. Um abraço, tudo de bom e até mais.

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2: Louvado seja o nosso Senhor Jesus Cristo, para sempre seja louvado. Hoje é dia 10 de julho, é sexta-feira, e aqui no santuário nós temos sexta-feira as novenas de Nossa Senhora do Rocio. Esse momento tão bonito de agradecer a ela por tudo de bom que ela tem feito para nós, de nos colocarmos diante dela também com os nossos pedidos e fazer a nossa devoção toda sexta-feira. E quando a gente reza aqui, a gente lembra de você que está longe às vezes, que não pode estar presente na novena, mas você também faz parte das nossas orações. Eu convido agora você para fazermos juntos nosso ato de consagração. Nossa Senhora do Rocio, Rainha do Céu e da Terra, Padroeira do Paraná, nós vos saudamos, refúgio dos necessitados. Por vossas mãos intercessoras, a misericórdia de Deus jamais faltou. Dai-nos a graça de sermos discípulos de Jesus na busca de vivermos a palavra de Deus. Transformai a nossa vida em um santuário de amor, onde Jesus seja o centro. Consagramo-nos a vós, cheios de confiança. Em vossas mãos renovamos as promessas do nosso batismo. Renunciamos a toda forma de egoísmo para vivermos e convivermos como irmãos. Mãe do Divino Orvalho, que cura e salva, com amor queremos propagar a vossa devoção. Nossa Senhora do Rocio, envolvei-nos em vosso manto de amor e proteção. Mergulhados nos mistérios da encarnação, morte e ressurreição de Jesus, conduzi a nossa vida para o coração de Deus na ação do Espírito Santo. Assim seja. Amém. Agora a bênção da água e dos objetos de devoção. Senhor Deus Todo-Poderoso, fonte e origem de toda a vida, abençoai esta água que vamos usar para pedir o perdão de nossos pecados e alcançar a proteção contra toda a doença. Concedei a Deus que, por vossa misericórdia, jorrem sempre para nós as águas da salvação, para que possamos nos aproximar de vós com o coração puro e ficarmos livres de todo o perigo do corpo e da alma. Abençoai também, Senhor, os nossos objetos de devoção e artigos religiosos. Por Cristo nosso Senhor. Amém. O Senhor esteja convosco, Ele está no meio de nós. Desça sobre você, sobre a sua casa, a bênção de Deus Todo-Poderoso. Pai, Filho e Espírito Santo. Amém. Um grande abraço e fique com Deus.
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0: Está aí, música em forma de oração. Padre Ezequiel, Minha Alegria. A gente ouviu também Renato Teixeira com Romaria. Agora são 3:20 PM e o Edson Anaiser vem trazendo informações pra gente nesta tarde. Edson, boa tarde.
1: Ô Karine, boa tarde, uma boa tarde de sexta-feira, você também que acompanha a Selinal, tem informações de pelo menos 2 acidentes na tarde aí. Um registrado primeiro foi na área urbana de Pato Branco, na rua Tamoio, cruzamento com Ibiporã, essas imediações, colisão entre um Onix e um Jeep Compass. A condutora do Onix abriu o airbag do carro e ela teve alguns ferimentos, mas não foram lesões graves. Ela foi socorrida pelo SAMU e é encaminhada para atendimento médico. Um acidente de maiores proporções, ele foi registrado entre Pato Branco e Vitorino, na PR-158, naquela região onde temos uma terceira pista, né? O que ocorreu foi uma colisão de uma caminhonete Kia e um veículo Sandero. O motorista do Sandero, encaminhado com ferimentos leves por equipe do Corpo de Bombeiros para atendimento médico, o trânsito ficou lento no atendimento a essa ocorrência na PR-158, há pouco, na região próxima 14 horas, próximo das 14 horas na região entre Vitorino e Pato Branco. Mais cedo, 8 horas da manhã, um pouquinho antes, uma forte pancada entre uma moto e um veículo Montana, na região da Avenida Frei Policarpo, onde era antes a BR-158, pouco à frente do chamado Trevo da Capeg. Uma moto vinha no sentido Coronel Vivida a Pato Branco, e a colisão foi com uma Montana que fazia a travessia do asfalto, fazia um giro num trevinho que tem ali, um contorno, não é? Um retorno, e aí houve a colisão na parte direita, na lateral direita da Montana, saiu com diversos ferimentos, inclusive suspeitas de fraturas. O motorista, aliás, o condutor dessa motocicleta. Aqui está o nosso trânsito, hein? O dia já começou movimentado e à tarde, infelizmente, as ocorrências não pararam. Relatos aí, Karine, 3 ocorrências principais, uma pela manhã, 2 agora. Tarde, chove, temos uma garoazinha, muito cuidado, tanto em área urbana quanto em rodovia, você que circula pela nossa região. E desde já, desejo de um bom final de semana. Um abraço aí, Karine.
0: Valeu, Edson. Obrigada pela informação, notícia aí, então, desse acidente. O Edson trazendo os detalhes pra gente. E ficou alerta, né? Se cuide aí com esse tempo chuvoso. 3:23.
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0: Aqui na sua tarde de sexta, a música não para, tem mais som rolando pra você. Manda um alô pro Décio, que tá aí ouvindo a gente. Valeu, Décio, aquele abração.

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7: 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São 3h34, excelente sexta para você, super tarde.

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3: Aí sim. Agora são 3:39.
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3: Final de semana chegando, sabadão, tudo de bom. 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
2: Olá, ouvinte Selinalda. O Dia da Pizza é comemorado em 10 de julho no Brasil. Essa data homenageia uma das invenções culinárias mais apreciadas por diversas pessoas ao redor do mundo, em especial os brasileiros, a pizza. A pizza é um prato típico da gastronomia italiana e famosa no mundo inteiro, que consiste em um disco de massa regado com molho de tomate coberto com ingredientes variados, como queijo, carnes e ervas. No Brasil, existem muitas combinações, até mesmo de pizzas doces. As pessoas, obviamente, comemoram o Dia da Pizza comendo muitas fatias de pizza. Muitos historiadores, no entanto, acreditam que a origem da pizza não esteja na Itália, mas sim entre os antigos povos egípcios, hebreus e até chineses. Estudos indicam que há mais de 6 mil anos, hebreus e egípcios já produziam pães que tinham como base a receita da pizza contemporânea. São Paulo, devido à forte imigração italiana, é conhecida como a capital nacional da pizza. Neste dia, as pizzarias costumam fazer festivais, promoções ou descontos para os clientes. 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
2: Muito bem, vou me despedindo de você nessa tarde. Vem aí na sequência o Juliano Mitrucci com Essas São as Preferidas. Você fica muito bem acompanhado aqui com a Rádio Mãe. Um abração para você e tudo de bom.

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0: Mais uma vez chuva em Pato Branco, gente. 15 graus a temperatura. Já tá chovendo aí no teu jardim, meu.
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0: Sexta-feira chuvosa, hein?
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0: Sexta-feira.

0: um friozinho e o pessoal lembrando, vá, hoje é sexta-feira, né?
1: Tá certo. Nem que esteja friozinho, né, mano? Cervejinha bem geladinha, vai bem. Né?

0: maravilhosa, linda, linda, linda sexta-feira. Aê, viva ela! Mesmo com chuva, você é maravilhosa, você é linda, sua sexta-feira lindona, lindona, lindona! 10 de julho de 2026, tudo bem? Chegando para fazer o seu esquenta aí pro fim de semana, hein?
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0: Ah, tô de boa, tô de boa. Por enquanto, tô de boa aqui, meu.
2: Quer tomar uma?
0: Calma, gente, não vamos queimar a largada, hein? Vamos terminar o serviço direitinho, vamos terminar as coisas, bater o ponto direitinho, terminar a semaninha que foi boa, deu pra trabalhar, fez chuva, fez frio, fez sol, fez calor, voltou a chover de novo. Vamos trabalhar essa semaninha bem bonitinha.
1: Trabalhar mais um pouquinho ainda, depois, pô, dega.
0: Estamos chegando, seja bem-vindo, bem-vinda, com alegria, vamos com você nessa hora sertaneja aqui, a hora mais sertaneja do rádio. Pode mandar aí o seu positivo, seu WhatsApp, seu áudio curto, sua saudação, você que tá curtindo a Selinalta aí, começando agora pela Copa do Mundo aí também, mais um joguinho, né? Vou estar acompanhando para quem tá no corre, não pode parar, ver TV. Deixa o radinho ligado, eu vou informando você, tá? Vamos saber aí quem será o adversário da França. Começando aí o jogo, 0-0 Espanha e Bélgica. E o Tielemans sofreu lesão no aquecimento, tá fora do jogo, tá fora do jogo. O que que eu vou fazer sem o Tielemans agora, cara? Ah, meu Deus! Vem pra cá, vamos curtir o rádio nessa tarde molhada aqui na região sudoeste do Paraná. Chega mais, sextou, moçada.
2: Quer tomar uma? Bora.
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0: Muito bem, quarto triste. Rio Negro e Solimões aqui na Selinalta. Curtiu aí? Então positiva pra Selinalta, 999-72-2564. Já vou ver quem tá comigo aí no zap da Selinalta. Para-brisa, Sérgio Reis com Zezé de Camargo e Luciano. 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
0: Aê! Viva ela, Crozebeck! Hoje é sexta-feira, hoje sextou, meu amigo Crozebeck! Tá animadinho hoje, né, Crozebeck? Tá animadinho.

0: pelo positivo aí, meu amigo Leucir. Sextou, bola de gole. Calma, meu amigo Marco Aurélio, não se precipite. Calma aí, Marco Aurélio. Valmir Caru sempre ligado em Palmas. Sextou com chuva. É com chuva, meu amigo Rossato, circulando aí pelas ruas. Ligado com a gente, valeu. Hoje estamos folgados, tomando um chimarrão, assistindo o jogo, ouvindo a rádio. Se puder, toca Felipe Falcão. Poxa, nada pra fazer hoje aí, Pedro Borges. Mas que barbaridade, hein? Que folga é essa? Tarde, Mitrante! Partiu, toma uma! Calma, Jair! Calma, Jair! Um abraço! Mitrante, já que hoje é sexta-feira, com essa chuvinha maravilhosa, pode rodar a música com César e Paulinho, Noite Maravilhosa? Vomar Honda! Claro, meu amigo Vomar Honda! Ideal para uma noite, para uma tarde chuvosa de sexta-feira, essa noite maravilhosa, viu? Vilmar de Palmas tá positivando. Roupa de Lua de Mel, toca aí, Mitrute. Vinícius, puxa. Vinícius, essa música faz um tempão que não toco, hein, cara? Vou tocar hoje, urgente, urgente. Vou programar aqui. Deve fazer mais de 2 ou 3 dias que não toco essa música aí, né? Urgente, urgente. Opa, de Lua de Mel, programar aqui. Não dá pra ficar muito tempo, né? Mais que 2 dias sem tocar essa música aí. Que é isso, cara? Que é isso? Que é isso? Sem condição, né, meu? Sem a mínima condição, meu amigo Cruzebeck.
1: Mas vocês têm, eu não sei não.
0: Oi, boa tarde.
2: Mitrutê, toca uma pra mim. Voltando de Planalto, rumo a Pato Branco, vamos fazendo companhia.
0: Obrigado pela companhia, meu amigo José Carlos. Boa viagem, vem com calma aí, né? Tá chovendo, tá perigoso. Hoje peço Leandro e Leonardo, Eu Sou Desejo, Você é Paixão. Boa! Boa, meu amigo Diego de Palmas. Então toca o pau, Cruzebeck. Aula de música, que hoje é sexta-feira, moça.
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0: em Chapecó. 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

Me apaixonei de novo, noite maravilhosa, César Menotti, não, César e Paulinho, né? César e Paulinho, estão pedindo César Menotti e Fabiano aqui. Jean Giovanni, roupa de lua de mel. 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
10: Tava bom de dormir, filho. Mas com a garoa que tá aí, Piazinha acordou agora.
8: Quem pode, pode, né? Quem pode, pode. Seu José Branco, tudo bem? Bom final de semana, hein? Obrigado pelo positivo. Obrigado pela foto, meu amigo. Vitor Simeonato, tudo certo, meu irmão? Obrigado pela foto aí, rádio sintonizado, rádio do carro sintonizado aqui às 4h17, sintonizado nos 88,3. Valeu. Dona Lourdes Pagno, em Itapejara do Oeste. Boa tarde, na escuta. Poderia tocar Perdoa com Mato Grosso e Matias? Claro, Evandro. Bom final de semana aí, meu irmão. Só solzeira aqui na tarde, garoto. Só solzeira.
11: Boa tarde, meu amigo. Bom, agora tem um açougueiro novo aqui, o tal de Rafael. Molhado, bem molhado. É? 45 quilos. Manda uma aí pra ele. Bem... De chorar no canto da rodoviária.
8: É.
11: Capa de revista.
8: Ah, capa de revista, então, pro Moiado aí. Apelido dele de Moiado. Apelido dele de Moiado, Rafael. Moiado, 45 quilos, antes quebrar. Começou a trabalhar no mercado, né, Rafael? Popular Moiado aí de marmeleiro.
12: No mercado, antes de botar carne, investir, promoção, só coloca um fruto, melancia e mirapé. Barry Acres? Por que eu não coloco uma carne, né? Passar no joelho. Nós temos papagaio pra comer frutos? Já tem um espetáculo de melancia.
8: Ah, coloca. Os açougueiros estão aí cheios de carne, né? Na promoção, né, meu amigo Adão? Né, meu amigo molhado? É. E não tá difícil de se molhar com essa chuva.

0: Se chover, vamos tomar uns gole hoje ou não? Ó, garondinho.
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2: Já estamos na cor, né, pia?

0: Cassino pelo ouvinte.
1: Oh, essa apaixonadona, hein, Diego? Essa apaixonadona. Ouvimos aí Leandro e Leonardo. Eu sou desejo, você é paixão. Outra pedida, Mato Grosso e Matias, me perdoa. Ô, trem bom! 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
6: Calma aí, meu. Segura a onda aí, mano. Segura a onda. Cara, a Espanha fazendo 1-0, hein? 1-0 em cima da Bélgica. Finalzinho aí do primeiro tempo, Copa do Mundo. Estou de olho aqui pra você, tá bom? Meu amigo Ivo Holic, ligado. Valeu, Ivo. Obrigado aí pelo positivo aqui no 99972-2564. Antônio Souza, tudo bem, Antônio? Obrigado pela sua participação. Ô, meu amigo, tá bom o negócio hoje aí, só nas do Pinguim, meu amigo Daniel, minha marcante, mandou um vídeo ouvindo o programa.
5: Ihu!
6: Nossa, que tá bom o negócio aí, seu marcante. É. Cadê o fogo na churrasqueira? Tá faltando fogo na churrasqueira aí, né, mano? É, fazer o quê? Choveu, né? Não deu pra ir pra roça, né? Não deu pra trabalhar. Tomar uma, destampar uma, né? Pessoal aí do Lavacar também, hoje molhou, né? Hoje molhou o serviço da moçada do Lavacar. Meu amigo Farias.

0: Cheia de trabalhar hoje. Não vai ser uma sexta-feira de tarde que vai me endireitar.
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2: Não fica me incomodando muito, que agora tô assando carne aqui, pô. Caramba, que só mexendo o saco, só mexendo o saco.
0: Olha ele aí, ó.

0: sexta-feira de tarde, chuva, né? Meia, nossa, aí sim, né? Você e minha vida, Jean Giovanni. Felipe Falcão, é pra lá que eu vou. Vamos pra onde hoje? Vamos pra algum lugar, né? Bater o cartão, passar no posto e deu, né? Vambora, vambora, vambora! 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Pessoal, não corre aí, apesar da chuva, no ritmo, né?
1: Trabalhando, eu vou, estudando, eu vou, caminhando, eu vou, calculando, eu vou.
0: E aí, ligadinho na Selinada. Radinho ligado, coisa boa, coisa boa, coisa boa. 5 para 5, hein? Já volto.
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0: Muito bem, Fabiano, chegando para reforçar o time aqui da Selinal, tá voltando de férias, dá um recado no esporte aí, Fabiano, boa tarde.
5: Muito boa tarde, Juliano, amigos ligados na Selinal, tá de volta na programação com destaque esportivo. 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Falando em futsal, neste sábado, Pato quer buscar subir na classificação da Liga. Vai receber o Tubarão na Arena Cláudio Petricoski. Bola rola a partir das 18h30. De momento, Pato é o 7º com 17 pontos, Tubarão 11º com 11 pontos. Ingressos R$20 inteira e 10 mega. Jogo este que a Serinalta acompanha a jornada esportiva a partir das 18 horas. Lembrando que na Liga, além deste jogo que a gente transmite amanhã, teremos na 12ª rodada hoje, 19:30 Corinthians e Minas, 20:30 Magnus e Santo André. Amanhã, 17 horas, Cascavel e Praia Clube, 18:30 Pato e Tubarão, 19:30 Zaraguai e São José, 20:30 Marreco e Umuarama. Domingo, 10

0: 7h30, Joinville e Campo Mourão. Um abraço, tudo de bom e até mais.
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6: Nós estamos na cornéria.
7: É, eu vi a correria aí. Ó, vou falar em correria, a Bélgica empatou, hein? Bélgica empatou, informando aí. Jogo em andamento pela Copa do Mundo. A Espanha saiu na frente, mas a Bélgica empatou o jogo, né, meu amigo Cruzebeck?
8: Não, eu fui sair de manhã, me deti uma ajada em roda dos pneus do carro aqui, eu me vi louco, me começou a deslizar e não subia e patinava. Bom, eu tive que ficar patinando uma meia hora aí pra poder derreter o gelo em roda dos pneus.
9: Mentiroso.
7: Menos é, meu amigo Paulo. Obrigado pela foto aí, ó. Rádio do carro também sintonizado na Selinalta. Ótima sexta-feira, meu amigo Sérgio Dolinski, valeu. Aqui não, jacaré. Eu tô trabalhando. Ah, não para o lavacar, Luiz Quadros. Quando tá chovendo, não para nada. Ah, não para nada, continua, dá um jeito. Esquibar, né? Não para nada. Ah, tá bom então, meu amigo Negão. Um abraço pra você aí. E aí, seu Antônio?
10: Outro, Antônio Irkeves por cá. Sim. Sextou com chuva. Sextou. E tudo. Só é. Nos resta escutar hoje a preferida, Reginaldo Rossi. Garçom, soca a porva aí, porque o estouro é que é legal. Tchau, legal.
7: Soca a porva, o estouro é que é legal. Sextou com S de cerveja, seu Reginaldo Rossi.

0: Peraí. Vocês sabem que ela casou com outro, mandou uma carta no dia do casamento. Até aí vocês sabem.
1: Mas vocês não sabem
0: o que a carta dizia. E eu vou dizer agora. A carta que ela me mandou

0: Andei vendo umas mensagens nos teus grupinhos aí e não achei nada de graça aí. 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

0: é porque é sexta-feira que vai acabar o mundo, hein, gente? Vamos devagar aí. Vamos devagar, devagar com o Andor, que o santo é de barro, hein? Alô, meu amigo Tequinha, caminho de Mariópolis, grande artista, cantor, gaiteiro de primeira. Abraço, vá com Deus, com cuidado, obrigado pela carona, pela companhia, excelente final de semana, meu amigo Tequinha. Olha aí o Mitruchê, já tá chegando por aí com sua mateira. Vai dar sequência na programação da tarde da Sirinalta, trazendo a partir de agora boas músicas gaúchas pra você no fim de tarde molhado aqui na região, hein? A gente volta na segunda com a hora mais sertaneja do rádio, a hora mais chorona do rádio aqui na Sirinalta, com essas são as preferidas, fazendo aquele climão aqui bem no meio da tarde pra você. Eita, nós. Valeu, tchau!
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0: puedes ahí.
1: Buenas, alô, gauchada amiga. Com licença. Bater na tela o microfone aqui, mas que bárbaro. Demate pronto. Pela Selinão, também Pato Branco. Uma tarde molhada no pago. Temperatura em 14 graus. Tá chegando o gauchão da tarde aí.

0: Talvez a última das esperanças, né? Estamos chegando. A comadre Maria Elaine Juliana ali ajeitando a fila de gaiteiro, que tá se ajeitando aqui pra tocar na Sinal. Tá a fila de gaiteiro hoje comprida. Vamos daqui lá no Serrano Baixo, mais ou menos, a fila de gaiteiro hoje, né,
1: comadre? Pare de mentir um pouco, homem. Tá
0: chegando o galchão. Quebra a costela aqui, ó. De duas voltas e meia do compadre Mitruchê, socando-lhe só marcada agora, a partir de agora aqui na Serenata. Tamo tudo combinado, eu e os gaiteiros. Hoje, sexta-feira, só florão de tropa aqui, viu? Só florão de tropa. Mas que tá. Muita gente já pensando em fazer um fogo, assar uma carne. Muita gente ainda chegando pro chimarrão. Vem com a Selinalda, que aqui tem companhia, né, tia? Tem marca à vontade. Estamos com a gaita cheia de marca pra tocar. Uma melhor que a outra aqui, né, gauchito?
2: Mitruchê, velho!
0: Ó, já estamos virando a chave aqui da música sertaneja pra música gaúcha. E agora que a Selinalda só toca marca de fundamento. Aquelas que o povo gosta de ouvir, né, tia? É, música gaúcha, gauchona. A primeira gaiteira dá pra ser agora ou não?

Então tá combinando, tchê. Tá aí, eu vim aqui pra dançar com os monarcas, cantador de campanha, com o grupo Candeeiro. 17 horas e 18 minutos, as duas primeiras aqui, né? Na programação Gaudério de fim de tarde aqui da sua Serinalta. 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

Beleza, daqui a pouquinho a previsão do tempo com o Coutinho, será que segue a chuva? É, pelo jeito que ela chovita tá calma, né, tchê? Com neblina, quem tá no trânsito aí, muita atenção. 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

0: Ali por perto de Vacaria, por ali mais ou menos, né? Em cima da serra, por ali, né? Por ali o fandango que o porca velha ia tocar certa feita, né? Tradicional macarronada com galeto, dia 11 de julho, amanhã, né? Amanhã, sábado, será realizada em forma de drive-thru com marmitas prontas para entrega das 18h30 às 20 horas. Ingressos R$45. Informe-se 935056382. 935056382. 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
0: Segue aí, segundo tempo, Espanha 1, Bélgica 1, hein? Quartas de final da Copa do Mundo. Estou acompanhando para quem está no trecho, quem está na estrada ouvindo a gente aí, né? Lembrando que se permanecer assim, prorrogação, né? E se permanecer empate da prorrogação, pênaltis. Sabe quem pega a Argentina aí, né, tio? Muito bem, então terminou essa. Vamos agora com essa aqui, ó. Gaiteiro, vem de lá.

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aqui da Selinalta, apontando a hora certa aí, tchê. Aponta pra nós aí, são 17 horas e 37 minutos na Querência. 17:37

0: ficada, hein? Jada buena, tá descendo pra chácara aí, pra fazenda com palhari, bem acompanhado aí, né, tchê?
1: Vitrute, eu, seu Zé, o sogro do Edson e o Edson, estamos descendo agora pra Linha Esperança, pro sítio Cunha de Pedra, que tal tocar? E tá chovendo, chovendo. Tocar aquela milonga abaixo de mau tempo. Um abraço, guri.
0: Só se for agora, né, tchê? Só se for agora, um abraço, moçada. O endereço tu sabe bem certinho, não vai se perder aí, né, compadre ali, não vai se perder, né, tchê? É. Um abraço. Cuidado com as escorregadas na beira da estrada aí, né, tchê? 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

0: Buenas, mi trucha.
1: Buenas.
0: É o Castilho aqui do... Estamos falando aqui do Domingos Soares.
1: Opa!
0: Estamos na lida aqui. Se for possível, manda aí pra nós aí, ó. Qualquer uma do Mano Lima aí, a tua escolha. Pra nós curtir. Enquanto a chuva bate no telhado.
1: Ah, daqui a pouco mandou Mano. E o radião é esguelado lá, gente. Que coisa buena. Vamos selecionar uma do Mano Lima aí. Foi lá pra Coronel Domingos Soares, louco pra trabalhar e um mau tempo desse aí, né, gente? Vai. 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Do agro, lembra a comunidade Linha da Macena, o Senhor Bom Jesus. Tem a festa do padroeiro dia 9 de agosto, dia dos pais. E a reserva de carne lá pode ser feita no 991-11-26-25. 91-11-26-25. Dia 26 de julho, marcado aqui o tradicional encontro na festa de São Cristóvão, bairro Encruzilhada, com a bênção dos carros. Pela manhã, ao meio-dia, após a celebração, teremos churrascada. O kit churrasco você pede no 99115-1158, tá, tchê? 99115-1158. É pra lá que nós vamos, então, lá na Capela São Cristóvão, dia 26 de julho, convite da do agro, tchê. Boa tarde, um abraço, boa semana, bom final de semana, São Evelino Onik, também grudado no rádio lá na querência de Itapejara do Oeste, acompanhando a nossa programação. Milonga, baixo de mau tempo, só pros entendidos, tchê. Peguei a versão aqui do Walter Moraes, às 17h41 no Pago, companheirada. Aí tá descendo na querência. Neblina, chuva, noite.

0: Muito bem, Milonga, abaixo de mau tempo, Walter Moraes, aqui na Seminalta, Pato Branco, deixa que é chuva, né, tchê? 17 horas e 47 minutos, já vamos trazer uma do Mano Lima, pro pessoal aí de Coronel Domingos Soares, acompanhando a gente, mas já seu Castilho, porque agora temos a previsão do tempo. 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
0: Ronaldo Coutinho Prado, a previsão do tempo, conta pra gente como é que segue aí. Estamos tudo molhado aí, Coutinho. Buenas.
2: Boa tarde. O tempo segue aí com nebulosidade na região, condições favoráveis à chuva, períodos de melhora, como já tivemos. Amanhã também tem chuva trovada, temperatura amena. Domingo começa a melhorar a partir da tarde, cai a temperatura. E faz frio com tempo bom na segunda e terça-feira, não descartando geada na região, entre 0 e 3, 1, 4 graus nas baixadas, 4, 5 no alto, e à tarde friozinho. Então, chuva e períodos de melhora entre hoje, amanhã e domingo pela manhã, depois vai melhorando. E volta o frio. Da Climatera, Ronaldo Coutinho.
0: Coutinho, fui dar uma olhada na temperatura aí. Continuamos com 15 graus no Pago.
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que banda que é o Fandango no final de semana, seu Gaiteiro? Fandango vai ser lá pras bandas da comunidade de São Caetano, é, né, meu amigo Melo? Aí da Melo Eventos, organizando aí o Fandango pro domingo. É, vamos ter aí um costelão fogo de chão, um porco desossado com acompanhamentos do almoço. 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Matibaile animado aí pelo grupo Tranela, né? Musical Tranela. Entante. 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Qualquer coisa que não conseguiu anotar aí, tchê, pode me chamar que eu te passo o telefone.

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Alô, meu vizinho, compadre Danilo Klippel. Bom final de semana pra você, pra sua família. Deus abençoe, obrigado pela audiência aí, tchê. Obrigado pelo contato. Ó, a Espanha tá metendo 2-1, hein? Você que tá acompanhando, tô informando aqui pelo rádio, pra quem tem trânsito, não tá conseguindo assistir, né, tchê? A Espanha saiu na frente, tomou o empate da Bélgica, agora faz 2-1, reta final de jogo. Pela Copa do Mundo. Mas amanhã, de manhã, se eu vou pro povo. Boa tarde, Vitinho. Tchê, bom, toca pra nós dar um largo de mão com o grupo Rodeio, o homem dos torresmos aqui, ó. Ah, não esqueci, viu? Quero meu punhado de torresmo aí, meu amigo. Grande final de semana, Everton, sua família, aí no Caçador Vitorino, ouvindo a Rádio Selinato. Então vamos primeiro com o Mano Lima, lá pro pessoal de Coronel Domingos Soares, seu Castilho e Companhia Limitada.

Você acompanha a seguir a oração do Ângelus, um momento especial de fé, silêncio e encontro com Deus. Inspirados pelo Sim de Maria, renovemos nossa confiança no Senhor e entreguemos a Ele nossas intenções e nossa vida.

0: O anjo do Senhor anunciou a Maria,
1: e ela concebeu do Espírito Santo.
0: Ave Maria, cheia de graça, o Senhor é convosco. Bendita sois vós entre as mulheres, e bendito é o fruto do vosso ventre, Jesus.
1: Santa Maria, Mãe de Deus, rogai por nós, pecadores, agora e na hora de nossa morte. Amém.
0: Eis aqui a serva do Senhor.
1: Faça-se em mim segundo a vossa palavra.
0: Ave Maria, cheia de graça, o Senhor é convosco. Bendita sois vós entre as mulheres, e bendito é o fruto do vosso ventre, Jesus.
1: Santa Maria, Mãe de Deus, rogai por nós, pecadores, agora e na hora de nossa morte. Amém.
0: E o Verbo se fez carne
1: e habitou entre nós.
0: Ave Maria, cheia de graça, o Senhor é convosco. Bendita sois vós entre as mulheres, e bendito é o fruto do vosso ventre, Jesus.
1: Santa Maria, Mãe de Deus, rogai por nós, pecadores, agora e na hora de nossa morte. Amém.
0: Rogai por nós, Santa Mãe de Deus,
1: para que sejamos dignos das promessas de Cristo.
0: Derramai, ó Deus, a vossa graça em nossos corações, para que, conhecendo pela mensagem do anjo a encarnação do vosso Filho, cheguemos, por sua paixão e cruz, à glória da ressurreição. Por Cristo nosso Senhor.
1: Amém.
0: Glória ao Pai, ao Filho e ao Espírito Santo.
1: Como era no princípio, agora e sempre. Amém.
0: Glória ao Pai, ao Filho e ao Espírito Santo.
1: Como era no princípio, agora e sempre. Amém.
0: Glória ao Pai, ao Filho e ao Espírito Santo.
1: Como era no princípio, agora e sempre.

0: Você acompanhou conosco a oração do Ângelus. Que a bênção de Deus, pela intercessão da bem-aventurada Virgem Maria, permaneça sobre você, sua família e todas as suas intenções. Continue em nossa companhia e siga vivendo este dia com fé, esperança e paz. No dia 14 de julho, a igreja celebra São Francisco Solano, missionário franciscano, que dedicou sua vida ao anúncio do Evangelho. Com simplicidade, alegria e profundo amor ao povo, tornou-se um grande testemunho da presença de Deus entre os mais necessitados. Sua vida nos lembra que evangelizar é caminhar junto, ouvir, acolher e servir. Que São Francisco Solano fortaleça em nós o espírito missionário e a coragem de anunciar a boa nova. Franciscanos compartilhando a paz e o bem.
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2: Vamos nessa, minha gente, 18 horas e 5 minutos. Tempo estável no sudoeste, já é noite de sexta-feira, hoje 10 de julho, temperatura segue aí em 15 graus. Terminou, hein? Terminou. Espanha 2, Bélgica 1. Espanha e França fazem uma das semifinais aí da Copa do Mundo. Gol de Merino de novo, hein? Falha do goleiro Lammens da Bélgica. Que tristeza pro goleiro, hein? Falhar num lance desse. Que coisa, rapaz. O goleiro falhou e acabou tomando o gol no finalzinho. Espanha 2, França 1. França não, Bélgica 1. Espanha pega a França em uma das semifinais da Copa do Mundo de futebol. Já já mais informações no Panorama dos Esportes. Pato joga amanhã pela Liga Nacional. Governo Trump impõe novas sanções ao Irã em resposta aos ataques a navios. Virgínia, lembra dela? A tal da Virgínia induziu o público à aposta improvável em jogo de Cabo Verde, diz Ministério Público. Virgínia ganhou 30% sobre prejuízo de apostadores, aponta investigação. Se ela precisasse disso, né? Informação local aqui. Informação de utilidade pública: em razão das fortes chuvas previstas para nossa região, a programação do Arraiá do Comércio de hoje e amanhã está cancelada. A decisão foi tomada pensando na segurança e no bem-estar de todos. Agradecemos de coração a todos que fizeram parte dessa segunda edição do Arraiá do Comércio. Foram dias de muita alegria, música, movimentação no comércio, a comunidade reunida na Praça Presidente Vargas. Isso é realmente o que importa, informa aqui, informam os organizadores. E é importante que fiquem atentos aos canais oficiais de comunicação para outras informações. Portanto, devido ao mau tempo, programação do Arraiá do Comércio para hoje e amanhã acabou sendo cancelada. Agora 18:08.

0: De tarde, Buenacho. Meu amigo Luiz da Grama ligado. Alô, meu amigo Luiz da Grama, tá pedindo pra tocar uma bem gauchona aí. Tá animado, hein, seu Luiz da Grama? Tá pedindo que é que vai animar o matinê lá na comunidade São Caetano, que eu falei há pouco. É o musical Tramela. Te mandei aí todas as informações. Se alguém precisar, posso encaminhar pelo WhatsApp aqui na Selinalto. Só me chamar, tá? Tem aqui a programação. É pra você ir lá pra São Caetano, né, nesse domingo, dia 12 de julho. Almoço com o matinê. Organização aí da Melo Eventos. 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
0: Olha, uma tarde e noite dessa aí, vamos ouvir o Baitaca, que gravou a marca, que fala mais ou menos dos costumes da estância, principalmente numa tarde dessa aí, gente. Pode ter uma resa estraviada por aí, com toda essa neblina, ninguém percebe, o bichinho fica lá. Ah, ajeita tudo aí, capataz, vamos recolher! Partiu na retirada aí, Baitaca, os costumes da estância.

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1: O serviço não para na estância, né, tchê? Esses são os costumes da estância com o Baitaca aqui na Selinalta. Bom, são 18 horas e 13 minutos. Já voltamos.
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1: É como diz o Edson Eiser, estamos na raspa do tacho aqui, né, tia? Amanhã, amanhã tem hora do mate lá na... Lá na Movimento não vai se envolver muito com a Ari aí, seu Edson Nascimento. Eu não acho nunca o caminho de volta pra casa, né, tia? É, vai devagar nas conversas aí, né? Mas se agarraram, se foram lá pra chácara fazendo Ari hoje com um monte de traia e saíram bem louco. Aí. É, no bar, tá? Vão aprontar umas coisas hoje lá, né, tia? Quando as mulheres chegar amanhã, tudo organizadinho aí, viu, piazada? Tudo organizadinho aí.

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Mas receba um monte de foto aqui do compadre Hernani Pastro pegando fogo num panelão, vai ter carneção, hein, tchê? O Arraiá na RCC, ah é? Venha! Mas olha, convite aí, homem. É? Arraiá, onde que é esse Arraiá na RCC? Quarto Arraiá. Então tá bom. Tá bonito o Arraiá aí, tchê. Um abraço, Hernani Passo. Obrigado pelo convite, mas a agenda tá lotada hoje, tchê. Vou declinar. Mas tá bonita, tá, a festa aí tudo organizado, né, seu pastor? Obrigado. A fogueira de São João vai ser no panelão, pelo que eu vi ali no panelão, mas tá porco, né, tio? Vamos que vamos, gaiteiro, com as últimas aí, tia, não tem a frost, gaiteiro.

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2: Olá, meus amigos, 18 horas e 29 minutos, 15 graus, tempo instável no sudoeste, está no ar o Panorama dos Esportes. Edição desta sexta-feira, 10 de julho de 2026. Pois é, com falha de goleiro, Espanha vence a Bélgica e vai à semifinal da Copa. Coisa curiosa, né? O Courtois, talvez o maior ou um dos maiores goleiros do mundo, precisou ser substituído durante o jogo. Ele vinha sofrendo com uma lesão na coxa, foi pro jogo no sacrifício, a lesão agravou, ele precisou ser substituído e aí entrou o goleiro reserva, o Lannens. O que que aconteceu? O goleiro acabou falhando, soltou uma bola e acontece o gol da classificação. Merino, herói da classificação da Espanha, 2-1 Espanha sobre a Bélgica, está na semifinal da Copa do Mundo, joga contra a França. É, não dá pra falhar numa hora dessa, né? Não dá pra falhar numa hora dessa. Amanhã vamos conhecer os outros semifinalistas, Argentina e Suíça, às 10 da noite. Antes, às 18, Noruega e Inglaterra. 18h31, você está com a Selinalta aqui, Panorama dos Esportes, para Óticas Imagem. 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Rodada da Liga Nacional de Futsal pode embolar ainda mais a liderança. É, e a 12ª rodada, são 15, hein? Restam 3 jogos. Marreco tá no sacrifício. Joga em casa nesse final de semana. Amanhã, 8h30 da noite, contra o Moarama. Precisa vencer, hein? Faz contas o Marreco. O Pato Futsal joga amanhã na Arena Cláudio Petricoski. Ingressos à venda. Jogo às 18h30 da tarde contra o Tubarão. Já já o Fabiano com a atividade esportiva nesta sexta-feira, aqui no Panorama dos Esportes. Já já o Tizão vai falar sobre Copa do Mundo, sobre o Azures. O Azures que confirmou participação na Copa Paraná, que começa em agosto. E o Tizão vai falar também, claro, do jogo de amanhã do Pato Futsal. Expectativa para a partida. O Pato hoje é o 7º colocado na tabela de classificação. 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E aí, qual que é o seu palpite pro jogo do Pato amanhã, hein? Pode mandar seu palpite aqui no WhatsApp da Selinalta, 99972-2564. Pato ganha? Moralzinha, né? Vem de vitória sobre o Campo Mourão. Dá Pato ou não dá? A terça-feira tem a Cel pelo Campeonato Paranaense. Mas o foco agora É no jogo de amanhã. Pato tem volta aí de jogadores suspensos, tem jogadores machucados. Quem joga, quem não joga? Tem estreia de contratado. Jonas vai pro jogo amanhã, o novo pivô do Pato Futsal. Daqui a pouco essas e outras aqui no Panorama. Fique ligado, fique ligada.
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2: Esportes. Estamos de volta aqui, Panorama dos Esportes, Rádio Serinalta, para a Loja Cor, pinte sua casa ou empresa com as cores da Loja Cor há 30 anos, colorindo vidas. 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Já tem o Vilmo Bataglin, hein? O pitaco do Vilmo. Já temos aí um semifinalista, né? É um jogo de semifinal definido, né? Dois semifinalistas aí com o resultado de hoje à tarde, certo? Então, Espanha e França. Placar Super Neus aqui. 2-1 Espanha, informamos há pouco. A partida terminou pela Copa do Mundo lá nos Estados Unidos. 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Ô, meu amigo Mitrucci, boa noite. O Pato vence amanhã 2-1. João Martinich Vascaíno, sobrinho de Itapejara do Oeste. Obrigado pelo seu palpite aqui, João. Um abraço. O seu Nelson está dizendo aqui que o Pato vai ganhar de 1-0. Sueli está falando que o Pato vai ganhar de 2-0. O Guilherme está dizendo que o Pato vai empatar 2-2. Será, Guilherme? Dá seu palpite aí, meu amigo, minha amiga. 999-72-2564. Vamos começar o panorama para a gente se situar chamando o Fabiano com a agenda desta sexta-feira. Alô, Fabiano, o que que temos aí? Boa noite.
9: Alô, Juliano, alô, amigos ligados no Panorama dos Esportes, segunda edição. Conferindo a movimentação esportiva do fim de semana, Paranaense Futsal Ouro na rodada, hoje 20 horas, Paraná e Palmas. No Paranaense Futsal Prata, 20ª rodada, hoje 19:30, ABL Prudentópolis, Capanema e Medianeira. Amanhã, 20 horas, Mariópolis e Biporã, Atlético Clevelandense e Apucarana, Mangueirinha e Coronel, 20:10, Chavantes e Fazenda, 20:30, Palotina e São Joséense. Liga Nacional de Futsal, 12ª rodada, hoje 19:30, Corinthians e Minas, 20:30, Magnus e Santo André, amanhã 17 horas, Cascavel e Praia Clube, 18:30, Pato e Tubarão, jogo que a gente transmite, 19:30, Jaraguá e São José, 20:30, Marreco e Umuarama, domingo, 10:30, Joinville e Campo Mourão. Na Liga Silver, 13ª rodada, neste sábado, 17 horas, Juventude e Chopinzinho, domingo, 18:15, Joaçaba e São Miguel. Liga Feminina, 10ª rodada, nesta sexta, 19:30, Barateiro e Londrina. Neste sábado, 16 horas, Resenhas e Taboão. 17 horas, ADTB e Maus. 18 horas, jogo que a gente acompanha, Patinhas e APSEF. 19 horas, São José e Femali. Domingo, 15 horas, ADEF e Copa Gril. Copa do Mundo, quartas de final, neste sábado, 18 horas, Noruega e Inglaterra, 22 horas, Argentina e Suíça. Brasileirão da Série B, 17ª rodada, hoje, 19 horas, Juventude e Vila Nova, 20 horas, Esporte Botafogo Paulista. Neste domingo, 11 horas, Operário e Novo Horizontino, 16 horas, São Bernardo e Cuiabá, Avaí e Náutico, 18 horas, Atlético Goianiense e Fortaleza, 19 horas, CRB e Goiás. Brasileirão Série C, 14ª rodada, neste sábado, 11 horas, Caxias e Floresta, domingo, 11 horas, Barra e Santa Cruz, 16 horas, Maranhão e Ipiranga, Anápolis e Maringá. Na Série D, 3ª fase, jogos de volta, domingo, 15:30, São Luís e Velo Clube, na ida 2-1, Velo, 16 horas, Portuguesa, Carioca e São José, na ida 1-0 para os gaúchos, Portuguesa e Marcílio Dias, na ida 1-1, 17 horas, 15 de Piracicaba e Cianorte, na ida 4-0 Cianorte. 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Para o Panorama dos Esportes, Fabiano Marangon.
2: Valeu, valeu, meu caro Fabiano, obrigado pelas suas informações aqui no Panorama. Mais palpites chegando, obrigado seu Jareta, seu Clemente Jareta, diz que vai dar 2-0 pro Pato, né? Um abraço, seu Clemente. Não, 3-0 tá colocando aqui, né? 3-0, é isso? Então tá bom. 3-0, o Jareta e o Clemente 2-0. Ah, são dois palpites, entendi. Opa, o Pato ganha 3-1, tá colocando aqui a dona Clementina. Obrigado, dona Clementina. Boa noite, Bitrute, estou indo pra casa, escutando a Serinalta, Pato 4, Tubarão 1. Palpite aqui do seu João. Opa, tá otimista, seu João, hein? Será que o Pato vira? Tem estreia do Jonas, né? É, tem estreia do Jonas. Vamos ver se o Jonas marca gol aí na arena, né? Oi, seu tamanho, tudo bem?
10: Mitrute, 3-2 pro Pato amanhã.
2: Valeu, obrigado pelo seu palpite aí, meu amigo tamanho, Darcy, tamanho. Você tem seu palpite aí? Manda pra gente saber se o torcedor tá confiante ou não, né? 99972-2564. 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Vamos abrir já aqui as informações do Pato, então, né? O que, que a gente conseguiu apurar aí do Pato Futsal? Já que o torcedor tá ligado, vamos para as informações do Pato no Panorama.
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2: 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Vamos atualizando aqui as informações do Pato Futsal, o que que a gente conseguiu apurar? O Pato que fez aí o treino a ponto hoje, né? Comandado pelo técnico Luciano Bonfim, muita chuva, mas o pessoal conseguiu trabalhar aí na Arena Cláudio Petricoski. O Pato que teve uma semana inteira aí para trabalhar, para pensar aí no adversário, no Tubarão. Uma semana mais otimista, né? Com anúncio aí de novos contratados, com a vitória em Campo Mourão. São pontos, aspectos que favorecem ao ambiente que estava um tanto quanto conturbado, né? Semana que teve aí a decisão do Pato em fazer um comum acordo e afastar o Calvanese. Poderemos ter mais dispensas, a princípio não, mas poderemos ter mais dispensas aí nos próximos dias, já que o Pato trouxe o Jonas, o pivô, que estreia então amanhã. Boa sorte para o Jonas. O Jonas, jogador aí de 25 para 26 anos, e está chegando para o Pato Futsal. Dalan e o Ribeiro também estão chegando. O Ribeiro, aliás, foi apresentado hoje à tarde pelo Pato Futsal, lá na Arena Cláudio Petricoski, mas não vão para o jogo, hein, gente? Dalan e Ribeiro, não. Jonas, sim. Com relação ao elenco, temos o retorno do Zé Marques e do Max. Eles estavam suspensos lá em Campo Mourão e voltam. E temos a volta do Renato, o segundo goleiro do Pato, reserva imediato aí do Johnny, se recuperou de lesão e vai para o jogo pelas últimas informações que recebemos. No entanto, Mendes, Maicon e Dudu Canhoto não terão condição de jogo. Tá? Informação que temos aqui que não atuarão amanhã. Desfalques aí para o Pato Futsal em razão aí de lesão. Repetindo, Mendes, Dudu Canhoto e Maicon fora da partida amanhã. Vamos ver aí como é que o Luciano Bonfim vai colocar esse time para jogar, se ele vai utilizar a base como utilizou lá em Campo Mourão e deu certo, principalmente o Iago, né? Fez muito boa partida, o Mikael também entrou, foi bem. Vamos ver como é que os garotos também serão utilizados pelo Pato. Léo Catolé fez 2 gols, o Vitinho, pra mim, o melhor jogador do Pato na temporada, hein? O Vitinho, 11 gols, é o artilheiro do Pato na temporada. Vitinho, voltando de lesão, fez uma boa partida, fez 2 gols lá em Campo Mourão. Tomara que faça uma grande partida amanhã. E o Brian, que fez uma boa partida também, tá devendo uma boa atuação em casa aí o Brian, quem sabe fazer um golzinho amanhã, né? O Brian deu 2 assistências lá em Campo Mourão. Tomara que o Pato consiga encontrar o caminho da vitória amanhã. Já, eu quero ouvir o pitaco do Tição também, que vai trabalhar no jogo amanhã. Eu estarei no jogo das patinhas amanhã, no mesmo horário, né? Coincidentemente, vou trabalhar com o Fabiano no jogo das patinhas. E lá no ginásio, o Thiago, o Tição e o Claudecir Santos, reportagem da Selinalta, no plantão o Jonathan Gomercino, tá certo? Equipe escalada já para o final de semana com 2 jogos aí no mesmo horário no sábado, vamos estar acompanhando. 18:48, mais palpites chegando aqui, 3-0 Pato, palpite aqui do seu Olavo Bianchini. 3-0 Pato. Patrícia também colocando aqui 2-0 Pato. Manda seu palpite aí, 99972-2564. Bom, depois do intervalo a gente volta aí com as informações do Azures, que confirmou participação na Copa Paraná, os adversários do Azures nessa competição. O pitaco do Tição aí sobre Copa do Mundo, sobre o Azures e sobre o Pato Futsal. Isso, que joga amanhã. E o Vilmo falando sobre Copa do Mundo. A gente volta já.
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2: Estamos de volta, Panorama dos Esportes. Vamos ouvir aqui o que falou o Ribeiro. Ribeiro foi apresentado hoje à tarde. Ala Canhoto, novo contratado no Pato Futsal, falou há pouco à imprensa aí, ó.
17: Receber esse convite e também quando você foi destinador, vai para Pato Branco ou não vai?
18: Boa tarde. Ah, é uma honra estar fazendo parte do grupo do Pato. Sinoy já tinha entrado comigo, em contato comigo algumas vezes e graças a Deus tem a oportunidade agora de vestir a camisa do Pato. Como falei, é uma honra estar aqui e estou muito feliz e que seja um projeto que dê certo e que eu faça bem minhas coisas e dê certo o projeto.
19: Você que vem, né? Comenta um pouquinho da participação lá na Espanha, na Europa.
18: Sim, foram 6 meses de muito trabalho, estava muito empolgado e agora tive o convite do Pato de poder jogar e não pensei duas vezes. Quando o Sinoy entrou em contato comigo, já entrei em contato com o meu empresário e graças a Deus deu certo e tenho a oportunidade de jogar aqui agora.
19: É, aguardando ver se joga sábado, amanhã.
18: Sim, já foi enviado todos os documentos, já assinei tudo e só depende da liga, da liberação.
17: Jogar um Intercontinental também, né?
18: Sim, isso foi das causas que fez eu vir, por saber do calendário do Pato. Sabendo que ia ter esse Intercontinental, a Taça Brasil, a Liga, o Paranaense. Então, vão ser 6 meses de empréstimo que vai ter muitos jogos e poder mostrar meu futebol.
17: Dentro desse contato do Sinoy com você, você mandou mensagem para alguém dentro do elenco do Pato? O que você acha? Posso ir para o Pato Branco? Pode ser para o Pato ou não?
18: Então,
17: tem alguém?
18: Então, eu converso muito com o Pedro, carioca, né? E eu estava conversando com ele, que eu estava com desejo de voltar ao Brasil. E ele nem me falou nada, passou 30 minutos, o Sinoy me chamou.

0: falar um pouquinho do Azuris, vamos lá.
1: E agora, no panorama, as informações do Azuris.
0: Fala do Azuris para Sicredi, poupança premiada Sicredi, hora de sonhar alto, você poupa e concorre a prêmios incríveis, são 15 chances de ganhar 5.000 toda semana, dois sorteios de 1 milhão, viu só como poupar é show? 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Ontem informamos aqui no panorama, né? A situação aí do Azuris, que vai disputar a Copa Paraná, né? Confirmada a participação na Copa Paraná, que deve ocorrer de 29 de agosto a 28 de novembro. Essa é uma prévia. Além do Azuris, Atlético Paranaense, Cascavel, Cianorte, Foz do Iguaçu, Londrina, Paraná, Paranavaí, São Joséense estarão disputando esta competição, né? Cantinho aqui do Azuris no panorama. Palpite aqui do João da La Costa pro jogo do Pato amanhã, 4-2. Tá otimista o seu João da La Costa. Também aqui o Rafael dizendo que vai dar 2-0 pro Pato, Suzana dizendo que vai dar 2-1. Palpite do torcedor aqui na Selinalta.
2: 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Fala, Tição.
0: Falou nessa, meu caro Tição, Tição. Vai falar aí do Azuris, do Pato. Começa falando da Copa do Mundo. Já temos uma partida definida na semifinal, Tição. Boa noite.
3: Boa noite, Juliano, e todos que acompanham o Panorama dos Esportes. Tá aí já, né? Copa do Mundo já com dois semifinalistas, né? França e Espanha já se garantiram aí nas semifinais, né? Duas candidatas ao título aí confirmando esta feita aí, então, essas duas. E agora aguardar amanhã, claro, no sábado, Noruega e Inglaterra, e Argentina e Suíça aí saindo mais dois semifinalistas aí, então aguardar para ver já na ritmo final aí desta Copa do Mundo, né? Grandes jogos, né? Equipes competentes que estão aí, que chegaram aí nessas quartas, né? Jogos bastante assim interessantes, né? O jogo de hoje, falar um pouquinho da Espanha, é bem mais técnica que a Bélgica, bem mais com a bola, né? Mas um joguinho até que ficou bastante parelho, finalzinho ali uma falha do goleiro da Bélgica, no rebote acabou a Espanha fazendo o 2-1. Aguardar para amanhã daquilo que vamos ver, quem sabe uma Noruega ou Inglaterra, vejo o jogo mais equilibrado. Argentina, vejo com grande possibilidade de ir por uma semifinal. Falar um pouquinho do Azuris também, nessa novidade de ontem aí, que vai estar na Copa Paraná, né, onde terá 9 equipes, ontem já citado, Atlético, Cascavel, Cianorte, Paranavaí, Foz, Londrina, São Joséense e o Paraná Clube, que também está de volta na primeira divisão. Vejo importante a participação do Azuris, é aquela ideia da equipe já estar atuando, né, se mexendo aí, né, então, e quem sabe se preparando aí com a montagem, a formação da equipe, já com o pensamento já para o estadual em janeiro de 2027. Então, interessante a equipe estar, né, se movimentando aí, eu vejo uma boa, o Azuris estar participando desta Copa Paraná. E agora vamos para o Pato, né, amanhã, então, Liga Nacional, Pato, né, e Tubarão, né, um jogo interessante pro Pato, né, acabou vencendo fora de casa a primeira diante do Campo Mourão, e se amanhã o Pato confirmar mais uma vitória, olha, estabelece bem dentro da classificação daquilo que é o objetivo, se manter bem aí sempre entre os 8 e buscar, quem sabe, um lugar até melhor, né? Hoje ocupa a 7ª posição o Pato, e também vamos ver aí a estreia do pivô Jonas, né? Creio que os outros dois ainda não liberados, mas o Jonas com certeza deve estar em quadra. Então a torcida, né, para que esse jogador possa compor bem, né, dentro do elenco do Pato. E claro, aquilo que se espera são os gols, né? Vamos ver na sua estreia e daquilo que pode atuar o Jonas no dia de amanhã, Liga Nacional. Eu creio que sim, é um jogo vencível.

0: Eu pro pato, no dia de amanhã, diante do tubarão. Dentro de casa, pode ser motivado a buscar mais uma vitória aí, que será bastante importante. Vou deixar um palpite aí. 3-1 pato amanhã diante do Tubarão na Arena Cláudio Petrikowski. Uma boa noite a
1: Valeu.
0: todos, fiquem bem, bom final de
1: Bom
0: semana.
1: final de semana. Acho que o Pato dá uma deslanchadinha amanhã, Edson. Tô bem otimista. Meu palpite aqui 4-1, viu? 4-1. Será? Vamos ver, né? Vamos ver. Valeu, meu amigo Tição. E hoje, Tição, tem Corinthians e Minas. Corinthians lutando aí, né? Ainda contra o rebaixamento. Jogo daqui a pouquinho, 19h30, o Fabiano falou há pouco. Teremos às 20h30 o Sorocaba contra o Santo André. Amanhã a Cel joga pela Silver, tá? Ah, o Fabiano falou também, amanhã às 17 horas o jogo da Cel. Repetindo aqui o horário do jogo do Marreco, começa mais tarde. O jogo do Pato começa às 18h30. O Marreco começa às 20h30, imprescindível uma vitória aí do Marreco diante do Umuarama.
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1: Tudo bem, para fechar agora eu vou chamar o Vilmo Bataglin. Qual é o seu palpite pro jogo de amanhã, meu caro Tição, meu caro cabelinho de anjo? Jogo do Pato.
3: Vai ganhar de 2-0 no máximo.
1: 2-0 no máximo. Tá bom, vamos anotar aqui, tá? Depois vou te cobrar. 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Vilmo Bataglin, o seu pitaco, alô Vilmo, chega mais. Já temos uma semifinal na Copa, viu, amor?
4: Boa tarde, noite, companheiro Mitrute e todos os amigos que se ligam na Selinalta. Para ficar por dentro do esporte, principalmente desses jogos que estão definindo aí os semifinalistas, finalistas para a Copa. E a Copa tá chegando na fase final. Hoje conhecemos mais um semifinalista. A Espanha, depois de sofrer muito, batalhar, conseguiu dobrar a Bélgica por 2-1. Faz pouquinho tempo que acabou o jogo. Já conhecemos. Jogaço na semifinal de um lado, que é a França, que já está classificada, com a Espanha. E vamos esperar os outros jogos de amanhã, né? Argentina e Suíça, e a Noruega com a Inglaterra, para ver quem serão os outros dois semifinalistas. Mas os quatro praticamente que passarem sempre foram candidatos a chegar à final desta Copa. 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É isso aí, meus amigos. Jogaço, Espanha 2, né? Bélgica 1. Só para sintetizar, a Bélgica, depois que perdeu o Courtois, o goleiro dos maiores goleiros do mundo, e saiu o De Bruyne, a Espanha começou a ganhar mais espaço de jogo, chegou num chute forte fora da área, o goleirão reserva não conseguiu segurar, e aí o que aconteceu? Entrou o Kubarsí, que sempre entra e decide os jogos para a Espanha, entrou no lugar do Oraitzaba lá, 2-1 para a Espanha. Agora, aguardaremos os próximos jogos para nós vermos as batalhas que virão na semifinal e final. É isso aí, amigos. Até de repente, um abraço.
1: Valeu, viu, Bubatagrim? Até de repente, então, né? Noruega, Inglaterra, da Inglaterra, né, cabelinho de anjo? Da Inglaterra. Argentina e Suíça, da Suíça. Hã? Olha. Vamos colocar a Suíça aí, só pra ver como é que dá, né? Um abraço, meus amigos. A Jurema tá dizendo que vai dar 3-0 pro Pato amanhã. Valeu, boa sorte. Tudo de bom. Cláudio tá dizendo que vai dar Pato 2-1. Fechar, né? É o professor Cabelinho de Anjo, secador da Argentina. Bom final de semana. Amanhã a Serinalta transmite então o jogo do Pato na Liga Nacional. Tudo de bom.
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6: Bem, então é isso aí, né? Moacir Antônio chegando. Aí, né, Julião? Roncando aí ainda. Beleza, então ó, já terminou o esporte. Agora começa o Serrão no Rancho até as 21 horas. Depois tem a Voz do Brasil. Vamos lá, meus amigos. Boa noite pra vocês.

0: amém.
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3: Nota de falecimento. A funerária Nossa Senhora Aparecida, juntamente com as famílias Provence, comunicam com pesar aos parentes e amigos o falecimento de Primo Secato Provence, cujo corpo está sendo velado na capela funerária Nossa Senhora Aparecida. Às 10h30 amanhã, será do dia 11, amanhã, portanto, será realizada a celebração de corpo presente no local do velório e logo após na capela da linha Caravaggio. E logo após, o cortejo fúnebre seguirá para o cemitério da comunidade, onde dar-se-á o sepultamento. Noticiamos o falecimento de Primo Secato Provence. As famílias enlutadas, as nossas sinceras condolências.
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4: Muito bem, meus amigos, é o Serão, Serão no Rancho. Agora são 19 horas com 18 minutos. 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Temos também aqui, abaixa o som aí, ô DJ. Mandando a Jussara e a esposa do Cebola, né? Ô Cebola, faz tanto tempo que converso com ele, rapaz. Meu amigo Cebola, está em Campo Herê. A música Convite e Casamento que ele está oferecendo pra você, a família toda ali. O Palito e toda a família, né? A familiar de toda. Os parentes ali, os afiliados, que tal? Tudo parente aí, tudo afiliado, né? Então, a família do Palito Despachante, oferecendo lá para todo o pessoal, a Jussara, o Cebola, aquela galera toda lá, né? Em Campo Herê, com a música que ele gosta? Convite e casamento, né? Então, fechou o negócio aqui, ó. Jean e Giovanni. Ô, Jussara. Alô, Cebola. Camporeiro. Palito, a família do Palito, né? E todos os afiliados lá também. Os afiliados, né? Ei, gente boa. Jean e Giovanni. Convite de casamento.

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5: Meus amigos, é o Serão no Rancho, que vai até as 21 horas, depois tem a Voz do Brasil. Então foi lá o pessoal de Campo Herê, né? A Jussara, meu amigo Cebola, aquela galera toda por lá, que eles estavam andando, é a família do Palito, despachante, né? Aiza!
6: Tem gente ganhando a vida na base do cambalacho.
5: É, não pode isso.
6: De repente tá lá embaixo, eu subo devagarinho.
5: Bem, vamos falando aqui, dizer, estamos ouvindo o programa aqui em Mariópolis. Está pecando um beiço de porco, ó, é o beiço do porco aí, né? E quero ouvir a música Careiro e Careirinho, Mandioqueiro. Um abraço especial, é o Bicho do Mato. Lá em Mariópolis, mandando sapecado aí, rapaz do céu. Altos beijos tinha esse porco, né, meu? Então tá bom, o pessoal ali de Mariópolis já vou mandar aí pra vocês. Boa noite, boa noite, boa noite.
7: Boa noite, cabelinho, tudo noite. Certo? Tudo bem? Ah, meu, roda pra nós aí, camisa branca, não sei com quem que canta aí.
5: Eu tenho
7: dúvida. Pra nós escutar aqui da dona Inês. Vou comer um pinhão assado aqui no sítio.
5: É bom.
7: Abraço a todos, hein?
5: Tá, eu tenho com o Duglacial, eu mando pra ti. Você. É, meu
6: goleiro.
5: 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Modão de cabra macho. Então o pedido é o seguinte, né? Careiro e Careirinho, Mandioqueiro, lá pra Mariópolis. Do Glacial vem. Ah, pro sítio, né? Camisa Branca. Boa noite, você.

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5: Serrão. Vamos falar do Serrão, né? O Serrão no Rancho, companheiro. Agradecer, pessoal, que trouxeram a bergamota pra nós hoje, né? O Kuzninski, umas três caixas de... Tem pocã, laranja, bergamota, o pessoal aí tá atacado nas bergamotas aí, ó. 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
5: Sou eu, verdadeiro sou eu. Eu de bem com a vida. Alô, boa noite.
6: 3, 2, 5. Ô, cabelinho. Boa noite, cabelinho. Tudo certo?
5: Tudo.
6: O que que o Palito quer? Santa Catarina e coitado, tal e coisa. Você conhece mal o Bortote, homem.
5: É.
6: Conhece o Bortote porque é meu vizinho. Acho que nem conhecia o Bortote.
5: É teu vizinho. Não, ele mandou música pra lá. Foi a esposa dele, filho dele, né? O pessoal ali. Mandaram lá pra Jussara e também pra Cebola lá de Campoeirê, né? Tá certo. Mas ele conhece no mapa, ele conhece. Tá bom, meu amigo Chicão, ali do Bortote, próximo aí ao despachante Palito, né? Mas é, meu amigo Chicão, da ferraria do Chicão ali do Bortote, né, amigo? Eu tenho um martelo que faz um ano que tá quebrado o cabo, eu tenho que ir lá levar pro meu amigo arrumar ali na ferraria do Chicão, né? Arrumar esse cabo do martelo, cara, mas faz um ano que tá quebrado e eu passo lá e não lembro. Levar a maior dessa, vou levar pra você arrumar, tá bom, Chicão? Arrumar o cabo do martelo. Aí que se arrumar o cabo do martelo, eu vou ter que trabalhar também, daí acho que é. Deixemos de lado, né? 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Agora estão ouvindo nós aí também, né? Pessoal, ali no Dimas Bar, abração especial a toda aquela...

chama Xanjara. É, boa noite. É, o Benete, a Noili, o Ernesto, o Laércio, a Elcio, o Ângelo, olha a piada. Pessoal de Itapejara, mamando pra lá aqui umas guloseimas aí que deixa a gente com água na boca, né? Um bolo, esse bolo de... Parece nica maluca, coisa assim, né? E um bolo de chocolate também. Meu, os caras estão abusando, né? Aê, pessoal ali de Itapejara, um abraço, amigos. Milionário José Vitor, duas camisas.

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3: É verdade, é o Serrano Rancho. Você pediu Amado Batista, a música Estou Sonhando, eu vou mandar pra ti daqui a pouco mais, viu? Anda-se, atenção! 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
4: Preciso dar aquele trato no meu visual.
3: Ah, é? Dá um trato no visual.

meu amigo Zé do Zancanaro, o Faustino, né, popular Zé do Zancanaro, ligado, obrigado pela sua companhia, amigo velho. Bruna Viola, pagode em Brasília, goiano e o paranense vem na sequência.

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4: Serão no Rancho. Olha, você pediu a música Dois Corações e Uma História, eu vou mandar pra ti também, já tá na programação aí, tá bom? Ué? O que deu aí, 3D aqui?

Ah, é pra moda diante de lanchar, né? É tempo dos Mamonas Assassinas aí. Fizeram um show, depois morreu tudo junto, uma pancada só, né? 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
6: É, meus amigos, Serão, é o Serão no Rancho, no início da noite, né? Porque a noite não tem boca, né? Agora são 20 horas e 24 minutos. 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
7: Como é que pode uma moça?
6: Olha, boa noite, meu amigo de Domênico. Boa noite.
8: Ô, Moacir, boa noite, tudo tranquilo? Quero mandar um abraço pra tudo que tiver na escuta, né?
6: Claro.
8: Pessoal lá de Mariópolis, lá também, né?
6: É, o bicho do mato.
8: E pedir a música pra ti aí, ó.
6: Oi.
8: De viola aí, com Zé da Serra e Seraninho. Juventude Moderna.
6: Boa,
8: feito?
6: Juventude
8: Tô na
6: moderna.
8: Escuta aí.
6: Ali, é, ó, nosso amigo, o bicho do mato lá de Mariópolis, tá... Ele tá assando um beiço de porco lá, rapaz. Ai, só. Já tá assado, Zoro, né? Já tá assado, já tá. Bora, vamos ouvir. Teodoro e o Sampaio. Minha parte eu quero em pinga, depois tem Juventude Moderna.

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5: É nós aí, de pé na patrola, compadre. 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Olha, meu amigo Jaime Simão, na companhia do nosso programa também. Jaime Simão chega cantando também, né? Jaime Simão cantando Perdoe Amor, na sequência JM, Vidro de Perfume.

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4: Agora são 20 horas e 43 minutos, meus amigos. É por aí o caminho, né? É, hoje é dia 10. Olha, que legal já, né? Amanhã tem macarronada com galetas. Então tá bom. 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Ingressos apenas R$45. E o lucro será revertido ao acompanhamento das crianças e adolescentes. 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Trio Parada Dura, Beco Sem Saída.

0: dele, não, Zé. 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
1: A Rádio Mãe, a mãe das rádios, claro que sim. 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
1: Uma boa música, né? Então tá buenas, olha, temos bastante pedidos aqui, vamos ter que revogar uns, como diz, né? Temos que deixar uns pra trás. Porque tá terminando o programa e tem mais pedidos para

Gente, tenham todos uma boa noite, fiquem com Deus, que com ele também vou. Segunda-feira, se Deus quiser, voltaremos com mais uma edição do programa Serrão no Rancho. Amanhã, lembre que amanhã, sabadão, tem o show de bandas, amanhã a partir das 13 horas. Um abraço e até lá, tchau, tchau.

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